0: crianças nas receitas médicas controladas.
1: Uma nova regra da Anvisa autoriza os médicos a emitirem as receitas de forma totalmente digital.
0: A partir de hoje, as vigilâncias sanitárias locais passam a usar um sistema único integrado em todo o Brasil. Cleide Lopes.
2: O novo sistema foi criado para centralizar a gestão na prescrição de medicamentos sujeito a controle especial.
1: Está chegando o Dia das Crianças.
0: E você já sabe o que vai dar de presente?
1: Na hora de escolher um brinquedo, fique de olho nas dicas do Inmetro para garantir diversão com segurança. Pablo Mundim.
3: O Inmetro orienta os pais a verificarem a presença do selo de identificação da conformidade antes da compra.
0: Hoje, na apresentação da Voz do Brasil, Luciano Seixas e Mariana Júnior.
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0: A Justiça Federal determinou medidas para a proteção de crianças e adolescentes na plataforma Discord.
1: O pedido foi feito em ação da Advocacia Geral da União, acatada pelo Judiciário.
0: A ferramenta de comunicação terá que adequar o monitoramento da plataforma, verificação de idade e de controle parental, entre outras medidas.
4: Na ação que foi acatada pela Justiça Federal, a Advocacia Geral da União sustenta que a plataforma Discord apresenta falhas nos mecanismos de verificação de idade e de proteção aos usuários contra riscos graves, como os que culminaram na morte de uma adolescente de 13 anos em julho deste ano. A ferramenta de mensagens instantâneas e comunicação deverá cumprir agora uma série de determinações judiciais, entre elas, adotar medidas para impedir a recriação de servidores, canais e comunidades removidos e o retorno de usuários banidos ou suspensos. O Procurador Nacional de Defesa e Democracia da Advocacia Geral da União, Rafael Ramos, ressaltou que as medidas estabelecidas pela Justiça estão previstas na legislação brasileira, com destaque para o Estatuto da Criança e do Adolescente Digital.
5: Esse quadro ele já vinha se agravando e o que acontece? O Brasil hoje ele tem uma legislação específica, né, para proteção de crianças e adolescentes no ambiente digital, chamado ECA Digital. Então nós, essa foi a grande base, digamos, da nossa ação, foi exigir que fossem cumpridas determinações que já constam em lei, mas que infelizmente não estavam sendo observadas especificamente nessa plataforma.
4: De acordo com a decisão judicial, as contas de crianças e adolescentes até 16 anos devem estar vinculadas às contas de seus responsáveis legais. A plataforma Discord também deverá adotar medidas de proteção e ferramentas de supervisão parental, incluindo o controle das interações. A decisão ainda determina que o Discord crie protocolo para situações de extorsão sexual envolvendo crianças ou adolescentes. Rafael Ramos, da Advocacia Geral da União, explicou que essas plataformas já têm ferramentas para coibir esses tipos de crimes.
5: Há mecanismos nas formas de detecção, seja por vídeo, seja por ícones, seja por textos, seja por chamados metadados, né, correlações de comportamento de determinados usuários conversando com outros, os chamados sinais, né, esses marcadores, as empresas têm condição de fazer esse acompanhamento é uma avaliação de risco, né?
4: O Discord também deve comprovar a capacidade de operar em língua portuguesa para segurança, moderação e recebimento de denúncias no Brasil. Caso não cumpra a determinação judicial, a plataforma ficará sujeita a multa diária de R$100 mil. Reportagem Luana Karen.
1: O Google removeu do YouTube 46 canais e 11 vídeos criados por meio de inteligência artificial com falsos médicos para disseminar desinformação, promessas de curas e tratamentos sem comprovação científica.
0: Outros 32 canais e 4 vídeos já estavam disponíveis quando a notificação chegou à empresa. 2 canais foram desmonetizados.
1: Segundo o Google, os canais foram excluídos por violações às políticas da plataforma, fraude e roubo de identidade.
0: O pedido para retirada do conteúdo foi feito pela Advocacia Geral da União.
1: O Centro Nacional que vai centralizar notificações sobre possíveis crimes cibernéticos contra crianças e adolescentes.
0: A estrutura ligada à Polícia Federal vai receber, analisar e encaminhar os casos às autoridades responsáveis.
1: Saiba mais com Graziela Mendonça.
6: O Ministério da Justiça e Segurança Pública publicou uma portaria que estabelece como serão recebidas e encaminhadas as notificações sobre possíveis crimes contra crianças e adolescentes no ambiente digital. A Polícia Federal vai centralizar esse trabalho por meio do Centro Nacional de Proteção à Criança e ao Adolescente. As empresas de tecnologia deverão comunicar situações de risco crível, iminente ou em andamento em até 12 horas. Casos onde há indícios de material de violência contra criança e adolescente terão prazo de 72 horas ou de até 7 dias, dependendo da ocorrência. A empresa também terá que retirar o conteúdo do ar imediatamente e guardar o material e os registros necessários para ajudar nas investigações.

0: responsáveis, como as polícias, o Ministério Público e a Agência Nacional de Proteção de Dados. A portaria também autoriza a criação de uma força integrada para combater o crime organizado no ambiente cibernético, inclusive casos de violência sexual contra crianças e adolescentes. Graziela Mendonça, para a Voz do Brasil.
1: Autoridades brasileiras se reuniram hoje com o representante de comércio dos Estados Unidos para mais uma tentativa de diálogo sobre as tarifas impostas pelo governo norte-americano.
2: Com presença do ministro do Desenvolvimento, Indústria, Comércio e Serviços, Márcio Elias Rosa, e do ministro das Relações Exteriores, Mauro Vieira, o encontro ocorreu durante a reunião de ministros do Comércio do G20, grupo que reúne nações desenvolvidas e emergentes, e também a União Europeia e a União Africana.
1: Durante a reunião, os ministros reafirmaram a disposição do Brasil de avançar nas soluções que afetam o comércio bilateral.
2: O governo norte-americano deve encaminhar nas próximas semanas um documento com uma proposta para possível acordo, como explica o ministro do Desenvolvimento, Márcio Elias Rosa.
3: Apresentamos de novo para eles nossos argumentos, quão injustas e indevidas são as tarifas que são impostas ao Brasil na atualidade e a necessidade de superá-las. Eles assumiram o compromisso de nos encaminhar nas próximas semanas um documento das discussões daqui para frente. Conseguimos alcançar um ponto de convergência. É necessário que tenhamos um escopo definido para aquilo que possa vir a ser no futuro um acordo comercial entre Brasil e Estados Unidos.
1: Mais de 3 mil moradias poderão ser construídas em 13 estados a partir da destinação de 28 imóveis da União para projetos habitacionais.
2: Os imóveis são prédios para serem revitalizados ou terrenos para construção de moradias, localizados em 12 estados e no Distrito Federal.
1: São Paulo é o estado com o maior número de concessões. São 7 para a construção de 1.325 unidades.
2: A ministra da Gestão e da Inovação em Serviços Públicos, Esther Dweck, que fez a entrega nesta quarta-feira, comentou a iniciativa.
4: A gente conseguiu mapear vários imóveis, terrenos ou prédios que tinham um potencial de habitação e colocamos à disposição a partir de um edital específico do Minha Casa Minha Vida Entidades com oferta desses imóveis. E a partir disso houve todo o processo de seleção. São várias etapas, né? A seleção já foi anunciada alguns meses atrás, mas agora é uma etapa importantíssima que nesses 28 imóveis a gente faz a cessão do direito real de uso, que é justamente para começar agora o processo de, se for um prédio, de fazer retrofits, para um terreno começar a construção.
1: Populações de comunidades quilombolas de todo o país passam a ter atendimento dentro do Sistema Único de Saúde com foco em necessidades específicas.
2: Já estão valendo as regras da nova Política Nacional de Saúde Integral da População Quilombola.
1: A medida tem o objetivo de combater as desigualdades históricas no acesso aos serviços e garantir direito à saúde nesses territórios.
5: Política de proteção à saúde da população quilombola avança com a assinatura da portaria que institui a Política Nacional de Saúde Integral da População Quilombola no último dia 15 de setembro. A norma é mais um passo na atenção integral e para o enfrentamento das desigualdades em saúde da população quilombola. Com a portaria publicada, a política de saúde será integrada ao SUS. Agora, ela será implementada nos territórios. Para isso, é preciso elaborar o Plano Operativo Nacional, que deverá detalhar prioridades, metas, indicadores, responsabilidades e mecanismos de acompanhamento e avaliação. A norma garante ainda que o reconhecimento da população quilombola para fins de atenção à saúde independe da situação de regularização fundiária ou de titulação do território. Daniele Popov, para a Voz do Brasil.
2: O subsistema de saúde indígena, responsável por atender os povos originários diretamente nas comunidades e aldeias, está completando 27 anos.
1: É por ele que são realizados, por exemplo, mutirões de atendimento para consultas e exames.
2: A experiência foi levada recentemente por uma comitiva brasileira ao México, país que pretende adotar modelo semelhante no Sistema Único de Saúde.
1: Nós conversamos sobre tudo isso com a secretária especial de saúde indígena, Lucinha Tremembé, hoje mais cedo. Acompanhe. Secretária, bem-vinda à Voz do Brasil, é um prazer ter a senhora conosco. A senhora participou, né, secretária, da comitiva brasileira que esteve no México apresentando o nosso modelo aí de saúde indígena. Conta pra gente, então, o que o Brasil mostrou aos mexicanos e por que esse encontro aconteceu? Eu que agradeço o convite. Sim, estive compondo a comitiva do ministro

0: na semana passada, e a gente foi apresentar o SUS, o Sistema Único de Saúde. É, o México vai implantar, vai ser o segundo país que vai implantar um Sistema Único de Saúde, né? Assim, a exemplo do nosso SUS. E a gente também apresentou o nosso SASI-SUS, que já é uma, o SIL-SUS já é uma iniciativa, algo que é único, imagina um subsistema específico para os povos indígenas. Então, a gente fez essa apresentação e saímos de lá com vários compromissos, inclusive de compartilhamento de mais informações, que o México ficou muito interessado de também implantar algo semelhante a um subsistema. Eles disseram que não do formato, porque realmente como vai ser um sistema único agora lá, seria, eles disseram, não, a gente não vai se, né, fazer algo tão grande, mas ter uma secretaria, aliás, um departamento que vai tratar de todas as políticas e a saúde estará dentro.
1: Pois é, assim como o Brasil, o México é um país com uma população indígena grande e com grande influência em diversas áreas da sociedade, né? A troca de experiências com mexicanos pode nos ajudar? De que forma?
0: Pode sim. A gente até falou isso na nossa apresentação, que a gente tinha muitas, algo muito parecido, que era a população, evidentemente, né? A gente tem população indígena aqui, tem população indígena lá, e a gente tinha coisas distintas que a gente poderia se compartilhar. No caso do Brasil, a gente tem um subsistema específico hoje, que já atua com política específica para a assistência à saúde dos povos indígenas do Brasil, e o México, mesmo não tendo um subsistema, mesmo não tendo no sistema único, mas eles atuam com a medicina tradicional. Então, eles têm várias estratégias, várias expertises, experiência. Inclusive, eu tive a oportunidade de ir visitar um dos centros tradicionais, muito interessantes. Trabalham com parteiras tradicionais, trabalham com a medicina alternativa. Então, isso é que a gente quer agregar entre os dois países.
2: Vamos falar um pouquinho, secretária, dos mutirões de atendimento à saúde indígena. Então, a gente teve um agora sobre os Yanomami, né, com consultas, exames especializados lá na terra indígena Yanomami. A CESAI tem feito ações assim em outras terras indígenas também. Como é que são os resultados desses mutirões?
0: Sim, sim. A CESAI tem feito, fez um cronograma para fazer mutirões em vários DSEIS de todas as regiões do Brasil.
2: DSEIS são os distritos de saúde indígena, né?
0: Isso, os distritos sanitários especiais indígenas. Nós temos 34 no Brasil. Então, a gente fez um cronograma que abrangesse aí todas as 5 regiões do Brasil, olhando principalmente para a fila de espera e para o que os mutirões iriam ofertar, saúde da mulher, a oftalmologia, exames. Então, a gente olha para essa fila e aí a gente organiza esse cronograma. A gente já fez em vários outros de 6, agora a gente encerra amanhã. Hoje a gente está encerrando no Yanomami, trazendo aí várias estratégias para um território que a gente tem um primeiro centro de referência também, que inclusive a ação está sendo realizada nesse centro de referência no meio da Amazônia.
1: Como a senhora falou, né, tem ocorrido ações específicas para a saúde da mulher também, inclusive com rastreio de câncer de colo de útero. Essas ações costumam ser bem recebidas pelas indígenas? Os mutirões ajudam a prevenir e tratar doenças?
0: Muito bem recebido. A gente tem, eu tenho participado, inclusive, de algumas ações, tenho ido lá, conversado com as lideranças, com os profissionais, e o quanto a gente sai satisfeito de ouvir os usuários que estão lá, deles terem recebido o serviço, e isso mitiga realmente o tempo de espera, mas também deles estarem saindo de suas aldeias para poderem ir para a cidade grande, que é esse o propósito também da gente levar assistência para dentro desses territórios, para que eles se desloquem menos ainda para as cidades grande.
2: Agora, o Sistema de Atenção à Saúde Indígena está completando 27 anos, né, secretária? Ao longo desse período, o que a senhora destacaria como as políticas mais importantes e os aprimoramentos que ocorreram aí nessas quase 3 décadas?
0: Nosso subsistema de atenção à saúde indígena, 27 anos. A gente olha para trás e vê realmente que é muito tempo e que temos muitos avanços, né? O subsistema foi realmente um grande avanço de ter se criado um subsistema específico dentro do Sistema Único de Saúde, porque mesmo o nosso Sistema Único de Saúde, ele traz a integralidade, a universalidade, mas a gente olha para a questão da equidade. Então, por isso que foi pensado, trazido, né, ser criado um subsistema, e aí esse subsistema ele trouxe políticas específicas, embora que a gente aplique os programas que usuais do Sistema Único de Saúde, mas quando eles são aplicados dentro dos territórios indígenas, eles trazem um outro formato.
2: Só tem adaptações, né?
0: Adaptações, porque ele se adapta a questões territorial, a questão cultural, a forma de organização dessa população. Então, isso já é um diferencial muito grande. Não é à toa que é uma saúde diferenciada, que tem um subsistema específico para isso.
1: Muito bem, nós conversamos com a secretária de Saúde Indígena do Ministério da Saúde, Lucinha Tremembé. Muito obrigado por sua entrevista aqui à Voz do Brasil.
0: Eu que agradeço.
2: Receitas de medicamentos que até então eram emitidas apenas em papel, agora também poderão ser feitas de forma digital a partir desta quarta-feira.
1: A novidade faz parte de uma nova etapa do Sistema Nacional de Controle de Receituários da Anvisa, que passa a oferecer funcionalidades para a emissão e o controle digital das receitas.
2: A mudança amplia as opções de prescrição e mantém o controle sobre medicamentos sujeitos a regras especiais. Confira na reportagem.
3: Algumas receitas que antes eram feitas somente em papel, agora também poderão ser emitidas eletronicamente. A mudança não significa o fim das receitas físicas, nem torna obrigatória a versão digital. A nova etapa amplia as opções de prescrição nas farmácias e drogarias. Entre as principais novidades está a emissão eletrônica das notificações de receita, como as de cor azul e amarela, que eram emitidas somente em papel. O analista de pesquisa João Paulo Ribeiro conta que foi atendido em uma teleconsulta e recebeu uma receita eletrônica e fala sobre as vantagens desse tipo de prescrição.
4: No fim das contas, eu achei super prático, porque diminui a quantidade de papel para carregar depois da consulta, né? Diminui a quantidade de documento para guardar.
3: O novo Sistema Nacional de Controle de Receituários foi criado pela Agência Nacional de Vigilância Sanitária, Anvisa, para centralizar a gestão da numeração e ampliar o controle das receitas utilizadas na prescrição de medicamentos sujeito a controle especial, como explica o diretor da Anvisa, Tiago Campos.
5: Reúne a gestão da numeração dos receituários em uma base nacional única. Isso permite acompanhar o percurso da receita desde a sua emissão até o registro da utilização pela farmácia ou drogaria com base padronização e rastreabilidade.
3: Para a coordenadora do Grupo Técnico de Vigilância do Conselho Federal de Farmácia, Luciana Calil, o novo sistema de prescrição vai ajudar a evitar a falsificação de receitas e melhorar o acesso das farmácias às informações.
6: Nós temos muitas receitas falsificadas que são feitas de forma ilegal. E de forma eletrônica, isso não vai ser possível, porque essa numeração ela é controlada pela vigilância e ela é associada ao CPF e ao número de registro do prescritor.
3: É bom lembrar que as receitas em papel continuam válidas e podem ser utilizadas de acordo com as regras aplicáveis a cada tipo de medicamento. A implementação do Sistema Nacional de Controle de Receituários, o SNCR, acontece de forma gradual até 29 de outubro de 2026. Mais informações sobre o novo sistema de receituários podem ser obtidas em gov.br/anvisa. Reportagem Cleide Lopes.
2: Neste mês, o Inmetro promoveu uma operação para a fiscalização de produtos infantis em lojas físicas e virtuais.
1: O objetivo é que a diversão seja segura e não acabe em acidente.
2: Conheça agora algumas dicas dos critérios que devem ser observados e o que fazer em caso de dúvidas ou denúncias.
7: Na hora de escolher um brinquedo, a segurança das crianças deve vir em primeiro lugar. Para prevenir riscos, o Inmetro, Instituto Nacional de Metrologia, Qualidade e Tecnologia, realizou durante o mês de setembro a Operação Criança Segura, que fiscaliza produtos infantis em lojas físicas e virtuais. O assessor da Diretoria de Avaliação da Conformidade do Inmetro, Leonardo Rocha, orienta os pais a verificarem a presença do selo de identificação da conformidade antes da compra.
8: Se aquele selinho que tem a marca do Inmetro junto com a marca do organismo de certificação responsável pela avaliação de conformidade daqueles brinquedos. Então, os pais, ao observarem a presença daquele selo, podem ter a tranquilidade de que aquele produto passou por um processo de avaliação com foco no cumprimento dos requisitos de segurança. Essa avaliação contempla auditoria da fábrica onde o produto foi produzido, bem como a realização de testes, realização de ensaios em laboratório para verificar o cumprimento dos requisitos de segurança.
7: Entre os itens verificados estão brinquedos, berços e bicicletas, entre outros produtos infantis. Mas a atenção não deve parar no selo. É importante observar também se as informações estão em português e a classificação etária indicada na embalagem. O assessor do Inmetro, Leonardo Rocha, alerta para a diferença entre a indicação e a restrição de idade.
8: A indicação, ela tem relação com aspectos cognitivos. A criança, ela tem uma idade que vai permitir a ela aproveitar ao máximo aquele brinquedo. É diferente da restrição, que tem relação com segurança da criança. Aquele brinquedo, ele é restrito, ele é proibido para crianças naquela faixa etária.
7: Outra dica é dar preferência ao comércio formal. Nas compras pela internet, o consumidor pode solicitar imagens do produto ou da embalagem, bem como o número de registro, quando for o caso. Denúncias podem ser feitas ao Inmetro por meio da plataforma Fala BR ou pelo telefone 0800-285-1818. Já os acidentes de consumo podem ser registrados no endereço SIMAC, com S e C mudo no final, .inmetro.gov.br. Reportagem Pablo Mundim.
1: Até 18 de outubro é possível contribuir com as regras do programa Selo Verde, que certifica produtos e serviços quanto à sustentabilidade ambiental.
2: A iniciativa também ajuda a garantir a competitividade dos produtos brasileiros no mercado internacional.
1: Podem participar fabricantes, prestadores de serviços, entidades representativas, especialistas, consumidores, órgãos públicos e demais interessados.
2: As sugestões podem ser enviadas por meio da plataforma brasilparticipativo.presidente. presidencia.gov.br.
1: E essas foram as notícias do Governo Federal.
2: Uma realização da Secretaria de Comunicação Social da Presidência da República.
1: Com produção da empresa Brasil de Comunicação.
2: Fique agora com o Minuto do TCU. Em seguida, as notícias do Poder Judiciário e do Congresso Nacional. Boa noite.
1: Boa noite para você. Até amanhã.
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10: O Tribunal de Contas da União analisou as medidas para melhorar o controle e o rastreamento de armas de fogo no Brasil. A auditoria monitorou ações do Ministério da Justiça, Polícia Federal, Exército e Secretaria Nacional de Segurança Pública. A fiscalização aponta problemas na integração dos sistemas e no acompanhamento de armas apreendidas, furtadas, roubadas ou extraviadas. O ministro relator do processo, Weber de Oliveira, falou sobre os resultados do trabalho.
11: A conclusão, senhor presidente, é que essa matéria de alta relevância ainda necessita de ações mais incisivas dos ministérios e órgãos correspondentes para melhorar o controle e a rastreabilidade das armas de fogo no Brasil.
10: O tribunal vai continuar acompanhando o cumprimento das medidas. Saiba mais em tcu.gov.br.
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13: Ministro Gilmar Mendes destaca a imparcialidade do ministro Fachin no primeiro ano à frente do STF.
14: Justiça Eleitoral explica como consultar o local de votação para o pleito de domingo.
13: O WhatsApp é citado como meio de assédio eleitoral em 37% das ações na Justiça do Trabalho.
14: Boa noite, eu sou Marcela Luiza.
13: E eu sou Walter Lima.
14: No início da sessão plenária de hoje, o ministro Gilmar Mendes, decano do Supremo Tribunal Federal, homenageou o ministro Edson Fachin pelo primeiro ano à frente da corte.
13: Gilmar Mendes destacou como marcas da gestão do ministro Fachin a imparcialidade, a serenidade e o compromisso com a preservação da estabilidade e da identidade institucional do tribunal. Vamos ouvir um trecho.
15: Em um ambiente de temperatura elevada, Vossa Excelência tem mantido o tom sóbrio, a palavra medida e o comprometimento integral com a manutenção da constância, da tranquilidade e do ethos decisório do Supremo Tribunal Federal.
13: O decano do STF também ressaltou que a gestão de Fachin tem se pautado pela Constituição e que essa diretriz tem orientado a atuação do ministro na condução da corte.
14: O plenário do Supremo decidiu hoje, por unanimidade, que servidores que assumem cargo público em outro ente federativo sem interrupção do vínculo com a administração têm direito de optar entre o regime de previdência complementar e o regime previdenciário anterior.
13: O tema servirá de parâmetro para casos semelhantes em todo o país. Marcelo Della Libera.
16: O caso concreto diz respeito a um servidor público municipal do Rio Grande do Sul. Ele questionava uma decisão da Justiça Federal que negou o direito de permanecer na sistemática previdenciária anterior à instituição do regime de previdência complementar dos servidores federais. O servidor alegava que deveria ter o direito de opção reconhecido porque já havia ingressado no serviço público municipal em fevereiro de 2008 e não houve interrupção do vínculo com o serviço público. O relator é o ministro Edson Fachin, que decidiu atender ao pedido feito pelo servidor. Os demais ministros seguiram o entendimento do relator. Assim, o plenário, por unanimidade, decidiu que servidores municipais, estaduais e distritais que ingressaram no Serviço Público Federal após a instituição da Previdência Complementar têm o direito de optar pelo regime anterior.
14: O primeiro turno das eleições 2026 é neste domingo. Você já sabe onde vai votar?
13: O repórter Fábio Ruas explica como consultar o local de votação.
17: Pode ser de forma presencial ou pela internet. Pela internet, dá para consultar pelo aplicativo e-título. É só acessar a opção Onde Votar. Vai aparecer o local de votação com endereço, zona e seção eleitoral. Também dá para acessar pelo computador, no site tse.jus.br ou na página do TRE do seu estado. Quem preferir, pode procurar cartórios eleitorais, centrais de atendimento ao eleitor e postos do Tribunal Regional Eleitoral de cada estado.
14: O WhatsApp aparece em 37% das ações sobre assédio eleitoral, analisadas pela Justiça do Trabalho.
13: E com o uso das redes sociais, esse assédio não fica apenas no ambiente do trabalho. Samanta Flor.
18: A pesquisa analisou 138 processos de todo o país. Além do WhatsApp e das redes sociais, foram identificados outros aplicativos de mensagens e plataformas usadas pelas empresas. Entre as provas apresentadas à Justiça estão mensagens digitais, áudios, documentos e depoimentos de testemunhas. Desde maio de 2023, a Justiça do Trabalho já registrou mais de 800 processos relacionados a assédio eleitoral.
14: STJ decide que Justiça Brasileira não pode julgar pedido de indenização de ex-jogador de futebol argentino contra produtoras do jogo eletrônico FIFA Soccer.
13: O atleta alegava uso indevido da imagem dele no jogo, que também é vendido no Brasil. Fátima Uchoa.
19: Para o STJ, a simples comercialização do jogo no varejo brasileiro não torna o Judiciário Nacional competente para resolver o caso, já que o ex-jogador mora fora, nunca atuou por clubes brasileiros e as empresas que criaram o jogo eletrônico são sediadas na Holanda e no Reino Unido. A relatora foi a ministra Nancy Andrighi.
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14: Uma boa noite.
13: E até amanhã.

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1: Eu sou Humberto Pinheiro e estes são os destaques de hoje no Jornal do Senado, que começa agora. Medida provisória do Desenrola 3.0 começa a tramitar no Congresso. Senado pode votar confisco de bens usados em crimes sexuais e tráfico de menores. Estatuto do Ribeirinho será tema de debate na Comissão de Meio Ambiente. Boa noite. O Congresso Nacional vai analisar a medida provisória que criou o programa Desenrola 3.0. Serão beneficiados os brasileiros que tiverem dívida não paga com banco, órgão público, comércio ou prestador de serviço em geral. O programa vai durar até o dia 30 de junho de 2028 e tem como objetivo facilitar a quitação desses débitos e limpar o nome dos consumidores. Repórter Alexandre Campos.
2: De acordo com a MP, serão destinados 15 bilhões de reais para que a União compre a dívida dos credores originários com pelo menos 90% de desconto e renegocie diretamente com os devedores, repassando o mesmo abatimento recebido. O senador Oriovisto Guimarães, do PSDB do Paraná, lembrou que a medida vai ser boa para os credores, que irão receber um valor por uma dívida difícil de ser recuperada, e para os devedores, que ficarão com o nome limpo na praça.
3: É claro que isso vai atingir um número enorme de pessoas, se estima que vai facilitar a vida em torno de 15 milhões de pessoas.
2: O texto editado também prevê medidas do Conselho Monetário Nacional para garantir a transparência de produtos financeiros ofertados no mercado e a melhor tomada de decisão pelos consumidores quando vão contratar algum empréstimo ou comprar um bem ou serviço, por exemplo.
1: A Comissão de Segurança Pública pode votar, após as eleições, o projeto de lei que autoriza o confisco e a destinação de bens móveis e imóveis utilizados na prática de crimes de tráfico e contra a dignidade sexual de crianças e adolescentes. A matéria também pune quem cede imóveis ou apoia esses abusos. A reportagem é de Bruno Lourenço.
4: A proposta diz que veículos, embarcações e imóveis de quem comete ou colabora com delitos de exploração sexual e tráfico infanto-juvenil poderão ser apreendidos, confiscados e revertidos para fundos públicos de assistência e proteção à infância. A senadora Damares Alves, do Republicanos do Distrito Federal, ressaltou durante a análise do projeto de lei na Comissão de Direitos Humanos a importância de agir contra o patrimônio de quem pratica ou contribui para a exploração de crianças e adolescentes.
5: A responsabilidade por esses crimes não recai somente nos atores, mas alcança os partícipes, como medida dissuasória, aqueles que prestam auxílio na prática delituosa. Por exemplo, aquele que empresta a casa para que uma criança seja explorada sexualmente, que empresta o hotel para que uma criança seja explorada sexualmente.
4: Depois da Comissão de Segurança Pública, a proposta, que surgiu da CPI dos Maus-Tratos, segue para a Comissão de Constituição e Justiça.
1: Já a Comissão de Meio Ambiente pode realizar um debate antes de votar o projeto que cria o Estatuto do Ribeirinho. O pedido do debate ainda precisa ser aprovado pelos senadores. Repórter César Mendes.
6: O Estatuto do Ribeirinho busca assegurar políticas públicas em áreas como saúde, infraestrutura e atividades produtivas para as comunidades tradicionais do Brasil que vivem às margens de rios, lagos e igarapés. Mas o senador Zequinha Marinho, do Podemos do Pará, pediu um debate antes da votação para analisar os critérios de identificação dessas áreas, a forma de comprovar o uso tradicional e os procedimentos de cadastro das comunidades. Para o senador Jaime Bagatoli, do PL de Rondônia, o debate pode reunir informações técnicas, jurídicas e administrativas para definir critérios mais claros, evitando futuros conflitos.
7: Nós temos diversos proprietários com documentos de área, nós temos que dar segurança jurídica também às pessoas, mas sabemos o direito que os nossos ribeirinhos têm.
6: O pedido do debate sobre a criação do Estatuto do Ribeirinho precisa ainda ser aprovado na Comissão de Meio Ambiente.
1: Um novo projeto em análise no Senado propõe a criação do programa Jovem Aprendiz Digital. O texto prioriza estudantes da rede pública e jovens em situação de vulnerabilidade. Repórter Pedro Pincer.
8: A formação deverá abranger ferramentas de trabalho e comunicação, análise de dados, fundamentos de programação, segurança da informação, comércio digital e uso responsável da inteligência artificial. Os conteúdos serão adaptados às atividades e ao nível de desenvolvimento do aprendiz. Terão prioridade estudantes e ex-alunos de escolas públicas, jovens em situação de vulnerabilidade social ou de famílias inscritas no Cadastro Único, pessoas com deficiência e grupos com menor participação nas ocupações digitais. O projeto prevê o aproveitamento de laboratórios, unidades móveis, plataformas de ensino e instrutores do Sistema S, inclusive em municípios do interior. Os contratos do programa contarão para o cumprimento da cota de aprendizagem já prevista na CLT. Microempresas e empresas de pequeno porte poderão aderir voluntariamente.
1: E uma nova lei sancionada pelo presidente da República reduz os tributos das empresas que oferecem proteção às seguradoras. A primeira fase da implementação das regras será em 2027, com outra etapa prevista para 2030. Repórter Marcela Cunha.
9: As seguradoras podem contratar outras empresas para dividir os custos das indenizações que precisam pagar aos clientes. São as chamadas resseguradoras, que ajudam a cobrir esses gastos, por exemplo, quando uma enchente atinge muitos imóveis segurados ao mesmo tempo. Uma nova lei reduz a tributação das resseguradoras sediadas no Brasil. A intenção é melhorar as condições dessas empresas para competir com as estrangeiras e fortalecer o setor no país. A partir de janeiro de 2027, a contribuição social sobre o lucro líquido, a CSLL, cai de 15% para 9%. Relator do projeto no Senado, o senador Camilo Santana, do PT do Ceará, explicou que a diferença de tributação favorece a contratação de resseguradoras no exterior.
10: As resseguradoras estrangeiras muitas vezes operam em jurisdições com regimes tributários mais competitivos. Essa assimetria desestimula a manutenção do capital no Brasil e incentiva o envio de prêmios de resseguro para o exterior, gerando saída de divisas.
9: A partir de janeiro de 2030, as resseguradoras também deixarão de pagar o adicional de 10% do imposto de renda.
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1: A Justiça Eleitoral e a Polícia Civil de Santa Catarina tomaram uma iniciativa pioneira para garantir o voto livre e seguro das mulheres vítimas de violência doméstica. Nas eleições de 2026, quem tiver medida protetiva poderá votar numa sessão diferente da conhecida pelo agressor. Quem explica essa mudança é a repórter Raíssa Abreu.
14: O Tribunal Regional Eleitoral de Santa Catarina entendeu que a regra da transferência temporária de eleitores, o voto em trânsito, poderia valer para que mulheres com medida protetiva mudassem temporariamente seus locais de votação. É o que explica o coordenador de gestão do Cadastro Eleitoral, Carlos Gerber.
15: Houve uma interpretação que a mulher com medida protetiva, ela tem a sua liberdade, a sua acessibilidade, o seu acesso aos locais mais restritos, e isso poderia impedir por uma razão de segurança pessoal dela de deixar de votar.
14: De acordo com Gerber, a ideia está sendo levada ao Tribunal Superior Eleitoral, que pode estender a possibilidade a todo o país nas próximas eleições. Se você precisa de apoio ou orientação sobre medidas protetivas, a Central de Atendimento à Mulher funciona 24 horas pelo telefone 180. Em caso de emergência, ligue 190.
1: Trabalhos técnicos de Eliseu Caires. O Jornal do Senado fica por aqui. Acompanhe agora as notícias da Câmara dos Deputados. Boa noite e até amanhã.

0: Para mães solo no Sistema Nacional de Empregos.
1: Proposta Instituto Lítica para ampliar ações de saúde nas escolas públicas.
2: Projeto de lei busca melhorar condições de emprego para jovens indígenas.
3: Boa noite. Avança na Câmara a proposta que visa aprimorar as condições de emprego para jovens indígenas. A repórter Maria Neves traz mais informações sobre a iniciativa.
4: A Comissão da Amazônia e dos Povos Originários e Tradicionais da Câmara aprovou o projeto do deputado defensor Estélio Denner, do União de Roraima, que institui programa de emprego e formação para jovens indígenas. Dentre as vantagens previstas para empresas que contratarem indígenas entre 19 e 29 anos, está a redução de 50% na contribuição para a Previdência Social sobre o salário do novo empregado. O benefício será concedido por até 36 meses. Empresas que aderirem ao programa terão outras vantagens, como prioridade na participação em programas e editais federais de inovação e desenvolvimento regional. A contratação de jovens indígenas também contará como critério de desempate em licitações públicas. O texto aprovado determina que o poder público deverá promover a qualificação técnica e profissional de jovens indígenas por meio de cursos gratuitos. Para isso, prevê parcerias com órgãos e entidades públicas de educação e com o chamado Sistema S, que inclui, por exemplo, SESI e SEBRAE. A execução do programa terá de contar com organizações indígenas registradas. O projeto também prevê que as empresas forneçam aos trabalhadores indígenas informações claras sobre seus direitos trabalhistas com respeito às suas especificidades culturais e linguísticas. Sempre que possível, o programa deverá utilizar materiais bilíngues. O projeto que institui o Programa de Emprego e Formação para Jovens Indígenas ainda será avaliado pelas Comissões de Finanças e Tributação e de Constituição e Justiça. Se aprovado, poderá seguir para o Senado. Da Rádio Câmara de Brasília, Maria Neves.
5: Direitos Humanos.
6: Jefferson Rodrigues, do PSDB de Goiás, defende a aprovação de proposta que reforça a proteção à liberdade religiosa e aos locais de culto. Autor da matéria, ele assinala que o objetivo é impedir interferências indevidas do poder público no funcionamento interno de igrejas.
3: Jefferson Rodrigues cita decisões judiciais recentes que teriam limitado o conteúdo de pregações, situação que o deputado caracteriza como censura prévia. Ele afirma que manifestações baseadas na doutrina de cada religião não podem ser consideradas ilegais sem análise de eventual abuso.
6: Doutor Ismael Alexandre Andrino, do PSD de Goiás, é autor de projeto que cria classificação etária específica para desenhos animados e animações digitais para crianças. A proposta estabelece faixas para menores de 2 anos, de 2 a 4 anos e de 4 a 6 anos.
3: Segundo o doutor Ismael Alexandrino, o objetivo é proteger as crianças dos riscos de conteúdos inadequados e orientar pais irresponsáveis. O projeto também obriga plataformas digitais a verificar a idade dos usuários, auditar conteúdos infantis e ajustar os sistemas de recomendação.
6: Rui Falcão, do PT de São Paulo, sugere a realização de audiência pública para discutir relatos de perseguição a ativistas e dirigentes que defendem os direitos do povo palestino. O deputado é um dos autores de requerimento apresentado à Comissão de Direitos Humanos da Câmara.
3: Rui Falcão assinala que o encontro deve abordar denúncias de censura e intimidação contra pessoas que se manifestam sobre o conflito entre Israel e Palestina. Ele ressalta a importância da liberdade de expressão e da preservação do debate sobre violações de direitos humanos.
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5: Do PL do Rio de Janeiro destaca a importância da Frente Parlamentar Mista em apoio à integração União Europeia-Mercosul para o acompanhamento da implementação do acordo comercial entre os dois blocos. A deputada avalia que o grupo tem contribuído para o avanço do tratado.
8: Dani Cunha lembra que o acordo reduz tarifas de importação e amplia as oportunidades de comércio entre os países do Mercosul e da União Europeia. Ela defende que o Congresso siga de perto os efeitos das novas regras sobre os setores produtivos brasileiros.
5: Nicolete, do PL, pede ao governo melhorias na infraestrutura e na capacidade operacional dos postos de fronteira de Roraima. O deputado entende que a iniciativa vai melhorar o comércio exterior e ampliar a integração econômica de Roraima com a Venezuela e a Guiana.
8: Nicolete observa que o crescimento da produção agropecuária e agroindustrial roraimense causa gargalos que dificultam a expansão das exportações. Entre as medidas sugeridas por ele estão a modernização dos postos de fiscalização e a desburocratização para a liberação de cargas.
9: Transportes.
5: Comissão Mista aprova a medida provisória que institui linha de crédito para entregadores e motoristas, incluindo o transporte escolar. A reportagem é de Emanuele Brasil.
10: A Comissão Mista, que

0: e do Fundo Garantidor para Investimentos. A relatora acolheu... das 14 emendas apresentadas ao projeto do Poder Executivo. Entre as alterações está a que inclui os profissionais do transporte escolar entre os beneficiários da linha de crédito. O relatório também autoriza os bancos a adotarem sistema de pagamento flexível para as operações. A regra permite a cobrança de parcelas com valores diferentes no início e no final do financiamento, com o objetivo de facilitar o acesso ao crédito pelos trabalhadores. A deputada Amanda Gentil explicou qual o objetivo das alterações.
1: A gente tem um espaço para poder trazer uma análise de crédito um pouco mais sensível para o trabalhador que está ali na ponta e para que ele consiga fazer o uso desse financiamento.
0: O texto segue agora para análise dos plenários da Câmara dos Deputados e do Senado. Da Rádio Câmara de Brasília, Emanuele Brasil.
2: Milton Vieira, do Republicanos de São Paulo, pretende tornar obrigatório o uso de lacre físico de segurança nas placas de motocicletas, ciclomotores, triciclos e quadriciclos. Ele acredita que a medida dificulta a remoção e a clonagem das placas, facilitando a identificação dos veículos.
3: O projeto de Milton Vieira determina que o lacre seja inviolável, numerado e rastreável, sem substituir os mecanismos digitais de identificação já utilizados. A proposta também prevê multa e remoção do veículo que circular sem o dispositivo ou com lacre adulterado.
2: Fábio Chioquete, do União de Santa Catarina, propõe que motoristas flagrados dirigindo embriagados, mas sem causar acidentes com vítimas, não sejam presos em flagrante. A proposta permite que a polícia registre apenas um termo circunstanciado de ocorrência no local da abordagem.
3: De acordo com Fábio Chioquete, a medida busca desburocratizar a atuação do poder público e evitar prisões desnecessárias. Segundo o autor, a intenção é reduzir a sobrecarga do sistema carcerário e concentrar os esforços policiais e judiciais nas ocorrências mais graves.
4: Trabalho.
2: A Câmara aprovou um projeto que garante atenção especial à mãe solo no Sistema Nacional de Emprego. A repórter Paula Bittar acompanhou a votação.
5: A Comissão de Constituição e Justiça da Câmara dos Deputados aprovou um projeto que garante atenção especial às demandas das mães solo no Sistema Nacional de Emprego, SINE. O texto aprovado estabelece o atendimento especial para viabilizar a participação dessas mulheres em oportunidades de trabalho, emprego, renda e empreendedorismo. O projeto também define que, caso não sejam preenchidas as vagas reservadas a mulheres em situação de violência doméstica e familiar, o saldo deverá ser destinado sucessivamente a mães solo, mulheres em geral e público em geral. De acordo com a autora da proposta, a deputada Laura Carneiro, do PSD do Rio de Janeiro, as mães solo enfrentam dificuldades estruturais no mercado de trabalho e muitas acabam recorrendo à informalidade. A proposta que garante atenção especial às demandas das mães solo no Sistema Nacional de Emprego segue agora para análise do Senado. Da Rádio Câmara de Brasília, Paula Bittar.
4: Previdência.
3: Fábio Macedo, do Podemos do Maranhão, defende a aprovação de proposta que regulamenta a aposentadoria especial dos agentes comunitários de saúde e de combate às endemias. O texto estabelece idade mínima de 52 anos para homens e 50 para mulheres, com pelo menos 20 anos de atividade na função.
2: Fábio Macedo ressalta que a medida assegura integralidade para que o benefício corresponda à remuneração recebida no momento da aposentadoria, além de paridade com os profissionais da ativa. A proposta também considera o período de readaptação funcional como tempo de efetivo exercício.
4: Consumidor.
3: Paulo Teixeira, do PT de São Paulo, pretende estabelecer novas regras para rótulos, embalagens e publicidade que façam referência a frutas para torná-los mais claros. Ele acredita que os produtos precisam indicar a quantidade de cada fruta efetivamente utilizada em sua composição.
2: Paulo Teixeira explica que quando a imagem ou a divulgação destacar uma fruta que não esteja presente no produto, deve haver um aviso informando essa ausência. A iniciativa pretende evitar que a apresentação dos alimentos crie uma percepção diferente de sua composição real.
4: Desenvolvimento Regional.
3: Samuel Viana, do União de Minas Gerais, recomenda a aprovação do texto que aperfeiçoa a Política Nacional de Proteção e Defesa Civil. O projeto reforça o monitoramento de desastres, a integração de dados entre os entes da federação e a coordenação das ações de prevenção e resposta.
2: Relator da matéria, Samuel Viana, avalia que as mudanças devem ser incorporadas à legislação já existente para evitar a criação de normas com funções semelhantes. A matéria também prevê um cadastro nacional de voluntários para atuação em situações de desastre.
3: Júlio César, do PSD do Piauí, propõe proteger os incentivos fiscais do imposto de renda para empresas que investem nas regiões Norte e Nordeste. O texto busca garantir a continuidade dos projetos de desenvolvimento nas regiões da Sudam e da Sudene.
2: De acordo com Júlio César, os incentivos regionais são fundamentais para atrair novos investimentos, gerar empregos e reduzir as desigualdades no país. Para ele, o corte nesses benefícios compromete a segurança jurídica e a competitividade dessas regiões.
3: Carlos Chiodini, do MDB de Santa Catarina, apoia a criação de concursos especiais de loteria para ajudar municípios em estado de calamidade pública. Pela proposta, a maior parte da arrecadação seria destinada às cidades afetadas proporcionalmente à população atingida.
2: Carlos Chiodini argumenta que a medida pode acelerar a chegada de recursos às comunidades atingidas por desastres naturais. O projeto também prevê transparência e prestação de contas sobre a aplicação do dinheiro recebido pelos municípios.
4: Economia.
3: Yandra Moura, do União de Sergipe, é autora de projeto que visa combater o superendividamento no país. O projeto estabelece câmaras municipais de renegociação de dívidas e teto de 30% da renda familiar para novos empréstimos de consumo.
2: Yandra Moura argumenta que a medida restaura a dignidade financeira de milhões de brasileiros e contém os altos juros do cartão e do crédito rotativo. Ela acrescenta que a proposta prioriza famílias chefiadas por mulheres, idosos e pessoas com deficiência.
4: Educação.
3: Deu o primeiro passo na Câmara a proposta de uma política nacional para ampliar ações de saúde nas escolas. A repórter Kate Nayane tem mais detalhes.
6: A Comissão de Educação da Câmara dos Deputados aprovou o projeto que cria a Política Nacional de Saúde na Escola e transforma em lei as principais diretrizes do atual Programa de Saúde na Escola. A proposta consolida iniciativas desenvolvidas nas escolas públicas em parceria com o Sistema Único de Saúde, o SUS. Segundo a relatora da proposta, deputada Nelly Aquino, do Podemos de Minas Gerais, a criação deste programa deve ajudar na promoção da saúde e prevenção de doenças no ambiente escolar, além de estimular o protagonismo de crianças e adolescentes em ações de saúde. Outros objetivos são o enfrentamento de vulnerabilidades que possam comprometer o desenvolvimento escolar e fortalecer a participação da comunidade. A proposta que cria a Política Nacional de Saúde na Escola será analisada em seguida pela Comissão de Saúde. Da Rádio Câmara de Brasília, Kate Nayane.
2: Delegado Matheus Laiola, do União do Paraná, é autor de projeto que amplia os direitos das estagiárias gestantes. A proposta prevê 30 dias de licença maternidade com manutenção do vínculo e da bolsa auxílio, quando houver, além de indenização pelo recesso não usufruído.
3: O projeto de delegado Matheus Laiola também amplia de 2 para 3 anos o prazo máximo de estágio na mesma instituição. A proposta estabelece ainda prazo de 15 dias para que as instituições de ensino se manifestem sobre a renovação do estágio.
4: Saúde.
2: Euclides Petersen, do Republicanos de Minas Gerais, pede informações ao Ministério da Saúde sobre o uso do ácido folínico no tratamento de pessoas com transtorno do espectro autista. Ele quer saber se o governo estuda a possibilidade de oferecer o medicamento pelo SUS.
3: O deputado também questiona se existem estudos sobre os possíveis benefícios do ácido folínico para pessoas com TEA e se há pedidos para que o tratamento seja avaliado pelo SUS. Euclides Petersen pergunta ainda se o governo pretende criar projetos para testar o uso do medicamento em casos específicos.
4: Esporte.
2: Da Vanley de Deus Hinterholtz, do PSD do Rio Grande do Sul, destaca o papel do esporte no desenvolvimento e na inclusão de pessoas com síndrome de Down e com autismo. O deputado reitera que a prática esportiva contribui para a saúde, a autonomia, a convivência e a participação social.
7: Vanley de Deus Hinterholtz propõe um debate com especialistas, educadores, associações e familiares sobre os desafios e as experiências de inclusão por meio do esporte. Ele explica que o objetivo é fortalecer políticas públicas que integrem o esporte, a educação e os direitos dessas pessoas.
2: Helena Lima, do PSD de Roraima, defende proposta que inclui entidades esportivas sem fins lucrativos entre as instituições que podem ter imunidade de impostos. A medida abrange organizações certificadas dos movimentos olímpico, paralímpico, clubístico e educacional.
7: Na opinião de Helena Lima, a imunidade pode fortalecer projetos esportivos voltados à inclusão social, à educação e à formação de atletas. Ela argumenta que o alívio tributário ajuda a manter o funcionamento dessas entidades e a continuidade de ações de interesse público.
2: Termina agora o Jornal Câmara dos Deputados, produzido pela Rádio Câmara, com trabalhos técnicos de Wellington Teles e a apresentação de Val Monteiro e Luciana Vieira. Uma boa noite para você.
7: A Voz do Brasil volta amanhã. Boa noite.
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16: 22 horas e 2 minutos.
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0: O Senhor Jesus nos promete em sua palavra no livro de João, capítulo 14, versículos 13 e 14.
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2: 22:08 na capital paulista. Muito boa noite, seja muito bem-vindo, seja muito bem-vinda. Você está no programa A Voz da Libertação. E esse quem tem o prazer de falar com você é o seu irmão em Cristo, Diácono Douglas Almeida. E nós estamos diretamente aqui dos estúdios da nossa central de produções internacional. Eu estou acompanhado na técnica do nosso irmão Diego. E eu vou com você até às 23 horas aqui na Rádio Deus de Amor. Lembrando que esse é um órgão oficial das igrejas Pentecostal Deus e Amor, cuja responsabilidade e supervisão geral está sobre a vida da nossa irmã presidente mundial, Erine Miranda, e também a nossa irmã vice-presidente mundial, Débora Miranda, pastor Lorival de Almeida, presbítero Davi Miranda Neto e toda a nossa diretoria. Chegou o momento tão aguardado, é o momento da oração, a oração do encontro com Deus. Eu convido você a parar tudo que você está fazendo para unir a sua fé com a minha, porque juntos nós vamos entrar na presença de Deus por meio da fé em Jesus Cristo. E coisas extraordinárias vão acontecer. Barreiras vão cair, muralhas vão vir ao chão e o nome do Senhor será glorificado. Vamos lá, vamos à hora da oração. Maravilhoso Deus e eterno e querido Pai, Pai de nosso Senhor e Salvador, Jesus Cristo de Nazaré. Mais uma vez, diante da Tua presença que é santa, diante da Tua presença que é poderosa, eu me coloco em oração, ó Deus. Eu quero tributar ao Senhor toda a honra, toda a glória e todo o louvor. Quero agradecê-lo por mais um dia ao qual o Senhor nos dá. É, Pai, obrigado pelos nossos afazeres, aonde com a Tua bênção conseguimos ter exatidão. Obrigado, Pai. Ah, Deus, pela vida da nossa família, que o Senhor cuidou, que o Senhor preservou, Pai, ao longo desse dia. Obrigado por ter ido e por ter voltado. Pai, porque o Senhor guardou a nossa vida e também a vida dos nossos entes queridos. E nessa noite, tributamos ao Senhor honras e glórias, em gratidão, ó Pai, pelo Teu cuidado para com a nossa vida. Quero nesse momento, ó Pai, apresentar ao Senhor a vida de cada ouvinte do programa Voz da Libertação. Essa pessoa que está juntamente comigo, ó Pai, perante a Tua presença, clamando, buscando, intercedendo, se humilhando. É, Pai, vai abençoando nessa noite. Que a mão amiga, que a mão bendita do Senhor, seja ela manifestada uma vez mais. Seja ela manifestada, trazendo salvação aos nossos entes queridos, aos nossos familiares, aos que estão perto, aos que estão longe. É, meu Deus, vai guardando.

0: livrando, abençoando e confirmando o teu agir. Eu quero apresentar ao Senhor, nesse momento, cada pedido de oração. Pessoas que têm, ó Pai, lançado seus pedidos de orações e têm chegado até nós, ó Pai. Pedidos de orações como o da irmã, ó Pai, que a Deus se chama Keila e pediu oração pela vida do esposo. É, Senhor, porque o esposo se afastou do Evangelho e está agora, Pai, fazendo tudo quanto é contrário aos teus princípios, é contrário às suas palavras. Mas eu oro porque, ainda que o justo caia 7 vezes, o Senhor tornará a levantar. Eu oro, Pai, para que esse homem se levante com a tua ajuda, com a tua mão, ó Pai. Ele possa voltar a estar em pé no centro da tua vontade, no centro do teu querer. Abençoa, Deus, sustenta essa esposa, Pai, que está em aflição, que está em tribulação, Pai, pensando até mesmo em tomar uma decisão mais enérgica, como um divórcio. Tenha misericórdia, meu Pai. Ah, Senhor, e traz entendimento à mente desse homem que se afastou, ó Pai, e está dando lugar e ocasião para o inimigo da nossa alma. Deus, e que por meio dessa situação haja, ó Deus, o entendimento da necessidade de voltar e se arrepender para que o Senhor possa curar, para que o Senhor possa restaurar. Eu deixo diante da tua presença não só a vida dessa irmã, mas cada irmã, cada pessoa, cada mulher que está agora, Pai, ó Deus, se identificando com o caso da nossa irmã Keila. Senhor, Papai, que tem visto ali o companheiro, Deus, que durante tantos anos serviu ao Senhor e hoje se encontra afastado, se encontra nas drogas, se encontra na bebida alcoólica, na jogatina, ó Deus, nas casas de prostituição. Senhor, tenha misericórdia, Pai. Tenha misericórdia desse, ó Pai, que está vivendo desta maneira. Eu sei que o Senhor não obriga ninguém a servir ao Senhor. O Senhor deu a nós a condição de escolha. Somos nós que escolhemos se vamos caminhar com a tua presença ou não. O Senhor não obriga ninguém, mas o Senhor desperta, o Senhor chama ao arrependimento, o Senhor usa ministros, usa profetas. Pai, o Senhor fala por meio das revelações, o Senhor fala por meio dos sonhos, o Senhor fala pela revelação da palavra. Por isso, meu Deus, de alguma maneira, ó Deus, alerta essa pessoa, alerta a alma dessa pessoa do perigo que ela está correndo, meu Pai. É, Pai, longe da tua presença, longe do teu cuidado, longe da tua proteção. Pai, e o pior, por decisão própria. Senhor, chama ao arrependimento essas vidas, ó Pai. Senhor, para que o inimigo, ó Pai, não tenha êxito em seus projetos malignos, em seus intentos mirabolantes, ó Pai. Sim, enquanto nós estamos orando, eu quero apresentar também não só a causa dessa esposa, como também a causa desse esposo. Esse esposo, meu Pai, ó Deus, que já não sabe mais o que fazer, porque ele tem sido fiel, ele tem glorificado o teu nome, meu Deus. Todavia, ó Deus, a sua companheira tem sido infiel, tem negado o teu nome, Deus. Mas este é um pai de família, é um homem de Deus e tem lutado em oração. Pai, ainda que com o ego ferido, ainda que machucado, Pai, na sua masculinidade, mas ele crê que o Senhor pode restaurar. Ele crê que o Senhor pode fazer um milagre acontecer. É por isso que ele ora agora. É por isso que ela ora agora. Porque nós cremos no milagre da restauração. Pai, eu apresento ao Senhor, meu Deus, a Pai famílias. Famílias que estão sendo bombardeadas. Famílias que estão sendo atacadas em suas bases, em seus fundamentos, ó Deus. Tenha misericórdia desse pai, dessa mãe, desse esposo, dessa esposa, desse filho. Deus, traz restauração no seio da família e traz glória, meu Pai, ao teu bendito nome. Ah, Senhor, que haja testemunhos, testemunhos de cura, testemunho de restauração, testemunho de feridas que estavam abertas, mas foram cicatrizadas, fechadas pelo Senhor. Trata, meu Deus, trata feridas, trata, ó Deus, ferimentos, ó Pai, que tem causado dor, dor na alma, dor na mente, dor, ah, Pai, no ego, sim. Vai tratando, Senhor, meu Deus, e manifestando a sua infinita graça. Oro por aqueles que estão nesse momento, ó Pai, pedindo a cura de uma enfermidade que fora diagnosticada em seu corpo, em seu organismo, enfermidade no sangue, enfermidade nos membros do corpo, enfermidade na cabeça. Senhor, vai curando agora. Sim, enfermidade na coluna, nos ossos, nos nervos, nas veias, que desapareça agora, no nome santo do Senhor Jesus. Que a cura seja ela manifesta diante da tua presença, ó Deus que tudo pode, ó Deus que tudo faz. Estende as suas mãos e nos alegraremos e regozijaremos no Senhor pelos seus grandes feitos, ó Pai. Toma nas suas mãos nesse momento, ó Deus, não só essa pessoa que está enferma, ó Pai, fisicamente, mas essa pessoa que está doente, ó Pai, psicologicamente falando. É, Deus, essa mente depressiva, essa mente, ó Pai, ó Deus, que só pensa, ó Deus, em cometer suicídio, essa pessoa, meu Pai, que já não tem mais alegria, é, Pai, em viver, tenha misericórdia, meu Deus, trata essa mente, trata essa alma doente, essa alma aflita. Tu és o remédio, ó Pai, tu és a solução, tu és o médico dos médicos por excelência, e operando o Senhor, quem impedirá, meu Pai? Sim, vai curando agora, cura a depressão, essa ansiedade, Pai, ó Deus, que dá um nó na garganta dessa pessoa, a ponto dela não conseguir, ó Pai, de tamanho sentimento de ansiedade, ela não consegue nem falar, se expressar, ó, meu Pai, essa dor no peito, ah, meu Deus, essa angústia na alma. Vai tratando, Senhor, vai curando, vai repreendendo, Pai, todo mal. Vai dando saúde psicológica, vai dando saúde mental, vai abençoando, Deus, de uma maneira poderosa, e que toda depressão, toda ansiedade, toda angústia, bate e retirada no nome santo do Senhor Jesus. Toma nas suas mãos, meu Pai, esta pessoa que ora, essa pessoa que clama, oh meu Deus, esse joelho que está dobrado, vai abençoando e honrando a fé dele, a fé dela, meu Pai, para que o teu bom nome, nada mais que o teu bom nome, somente o teu bom nome, Deus, seja glorificado. Eu quero orar pela vida do nosso pastor Lorival de Almeida, é meu Pai que está ali, ó Deus, internado. Senhor, visita o teu filho agora. Ah, Pai, é do Senhor quem vem a última palavra, e que a última palavra que o Senhor libere sobre a vida dele seja palavra de restauração. palavra de cura por completo, ó Deus. Vai curando o teu filho, vai levantando ele, meu Pai, tirando ele dessa semi-UTI ou dessa UTI, Senhor, tirando ele, meu Pai, dessa condição que ele se encontra e restabelecendo de uma maneira plena para o louvor da tua glória. Nós apresentamos ao Senhor, meu Pai, a nossa irmã Débora Miranda, meu Pai, que está ao lado ali do esposo, ó Deus, sentindo também a aflição, sentindo também, meu Pai, ó Deus, a angústia, ó Deus, de ver uma pessoa tão amada passando por mais um vale. Jesus, conforta a tua filha e fortalece ela ainda mais na tua presença. Papai do céu, apresentamos toda a família e pedimos a vitória, pedimos o milagre, pedimos a providência, pedimos o teu agir, ó Deus, para a tua glória e para o teu louvor. Assim, nessa noite, ó Pai, pedimos tão somente pela fé. Apresentamos ao Senhor, Pai, e cremos que o teu agir é certo, no nome de Jesus. Querido ouvinte, que Deus abençoe a sua vida, você que orou juntamente comigo, eu quero fazer nesse momento um convite muito mais do que especial. Você que ainda não tomou a decisão de confessar Jesus Cristo de Nazaré como o único e suficiente Salvador, eu quero que você faça isso agora. Você que está afastado, chegou o momento de voltar. O Pai te espera de braços abertos. Então faça comigo a oração de confissão a Deus. Repita as seguintes palavras: Senhor Deus e Pai, nesse momento eu quero confessar o teu nome como único, exclusivo, eterno e suficiente Salvador. Peço que o Senhor escreva o meu nome no livro da vida, apague as minhas transgressões, me dê do teu Espírito Santo e me ajude a viver em novidade de vida, desfrutando da plenitude que há no teu Espírito. Pedimos, ó Pai, em nome de Jesus. Parabéns, procure uma de nossas igrejas pentecostal Deus e Amor mais próxima da sua casa. Diga ao pastor local que você aceitou ou reconciliou com Jesus e será um prazer te receber na família Deus e Amor. 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

0: 22h29 em São Paulo. E agora nós vamos para aquele momento de informação aqui na Rádio Deus e Amor. Informação pertinente para agregar a sua noite. Vamos de bloco de notícias, família, e eu já volto com você.
1: E vamos ao momento de informação aqui na Rádio Deus é Amor. Presença dos avós. Convivência com netos ajuda a transmitir valores e afeto. Sem dúvida alguma, os relacionamentos familiares são fundamentais para o desenvolvimento da criança. Agora, na convivência com irmãos, aprende-se a socializar e compartilhar. E os avós têm um papel que é fundamental nesse processo. A relação entre netos e avós é benéfica para todos os lados. A convivência ajuda a criança a ter uma visão mais ampliada da família e a sabedoria que a idade traz ajuda a focar em pontos importantes para a educação. Os avós são educadores que trazem a história de vida deles e da família, juntamente com valores e regras que formam o caráter. Ao mesmo tempo, também aprendem muito com os netos, principalmente agora nas questões tecnológicas. Então é preciso saber estabelecer claramente tanto a função dos pais quanto dos avós, para que a experiência dos mais velhos não coloque em dúvida a autoridade dos pais. E aí a gente entra numa questão de respeito e coerência, né? A convivência pacífica entre os avós e os pais pode e vai ensinar as crianças sobre aceitação das diferenças, respeito, confiança e empatia. Bebê prematuro. Cuidados após alta exigem acompanhamento e atenção da família. Alta hospitalar é o momento mais aguardado pelos pais de um bebê prematuro, viu? Já que representa a vitória na luta pela vida e o fim de uma experiência que para muitos pais é angustiante. Porém, mesmo depois da alta, o prematuro deve continuar o tratamento com especialistas com o objetivo de desenvolver os estímulos motores e respiratórios e ter avaliações relacionadas à visão, à audição, à alimentação, fala e crescimento. O acompanhamento de uma equipe multiprofissional garante melhor qualidade de vida ao bebê, além de oferecer instruções corretas para os pais sobre os cuidados necessários quando ele estiver em casa. Então, muitos bebês que nasceram prematuros vão se desenvolver sem nenhum problema de saúde. Entretanto, quanto menores e mais imaturos nascerem, maior será o risco de apresentarem dificuldades motoras e alimentares. E por isso, pais e familiares devem lembrar que cada criança é única e que seu tempo precisa ser respeitado.
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1: Mais um programa, mais uma aula do projeto Eu Mais Um, projeto de discipulado da nossa igreja Deus é Amor. Estou aqui mais um dia com vocês. Sou Mãe Cristo Débora Miranda, na paz do Senhor. Estamos aqui juntos para aprendermos como levar o Evangelho de Cristo, como abordar e também como ensinar aqueles que já aceitaram a Cristo como Salvador. Eu tenho uma pergunta aqui de uma irmã de Campinas, achei bastante interessante. Ela diz assim, ou seja, ela pergunta, como posso evangelizar meus pais que são praticantes de outra fé e não aceitam a minha conversão ao cristianismo? Eu me lembrei de Saulo, quando ele teve um encontro com Jesus, caiu do cavalo, literalmente, ficou cego e foi até Ananias, onde ali ele recebeu a visão, eu creio, não somente física, mas também espiritual. Sabe, querida, eu vejo que você como filha, você tem que realmente respeitar seus pais, obedecê-los através da palavra de Deus, no Senhor, podemos dizer assim. E é claro que você pode ganhá-los sendo uma filha excelente, mostrando que agora você é uma filha transformada. Aquilo que você praticava antes, que eles não gostavam, por exemplo, de algo que você fazia, você não faça mais. Mas é claro que você não vai abandonar o Evangelho porque eles não gostam. Você precisa continuar orando ao Senhor. Não fale mais nada do Evangelho, porque isso pode causar até mais irritação neles, não é? Então, continue orando, não desista. A sua arma para que eles entendam e o Evangelho seja revelado a eles é oração. Quando você for orar, quando você for jejuar, consagrar a sua vida, mencione os seus pais. Senhor, eu sou uma filha, amo meus pais, gostaria que eles entendessem o Evangelho como o Senhor me revelou este Evangelho. Então, é como a história de Paulo, que eu comecei este programa falando sobre ele, em que ele perseguia os cristãos. Ele odiava aqueles que serviam a Deus. O que aconteceu? O próprio Deus, na hora certa, ele fez Saulo ter um encontro verdadeiro com o Senhor. Então você vai orar por isso. Não fale mais do Evangelho. Você já semeou. Aquela semente que você lançou no coração dos seus pais está lá ainda. Quem vai dar o crescimento é o Senhor. Então, se eles disserem, ah, filha, você está assim, você está nesse evangelho aí, você está nessa igreja aí, você está louca, você sofreu uma lavagem, fique quieta. E o Espírito continue orando, Senhor, dá entendimento a eles. Senhor, me dê amor, me dê fé, me dê confiança, me dê, Senhor, paciência. Deus nos prova, talvez seja esta a prova que Deus está fazendo da sua fé. Mas não desista dos seus pais. Quantas pessoas contaram os testemunhos de que seus pais não eram servos de Deus e somente aquela pessoa era crente em toda a sua casa. Ela era discriminada, ela era zombada, mas ela não desistiu do poder, da palavra, não desistiu do evangelho. E você vai continuar, continue orando pelos seus pais. Uma coisa eu lhe peço, não os irrite trazendo versículos bíblicos, colocando um programa de rádio para eles ouvirem, não, porque isso vai irritá-los mais ainda. Faça o contrário, em oculto, feche a porta do seu quarto, fale com Deus e o Senhor no seu momento certo. Ele tem o maior interesse em salvar seus pais como salvou você, não é mesmo? Então não desista deles, tá certo? Continue apenas orando, porque a semente, a seu tempo, o próprio Senhor fará crescer. Eu quero que você, ouvinte amado, que está nos ouvindo, que tem alguma dúvida, nós estamos esta semana respondendo as dúvidas, as questões dos irmãos. Mande o seu contato, mande a sua pergunta para 11 982 92 3392. Estamos aguardando. E também você que é discipulador, conte aí os êxitos que vocês têm conseguido. No discipulado, você tem encontrado mudança no seu discípulo? Em que sentido? Em que área? Mande-nos a sua história. Estamos aguardando. Por hoje é só. E até a próxima aula. Se despede Débora Miranda, na paz do Senhor Jesus. Até lá.
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22:44. Vamos de interação, povo de Deus interagindo, mandando mensagem. Vamos lá. Nosso querido ouvinte Eliseu está dizendo: a paz do Senhor Jesus. Quero que vocês coloquem meu nome na oração. É o irmão Eliseu, aqui do Espírito Santo. E, por favor, coloque meu nome na oração. Já está anotado, irmão Eliseu. A vitória é sua. Nós vamos orar e a bênção de Deus será manifestada. Nosso querido ouvinte está dizendo: a paz do Senhor Jesus. Meu nome é Orivan e eu quero pedir oração em favor da minha saúde, a saúde do meu relacionamento e de toda a minha família, para que Deus venha dar vitória. Ore pela vida da Maria Clara, pela vida da Lucileide, pela vida do José Maria e também pela vida do Norival e Laudinei. Também a vida da Samara, da Vânia, do João Paulo e do Lucinaldo. Toda a família já está anotadinho e logo mais na oração das 0 horas intercederemos por cada pedido de oração e a bênção de Deus ela será manifestada. Creia na sua vitória, creia no seu milagre que vem da mão de Deus. Nosso ouvinte Ingrid está dizendo: boa noite, eu quero pedir que me ajudem em oração, a oração é em favor do filho da minha amiga, que tem 2 aninhos e foi picado por uma jararaca e vai passar por uma cirurgia amanhã. Nós vamos orar sim pela vida do pequeno e eu creio no grande livramento, eu creio na grande providência que vem das mãos desse que é o nosso Deus. Nosso ouvinte está dizendo que Deus abençoe todos que estão na audiência. É o Júnior, aqui de Cajamar. Deus abençoe, querido Júnior. A vitória é sua, em nome de Jesus. A vitória é do povo de Deus. Esse é o Deus que nós servimos. O Deus que cuida, o Deus que zela, o Deus que preserva, o Deus que abre portas aonde não tem portas. E operando Ele, querido ouvinte, operando Deus, quem impedirá? Nosso querido ouvinte está dizendo: boa noite, meu nome é Edivaldo Tadeu de Souza Pereira e eu quero pedir oração por mim e também pela vida da minha namorada Ivete Porfírio dos Santos e também pela vida da irmã Genésia de Souza, pela vida da Gabriela dos Santos, para que Deus venha abençoar a vida espiritual, a saúde, a vida financeira. Eu falo aqui de Itaquera, Vila Carmosina, São Paulo. Deus abençoe. Amém, querido irmão. Obrigado pela sua interação. Já está anotadinho. Nossa ouvinte está dizendo: a paz do Senhor Jesus. Irmãos, que Deus abençoe vocês aí na rádio, aí no estúdio. Uma boa noite, irmã Maria. Deus abençoe, irmã Maria. Obrigado aí pelas considerações. Que não seja diferente. Que as bênçãos de Jesus estejam sobre a vida de cada um que está na nossa audiência. Nosso ouvinte está dizendo: boa noite, a paz do Senhor Jesus. Meu nome é Cristiano. Eu quero pedir oração por Botucatu, São Paulo. Vamos orar sim, vamos orar pelos municípios, vamos orar pelos estados, vamos orar pela federação e vamos orar pelas demais nações da terra, para que a bênção do Senhor seja manifesta. Afinal, é do Senhor a terra e toda a sua plenitude. Nossa querida ouvinte Dolores Rodrigues está dizendo: boa noite, queridos irmãos. Estou sendo muito abençoada através da programação. E eu fiquei muito triste porque meu rádio havia se quebrado, mas a vitória, ela vem da mão de Deus. Deus abençoe, querida irmã.
A vitória é sua, em nome de Jesus Cristo, o nosso Salvador. Creia na bênção, creia no milagre. Esse é o nosso Deus. Nosso querido ouvinte Carlos Alberto está dizendo: a paz do Senhor Jesus. Quero pedir oração pela minha filha Vitória e também pelo meu filho Carlos Daniel e por todos da minha família. Sou Carlos, falo aqui de Cabralia Paulista. Que Deus abençoe, que a vitória seja manifesta de uma maneira poderosa, em nome de Jesus. 22:49, 22:50, mudou. E eu já quero me despedir de você, querido ouvinte. Quero já agradecer a você pela sua audiência, mas eu peço a você, não vá embora não, porque tem muita coisa preparada com muito carinho para que a sua vida continue crescendo em graça, em conhecimento, em comunhão com Jesus. Você vai ficar agora com a identificação das nossas emissoras e logo após o bloco de notícias cotidiano e também o culto no lar com o nosso pastor Lorival de Almeida, com o tema Sonhos Estratégicos, lá em Gênesis 37, versículo de número 5. Que Deus abençoe, se Jesus nos permitir, amanhã a gente volta. Fique na paz do Senhor Jesus!

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2: 22 horas e 59 minutos.
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0: y ellos llegaron a aborrecerse más todavía.
1: E disse-lhes: ouvi, peço-vos, este sonho que tenho sonhado.
0: Y él les dijo: oíd ahora este sueño que he soñado.
1: Eis que estávamos atando molhos no meio do campo.
0: E aqui que estávamos mojando em meio do campo.
1: E eis que o meu molho se levantava e também ficava em pé.
0: E é aqui que mis mojos se levantava e estava derecho.
1: E eis que os vossos molhos o rodeavam.
0: E é aqui vuestros mojos estavam arrodeados.
1: E se inclinavam ao meu molho.
0: E se inclinava a mim.
1: Então lhe disseram os seus irmãos.
0: Então lhe disseram seus irmãos:
1: tu, pois, deverás reinar sobre nós?
0: Reinará tu sobre nós?
1: Tu, deveras, terás domínio sobre nós?
0: Ou se senhoreará sobre nós?
1: Por isso, tanto mais o aborreciam por seus sonhos e por suas palavras.
0: E lhe aborreceram aún mais a causa de seus sonhos e suas palavras.
1: Tomem seus assentos, meus irmãos.
0: Tomem seus assentos, irmãos.
1: Sentem-se.
0: Sentem-se.
1: No livro de Gênesis nós encontramos a história de José.
0: No livro de Gênesis encontramos o livro de José, a história de José.
1: É o chamado José do Egito.
0: O chamado José do Egito.
1: Como já disse a vocês em outras ocasiões.
0: Como le dije a ustedes en otras ocasiones.
1: São livros sobre José.
0: São livros acerca de José.
1: São desenhos animados sobre José.
0: Animados sobre José.
1: São séries de televisão sobre José.
0: São as séries de televisões acerca de José.
1: E José começa aqui.
0: E José empieza acá.
1: Sonhando.
0: Sonhando.
1: O sonhador mor.
0: El soñador bueno.
1: Deus dava a ele sonhos. Deus dava a ele sonhos que eram revelações.
0: Deus lhe dava a ele sonhos que eram revelações.
1: E a Bíblia Sagrada nos diz.
0: E a Bíblia Sagrada nos diz.
1: Que os seus irmãos ficavam aborrecidos.
0: Que seus irmãos se quedavam aborrecidos.
1: Que os seus irmãos tinham até inveja dele.
0: Que seus irmãos até lhe envidiavam.
1: Porque os sonhos que tinha José.
0: Porque o sonho que tinha José.
1: Eram sonhos sempre de vitória.
0: Eram sonhos sempre de vitória.
1: Eram sonhos de sucesso.
0: Eram sonhos de sucesso.
1: E a Bíblia Sagrada nos fala que ficando então eles bravos contra José.
0: La Biblia dice que ellos se quedaron enojados contra José.
1: Lançaram José num poço.
0: Le arrojaron a José en un hoyo.
1: Tiraram José do poço.
0: Y le sacaron del hoyo.
1: Venderam José como escravo.
0: Vendieron a José como esclavo.
1: E José acabou, meus irmãos, no Egito.
0: E José terminou em Egito.
1: Daí o título José do Egito.
0: E aí está o título José de Egito.
1: E foi trabalhar na casa de um rapaz chamado Potifar.
0: E se foi a trabalhar em la casa de um homem chamado Potifar.
1: E nos diz a Bíblia que ele era um servo fiel.
0: E diz a Bíblia que ele era um servo fiel.
1: José não era um homem sonhador só porque ele era mais bonitinho, não.
0: José não era solamente um homem sonhador porque era hermosito, não.
1: José, ele certamente havia ouvido falar de Deus e era temente a Deus.
0: José certamente escuchou hablar de Deus e era temeroso.
1: A Bíblia Sagrada nos diz que o Espírito Santo estava na vida dele.
0: E a Bíblia Sagrada nos diz que o Espírito Santo de Deus estava em sua vida.
1: E trabalhando na casa de Potifar.
0: E trabalhando na casa de Potifar.
1: A esposa de Potifar começou a achar José bonitinho.
0: A esposa de Potifar começou a ver que José era hermosito.
1: Mas que garotão bonito.
0: Pero que muchacho hermoso.
1: E começou a se engraçar pro lado dele.
0: E começou a engraçar-se a seu lado.
1: E começou a fazer aquilo que nós conhecemos hoje como assédio. Começou a assediar José.
0: E começou então esta mulher a assediar a José.
1: Mas não era um assédio assim comum, não. Era uma coisa incomum.
0: Pero não era um assédio assim comum. Era uma coisa incomum.
1: A ponto de José resistindo às suas palavras.
0: A ponto de José resistir suas palavras.
1: Os seus convites.
0: Suas invitações.
1: Ela partiu para o ataque.
0: Ela partiu ao ataque.
1: Começou a querer agarrar a força.
0: Começou a querer agarrar a força.
1: Tá vendo que mulher assanhada?
0: Mira que mulher que é assanhada.
1: Assanhada essa fulaninha aqui, hein? Mas de qualquer forma, meus irmãos.
0: Pero de qualquer forma, irmãos.
1: José disse.

0: José dijo no.
1: A Bíblia fala que estava o Espírito de Deus com José e ele disse não.
0: A Bíblia diz que o Espírito de Deus estava com José e ele disse não.
1: José era um jovem sonhador.
0: José era um jovem sonhador.
1: Ele não sonhou somente um sonho.
0: Ele não sonhou somente um sonho.
1: Desses molhos, não é? Desses feixes. Quem sabe o que é um feixe de lenha?
0: Desses mocos.
1: É quando você agrega alguma coisa perto uma da outra. Então, são os molhos, são os feixes. Em algum lugar são chamados de as pencas.
0: São monocos.
1: Ele não sonhou só com isso, não.
0: Ele não sonhou somente com isto, não.
1: A Bíblia Sagrada nos fala que ele sonhou outro sonho.
0: A Bíblia Sagrada nos diz que ele sonhou outros sonhos.
1: Ele sonhou que o sol e a lua e 11 estrelas se inclinavam diante dele.
0: Ele sonhou que a luna e as estrelas se inclinavam diante dele.
1: Sol e a lua, o pai e a mãe, os 11 irmãos se inclinavam perante ele.
0: O sol e a luna, o padre, a madre e os irmãos se inclinavam.
1: E agora ele foi contar para o pai, e o pai o repreendeu, dizendo: mas que sonho é esse, meu filho?
0: E ele contou a seu padre, e seu padre lhe repreendeu: que sonho é este, meu filho?
1: Esse teu sonho está querendo dizer que até eu e a sua mãe vamos nos encurvar diante de você?
0: Este sonho quer dizer que até eu e sua madre nos vamos a encurvar delante de você?
1: E a Bíblia fala no versículo 11 que os seus irmãos então o invejavam.
0: Então a Bíblia diz que seus irmãos lhe envidiavam.
1: Mas o seu pai guardava isso no seu coração.
0: Pero su padre guardaba esto en su corazón.
1: José sonhou com os molhos, com os peixes.
0: José sonhou com os manojos.
1: Ele sonhou com o sol, com a lua e com as estrelas.
0: Sonhou com o sol, com a luna e com as estrelas.
1: Mas nos sonhos de José não estava ali nenhum tipo de coisa que pudesse tirar dele a sua pureza.
0: Pero el sueño ahí, él no soñó ninguna
1: cosa. Aí não estava o sonho de, no século 21 falando, não estava o sonho da mulherada, da homarada, da cachaçada,
0: no
1: da droga, não.
0: De las drogas, de las mujeres, no.
1: Por isso o título da minha mensagem hoje, meus irmãos, para vocês é:
0: por eso el título del mensaje hoy es
1: sonhos estratégicos.
0: Sueños estratégicos.
1: Muitas pessoas sonham.
0: Muitas pessoas sonham.
1: A Bíblia fala que tem sonho que vem por tanto pensar.
0: A Bíblia diz que há sonhos de tanto pensar.
1: Existem sonhos que são pelo cansaço do corpo.
0: Existem sonhos del cansancio del cuerpo.
1: Mas também a Bíblia diz que existem sonhos que são revelações de Deus.
0: Também a Bíblia diz que há sonhos que são revelações de Deus.
1: Normalmente as revelações de Deus são embasadas na palavra de Deus.
0: Normalmente as revelações são embasadas na palavra de Deus.
1: Eu não falo de sonho de barriga cheia.
0: Eu não falo de sonho de barriga llena.
1: Eu não falo de sonho quando você dorme com a barriga para cima que dá aquele pesadelo.
0: Não falo deste sonho que você duerme con la barriga arriba.
1: Yo estoy hablando de revelaciones que Dios te da en sueños.
0: Yo estoy diciendo que es revelación en sueño.
1: Eu não estou falando de revelações falsas.
0: Não estou falando de revelações falsas.
1: Não estou falando de forçação de barra.
0: Não estou dizendo de forçação de barra.
1: E tem muita gente que quer forçar um sonho a se transformar em revelação.
0: Há muita gente que quer forçar o sonho a viver uma
1: revelação. Tem muita gente que tudo para elas é revelação.
0: Há muita gente que tudo é revelação.
1: Tem gente que se olha e vê um beija-flor flutuando e já fala: revelação, acho que vou ser arrebatado.
0: Ve un pasarillo ahí volando y dice que es una revelación.
1: Muchas personas tienen sueños y contan a otras personas que parece ter uma sede de interpretar o sonho e revelam de forma inadequada.
0: Muitas pessoas contam seu sonho para ter revelações inadequadas.
1: Observe vocês, meus irmãos.
0: Observem vocês, irmãos.
1: Em uma certa ocasião, um rapaz sonhou.
0: Uma certa ocasião,
1: com uma moça.
0: Sonhou com uma jovem.
1: E ele foi e contou para uma pessoa: sonhei com a moça tal lá, o que, que a senhora acha?
0: E disse para a pessoa: sonhei com uma pessoa assim, que
1: e no afã de transformar o sonho numa revelação, a pessoa podia ter dito: não, olha, não acho nada, é um sonho, sei lá. Barriga cheia, talvez, ou talvez você goste da moça, não sei.
0: Ah, eu creio que a você le gusta la muchacha, não sei.
1: E a mulher lá, ah, deixa eu orar aqui, porque eis que é uma revelação, eis. E é bom, já que é revelação, o que, que é?
0: É aqui, é uma revelação, que é?
1: E a mulher levanta a mão e diz: olha, essa moça que você sonhou é a sua futura esposa.
0: Esta mulher é a sua futura esposa.
1: E ao invés de falar tipo aquela coisa mais, pelo menos típica, né? Eis que falo, eis que revelo, não. Vira pro rapaz e fala: vai que é tua, Tafarel.
0: E diz ao muchacho: vete que é tua, Tafarel.
1: Aí ficou chato.
0: E aí se quedou malo.
1: Não é isso que eu estou falando. Eu estou falando de coisas embasadas na palavra.
0: Estou dizendo as coisas que são embasadas em la palavra.
1: José teve um sonho.
0: José tuvo el sueño.
1: E o segundo sonho ele entendeu claramente que e o seu pai decifrou. Até os pais haveriam de se colocar diante dele.
0: E seu padre decifrou seu sonho, que até seus padres.
1: E ele entendeu a visão.
0: E ele compreendeu a visão.
1: Ele entendeu o sonho.
0: E ele compreendeu o sonho.
1: Entendeu que eram sonhos estratégicos.
0: Entendeu que era o sonho estratégico.
1: Porque quando nós entendemos a visão, meus irmãos.
0: Porque quando compreendemos a visão, irmão.
1: Nós não reclamamos da luta.
0: Nosotros nos reclamamos de la
1: lucha. Nós não reclamamos do processo.
0: Nosotros nos reclamamos del proceso.
1: José foi jogado no poço.
0: José fue arrojado al pozo.
1: Foi tirado do poço.
0: Fue sacado del hoyo.
1: Foi vendido.
0: Fue vendido.
1: Foi revendido.
0: Fue revendido.
1: E ele não reclamou.
0: Y él no reclamó.
1: Foi acusado de tentativa de adultério.
0: De tentativa de adulterio.
1: Tentativa de violação.
0: De intento de violação.
1: Foi para a cadeia.
0: Foi à la cárcel.
1: Mas não reclamou.
0: Pero no reclamó.
1: Porque havia entendido a visão e havia entendido que Deus havia dado a ele sonhos estratégicos.
0: Porque ele compreendeu que era sonho estratégico o que Deus lhe havia dado.
1: Louvado seja o nome do Senhor. José não afrouxou na questão da moralidade.
0: José não se dobrou à questão da moralidade.
1: José não se entregou à bebida porque estava em terra distante.
0: A la bebida porque estava em terra distante.
1: José não entregou o seu corpo à prostituição porque estava longe de casa.
0: José não entregou seu corpo à prostituição porque estava lejos de casa.
1: José se manteve puro.
0: José se mantuvo puro.
1: O Espírito de Deus estava na vida dele.
0: O Espírito de Deus estava em sua vida.
1: Quantas pessoas às vezes ao primeiro sinal de batalha?
0: E quantas pessoas ao primeiro sinal de batalha?
1: Passam a viver vidas desenfreadas e imorais.
0: Passam a viver vidas desenfrenadas e imorais.
1: Porque não entendem a estratégia dos sonhos.
0: Porque não compreendem a estratégia do sonho.
1: Não entendem a visão.
0: Não entendem a visão.
1: E nem têm as suas vidas embasadas na palavra. Digam comigo, na palavra.
0: Embasadas na palavra.
1: A nossa sociedade se corrompe.
0: Nuestra sociedad se corrompe.
1: Por falta de embasamento na palavra.
0: Por falta de embasarse en la palabra.
1: Se você entendesse.
0: Si usted comprendiera.
1: O sonho que Deus tem dado a você.
0: El sueño que Dios le ha dado a usted.
1: A visão que isso significa.
0: La visión que quiere decir.
1: Você serviria a Deus de todo o seu coração.
0: Usted le serviría a Dios de todo tu corazón.
1: Porque sonhos de Deus são sonhos estratégicos.
0: Porque sonhos de Dios son sueños estratégicos.
1: Se você entendesse o sonho que Deus tem dado a você.
0: Si usted comprende el sueño que Dios
1: te ha dado. Se você discernisse, decifrasse.
0: Si usted discierne y descifra.
1: Você viveria uma vida melhor do que essa vida que você está vivendo.
0: Usted viviría una vida mejor de esta vida.
1: Mesmo você que já é evangélico, muitos você que já é crente.
0: Mesmo usted que es evangélico y es creyente.
1: Você viveria uma vida muito mais aproximada de Deus.
0: Você teria uma vida aproximadamente de Deus.
1: Você viveria uma vida muito mais perto de Deus.
0: Viveria uma vida com mais cercano a Deus.
1: Deus, você tem que permitir que Deus.
0: Você tem que permitir que Deus.
1: De repente interrompa as vontades do seu próprio coração.
0: Interrompa a vontade de tu próprio coração.
1: E venha inserir na sua vida o seu propósito.
0: E venha pôr em tu vida.
1: O propósito que Deus tem para você.
0: O propósito que Deus tem para
1: você. Você tem que permitir que Deus sim entre na sua vida.
0: Você tem que permitir que Deus entre em tua
1: vida. Dê uma chance para Deus interromper a sua vida e colocar na sua vida o projeto que Ele tem para a sua vida.
0: Uma chance para que Deus interrompa de tua vida.
1: Se você entender os sonhos, se você decifrar a visão.
0: Se você decifra a visão e compreende o sonho.
1: Você vai entender a estratégia de Deus para você.
0: Você vai compreender a estratégia.
1: O que Deus tem para o seu futuro.
0: O que Deus tem para tu futuro.
1: Quando a palavra de Deus faz morada no seu coração.
0: Quando a palavra de Deus faz morada em tu coração.
1: Quando a palavra de Deus vem e passa a embasar a sua vida.
0: Quando a palavra de Deus passa a basear
1: em tu vida. Isso provoca em você uma visão, um sonho, um propósito.
0: Tem uma visão, um propósito.
1: Cada passo que você der, você vai ver que tem Deus ali naquele passo. Você não se corromperá, você não sairá da presença de Deus.
0: E cada passo que você ande, Deus não saldrá de você.
1: Basta uma palavra.
0: E basta uma palavra.
2: Basta a palavra de Deus.
0: Basta a palavra de Deus.
2: Que tal a palavra? Entrega a sua vida para mim e deixa eu cuidar de você.
0: Que tal a palavra? Entrega tu vida para mim e eu cuido.
2: Que tal a palavra? Vinde a mim cansado e oprimido.
0: Que tal a palavra? Venid a mim cargados e oprimidos.
2: São palavras que podem fazer o propósito de Deus vir a viver em você.
0: Son palabras que pueda vivir el proyecto.
2: Y la Biblia Sagrada nos dice que você passará y poderá estar sujeito a ter sonhos e visões.
0: Y ahí usted pasará a estar sujeto a
2: jovens,
0: jóvenes,
2: velhos,
0: viejos.
2: Terão sonhos, terão visões.
0: Terão sonhos, terão visões.
2: Projetos de Deus virão.
0: Projetos de Deus vendrão.
1: E as bênçãos de Deus passarão a acontecer na sua vida e por intermédio da sua vida. E
0: a bendição de Deus vai passar em tua vida por intermédio.
1: Basta uma palavra de Deus para embasar os seus sonhos.
0: Basta uma palavra de Deus para vaciar seus sonhos.
1: Basta uma palavra de Deus para dar a você sonhos.
0: Basta uma palavra de Deus para que te dê sonhos.
1: E você passar a interpretar os sonhos através da visão.
0: E você passar a interpretar o sonho através da visão.
1: Ao longo da Bíblia, meus irmãos, nós vemos o quanto Deus deu aos seus servos.
0: Ao longo da Bíblia, vemos quanto Deus ha entregado.
1: Sonhos estratégicos.
0: Sonhos estratégicos.
1: No capítulo 2 de São Mateus.
0: No capítulo 2 de São Mateus.
1: A Bíblia Sagrada fala.
0: A Bíblia Sagrada nos diz.
1: Que os reis magos procuravam Jesus para levar a ele presentes.
0: Que os reis magos buscavam a Jesus para lhe entregar.
1: E para conhecê-lo.
0: E para conhecê-lo.
1: E a caminho de Belém.
0: E a caminho de Belém.
1: O rei Herodes os basicamente os parou no caminho.
0: El rey Herodes y básicamente les paró el
1: camino. E deu a eles uma ordem.
0: Y le entregó una orden.
1: Quando vocês encontrarem o menino, vocês me avisem que eu vou adorar a criança.
0: Quando você encontra o menino, me busquem.
1: Mas era mentira.
0: O menino era mentira.
1: O rei Herodes queria matar a criança.
0: O rei Herodes queria matar a criatura.
1: Mas a Bíblia Sagrada nos diz que os reis foram avisados por Deus em sonhos.
0: E a Bíblia Sagrada diz que Deus avisou a los reis.
1: Sonhos estratégicos.
0: Sonhos estratégicos.
2: Em sonhos Deus falou a eles: não voltem por esse caminho, não. Não tem nada que falar com Herodes, não. Vão em paz por outro lado.
0: Vuelven por otro camino, Dios le habló en sueño a él.
2: Sonhos estratégicos são sonhos que Deus tem para você.
0: Sonhos estratégicos, lo que Dios tiene para usted.
2: Se Deus falar para você, não volte por esse caminho, não vá por esse caminho. Si Deus está dizendo, é porque eu tenho um caminho melhor para você.
0: Dios tiene un camino mejor para usted.
2: Eu tenho coisa melhor para você.
0: Deus tem algo melhor para você.
1: Sonhos estratégicos.
0: Sonhos estratégicos.
1: Ainda no próprio capítulo 2.
0: Ainda no capítulo 2.
1: A gente vê a instrução de Deus.
0: Vemos a instrução de Deus.
1: A José, agora o pai de Jesus.
0: A José, o padre de Jesus.
1: A Bíblia Sagrada nos fala, meus irmãos.
0: A Bíblia Sagrada nos diz, irmãos.
1: Que em sonhos.
0: Que em sonhos.
1: Deus falou com José.
0: Deus falou com José.
1: Marido de Maria.
0: Marido de Maria.
1: Pai terreno de Jesus.
0: Pai terrenal de Jesus.
1: Entre aspas.
0: Padre terrenal de Jesus.
1: Olha, vocês não podem ficar aqui não, porque está perigoso.
0: Vocês não podem quedar-se aqui porque há perigo.
1: Pegue o menino Jesus e
0: agarra o menino Jesus e
1: vão para o Egito.
0: Vem para Egito.
1: Em sonhos Deus falou com José. Vão para o Egito.
0: Deus falou com José.
1: Porque Herodes procura a criança para matá-la.
0: Porque Herodes busca o menino para matá-lo.
2: E José pegou a sua esposa.
0: E José lhe agarrou a sua esposa.
2: Pegou o menino Jesus.
0: Agarrou ao menino Jesus.
2: E foram para o Egito.
0: E se foram até Egito.
2: E ficaram no Egito até que em sonhos, mais uma vez, Deus fala com José.
0: E Deus fala mais uma vez em sonho com
2: José. Sonhos estratégicos são visão de, visões de Deus.
0: Estratégicos são visões de Deus.
2: Que programam a sua vida.
0: Que programam tua vida.
2: Que programam o seu futuro.
0: Que programam tu futuro.
2: Que permitem vocês desfrutarem o melhor de Deus em vossas vidas.
0: Permitem vocês desfrutar o melhor de Deus em tuas vidas.
1: Pode voltar agora.
0: Pode voltar agora.
1: Porque Herodes, aquele que queria matar a criança, que ele morreu.
0: Porque Herodes, aquele que queria matar a criatura.
1: E em sonhos eles voltaram mais uma vez então para a Galileia. Olha que maravilha.
0: Que maravilha.
1: Vai para o Egito, volta do Egito.
0: Vê ao Egito e volta do Egito.
2: Todos esses sonhos estratégicos aconteceram porque todos esses sonhos estavam ou tinham um embasamento numa palavra.
0: Todos estos sueños tenían basamento en la palabra.
2: La Biblia Sagrada dice que en el sexto mes fue un ángel Gabriel.
0: La Biblia Sagrada dice que el sexto mes fue el ángel Gabriel.
2: A una mujer virgen llamada María.
0: A una mujer virgen llamada María.
2: Y dice para ella: no temas, agraciada.
0: Salve. No temas, agraciada.
2: Fica tranquila.
0: Quede tranquila.
2: Você vai ter um bebê. Você não é casada, mas vai ter um bebê.
0: Você não é casada, pero tendrás um bebê.
2: Você está desposada, ou seja, como se fosse, eu vou resumir, noiva, né?
0: Como se fuera novia, não?
2: Mas fica tranquila.
0: Pero quédese tranquila.
2: As pessoas naquele tempo apedrejavam.
0: Las personas en aquel tiempo apedreaban.
2: Matavam, perseguiam.
0: Mataban y perseguían.
2: Mas acontece que era a palavra de Deus falando a Maria.
0: Pero acontece que era la palabra de Dios hablando.
2: Não temas, agraciada.
0: No temas, agraciada.
2: E Maria recebeu essa palavra.
0: Y María recibió esta palabra.
2: Ela concebeu pelo Espírito Santo pela palavra.
0: Ella concebió por el Espíritu Santo.
2: E a partir do momento que a palavra foi o embasamento para sua vida.
0: Y a partir del momento que la palabra fue embasamiento.
2: Deus começou a dar sonhos estratégicos.
0: Dios empezó a dar sueños estratégico.
2: Até que Jesus fosse o Jesus que foi.
0: Hasta que Jesus foi o Jesus que foi.
2: Até que Jesus se levantasse e fizesse a obra que Deus o havia mandado fazer.
0: Jesus se levantou e fez a obra que Deus.
2: Essa palavra que Deus está falando contigo.
0: Esta palavra que Deus está falando contigo.
2: É a palavra que vai embasar os sonhos estratégicos na sua vida.
0: O que vai embasar os sonhos estratégicos.
2: Se você receber essa palavra.
0: Se você recebe esta palavra.
2: Você vai receber a palavra de Deus. Ou seja, você vai receber Deus.
0: Você vai receber a palavra de Deus, ou seja, receberá.
2: E Deus vai começar a falar contigo de tantas formas.
0: E Deus
2: vai
0: começar a falar contigo de tantas formas.
2: E vai se cumprir na sua vida o que falou o profeta Joel.
0: E se vai cumprir em tua vida o que falou o profeta Joel.
2: Não importa a sua faixa etária.
0: Não importa a sua faixa etária.
2: Você está sujeito a sonhar sonhos, a ter revelações, a ter visões de Deus.
0: Está sujeito a ter revelações, sonhos de
2: Deus. E tudo isso fará parte de uma estratégia de Deus para o seu bem-estar, para a salvação da sua vida, para a prosperidade da sua vida e para a bênção na sua vida e para todos aqueles que estão ao seu redor.
0: E tudo isso passará em tua vida para que tenha bendição, salvação, vitória em tua vida.
2: E cada sonho que você tiver que você interpretar, não, esse é de Deus.
0: Cada sonho que você tiver que interpretar, este é de Deus.
2: Você vai ver que vai se cumprir.
0: E você verá que se cumprirá.
2: Você não vai ficar procurar, vai precisar procurar ninguém para ficar, ei, diga aqui, e ouvir o famoso vai que é sua tafarel, porque aí não dá.
0: Você não vai necessitar buscar
2: não.
0: Nadie, não.
2: Você vai ser como José lá no Egito.
0: Você será como José allá en Egipto.
2: Você vai ser como Maria, mãe de Jesus.
0: Você será como Maria, madre de Jesus.
2: A luta vem.
0: La lucha viene.
2: As pessoas vão falar mal.
0: Las personas van a hablar mal.
2: As pessoas vão perseguir.
0: Las personas te van a perseguir.
2: Mas a palavra de Deus continuará sendo, não temas.
0: Pero la palabra de Dios continuará siendo, no temas.
2: Quando Deus dá o sonho é estratégico.
0: Cuando Dios da el sueño es estratégico.
2: José do Egito, depois ele reconheceu.
0: José do Egito, depois ele reconheceu.
2: Houve fome em toda a terra.
0: Houve hambre em toda a terra.
2: E Deus usou ele para que não faltasse comida para os egípcios.
0: E Deus le usou a ele para que não faltara comida
2: para egípcios. Alimentar também o povo daquele tempo.
0: E para alimentar o povo daquele.
2: Quando ele viu os seus irmãos.
0: Quando viu a seus irmãos
2: que o haviam jogado no poço,
0: que ele haviam arrojado al hoyo,
2: que o haviam vendido,
0: que ele haviam vendido.
2: Depois de uma longa história,
0: depois de uma larga história,
2: ele disse: meus irmãos, não temais.
0: Meus irmãos, não temas.
2: O que aconteceu comigo foi um projeto estratégico de Deus.
0: O que passou comigo foi um projeto estratégico
2: para que a vida de vocês fosse preservada.
0: Para que a vida de vocês fuera preservada.
2: Deus me mandou aqui para o Egito.
0: Deus me enviou aqui no Egito.
2: Eu sou governador aqui. Deus me usou para que eu preservasse comida e salvasse vocês e toda a terra. Eu
0: sou governador e me enviou
2: foi
0: para preservar meus.
2: Estratégico o que fez Deus.
0: Foi estratégico o que hizo Deus.
2: Os sonhos de José foram sonhos estratégicos. Estratégicos embasados na verdade de Deus.
0: O sonho de José foi embasado na verdade.
2: Alicerçados pelo Espírito Santo de Deus.
0: Embasado no Espírito Santo de Deus.
2: Depois meus irmãos Maria.
0: Depois meus irmãos Maria.
2: Quando Deus falou pelo anjo.
0: Quando Deus falou por el ángel.
2: A Bíblia fala que José.
0: La Biblia dice que José
2: intentou fugir.
0: Intentou huir.
1: Mas aí Deus falou com ele também através do anjo.
0: Aí Deus falou através do anjo.
1: Fica tranquilo.
0: Quédate tranquilo.
1: O que a sua mulher tem é o Messias.
0: Lo que tu mulher tem é o Messias.
1: Ela vai dar luz ao Messias.
0: Ella va a dar luz al Mesías.
1: Vai dar tudo certo, não foge não, fica tranquilo.
0: Estará todo bien, no huyas no, está tranquilo.
2: José passou pela cadeia. Ele ficou ali, talvez, não é, naquela situação, será que... Mas ele não teve medo, não.
0: Pero él no tuvo miedo, no, pasó por la situación y no tuvo miedo.
2: Él sabía que Dios estaba con él y sabía que el Espíritu de Dios se movía en
0: él. Él sabía que el Espíritu de Dios se movía en él.
2: Cuando Dios habló con José, fica tranquilo, fue concebido pelo Espíritu.
0: Habló, dijo con José, fue concebido por el Espíritu.
2: José pasó lucha también.
0: José pasó por lucha también.
2: Y Dios falaba para él, sai de aquí, vai para lá, muda para acá.
0: Salga de acá, vete
2: para allá. Vai pro Egito.
0: Vai ao Egito.
2: Volta para Galiléia.
0: Vuelve a Galiléia.
2: Fica em Nazaré.
0: Quédate em Nazaré.
2: Herodes quer te matar. Quer matar a sua criança.
0: Herodes quer matar. Quer matar o seu filho.
1: Mas tudo estava embasado na palavra.
0: Pero todo estava baseado na palavra.
1: E todas as revelações em sonho se tornaram verdadeiras visões.
0: Todas as revelações em sonhos.
1: Porque eram sonhos estratégicos.
0: Porque eram sonhos estratégicos.
2: Se você está a caminho de algum lugar e Deus fala, muda a rota.
0: Se você está em caminho de algum lugar e Deus diz, cambia.
1: Muda a rota.
0: Cambie de lugar.
2: Se você estiver fazendo qualquer coisa de uma maneira.
0: Se você está fazendo de qualquer coisa uma maneira.
2: E Deus fala, muda a maneira de fazer.
0: Cambie a forma de fazer.
1: Muda.
0: Cambie-lo.
1: Porque Deus orienta você de várias formas.
0: Porque Deus te orienta de várias formas.
1: E quando Deus fala contigo.
0: E quando Deus habla contigo.
1: Principalmente quando Deus fala lá no recôndito da sua alma, dentro do seu coração, através das visões em sonhos.
0: Principalmente quando Deus habla por el sueño.
1: Deus está dizendo a você.
0: Deus está dizendo a você.
1: A minha estratégia na sua vida.
0: Minha estratégia em tu vida.
1: É melhor do que os seus projetos.
0: É melhor do que tus projetos.
1: Quantas coisas têm acontecido na sua vida?
0: Quantas coisas ha pasado em tu vida?
1: Coisas ruins.
0: Coisas malas.
1: Que não estão dentro dos projetos de Deus.
0: Que não estão dentro do projeto de Deus.
1: Quanto sofrimento desnecessário.
0: Quanto sofrimento necessário.
1: Dá lugar à palavra de Deus.
0: Dê lugar à palavra de Deus.
1: E Deus vai começar a mostrar a você visões.
0: Deus começará a mostrar visões.
1: Deus vai começar a dar a você sonhos estratégicos.
0: Deus vai dar sonhos estratégicos.
1: E você não terá mais pesadelos.
0: E você não terá mais.
1: Mas sonhará sonhos.
0: Pero soñala.
1: Mas terá visões.
0: Tendrás visiones.
1: Mas terá revelações. Como bem dizia o profeta Joel. Como
0: dizia
1: o
0: profeta Joel.
2: A palavra de Deus para você é entrega para mim o teu coração e deixa eu dar sonhos para você.
0: A palavra de Deus é que você entregue tua vida para Deus e Deus te vai
1: viva
0: dar sonhos.
1: Viva dentro das circunstâncias da minha palavra e eu falarei contigo.
0: Viva dentro de minha palavra.
1: Você quer que Deus fale contigo, então viva dentro do projeto de Deus e viva dentro da palavra de Deus.
0: Viva dentro da palavra de Deus para que
1: aceita
0: Deus
1: Jesus Cristo.
0: Aceita Jesus Cristo.
1: Aceita a luta que pode vir.
0: Aceita a luta que pode.
1: Não desista quando vier a batalha.
0: Não pares quando vier a batalha.
1: Porque Deus tem estratégias para realizar na sua vida.
0: Porque Deus tem estratégia para.
1: Deus tem projetos para realizar na sua vida.
0: Deus tem projeto para realizar em tua vida.
1: Eu sei que tem muita gente que está aqui em nosso meio.
0: Eu sei que há muita gente que está aqui em nosso meio.
1: Sei que tem muita gente que está nos ouvindo.
0: Sei que muita gente nos escuta.
1: Que tem muito potencial.
0: Que tem muito potencial.
1: Mas potencial sem estratégia de Deus não é nada.
0: Potencial sem estratégia de Deus.
1: Se lucra muito pouco.
0: Se lucra muito pouco.
1: Você precisa de uma estratégia de Deus na sua vida.
0: Você necessita uma estratégia de Deus em tua vida.
1: Eu sei que para muitas pessoas.
0: Eu sei que para muitas pessoas.
1: A estratégia de Deus pode parecer uma coisa irracional.
0: A estratégia de Deus pode parecer uma coisa irracional.
1: Pode parecer uma coisa que foge à razão.
0: Pode parecer uma coisa que huye de la razón.
1: Mas quando é de Deus e a seu tempo se cumprirá.
0: Es de Deus e em seu tempo se cumprirá.
1: Deus não quer que você acredite que não, já cheguei onde eu tinha que chegar.
0: Deus não quer que você creia, ah, pero cheguei onde tenho que chegar.
1: Não tenho mais nada que conquistar.
0: Não tenho mais nada que conquistar.
1: Deus não quer que você acredite que não exista algo maior para você conseguir.
0: Deus não quer que você não creia.
1: Mas Deus quer que você entenda.
0: Pero Dios quiere que usted comprenda
1: que existem muitas coisas para você conquistar ainda.
0: Existem
1: muitas coisas para Ele realizar na sua vida ainda.
0: Hay muchas cosas para que Él realice en su vida.
1: Se tem faltado o sonho.
0: Si ha faltado sueño.
1: Se tem faltado a visão.
0: Si ha faltado la visión.
1: Alicerce a sua vida na palavra.
0: Ponga tu vida en la palabra.
1: E Deus enviará os sonhos estratégicos até você.
0: Y Dios enviará sueños estratégicos.
1: Deus transformará os seus sonhos estratégicos nas visões mais tremendas e maravilhosas.
0: Deus realizará a estratégia e as visões.
1: E você será um conquistador vitorioso.
0: E será um conquistador vitorioso.
1: As pessoas vão ter até muitas delas raiva de você.
0: Hasta muchas personas tendrán rabia de usted.
1: Às vezes a própria família terá inveja de você.
0: Hasta la familia tendrá envidia de
1: usted. Às vezes até o seu pai ou sua mãe vão dizer, mas como é isso? Pero não pode ser. Você quer ser melhor do que nós?
0: Va a decir, usted quiere ser mejor que nosotros.
1: Quem tem Deus é melhor do que qualquer outra pessoa que não tem Deus, isso garante-se biblicamente.
0: Quem tem Deus é melhor que qualquer pessoa.
1: Quem tem a palavra de Deus tem os sonhos de Deus.
0: Quem tem a palavra de Deus tem os sonhos de Deus.
1: Quem tem os sonhos de Deus tem os sonhos estratégicos.
0: Quem tem sonho de Deus tem sonho estratégico.
1: Deus colocou José no lugar certo para a preservação da vida.
0: Deus pôs José no lugar certo para a preservação.
1: Deus achou José esposo de Maria e colocou no lugar certo para que o Messias nascesse.
0: O esposo de Maria, José, Deus pôs no local exato
1: para que a sua vida fosse preservada,
0: para que a vida de Cristo fuera reservada
1: e para que Jesus Cristo morresse na cruz do Calvário e nós tivéssemos a esperança de vida eterna.
0: Para que tuviéramos Cristo muerto na cruz del Calvário e
1: talvez você esteja passando luta.
0: Quizás está passando por luta.
1: Tem irmãos que falam, tive um sonho.
0: Aí, irmãos, que dizem, eu tive um sonho.
1: Eu tive um sonho que eu estava num lugar, parecia um paraíso.
0: Dizem, eu estava num lugar, parecia um paraíso.
1: Mas de repente comecei a passar uma luta.
0: Pero de repente passei uma luta.
1: Agora estou passando por tantos problemas. Aquilo nem foi, sei lá, aquilo lá não foi de Deus, não.
0: Ah, aquilo não foi de Deus.
1: A sua vida está embasada na palavra de Deus.
0: Tu Bíblia está baseada na palavra
1: de Deus. Esse sonho foi de Deus, sim. Foi uma visão de Deus.
0: Então, esse sonho foi de Deus, sim.
1: Mas é um sonho estratégico.
0: Um sonho estratégico.
1: E nos sonhos estratégicos, Deus move a gente.
0: E o sonho estratégico, Deus nos move.
1: Deus tira você do sul e coloca no norte.
0: Deus te saca del sur e te...
1: Deus tira você da zona de conforto e coloca você na fornalha.
0: Dios te saca de la zona de confort y te pone al
1: otro. Mas él mismo fala que chama alguna arderá en ti.
0: Y él dice que llama alguna arderá en ti.
1: Él tira você da sua zona de conforto.
0: Él saca usted de tu zona
1: y coloca você nas ondas bravias.
0: Y te pone en las ondas bravas.
1: Mas él mismo diz que essas águas não te submergirão.
0: Que estas águas não te ahogarão.
1: Fica tranquilo.
0: Quede tranquilo.
1: Você está embasado na palavra de Deus.
0: Você está embasado na palavra de Deus.
1: Você está vivendo a visão de Deus.
0: Está vivendo a visão de Deus.
1: Então pode acreditar que o seu futuro está na mão de Deus.
0: Então você creia que o futuro está na mão de Deus.
1: E a estratégia de Deus está em plena ação.
0: E a estratégia de Deus está em plena ação.
1: Siga adiante e siga para a conquista.
0: Siga adelante e siga para a conquista.
1: Siga adiante, levanta sua cabeça e parta para a vitória.
0: Siga adelante, levanta tua cabeça e siga.
1: Você está no processo estratégico de Deus.
0: Está num processo estratégico de Deus.
1: Para alcançar o local exato onde Deus haverá de colocar você.
0: Para lograr o local exato onde Deus te vai.
1: Desse lugar.
0: Deste lugar.
1: Deus te fará
0: Deus
1: grande.
0: Grande.
1: Ai, meu Lurival, não quero ser grande. Deixa de ser besta.
0: Não quero ser
1: grande. Deus falou a Abraão, anda na minha presença e eu te farei uma pessoa grande. Farei o seu nome grande. Te abençoarei.
0: Digo, Abraão, te bendecirei.
1: Não é questão de orgulho, é questão de promessa.
0: Não é questão de orgulho, é questão de promessa.
1: Aceita essa palavra, embasa a tua vida nessa palavra.
0: Aceita essa palavra, embasa a sua vida nessa palavra.
1: E viva a estratégia de Deus e você terá futuro.
0: E viva a estratégia de Deus e terá futuro.
1: Dentro da estratégia de Deus, eu te digo.
0: Eu te digo.
1: Por mais que você tenha,
0: por mais que tengas,
1: você não alcançou nada perto do que Deus tem para te dar.
0: Você não ha logrado nada.
1: Por mais feliz que você seja,
0: por mais feliz que seas,
1: você não pode ser feliz o tanto da felicidade que Deus tem para te dar.
0: Você não pode ser feliz de tanto
1: o nosso
0: que Deus
1: Deus é
0: tem
1: grande.
0: Para dar. Nuestro Dios es grande.
1: Nosso Deus é poderoso.
0: Nuestro Dios es poderoso.
1: Acredite.
0: Creas.
1: Você já chegou a determinado ponto.
0: Usted ya ha llegado en un determinado
1: Mas Deus
0: ponto.
1: Quer que você caminhe e chegue muito mais longe.
0: Dios quiere que usted camine y llegue muito
1: Deixa
0: mais longe.
1: Deixa Deus olhar para você.
0: Deja a Dios mirar ao
1: céu. Aceita a palavra de Deus.
0: Aceita la palabra de Dios.
1: Embasa a tua vida na palavra de Deus.
0: Embasa tu Biblia en la palabra de Dios.
1: E Deus vai olhar para você e vai dizer assim.
0: Dios mirará para usted y te va a decir así.
1: Ese menino va longe.
0: Este niño va lejos.
1: Ese menino va longe.
0: Este niño va lejos.
1: ¿Cuán longe você quer ir?
0: ¿Cuán lejos quiere ir?
1: Hay hermanos que son muy acomodadinhos.
0: Hay hermanos que son muy acomodados.
1: Ah, ya está todo no diminutivo, ¿no?
0: Ah, todo en el diminutivo, ¿no?
1: Yo ya estoy curadinho.
0: Ah, yo ya estoy sanadito.
1: Eu já tenho a minha casinha.
0: Ah, eu já tenho minha casita.
1: Já tenho meu empreguinho.
0: Já tenho meu empleito.
1: Já tenho meu carrinho.
0: Já tenho meu autito.
1: Por isso que quando eu saio com meu carrão, não gosto que ninguém fique com inveja.
0: Por isso quando eu saio com meu carro.
1: Porque essa zona de conforto eu não vivo. Porque eu sei que meu Deus tem do bom e do melhor para aqueles que pertencem a Ele.
0: Oh, glória a Deus!
1: Para aqueles que embasam a sua vida na palavra dEle.
0: Para aqueles que embasam a sua Bíblia na
1: palavra. Para os que entendem os sonhos estratégicos de Deus.
0: Para aqueles que têm sonhos estratégicos.
1: Para os que entendem a visão e vão caminhando sempre adiante.
0: Para aqueles que compreendem a visão.
1: O nosso Deus é muito maior do que os seus sonhos.
0: Nuestro Dios es mucho mayor.
1: Por isso deixa Deus para fazer com que os sonhos dele venham a você.
0: Por isso deixe que sonhos.
1: Tudo que o nosso Deus tem é muito melhor do que você pode conquistar.
0: Tudo o que Deus tem para você é melhor do que você.
1: Sai da zona do conforto.
0: Salga aí.
1: Vem para os sonhos estratégicos de Deus.
0: E venga para o sonho estratégico de Deus.
1: Entenda a visão.
0: E compreenda a visão.
1: E vá longe.
0: E vá lento.
1: Pode ir, mas já conquistei. Pode, Deus tem mais para você. Deus tem mais bênção para você. Deus tem mais poder para você.
0: Deus tem bendição.
1: Eu já estou cheio dos dons. Deus tem mais dons para você.
0: Deus tem mais dons para você.
1: Ah, minha igreja tem 40 membros. Estou pregando para. Já tá bom. Não, Deus quer que você pregue para 500 mil. Ó, oh, minha igrejinha, para com esse negócio de igrejinha. Deus quer que você tenha um igrejão.
0: Deus quer que tenhas uma igreja grande.
1: Ah, minha bandinha, Deus quer que você tenha um bandão.
0: Deus quer que você tenha um conjunto bem grande.
1: É isso que Deus quer para você.
0: É isso que Deus quer para
1: você. Mas para isso você tem que embasar, ou seja, colocar como base.
0: Para isso você tem que poner como base.
1: Como base da sua vida.
0: Como base de tu vida.
1: A palavra de Deus.
0: A palavra de Deus.
1: Para isso você tem que permitir Deus.
0: Para isso hay que permitir Deus.
1: Dar a você os sonhos estratégicos.
0: Dar-lhe a você os sonhos estratégicos.
1: Que são as visões de Deus para o seu futuro melhor.
0: Que são as visões de Deus para um futuro
1: para a
0: melhor.
1: Vida eterna.
0: Para a vida eterna.
1: E quando vier a luta.
0: E quando vem a luta.
1: Você já imaginou José dentro do poço? Eu vou me matar. Você ninguém imaginar, gosta de mim. Eu não vou me matar. Alguém me mata.
0: Teria morrido todo mundo.
1: Mas não.
0: Mas não.
1: Lutas são bênçãos disfarçadas, igreja.
0: Lutas são bendições disfarçadas.
1: Pode caminhar para a vitória. Se você tem a sua vida na palavra de Deus, pode ter certeza que a vitória já é sua.
0: Se você tem a sua vida na palavra de Deus, a vitória é sua.
1: Se por acaso você ainda não tem Jesus na sua vida, aceita Jesus hoje.
0: Se por acaso não tens Jesus todavía em tua vida,
1: aceita Jesus. É a palavra. A palavra para você hoje é vir cansado de sofrer.
0: A palavra de Deus é para você.
1: Vinde miserável.
0: Vende a mim, miseráveis.
1: Vinde drogado, alcoolizado.
0: Vende a mim, drogados, alcoolizados.
1: Vinde desiludido.
0: Vende desiludido.
1: Sofrido, triste.
0: Os que estão sofrendo, triste.
1: Entrega o teu caminho para mim que eu vou cuidar de você.
0: Entrega tu caminho a mim que vou cuidar de você.
1: E deixa eu praticar a minha estratégia na sua vida.
0: E deixe que eu...
1: Que Deus os abençoe, meus irmãos, que Deus os guarde.
0: Que Deus os bendiga, que Deus os guarde.
1: Sonhos estratégicos.
0: Sonhos estratégicos.
1: Digam comigo assim, olha. A paz do Senhor Jesus, mais uma vez. A paz do Senhor Jesus.
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1: O Senhor Deus nos diz na sua palavra: eu amo os que me amam, e os que de madrugada me buscam, me acharão. 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

saudar ouvintes de casa com a gloriosa paz do Senhor Jesus. Quem vos saúda é a sua irmã em Cristo, Maria Lorena. Oramos ao Senhor. A palavra de Deus nos Salmos 23 nos relata: o Senhor é o meu pastor e nada me faltará. Deus não vai permitir que nada falta na tua vida, na tua casa e na tua família. Entrega teu caminho ao Senhor e confia nele. Ele tudo fará por você e pela tua querida família. Oramos, Senhor, meu Deus e meu Pai.

palavra, Senhor, abraço. Perdoa pela tua misericórdia, meu Pai. Em nome de Jesus, eu te suplico agora. Estenda tuas mãos amigas, meu Pai. Em nome do Senhor, lembra da tua misericórdia, da tua grandeza. Pai, que toda honra, toda glória, todo louvor seja para ti. Pai, te agradecemos pelo sacrifício do Calvário. Te agradecemos pelo ar que respiramos, pela vida. Te agradecemos pelo dia, meu Pai, que passou. Te louvamos, Senhor, porque mais uma vez o Senhor nos concede a grande alegria, meu Pai, de entrar no teu santuário em oração. Senhor, eu creio que a nossa oração, Senhor, chegará perante o teu trono, meu Deus, porque a tua palavra me revela de uma maneira bem clara que aqueles que se humilham alcançam misericórdia. Pai, se humilhamos perante a tua presença, reconhecemos, Senhor, que não somos nada, Senhor. Lembra no teu grande amor, meu Pai, lembra do teu sacrifício no Calvário, Jesus querido. Lava nossas vestes, meu Deus. Limpa nosso interior, meu Pai. Em nome de Jesus, Senhor, eu oro agora em prol da tua querida igreja pentecostal, Deus e amor. Pai, eu clamo em prol da membresia, Senhor, em prol daquele ouvinte que está de joelhinho dobrado, clamando por misericórdia, meu Deus. Só tu sabes da dor de cada ouvinte, meu Pai. Tu és conhecedor de cada luta, de cada lágrima derramada. Senhor, tu conhece as afrontas de cada dia. O levante, as adversidades são tão terríveis, meu Deus. Dá-nos sabedoria e paciência, meu Pai, para alcançar a tua

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Salve a igreja com a paz do Senhor Jesus. Vamos dar início, aleluia, no culto do trabalhador nesta manhã. Na continuidade da campanha, aleluia, na continuidade. Hoje é o último dia da campanha. E a farinha da panela não acabará. Louvado seja o nome santo do Senhor. Aleluia. Eu quero saudar os ouvintes com a paz do Senhor Jesus. Todos que estão à escuta dessa programação, aleluia, louvado seja Deus, que você seja ricamente abençoado nesta manhã, através da palavra que será pregada nesta manhã, através, aleluia, da oração, louvado seja Deus. Vamos abrir as nossas Bíblias no livro de Salmos, de número 90, aleluia, para entrarmos em intercessão. Louvado seja Deus. Senhor, Tu tens sido nosso refúgio de geração em geração. Antes que os montes nascessem, o que Tu formasses a terra e o mundo, sim, de eternidade em eternidade, Tu és Deus. Tu reduzes o homem à destruição e dizes: volvei, filho dos homens, porque mil anos são aos teus olhos como o dia de ontem que passou, e como a vigília da noite. Tu os levas como corrente de água, são como um sono, são como a erva que cresce de madrugada, e de madrugada cresce, floresce, à tarde corta-se e seca. Pois somos consumidos pela tua ira e pelo teu furor. Somos angustiados e diante de ti puseste as nossas iniquidades, os nossos pecados ocultos à luz do teu rosto. Pois todos os nossos dias vão passando na tua indignação. Acabam-se os nossos anos como conto ligeiro. A duração da nossa vida é de 70 anos, e se alguns pela sua robustez chegam 80 anos, o melhor deles é canseira e enfado. E passam rapidamente, aleluia. Acabam nossos anos como sono ligeiro, a duração da nossa vida é de 70 anos. E se alguns, pela sua robustez, chegam a 80 anos, o melhor deles é canseira e enfado. Pois passa rapidamente, nós voamos. Quem conhece o poder da tua ira e a tua cólera, segundo o temor que te é devido? Ensina-nos a contar os nossos dias de tal maneira que alcancemos corações sábios. Volta-te para nós, Senhor. Até quando? Aplaca-te para com teus servos. Sacia-nos de madrugada com a tua benignidade, para que nós regozijemos e nos alegremos todos os nossos dias. Alegra-nos pelos dias em que nós afligiste e pelos anos em que vimos o mal. Apareça a tua obra, teus servos, e a tua glória sobre seus filhos. E seja sobre nós a graça do Senhor nosso Deus. Confirma sobre nós as obras das nossas mãos. Sim, confirma a obra das nossas mãos. Aleluia.

habita em mim, Deus Espírito, habita em mim. Glorioso Deus e eterno Pai, Deus de toda graça, misericórdia e bondade, ó Deus Santo, poderoso, glorioso, maravilhoso,

maneira, Senhor. Eu te agradeço, Pai querido, por mais um dia, Senhor, nesta campanha, Senhor. Eu te agradeço porque nós chegamos ao sétimo dia, ó Pai. Eu te agradeço, Senhor, em nome de Jesus Cristo, pelas bênçãos derramadas nas sete quintas-feiras, Senhor. Em nome de Jesus Cristo, eu te agradeço por cada alma que se entregou a Ti, por cada cura divina, por cada provisão, por cada problema impossível resolvido, Senhor. Ó Deus querido, eu te agradeço pela chuva, eu te agradeço pelo sol, eu te agradeço, Senhor da glória, pelo ar que nós respiramos, eu te agradeço pelas provisões alimentícias, Senhor. Eu te agradeço pela carne, Senhor, meu Deus querido, eu te agradeço pelos frutos, eu te agradeço pelas verduras, pelos legumes, pelos cereais, Pai, eu te agradeço. Em nome de Jesus Cristo, eu te agradeço, Senhor da glória. Ó, Jesus querido, eu te agradeço, Pai, pelo livre acesso ao céu. Eu te agradeço, Senhor, pelo perdão dos nossos pecados, pelo véu que foi rasgado, Senhor. Eu te agradeço, Senhor, pela Tua morte lá na cruz. Eu te agradeço, Senhor, pelo Teu sangue que nos purifica de todo pecado. Eu te agradeço, Senhor, porque o Senhor venceu por nós e nós somos mais do que vencedores, Senhor. Ó, Jesus querido, Jesus amado, quero entregar nas Tuas mãos, Pai, essa campanha, porque hoje é o último dia, o sétimo dia, Senhor. Em nome de Jesus Cristo, ó Pai querido, e já nos preparamos, Senhor, para um novo propósito, meu Pai, na Tua presença. Ó, Deus querido, venha, meu Pai, nos dar vitória neste dia. Venha trabalhar em nosso coração, Senhor. Venha pelejar por nós, venha agir por nós, Senhor. Em nome de Jesus Cristo, Pai, opera neste primeiro culto, grandemente, poderosamente, Senhor. Opera no segundo culto, no terceiro culto, no quarto culto, Senhor. No culto da tarde.

obreiro. Eu te apresento cada trabalhador, Senhor, em cada continente, Senhor da glória. Os trabalhadores, meu Pai, que trabalham nos mares, Senhor da glória, nos rios, viajando, Senhor, em embarcações. Eu te apresento, meu Pai, os trabalhadores que trabalham nos ares, nas aeronaves, Senhor. Em nome de Jesus, os comissários de bordo, os pilotos, meu Pai querido, os tripulantes, Senhor. Em nome de Jesus, os que viajam a trabalho. Eu te apresento, meu Pai, os trabalhadores que são, meu Pai, caminhoneiro, Senhor da glória. Que são, meu Pai, Uber, que são taxista. Meu Pai, que todos que trabalham com aplicativos, Senhor, Uber Moto, Senhor. Em nome de Jesus, eu te apresento os industriários, os comerciários, os feirantes, Senhor. Os açougueiros, Senhor da glória. Meu Pai querido, as empregadas domésticas, Senhor, em nome de Jesus Cristo, todos os profissionais da saúde, da educação, Senhor da glória, eu coloco nas tuas mãos, Senhor, todos os funcionários públicos, Senhor da glória.

Santo, meu Pai, os trabalhadores da roça, Senhor, que plantam, meu Pai, frutas, que plantam legume, que plantam hortaliça, Senhor. Meu Pai, abençoa, Deus querido, cada trabalhador. Também te apresento, meu Pai, aqueles trabalhadores que estão desempregados, Senhor. Em nome de Jesus Cristo, eu te peço, abre uma porta. Senhor, quantos estão desempregados? Abre uma porta, Senhor, de emprego para este homem, para esta mulher, Senhor, que estão passando dificuldades, Senhor. Não porque são preguiçosos, não porque não querem trabalhar, Senhor, mas porque não há uma porta, Senhor. Em nome de Jesus Cristo, Senhor, move as tuas mãos poderosas sobre os trabalhadores, Senhor. Em nome de Jesus Cristo, os que estão passando grande dificuldade financeira, porque o seu salário, meu Pai querido, é baixo. Meu Pai, a carestia está muito grande, meu Pai, na terra. Senhor, tem misericórdia, Pai. Também te peço por aqueles que estão passando fome, Senhor. Por aqueles que não têm moradia, Senhor, por aqueles que não têm o que vestir, o que calçar, meu Deus, em nome de Jesus, providencia. Venha, meu Deus, providenciar o alimento, Senhor. Venha

Deus tem misericórdia das crianças pobres que choram de fome. Senhor, em nome de Jesus, providencia o alimento, Senhor. Providencia, meu Deus. Eu te apresento, Pai, aqueles que estão enfermos.

enfermidades, Senhor. Ó, Jesus querido, eu te apresento aqueles que estão em UTI, que estão em coma, Senhor, que não respiram mais, Senhor da glória, mas só

0: Senhor, porque o Senhor é soberano, aleluia. Só o Senhor sabe todas as coisas. Meu Deus querido, meu Deus amado, faça a tua vontade. Assim na terra como no céu, Senhor. O pão nosso de cada dia, Senhor, venha dar a cada um, Senhor. O Senhor fala, meu Pai, no Pai Nosso, para nós orarmos e pedir o pão nosso de cada dia, porque o Senhor quer que nós venhamos depender de Ti, Senhor, inteiramente. Por isso que não é pão para estocar, é o pão nosso de cada dia. Senhor querido, Senhor amado, eu te peço por toda a humanidade que não te conhece, que nunca ouviu falar do teu nome, Senhor, que não crê em ti, que não crê na tua palavra, ou que só te conhece de ouvir falar, mas não tem comunhão contigo, não te conhece verdadeiramente, Senhor. Não tem, meu Pai, uma íntima comunhão profunda contigo, Senhor, não te conhece. Senhor, tenha misericórdia dessas vidas, venha trazer a libertação. Venha trazer grande salvação, meu Deus. Abre os olhos dos cegos espiritualmente. Abre os ouvidos dos surdos, Senhor. Abre o entendimento dos corações, Senhor, para a Tua palavra, Senhor da glória. Ó Jesus querido, eu te apresento, meu Pai querido, o Brasil. Meu Pai, eu entrego nas Tuas mãos, meu Pai, a presidência do Brasil. Eu entrego nas Tuas mãos o governo de cada estado, Senhor. Em nome de Jesus Cristo, Pai, venha fazer a Tua vontade. Não deixa, Pai, que o homem venha prevalecer na sua maldade, na sua perversidade, na violência, na corrupção, na imoralidade, Senhor da glória. Não deixai, mas entra com a providência, Pai. Eu coloco em Tuas mãos o STF. Só o Senhor pode resolver essa tão grande confusão, essa tão grande corrupção, meu Pai, ali dentro. Entra com tão grande providência na vida desses homens, Senhor, em nome de Jesus Cristo. Entra, meu Pai, com a providência, meu Pai, no poder, meu Pai, executivo, no poder judiciário, no poder legislativo, Senhor. Entra com a providência, meu Pai querido, em nome de Jesus Cristo, neste país. Não deixe que a corrupção venha continuar, Senhor. Não deixe, meu Pai, que esse roubo nos cofres públicos venha continuar para trazer o país, meu Pai, à miséria. Não deixe, Senhor da glória, em nome de Jesus Cristo, venha, Senhor, fazer uma obra de salvação, de libertação. Levante homens sábios, homens justos, Senhor da glória, para que venham ser presidentes, para que venham ser prefeitos, para que venham ser governadores, para que venham ser, meu Pai querido, deputados estaduais, federais, Senhor, prefeitos, vereadores e vice-prefeito, levanta, Senhor. Levanta homem justo como Daniel, levanta homem justo como José, meu Pai, porque só o Senhor estando à testa do governo, Senhor, o país, Senhor da glória, prosperará e nós vamos viver em paz, Senhor. Feliz é a nação cujo Deus é o Senhor. Ó Deus querido, ó Deus amado, abençoa, meu Pai querido, a tua serva Léo, que vai dar continuidade nessa oração, Pai, em nome de Jesus Cristo. Venha usar ela na oração, em nome de Jesus Cristo. Deus Santo, Deus Poderoso, Deus Glorioso, Santo, em nome de Jesus, abençoa a equipe Reviver, Senhor. Abençoa todas as irmãs que estão, meu Pai, à frente, meu Pai, de cada projeto. Dê vitória a cada uma, ajude a cada uma, dê inteligência, sabedoria, Senhor. Meu Pai querido, dê espiritualidade, Senhor, porque na carnalidade não dá para fazer a tua obra, tem que ser no espiritual. Senhor querido, Senhor amado, em nome de Jesus Cristo, nos dê grande vitória nesse dia, em nome de Jesus.
1: Glória a Deus, glória a Deus, glória a Deus, sim, meu Deus, meu Pai, dando continuidade, meu Pai, nesta oração, neste momento, Senhor, eu quero te agradecer, Senhor, por esta oportunidade, por este privilégio que o Senhor nos concede, Pai, de estarmos aqui neste sétimo dia desta campanha, Senhor. Eu te louvo, Senhor, eu te exalto.

0: Exalto, eu te adoro, te magnificamos, Senhor, porque tu és digno de toda honra, de toda glória e de todo louvor. Pai querido, Pai amado, em nome de Jesus, Senhor, aqui estamos, Senhor, porque necessitamos de ti, Senhor. Somos dependentes, Pai, da tua misericórdia, Senhor. Oh, glória a Deus, glória a Deus, glória a Deus. Eu quero te apresentar, meu Pai, a Jesus, queridos ouvintes, nossos irmãos, nossas irmãs, Pai, que estão neste momento, Senhor, também, Senhor, orando, buscando a ti, Pai, visita cada um, Senhor. O Senhor sabe e conhece a necessidade, Pai, Pai Santo, Pai amado, venha perdoar os nossos pecados, as nossas falhas, Pai, cometidas por pensamentos, Pai, por palavras, por obras, por gestos, Senhor, e por olhar. Meu Pai querido, meu Pai amado, te apresentamos, Pai, este culto desta manhã, também te apresentamos o culto, Senhor, do meio-dia. Pai, eu quero te agradecer por cada pregador desta manhã, Senhor, pelo meio-dia, pelo da tarde, Senhor, que o Senhor venha tomar nas tuas mãos, venha usá-los, meu Pai, como o Senhor quer, Senhor, meu Deus, meu Salvador, venha repreender todo e qualquer atrapalho, venha, Senhor, nesta manhã salvar, libertar, transformar para a glória do teu nome, Senhor, venha repreender todas as obras malignas, Senhor, todas as obras satânicas, Senhor, tenha misericórdia, Senhor, das almas, tenha misericórdia da minha alma, tenha misericórdia da alma da tua igreja, Senhor. Venha despertar, Senhor, os teus servos, as tuas servas. Venha despertar, meu Pai, porque o Senhor está voltando, meu Deus. Não deixe estarmos, meu Senhor, despercebidos, meu Deus. Ó Deus bendito, ó Deus amado, eu quero te apresentar a membresia da tua igreja. Quero te apresentar, Senhor, o cerco de oração. Senhor, meu Pai, as mulheres de fé, Senhor. Te apresentar a equipe da Fundação Reviver. Que o Senhor visite cada uma das tuas servas. Senhor, desperta, Senhor, meu Pai querido, para que elas possam, Senhor, serem restauradas, renovadas por ti, Pai, aquelas que estão, Senhor, enfermas, que o Senhor venha curar, aquelas que estão fracas, que o Senhor venha fortalecer, levanta aquelas que estão caídas, meu Pai. Ó Deus amado, eu te apresento a cada departamento, Senhor, da tua obra, Senhor, toma nas tuas mãos a vida, Senhor, de cada um, Senhor, a cada líder, Senhor. Pai, eu te apresento o pastor André Zimbrusco, teu servo, a sua família, Pai da vitória, teu servo da graça, Pai da livramento, ajuda, Senhor, teu servo, Pai Santo, Pai amado, também os cooperadores, cooperadoras, meu Pai. Os dizimistas, os ofertantes, Senhor, da tua igreja, Senhor. Ah, os irmãos visitantes, os irmãos de outros ministérios, Senhor, os católicos, Senhor. Pai, venha trabalhar em cada coração, Pai, para que eles venham, meu Pai, te aceitar, para que eles venham, Senhor, meu Deus, dar crédito à tua palavra, Senhor. Não esperar acontecer, meu Pai, para crer, Senhor. Tenha misericórdia. Acrescenta a fé, Senhor, daquele que já despiu-se da fé, Senhor, já deixou, meu Pai, de crer em ti, Pai, só vê naquilo que crê, Senhor, meu Deus, tenha misericórdia, meu Pai celeste, meu Pai amado, Senhor, venha resolver os problemas, causas impossíveis, te apresentamos a cada projeto, meu Pai, da Fundação Reviver, da Help, Senhor, abençoa toda a equipe, Senhor, que está trabalhando, meu Pai, nesta obra, visita, meu Pai, em todos os lugares, em todos os estados, também eu te apresento o projeto Casa Aberta, Pai, que o Senhor venha, Pai querido, Pai amado, abrir, Senhor, as portas, Senhor, venha jogar por terra todo o atrapalho, toda a burocracia, Senhor Jesus, desperta, Senhor, aqueles que podem ajudar, Senhor, que eles venham contribuir, Pai, para esta obra, Pai, tira, meu Pai querido, tudo aquilo que vem, Senhor, de contrário à Tua palavra, contrário, Senhor, a esta obra, meu Pai, levanta homens e mulheres de oração, Senhor, eu te apresento, Pai, todos os cultos de todos os dias, de toda na semana, Pai, de segunda a domingo, Senhor, que o Senhor venha abençoar, te apresento os novos membros, Pai, aqueles que desceram as águas batismais neste domingo passado, Senhor, fortaleça eles, meu Pai, dê graça, meu Senhor, para que eles possam, Senhor, perseverar na Tua presença, Pai Santo, Pai amado, eu te apresento, meu Deus, também, meu Pai, a programação, a voz da libertação, todos os ouvintes, meu Pai, que ouvem essa programação, sejam abençoados, sejam tocados por Ti, Senhor, e que eles não fiquem só ouvindo, Pai, mas que eles venham, Pai, para a Tua casa, Pai Santo, resolvendo seus problemas, suas causas, Senhor, aqueles que estão com causa na justiça, que o Senhor venha resolver, Senhor, fazendo segundo a Sua vontade, Pai, não segundo a nossa vontade, meu Pai, Pai Santo, Pai amado, tenha misericórdia, abençoa nesta manhã, Senhor, aqueles que adentrarão estas portas, Senhor, que eles venham, meu Pai, serem abençoados por Ti, que eles venham, Senhor, serem renovados, restaurados, Senhor, a fé. Ô, Pai querido, Pai amado, nós te agradecemos, Pai, já por este sétimo dia desta campanha, Pai, de tantas bênçãos, de tantas vitórias, de tantas lutas, de tantas pelejas, mas o Senhor nos deu a vitória, Pai. Pai Santo, Pai amado, e aqueles que não puderam, Senhor, concluir, Senhor, mas que eles venham neste dia de hoje, Senhor, para eles receberem a bênção, Pai, para eles receberem a vitória, Pai querido, Pai amado, ajuda, meu Senhor, meu Deus, meu Salvador, eu te apresento a nossa nação brasileira, Senhor, que o Senhor venha entrar com a Tua misericórdia, Senhor, o nosso estado, Senhor, tenha misericórdia do nosso estado, da nossa cidade, Senhor, da nossa capital, meu Pai querido, tenha misericórdia, Pai, só podemos te pedir misericórdia, Senhor, faça uma grande obra, meu Pai, Senhor, neste domingo, meu Pai, o Senhor sabe o que irá acontecer, que o Senhor venha, Senhor, dar, Senhor, sabedoria, Pai, para muitos irmãos, para muitas pessoas, Pai, que não Pai querido, Pai amado, não raciocinam, não veem, Senhor, diante dos seus olhos, meu Pai, aquilo que está acontecendo, Pai. Sabemos que o homem não muda, Pai, mas, Senhor, é pela Tua direção, Pai. Eles têm que seguir a Tua direção, Pai querido, Pai amado, mas nós temos que nos conscientizar, meu Pai. Nós vemos, Pai, tantas coisas acontecendo, Senhor, por falta, meu Pai, de Deus, por falta de Ti, Senhor, na vida deles, Pai, Senhor amado. Senhor querido, eu te apresento, Senhor, a sede mundial, eu te apresento, Senhor, a diretoria, eu te apresento a nossa irmã Irene Miranda, Senhor, presidente deste ministério, toma tua serva nas tuas mãos, dá livramento, dá saúde, dá sabedoria, dá graça, Senhor, abençoa cada membro da sua família, que o Senhor venha para entrar com a providência, Pai, tenha misericórdia, visita, meu Senhor, aqueles que estão, Senhor, hospitalizados, enganados da medicina, mas o Senhor é o médico por excelência, o Senhor não desengana ninguém, meu Pai, ó Deus maravilhoso, ó Deus querido, Senhor querido, eu te apresento, meu Pai, os teus servos, as tuas servas, Pai, que estão na frente da tua obra, nos interiores, nas vilas, nas comunidades, Senhor, nos interiores, Senhor, nas estradas, nos ramais, Senhor, alcança os teus servos, Pai, meu Deus, meu Salvador, as congregações nos bairros, Pai, eu te apresento, Pai, que o Senhor tenha misericórdia das congregações nos bairros, Senhor, daqueles que estão na frente, meu Pai, dando, meu Pai querido, Senhor Jesus, sabedoria, Pai, convertendo o coração, aqueles que estão fazendo a Tua obra com amor, Senhor, ó Pai Santo, Pai amado, Senhor Jesus, não deixe que o inimigo venha ter êxito nos seus planos, Senhor, repreende o demônio do adultério, da prostituição, da fornicação, Senhor, meu Deus, tenha misericórdia, meu Pai, vai queimando, Senhor, a carnalidade do meio da tua igreja, do meio do teu povo, Pai Santo, Pai amado, Senhor, e assim te apresentamos, meu Deus, nas tuas mãos, também aqueles, Pai, que sofrem perseguições por causa da tua palavra, por causa do evangelho, Senhor, Pai, tantas nações, meu Pai, onde os teus servos e servas estão sofrendo, meu Pai, Jesus, querido, deslocamento, Senhor, destruição das suas casas, dos seus bens, Senhor, olha para aqueles pastores, Pai, que estão sofrendo, Pai, que estão, Senhor, meu Deus e meu Pai, em condições, sem condições, meu Pai, de estar, Senhor amado, no meio da sociedade, Pai, tenha misericórdia, visita, meu Deus, os missionários, visita ali no Nepal, Senhor, tenha misericórdia, meu Pai, daquela nação, tenha misericórdia na África do Sul, Senhor, o Chifre da Índia, Senhor, da África, Senhor, tenha misericórdia na Nigéria, Jesus, oh, meu Pai, são tantos, Pai, o Senhor conhece cada um, meu Deus, mas nós estamos pedindo por eles, Pai, porque eles têm pedido, Pai. Eles têm pedido, eles têm clamado, pedido socorro, Pai. E nós estamos aqui, Senhor, nesta hora, neste momento, Pai. Alcança eles, aquelas mães, aquelas viúvas, Senhor, aqueles órfãos. Tem misericórdia, Jesus. Pai, o Senhor pode, Senhor. Oh, Jesus, salvar, Senhor, libertar. Senhor Jesus, os muçulmanos, Senhor. Eles são almas, Pai, eles não te conhecem, Jesus. Eles precisam, Senhor, ter um encontro contigo, Senhor. Para aqueles irmãos que estão, Senhor, que têm as igrejas clandestinas. Tem misericórdia deles, Senhor. Dá força para eles prosseguirem. Dá força, Senhor. Continua se fortalecendo, dando graça para que eles possam, Senhor, perseverar, Senhor. Olha para aqueles que estão no corredor da morte, Senhor. Ali, Senhor Jesus, na Coreia do Norte, Senhor, tenha misericórdia. Entra com a tua provisão, entra com a tua provisão naquelas vidas, Senhor. Olha para as famílias, Senhor, enlutadas, quantas famílias enlutadas, quantas famílias, Senhor, desesperadas, Senhor. Pai querido, mas nós te apresentamos, conforta o coração deles, ajuda eles, meu Deus, ajuda eles, ajuda elas, Senhor. Deus maravilhoso, eu te apresento a nação de Israel, Senhor. Tenha misericórdia da nação de Israel, Senhor. Tenha compaixão, meu Pai. Salva, Senhor, ali, liberta, transforma. Tira a dureza do coração, Senhor, desses governantes, meu Deus. Meu Deus e meu Pai, eu te apresento, meu Pai. Ah, Jesus querido também, Senhor, a Rússia, Senhor. Pai querido, Pai amado, Senhor Jesus, salva, liberta aqueles soldados, Senhor, aquele exército, meu Pai, Senhor da Ucrânia, tenha misericórdia, Jesus, tenha misericórdia, misericórdia daquelas vidas, quantas almas, Pai, têm perecido, Senhor, nesses locais, olha a miséria, Senhor, que se encontra, Senhor, meu Deus, meu Salvador, livra, Senhor, a tua igreja, o teu povo, Senhor, das pestes, das pragas, Senhor. Pai Santo, Pai amado, desperta-nos, meu Pai, cada dia mais na oração, no jejum, Senhor. Pai, para que o teu nome venha ser glorificado, Senhor. Acrescenta mais e mais a nossa fé em ti, meu Deus. Não deixa sermos, Senhor amado, Jesus, enganados, Pai, pelos falsos profetas, Senhor, que tem se multiplicado a cada dia. Deus bendito, Deus amado, mas nos ajude, Senhor. Nos dê da sua graça, nos dê sabedoria, Pai, para prosseguirmos, Senhor, nos teus caminhos, Senhor, olhando, meu Pai, só para ti, meu Deus, Pai Santo, Pai amado, dá-nos sabedoria, Senhor, para examinarmos a sua palavra. Dá-nos sabedoria, Senhor, para te louvar, para falar, Senhor, para nos expressar, Senhor, diante de ti, meu Pai. Tenha misericórdia, Jesus, eu te apresento os moradores de rua, Senhor. Pai Santo, tenha misericórdia dos moradores de rua, Senhor. Oh, Pai Santo, Pai amado, Deus, nós não podemos fazer nada, Senhor, mas o Senhor pode. Nós servimos a um Deus vivo, nós servimos a um Deus que é dono do ouro e da prata. Pai querido, Pai bendito, socorre essas vidas, Senhor. Socorre, Senhor, esses homens, essas mulheres, Senhor. Esses jovens, meu Deus, que estão com suas vidas destruídas, meu Deus. Oh, Pai querido, muito obrigado, Senhor. Quero te agradecer mais uma vez. Abençoa a tua serva, Senhor, em nome de Jesus.
1: Aleluia, louvado seja Deus. Mais uma vez eu saúdo a igreja com a paz do Senhor Jesus. Aleluia. Vamos abrir as nossas Bíblias no livro de Salmo de número 5, a nossa meditação no primeiro culto desta manhã, no término desta campanha. Aleluia. Louvado seja o nome santo do Senhor. Aleluia. Louvado seja Deus. 5. Salmo de número 5, aleluia, louvado seja o nome santo do Senhor, aleluia, diz assim, dá ouvido às minhas palavras, ó Senhor, atende a minha meditação, atende a voz do meu clamor, Rei meu e Deus meu, pois a ti orarei. Pela manhã ouvirás a minha voz, ó Senhor, pela manhã me apresentarei a ti e vigiarei. Porque tu não és um Deus que tenha prazer na iniquidade, nem contigo habitará o mal. Os loucos não pararão à tua vista, aborreces a todos que praticam a maldade. Destruirás aqueles que proferem a mentira. O Senhor aborrecerá o homem sanguinário e fraudulento. Mas eu entrarei em tua casa, pela grandeza da tua benignidade, em teu temor, me inclinarei para o teu santo templo. Senhor, guia-me na tua justiça. Por causa dos meus inimigos, aplana diante de mim o teu caminho. Porque não há retidão na boca deles. As suas entranhas são verdadeiras maldades. A sua garganta é um sepulcro aberto. Lisonjeiam com a sua língua. Declara-os culpado a Deus. Caiam por seus próprios conselhos. Lança-os fora por causa da multidão de suas transgressões. Pois se revoltaram contra ti. Mas alegrem-se todos que confiam em ti. Exultem eternamente, porquanto tu os defendes. Em ti se gloriem os que amam o teu nome, pois tu, Senhor, abençoarás o justo e circundá-lo-ás da tua benevolência como um escudo. Aleluia! Louvado seja o nome santo do Senhor. Deus aborrece os ímpios, mas abençoa o justo. Oh, louvado seja Deus. Senhor, meu Deus e meu Pai, em nome de Jesus Cristo, estamos diante da tua santa e bendita palavra, que é fiel, que é verdadeira, que é digna de toda aceitação. Senhor, venha falar conosco, venha nos exortar, venha nos alimentar, venha nos lavar, Senhor da glória. Venha, Senhor, aumentar a nossa fé, venha aumentar a nossa força, a nossa confiança, a nossa firmeza, a nossa convicção, meu Pai querido. Fala, Senhor, com os ouvintes, meu Deus querido, grandemente, poderosamente, faça uma obra no profundo do coração e na mente, meu Pai, de cada um, através do poder que há na Tua palavra, Senhor, em nome de Jesus Cristo, fala que nós, Teus servos, ouvimos. Aleluia! Louvado seja o nome santo do Senhor, aqui o salmista Davi, aleluia, inicia uma oração. Louvado seja Deus, ele inicia um diálogo com Deus. Aleluia! Glória a Deus! Expondo a Deus as suas dificuldades, os seus problemas. Louvado seja o nome santo do Senhor, aleluia. Aqui o salmista inicia, aleluia, pedindo a Deus que dê ouvido às suas palavras em oração. E também ele pede que o Senhor atenda, aleluia. Porque o Senhor, ele ouve. Todas as orações ele ouve, mas não é todas as orações que ele vai atender. Louvado seja o nome santo do Senhor. Então é preciso que nós entremos na presença do Senhor, aleluia, sabendo que nós estamos aptos, aleluia, para falar com Deus e receber do Senhor, aleluia, a resposta da nossa oração. Senão estaremos orando em vão, aleluia. Oh, louvado seja o nome santo do Senhor. O primeiro princípio para iniciar uma oração é buscar ao Senhor de todo o coração. Aleluia. O Senhor ensinou esse princípio na sua palavra. Buscar-me-eis e me encontrareis quando tu me buscares de todo o meu, do todo o teu coração. E no livro de Salmos está escrito, perto está o Senhor de todos que o buscam e o buscam em verdade. Então temos que buscá-lo de todo o coração. E em verdade significa obediência. Aleluia. Iniciando a oração, aleluia, pedindo perdão e perdoando. Oh, louvado seja o nome santo do Senhor, para que nada venha atrapalhar, aleluia, as nossas bênçãos, de virem até nós. Oh, louvado seja o nome santo do Senhor. E no versículo 2, ele diz, atende a voz do meu clamor. Rei meu e Deus meu, pois a ti orarei. Aleluia! O salmista deixa-nos o exemplo de uma vida de oração. Já pela manhã, ele iniciava o dia buscando, em primeiro lugar, a Deus e sua justiça, crendo e sabendo que as outras coisas seriam acrescentadas, mediante ele buscar a Deus de todo o coração, em verdade, aleluia, em compromisso, em dedicação, aleluia, em oração e jejum. Pela manhã me apresentarei a ti. Ele se apresentava ao Senhor com canto. Ele se apresentava ao Senhor em jejum. Ele se apresentava ao Senhor em clamor, em súplicas. Aleluia. E ele, aqui ele faz uma promessa ao Senhor de vigiar. Aleluia. Porque nós sabemos que nós oramos, nós jejuamos, estudamos a Bíblia, mas temos um tentador, Satanás, que ele vem nos tentar para tirar a nossa paz, para fazer que nós venhamos perder, aleluia, comunhão com Deus. Pequenas coisas para nos irar, aleluia, para nos deixar, aleluia, angustiados. Por isso Davi já prometia que ia vigiar, me apresentarei a ti e vigiarei. Orianda la basura e me cantarei machandarei manaia. Reclama de cantalas. Um princípio que o Senhor nos ensina antes da oração. Vigiai, vigiai, vigiai e orai. E Davi cumpria, aleluia, com este princípio, porque ele sabia que Deus não é com o pecado, Deus não tem prazer no pecado, na iniquidade, Deus não se agrada, Deus não apoia, aleluia, porque com Deus não habita o mal, com Deus só habita o bem. Deus é a essência do bem, Deus é o bem, aleluia. Os loucos não pararão à tua vista. Os loucos são aqueles que não creem em Deus, são aqueles que não creem na palavra de Deus, que não querem obedecer a Deus, que não querem o perdão de Deus, que não querem o sacrifício vicário de Jesus na cruz do Calvário, que não quer o sangue de Cristo derramado para lhe purificar, para limpar os seus pecados. Esses são os loucos, aleluia. Louvado seja Deus que segue o seu próprio caminho, que segue a maldade, a perversidade do seu coração, que andam como o mundo anda, nos titãs da carne, aleluia, no caminho largo. Louvado seja o nome santo do Senhor. Aleluia. No versículo 6, o Senhor traz a todos nós uma grande advertência. Deus destruirá aqueles que proferem a mentira. Aqueles que têm uma vida, aleluia, de mentira, eles serão destruídos. E nós estamos vendo que o mundo está cheio de mentira. Aleluia! Ninguém sabe mais o que é verdade e o que não é na internet. Aleluia! Precisa prestar muita atenção para você ver embaixo o que está escrito. IA é ilusão. A ilusão é mentira. Aleluia! Inventado pelo homem. Aleluia! E a Bíblia é bem enfática. Ficarão de fora tanto os que praticam como os que amam a mentira. Louvado seja o nome santo do Senhor. Vivemos os últimos dias, os últimos segundos da igreja na terra. Então há uma ilusão tão grande, que aquele que não tiver discernimento de espírito, ele será enganado pelas ilusões, pela IA, que é uma entidade maligna, satânica, será enganado. Aleluia! Jesus Cristo, ao advertir os seus discípulos, foi o que mais ele advertiu: cuidai para que ninguém vos engane. Ele advertiu mais sobre o engano. Então, nós devemos vigiar e pedir de Deus o livramento para nossa mente não se encher de engano, de mentira, os nossos olhos, os nossos ouvidos e a nossa vida se tornar uma mentira. Por isso, nós temos que estar meditando na palavra de dia e de noite. Não nos afastar dela, aleluia. Meditar de dia e de noite, para que a nossa mente não venha se conformar com este mundo, mas que ela venha ser, aleluia, renovada, aleluia, todos os dias, para que nós não venhamos nos conformar com esta era, aleluia, de pecado, de mentira, de ilusão, aleluia, porque a única verdade é a palavra de Deus. A palavra de Deus é a verdade sobre tudo, e a verdade absoluta sobre tudo. Quer saber o início de tudo? Estude a palavra. Quer saber como vai se desenrolar toda a história humana? Estude a palavra, ouvinte. Quer saber como é que vai se dar o fim da história humana? Estude a palavra. E ore a Deus, abra os meus olhos, Senhor. Eu quero ver, abre os meus ouvidos, eu quero ouvir, mas a verdade da tua palavra que liberta, que transforma o mais vil pecador. Que o volume do engano está muito grande, está no nosso meio, está no meio da igreja, o engano, os modismos, o modernismo. Aleluia, o liberalismo está no nosso meio, fugindo da palavra, saindo da palavra. Aleluia, louvado seja Deus, a ciência cristã, a psicologia cristã, aleluia, está no nosso meio, para dizer que a palavra não é suficiente, para dizer que o Espírito Santo não é suficiente, para dizer que o Evangelho não é suficiente, para dizer que Deus não é suficiente, mas Deus é suficiente. Oh, aleluia! Na igreja primitiva não tinha modernismo, não tinha liberalismo, era a palavra pura, santa, genuína. Aleluia! E a igreja, aleluia, era poderosa na terra. Agora o engano está se infiltrando e cada um tem que vigiar por si mesmo. Examinai as escrituras. Aleluia, para que o engano não venha entrar na tua vida. Examina a palavra. Examina a palavra. Examina tudo pela palavra. Tudo tem que passar pela palavra. Se não está escrito na palavra, aleluia, os movimentos, aleluia, o que está sendo introduzido dentro da igreja, se afaste, não se ajunte, aleluia, ande longe. Louvado seja o nome santo do Senhor, se você quer salvação, se você quer continuar, aleluia, servindo a Cristo, porque sem perceber, muitos já estão servindo engano, muitos já estão adorando a IA, estão adorando, está cheio de adorador, ela se alimenta, aleluia, dos conteúdos da internet, ela se alimenta do ser humano, ela se alimenta da energia do ser humano, da água. Você está vendo a água desaparecer da terra? Preste atenção, Rio Negro. Preste atenção, tem cidade nos Estados Unidos que não tem mais água. Já foi consumida tudo. E energia também. Aleluia, mas há livramento. Para aqueles que estão em Cristo Jesus, há livramento, há escape. Porque aquele que habita no esconderijo do Altíssimo, aleluia, a sombra do Onipotente.
2: noite ele descansará. E ele vai estar escondido, aleluia, em Cristo. Eu vi alguém falar que a IA sabe tudo sobre a nossa vida. E sobre a minha ela não sabe. Porque a minha vida está escondida em Deus. Um dia desse o meu filho, aleluia, não é cristão. E ele falou com a IA. Aí falou para ela assim, o que, que se faz com uma mãe que não sai da igreja? Ela ficou toda doida, ela não sabia o que ela falava. Ficou doidinha. Aí eu vi alguém dizer que ela sabe tudo sobre a nossa vida, sobre a minha vida, ela não sabe mesmo. Coloquei lá, perguntei o que, que ela sabia da minha vida, ela não sabe nada. Eu disse, Senhor, eu te louvo, eu bendigo, eu exalto o teu nome e eu creio. Assim eu creio que a minha vida está escondida em Deus. E o diabo não pode encontrar, e o diabo não pode tocar, a não ser que eu peque, a não ser que eu dê legalidade ao diabo, porque o diabo é o ser legalista. Ele só age debaixo de legalidade. É você que abre a tua vida para ele. É você que dá legalidade para ele trabalhar na tua vida. É ele. Mas ele não toca em nenhum servo, em nenhuma serva fiel, se o Senhor não permitir. Aleluia! O Senhor é guarda fiel do seu povo. O Senhor acampa os seus anjos ao redor daquele que teme, livra e guarda. Nós somos propriedade peculiar de Deus, aleluia. Um povo escolhido, um povo separado, um povo de boas obras. Aleluia, louvado seja o nome do Senhor. E as palmas são bem alegres para Jesus. Aleluia, nesta manhã gostaria de perguntar se tem alguém, aleluia, para aceitar a Cristo. Aleluia, não tem ninguém, mas tem as palmas, aleluia, bem alegre para o Senhor Jesus. Quero dar uma oportunidade para a irmã Viviane, louvado seja Deus, orar pela igreja. Aleluia, louvado seja Deus, se eu tiver algo para passar através da sua serva vai passar e vai fazer a oração, a última oração, louvado seja Deus. Aleluia, fico feliz

Glória a Deus. Aleluia. Glorifica o nome do Senhor pela minha e pela sua vida, que nessa manhã nós podemos estar aqui na presença do Senhor, ouvindo a sua palavra, né? Aleluia, Jesus. Em Romanos, no capítulo 5, diz a palavra do Senhor: sendo, pois, justificados pela fé, temos paz com Deus por nosso Senhor Jesus Cristo, pela qual também temos entrada pela fé a esta graça, na qual estamos firmes e nos gloriamos na presença da glória de Deus. Aleluia, Jesus. Eu e você somos bem-aventurados porque estamos na presença do Senhor e, como disse a serva do Senhor, guiada pelo Espírito Santo, estamos escondidos nos átrios do Senhor, nas mãos de Deus, onde ninguém pode tocar. Ninguém pode tocar na minha e na sua vida, porque nós somos propriedade restrita do Espírito Santo de Deus. Aleluia! Eu convido a você a ficar de pé. Vamos fazer um momento de oração. Aleluia, Jesus! Vamos orar para o Senhor, e se o Senhor tiver algo para entregar, Ele vai falar. Aleluia, Jesus. Glória, glória, glória, glória a Deus. Glória, glória, glória, glória a Jesus. Senhor, meu Deus e meu Pai, nós estamos aqui nessa manhã, Senhor. Manifesta, meu Pai, o Teu poder, Senhor, da glória sobre as nossas vidas. Dai-nos o livramento, Senhor. Dai-nos o escape, Senhor, meu Pai, de toda a armadilha do diabo, Senhor, meu Pai, contra as nossas vidas. Abre os nossos olhos espirituais, não deixa, Senhor, meu Pai, que nós sejamos enganados, nem confundidos, Senhor, meu Deus, com as coisas deste mundo, Senhor, em nome de Jesus, meu Pai, nós te pedimos, meu Deus, guia nossos passos, em nome de Jesus, Senhor da glória, amém, Senhor, meu Deus, amém, Senhor, meu Deus, e amém, Senhor, meu Deus, aleluia, Jesus, as palmas que louvam o Senhor, aleluia. Aleluia, me revela ao Senhor, o Espírito Santo de Deus, que há alguém entre nós aqui, que dentro da sua casa você veio, mas você deixou na sua casa alguém com quem você tem se preocupado muito, alguém que o teu coração tem pesado por essa pessoa, aleluia, Jesus, mas me diz o Espírito Santo que o Senhor está trabalhando nessa vida, através das suas orações. Você não tem dormido direito, preocupado com esta vida. E o Senhor diz: descansa em mim. Aquieta tua alma, porque eu sei de todas as coisas. O Senhor, Ele sabe de todas as coisas e Ele age no tempo certo. O Senhor manda te dizer que descanse nele. Peça do Senhor que Ele aquiete a sua alma, que Ele tire essa perturbação, porque o Senhor vai fazer no momento certo, Ele vai operar nesta vida, aleluia. Ele tem ouvido as tuas orações e nessa manhã Ele manda te dizer: confia em mim que eu vou trabalhar, você vai ver o meu mover nesta vida, aleluia. As palmas que louvam o Senhor, aleluia, Jesus. Me revela também o Espírito Santo que há alguém, há alguém que precisa de uma bênção financeira. Você veio nesta manhã fazer um propósito com o Senhor, apresentar a Deus que você precisa dessa bênção financeira. Só que o Senhor, Ele manda te dizer que a bênção financeira que você precisa foi só um meio que o Senhor achou de te trazer para a presença dEle. Não cesse de buscar o Senhor, porque você vai adquirir muito mais do que você imagina. Aleluia. E eu oro ao Senhor para que Ele tire toda a dúvida do teu coração e da tua mente. Aleluia. Que você venha confiar no que o Senhor está dizendo nessa manhã. Preste atenção. O Senhor manda dizer que não vai faltar. Não vai faltar. Como diz, hoje nós estamos no último dia da campanha, que diz: a farinha da panela não se acabará. Aleluia. Mas esse foi só um meio que o Senhor usou para te trazer para a presença dEle. Aleluia, Jesus. Você, amado ouvinte que está ouvindo nesse momento, creia que o Senhor está agindo na tua
casa. Nesse momento Ele está agindo na tua dispensa, Ele está agindo nas tuas finanças. Não vai faltar. Confia no Senhor, não vai faltar. Aleluia. As palmas que louvam o santo nome do Senhor, as horas não nos esperam. Nós vamos... Já pediu a oferta? Você que tenha a sua oferta, que queira deixar para ajudar a casa do Senhor, lá na livraria, você pode se direcionar à livraria, deixar o seu dízimo, a sua oferta. Você que trouxe um alimento para doar para os necessitados, aqui está a caixa, você pode trazer uma peça de roupa. Você está no culto da Fundação Reviver, o braço assistencial da Igreja Pentecostal Deus é Amor. Aleluia, não se detenha, ajude essa obra a se manter em pé, porque é através da sua doação que tem alcançado tantas vidas necessitadas, aleluia, elas têm orado pelos doadores, pelos ofertantes, amém, glória a Deus, vamos nos pôr de pé, fazer a oração da fé. Muitos de nós temos sofrido com enfermidade, esse é o momento de você apresentar a sua vida, a sua saúde na presença do Senhor. A oração da fé, ela cura, ela liberta, ela opera milagres e maravilhas. Então apresente aí a sua vida, coloque a mão, você ouvinte que está em casa, coloque a mão na sua cabeça, na sua enfermidade, no seu coração. Se a sua enfermidade está na sua alma, coloque a mão no seu coração. Se você tem uma tristeza que não para, uma tristeza que você não consegue sentir alegria, prazer nas coisas que o Senhor tem te oferecido, coloca aí a mão no seu coração, na sua enfermidade, na sua cabeça, e juntos nós vamos orar e o Senhor vai operar na sua vida. Aleluia, Jesus, apresente a sua família, o seu ente querido, a sua casa. Oremos ao Senhor. Senhor, meu Deus e meu Pai, neste momento, Senhor da glória, nós te apresentamos, Senhor, as nossas vidas. Toca, meu Pai, do alto da cabeça, a planta dos pés, esquadrinha, Pai, os nossos corações, vê se há algo mal em nós, Senhor, tira de nós tudo aquilo que não te agrada, tira de nós tudo aquilo que tem nos afastado da tua presença, meu Deus. Ô, Senhor da glória, opera neste momento, meu Deus, toca na saúde, Senhor da glória, do teu povo, toca, Senhor, meu Pai, vai repreendendo toda a fúria do diabo, toda a seta maligna contra esta vida, Senhor, vai tocando, Senhor, meu Pai, na corrente sanguínea, desentope, Senhor, meu Pai, as veias, Senhor, faz fluir, Senhor, meu Pai, o teu sangue, Senhor, meu Pai, em nós, repreende, Senhor, meu Pai, vai desfazendo todo coágulo, Senhor, toda artrite, osteoporose, Senhor, meu Deus, joga por terra, Senhor, renova, meu Pai, as nossas vidas, Senhor, meu Deus, nessa manhã, em nome de Jesus, Senhor da glória, vai queimando toda célula cancerígena, Senhor, meu Deus, vai queimando, Senhor da glória, queima, Senhor, meu Deus, queima toda enfermidade maligna, Senhor, toca nas nossas finanças, abençoa, Senhor, meu Deus, o trabalho das mãos do teu povo, não deixa faltar, Senhor, meu Pai, o alimento na sua mesa, em nome de Jesus, meu Pai, que o teu servo, a tua serva, tenha sempre para dar, Senhor, meu Pai, mas nunca precise tomar emprestado, em nome de Jesus, meu Pai, nessa manhã nós declaramos que tu é o nosso Deus, Todo-Poderoso, meu Pai, nós declaramos, Senhor, meu Pai, que te amamos, que te adoramos em espírito e verdade, guarda as nossas vidas, Senhor, nos leva, Senhor, meu Pai, para os nossos trabalhos, para a nossa casa, debaixo da tua graça, Senhor, dá-nos o livramento, o escape de toda a fúria de Satanás, em nome de Jesus nós te pedimos e já te agradecemos, no nome de Jesus, amém, meu Deus, e quem orou com fé, louve o Senhor com as palmas, diga amém, diga glória a Deus, aleluias, muito obrigado pela sua presença, você que pode ficar, fique conosco, nós estamos no culto da Fundação Reviver, logo mais vamos entrar em oração e continuar para o próximo culto, aleluia, fique conosco, permaneça firme na fé e quem vai, vai na paz do Senhor Jesus, abençoado pela graça de Deus, amém, aleluia. 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

0: nos visita pela primeira vez nesta manhã, tem alguém? Pela primeira vez, Deus abençoe, minha irmã, seja bem-vinda, em nome de Jesus. Mais alguém de outro ministério está conosco, Deus abençoe, Deus abençoe. Deus abençoe nossas irmãs, nossos irmãos, os membros, congregado, né? Que sempre estão conosco, os diáconos, presbíteros, cooperadores e cooperadoras da obra de Deus. Diz a palavra do Senhor, o Evangelho de Jesus Cristo, escreveu João primeiro, no princípio era aquele que é a palavra, ele estava com Deus e era Deus. Ele estava com Deus no princípio. Todas as coisas foram feitas por intermédio dele. Sem ele, nada do que existe teria sido feito. Nele estava a vida e esta era a luz dos homens. Amém, Jesus? Vamos orar a Deus nesta manhã. Nós estamos na campanha Rompendo o Poder das Trevas. Aleluias! E nós só podemos romper o poder das trevas com a presença da luz, que é Cristo Jesus, o nosso Salvador. Coloque a Bíblia na cadeira, vamos adorar a Deus e depois da adoração, clamamos ao Senhor nesta manhã.
1: Glória a Deus. Levante as mãos para adorar esse Deus maravilhoso. Declare nessa manhã que só Ele é Deus.

tenha certeza que a manifestação do teu poder neste lugar traz vida, o teu poder neste lugar traz a luz, a tua presença neste lugar, Senhor, resplandece sobre a vida desta pessoa. Oh, Deus tremendo, Deus poderoso, tu sabes, meu Deus, a situação que este irmão, esta irmã está vivendo, tu sabes, meu Deus querido, o que se passa na mente, no coração desta pessoa. Oh, Deus tremendo, Deus poderoso, tu sabes, meu Deus, as investidas do adversário contra a vida desta pessoa, para tentar, meu Deus, tirar da presença do Senhor. Tu sabes, meu Deus, as investidas do adversário, para que esta pessoa possa viver o mundo do pecado, Senhor. Mas nesta manhã, o sangue de Jesus tem poder. Nesta manhã, Senhor, toda força maligna caia por terra. Todo espírito do diabo seja repreendido sobre a vida desta pessoa. Toda obra de feitiçaria, obra de bruxaria, ó, meu Deus, as obras malignas feitas encruzilhadas, Senhor, para tentar destruir, meu Deus, a vida desta pessoa. Obras malignas esta, Senhor, que tem se materializado com atrapalho, com medo, com doença, com coisas terríveis, meu Deus, que é somente o Senhor para repreender. Vai repreendendo agora pelo poder do sangue de Jesus Cristo. Vai repreendendo agora pelo poder da tua palavra. É a campanha, Senhor, rompendo pelo poder das trevas. É a campanha, Senhor, onde o Senhor nosso Deus tem uma vitória, onde o Senhor nosso Deus tem um agir nesta manhã para repreender, Senhor, esse espírito das trevas que tem perturbado a mente desta pessoa. Não resista, Satanás. O sangue de Jesus te repreenda. O sangue de Jesus te repreenda nesta manhã. Espírito perturbador tem perturbado a mente.

sai agora, pelo sangue de Jesus Cristo, espírito do medo, da ansiedade, da depressão, da angústia, seja repreendido, sai do caminho desta pessoa, pela ordenança do nome do Senhor Jesus Cristo. Ah, meu Deus, vai pelejando agora, é o poder de Deus para romper o poder das trevas. Senhor, vai rompendo agora com o poder das trevas, vai rompendo agora, Senhor, essa potestade maligna, esta legião que luta contra os familiares deste irmão, contra os familiares deste irmão, pessoas essas que estão presas nas trevas, na escuridão, no pecado, nos vícios, nesta manhã, caia por terra as algemas de Satanás, nesta manhã, caia por terra as potestades malignas, nesta manhã, todo espírito das trevas, sai desta casa agora, sai desta casa agora, espírito da contenda, da briga, da desunião, vai saindo agora pelo sangue de Jesus Cristo, você que tem procurado Satanás colocar inimizade, você que tem procurado colocar briga, contenda dentro desta casa, desta família, esposa contra esposa, a esposa contra esposa, filhos contra pais, pais contra filhos, sai agora pelo sangue de Jesus Cristo, perca suas forças agora, pelo sangue de Jesus Cristo, pelo poder do sangue de Jesus, espírito de enfermidade, sai deste corpo agora, o sangue de Jesus te repreenda, o sangue de Jesus te repreenda, todo espírito de enfermidade, toda dor nos ossos, seja repreendida agora, o câncer, o tumor, a hérnia, sai, sai, sai, sai no nome do Senhor Jesus Cristo, toda paralisia, seja repreendida, todo início de infarto, seja repreendido, Senhor, vai repreendendo, Senhor, esta enfermidade nos olhos desta pessoa, o sangue de Jesus tem poder, o sangue de Jesus tem poder, a diabetes, Senhor, pressão alta, ó, meu Deus, vai normalizando, pelo poder da tua palavra, pelo poder do teu sangue, pelo poder do nome do Senhor Jesus Cristo, vai, meu Deus, repreendendo agora. Olha, meu Deus, esta pessoa que tem gastado na medicina, em medicamento, em tratamento, Senhor, mas nada tem adiantado, Jesus querido. Olha esta pessoa que já faz tratamento, meu Deus, com psicólogo, com psicóloga, meu Deus, por causa dos traumas que vem vivendo. Ah, meu Deus, por causa dos sofrimentos no passado, mas o Senhor tem poder no teu sangue de arrancar agora, de apagar agora na mente desta pessoa as lembranças das coisas que lhe traz dor, as lembranças daquilo que traz sofrimento para sua alma. Oh, meu Deus, vai apagando agora da mente desta pessoa, vai apagando agora, Senhor, na mente desta pessoa essas lembranças malignas, essas lembranças das coisas passadas, porque a tua palavra nos diz, eis que as coisas se passaram e tudo se fez novo, as coisas velhas já se passaram e o Senhor faz novo, faz novo, faz novo, Senhor, meu Deus, na mente desta pessoa, ribalabá surianda labá, ribalabá surianda, vai visitando o hospital agora, meu Deus, os familiares deste irmão, o familiar desta irmã, que está em tratamento médico, meu Deus, que está, meu Deus, numa fila para receber Jesus querido, até mesmo passar por uma cirurgia, oh meu Deus, oh meu Deus, oh meu Deus, entra com providência agora, tu tens poder de curar, Senhor, tu tens poder de fazer uma cirurgia por completa, tu tens poder, Senhor, de arrancar esse tumor, esse câncer, esta hérnia, tu tens poder, Senhor, de fazer uma cirurgia no coração desta pessoa, para que volte ao normal, vai, meu Deus querido, desentupindo essas artérias, meu Deus.

de corpo, oh Jesus querido, todo, meu Deus, ameaça de infarto, seja repreendido, esta dor de cabeça insuportável, que este irmão, meu Deus, já não suporta mais, oh Jesus, vai repreendendo nesta manhã, vai visitando agora, Deus, os familiares deste irmão, os nossos familiares, Senhor, os que estão na escola, no livramento das escolas, Senhor, nos colégios, no livramento do trabalho, Senhor, esse irmão, esta irmã, que está no trabalho agora, Senhor, dá o livramento, Jesus querido, este ouvinte que está na sua casa, mas que está fazendo um culto na sua casa, vai repreendendo agora, todo espírito das trevas, todo espírito das trevas, todo espírito das trevas, seja repreendido pelo poder do sangue de Jesus. E a igreja diz amém. Bate palmas e dá glória a Deus. Oh, aleluia. Abra sua Bíblia no Evangelho de Jesus Cristo. Escreveu Mateus capítulo 9 e o versículo 9 da palavra do Senhor. Vamos nesta manhã meditar a respeito da chamada deste homem. Aleluia, qual ele vivia. E, né, quando Jesus chama ele, ele se encontra sobre o império das trevas. E a campanha é rompendo o poder das trevas. E nós vamos aprender que Jesus tem esse poder para romper todo o poder das trevas. Quem pode dizer amém? Os ouvintes que estão em casa, ouvindo o programa Voz da Libertação. Quem ouve aqui o programa Voz? Quem está ouvindo? Quem está ouvindo? Glória a Deus. Então diga, ouvintes! Receba a paz do Senhor Jesus. Amém. Diz a palavra de Deus, Evangelho de Jesus Cristo, escreveu Mateus capítulo 9, versículo 9. Saindo Jesus, viu um homem chamado Mateus sentado na coletoria ou na alfândega e disse-lhe, segue-me. Mateus levantou-se e seguiu. Versículo 12 diz, ouvindo isso, Jesus disse, não são os que têm saúde que precisam de médico, mas sim os doentes. Vão aprender o que significa isto, desejo, misericórdia e não sacrifício. Pois não vim chamar o justo, mas os pecadores. Amém? Diga glória ao Pai, glória ao Filho, glória ao Espírito Santo de Deus. Mas graças a Deus, que já me deu a vitória, por nosso Senhor, Salvador, Jesus Cristo. Pode sentar, desocupa suas mãos e pode aplaudir o Senhor com palmas e glória a Deus. Oh, aleluias! Louvado seja o nome do Senhor. Meus queridos irmãos, quando nós lemos nesse contexto, parece algo tão simples. É um homem trabalhando em uma alfândega ou coletoria, lugar de cobrar imposto, e Jesus passou por lá e chamou este homem para lhe seguir. Mas quando nós olhamos para a história daquele tempo, para a cultura daquele tempo, o que Mateus estava vivendo era algo tenebroso, era algo muito criticado pela parte dos judeus. O que Mateus estava vivendo era uma vida de humilhação. Por quê? Porque pela história nós aprendemos que Israel foi dominado pelo povo romano. E a partir do momento que o povo romano

começa a extorquir nos impostos, nas taxação dos produtos, do comércio, enfim. O povo judeu estava vivendo um caos. Por quê? Porque o Império Romano se estabeleceu no seu território. E quando nós trazemos

e levar a pessoa a viver uma miséria, viver sobre o domínio dele. E assim estava acontecendo. Israel estava sendo dominado por um império das trevas.

forma. Muitos dos judeus abandonaram o seu povo e agora começaram a trabalhar para os romanos, porque o alvo dos romanos era dominar o território, mas também conquistar algumas pessoas para que viessem trabalhar para eles, para que viessem extorquir o povo para eles. E assim foi que o que os romanos fizeram, eles colocaram, levantaram pessoas para cobrar os impostos para os romanos, para fiscalizar o povo judeu, para até mesmo analisar como estava o povo, o ganho deles, e a fim de extorquir o povo. E a Bíblia diz para nós, então, que Mateus, ele se tornou um trabalhador para os romanos. Quer dizer, Mateus agora está vivendo sobre o domínio das trevas, sobre o império romano. Mateus agora é considerado um traidor para o seu povo judeu. Mateus agora é acusado de um salteador, de um ladrão, de um roubador, porque está roubando o seu próprio povo para se manter numa vida de luxo, para ter dinheiro. Porque a partir do momento que o Império Romano dominasse um território, eles levantavam pessoas para cobrar impostos, eles tinham uma tabela de valor X que ia para Roma, e o restante do valor ficava para quem trabalhava. E assim nós vemos que muitos homens, eles acabavam enriquecendo-se com isto, porque eles cobravam altas taxas de juro, repassava parte para os romanos e parte ficava para ele. Então eles estavam destruindo o seu próprio povo. E eu imagino, meus queridos, a vida de Mateus, uma vida boa financeiramente, a vida de Mateus, uma vida com muito poder aquisitivo, mas ao mesmo tempo, Mateus vivia uma vida de sofrimento, porque nós sabemos que o dinheiro em si não tem o mesmo poder que Jesus tem sobre a nossa vida. O dinheiro é limitado, a fama é limitada, o sucesso é limitado, tudo nesta vida há um limite, mas quando se fala da pessoa de Deus, de Cristo Jesus, não há limite sobre a face da terra. Ele é um Deus vivo, poderoso e Deus soberano. Aleluias! Segundo a história diz que até mesmo a família, a esposa, os filhos, poderia abandonar o seu esposo quando isto viesse a acontecer. E a prova, a Bíblia nos dá, que depois que Mateus teve o encontro com Jesus, ele foi fazer uma festa para Jesus, mas a Bíblia não relata que Mateus convidou a sua família. Apenas a Bíblia diz que Mateus convidou os seus colegas de trabalho, os que trabalhavam com ele. Então quer dizer que Mateus já tinha perdido a sua família. Agora seu único vínculo de amizade era com aqueles que trabalhavam com ele, considerado traidor para os judeus. Imagina comigo Mateus, meus irmãos, todos os dias, estando lá fazendo o seu trabalho, fazendo a taxação dos produtos que chegavam em Jerusalém, mas ao mesmo tempo ouvindo das pessoas, seu traidor, seu enganador, seu ladrão, isto, aquilo, as pessoas.

nós vemos que Mateus, com certeza, não vivia uma vida de paz, tendo dinheiro, tendo poder aquisitivo, mas a sua alma estava aflita, sua alma estava vivendo uma tribulação tão grande. Mas quando eu olho para a palavra de Deus, Jesus, ele se manifesta para desfazer as obras do diabo. Jesus veio para dar vida, aleluia, para quem estava morto por causa do pecado. Jesus veio para resplandecer a luz, para quem estava nas trevas possa sair das trevas e andar na luz, que é Cristo Jesus, a luz que é a salvação, a vida eterna. Oh, aleluia! E quando nós olhamos para Jesus, Jesus passa por aquele lugar, Jesus passa pelo lugar onde Mateus está trabalhando, mas Jesus não passa para julgar como muitos julgavam, Jesus não passa para lançar palavras e maldição como muitos já tinham passado e lançado sobre a vida de Mateus, Jesus não passa para condenar Mateus, mas Jesus passa para dar uma oportunidade para ele. Jesus passa, aleluia, para oferecer para Mateus que ele é a luz e tem um caminho certo para Mateus, porque no caminho que Mateus estava vivendo era um caminho inseguro, era um caminho de escuridão. A partir do momento que o homem, a mulher anda na escuridão, a Bíblia diz que ele não sabe para onde vai, porque a escuridão lhe cegaram. Ele não sabe qual é o caminho certo que ele está indo, mas quando o homem, a mulher anda na luz, que é a palavra de Deus, ele sabe muito bem para onde está indo, porque a palavra de Deus nos direciona, a palavra de Deus guia os nossos passos para um caminho certo, que é a salvação, a vida eterna. Oh, aleluias! Aleluias! E veja, meus queridos, que Jesus, ele não insiste com Mateus. Ele não fica até mesmo persuadindo Mateus: ó, Mateus, venha comigo que eu vou te dar uma outra casa nova. Ó, Mateus, venha comigo que eu vou fazer isso, aquilo. Jesus apenas lança o convite: segue-me. E Mateus, quando recebeu aquele convite de Jesus, irmão, ele não parou para pensar duas vezes. A Bíblia diz que ele levantou-se e seguiu a Jesus. Olhar na palavra de Deus, levantou e seguiu. Você diz: ah, mas isso qualquer um poderia fazer. Isso aqui não é bem assim, não. Porque Mateus estava entre a cruz e a espada, como diz o ditado popular. De um lado, o povo judeu que rejeitava, que queria o seu pescoço. Do outro lado, se ele abandonasse os romanos, o seu cargo, o seu trabalho, ele seria um traidor para os romanos. Então seu pescoço também estava contado lá na mira dos romanos. Foi uma decisão, meus queridos, muito séria. Mateus, ele precisou analisar e dizendo: olha, se eu abandonar esse trabalho, nunca mais vou ter oportunidade com os romanos, porque essa era a tradição deles. E a partir do momento que eu abandonar esse trabalho, eu vou para onde? Eu vou pro lado do meu povo, dos judeus. Mas os judeus já me rejeitam, já me criticam, e agora que vão querer me matar, dizer: ah, agora que tá cheio de dinheiro, quer vir conosco. Não é assim que as pessoas julgam? Agora que tá com casa boa, com dinheiro no banco, isso, aquilo, agora você quer vir pro nosso lado. Mas Mateus não pensou nisto. Mateus apenas compreendeu que quem lhe chamava era o Filho de Deus. Aleluia! Quem fez o convite não foi o homem, mas foi o Filho de Deus, Jesus Cristo. Aleluia! E Mateus compreendeu, meu irmão, minha irmã, que a partir desse momento seria difícil para ele. Claro, como eu já disse, estava sem saída ambos os lados, mas Mateus compreendeu que Jesus ia dar uma saída para ele.
Mateus compreendeu que aquele convite que ele recebeu não era um convite para perecer, não era um convite para vergonha, vergonha esta do pecado, vergonha esta do império das trevas, mas era um convite para a vida, um convite para a salvação, um convite para dizer: sai das trevas e vem andar na luz, Mateus, porque no caminho que você está vivendo é um caminho da perdição, da morte, mas eu tenho um caminho de vida, salvação. E Mateus largou tudo e seguiu o Senhor Jesus Cristo. Que maravilha, meus queridos. Pode aplaudir o Senhor. Oh, aleluia. Se nós trazer isto para os dias de hoje, meus queridos, vamos dizer que o trabalho de Mateus daquele tempo fosse hoje como alguém que vive vendendo droga por aí, que é algo muito desprezado. Alguém que tem uma bocada, alguém que fica vendendo droga, que às vezes as pessoas passam, lhe julgam, as pessoas lhe passam, lhe condena, as pessoas passam, atiram pedra, não é assim? As pessoas passam e amaldiçoam, mas só aquela pessoa sabe que foi enganado por aqui. Talvez no momento difícil da sua vida, o inimigo veio com uma estratégia e conseguiu lhe enganar. Porque essa é a realidade. Uma pessoa que vive uma vida errada, ele tem consciência que aquela vida é errada. Mas muitas vezes ele quer sair daquela vida, mas não consegue. Se ele soubesse que era aquilo que ele está vivendo hoje, ele nunca teria aceitado aquela proposta. Ele nunca teria aceitado aquele convite. Porque esta é a realidade do império das trevas. Ele não vem como fosse um império das trevas. Ele vem disfarçado com uma aparência de coisa boa. Mas a partir do momento que as pessoas se envolvem com ele, é que sente na pele a realidade do que é viver no império das trevas. Do que é viver num caminho de trevas. Do que é viver num caminho, meus queridos, de pecado. É terrível. Quantas pessoas que estavam na igreja serviam a Cristo, mas de repente foram iludidos por uma pessoa bonita, de boa aparência. Foram iludidos por alguém que dizia: olha, viva comigo que você vai ser a pessoa mais feliz do mundo. Ah, abandona esse Jesus, vem morar comigo. Aí começou a viver em fornicação, aí começou a viver em pecado, e de repente ela caiu em si e viu que a vida que ela está vivendo agora é uma vida de sofrimento. Ela foi enganada, ela foi traída por alguém que mostrou, apresentou para ela uma falsa paz, uma falsa alegria. E o que acontece é: essas pessoas querem sair dessa vida, mas não conseguem. Essas pessoas querem, às vezes, sair desse relacionamento que é doentio, desse relacionamento de fornicação, desse relacionamento de adultério, mas diante do cenário não conseguem, porque o inimigo diz: não, se você sair, você vai perecer. Ah, se você deixar, você vai passar fome, não sei o quê, não sei o quê. Mas eu quero dizer nesta manhã, a partir do momento que Jesus chama o homem e a mulher, e o homem e a mulher aceitam o convite de Jesus, eu declaro para você, meu irmão, minha irmã, ele muda a nossa história, ele muda a nossa vida, ele faz coisas maravilhosas em nossa vida, porque Cristo é aquele que desfaz o império das trevas e resplandece a sua luz sobre a nossa vida. Cristo tem poder de fazer isto. Aleluias! Somente Jesus pode fazer isto por nós. Sem Jesus, você não consegue abandonar a vida de fornicação. Sem Jesus, você não consegue abandonar a vida da droga, da prostituição. Sem Jesus, você não consegue sair das trevas. As trevas é algo terrível. As trevas é algo que acorrenta as pessoas para viver naquela vida, para viver naquela falsa ilusão. Mas uma coisa eu compreendo: quando Jesus chega, ele chega para mudar a nossa história. Quando Jesus chega, Jesus não chega para lhe julgar, Jesus não chega para lhe condenar, Jesus chega para dizer: olha, eu tenho uma mudança de vida para você.
história vão mudar a sua vida. Oh, aleluia! Mateus fez duas coisas: levantou-se e seguiu. O pecado deixou-me prostrado, caído. Mas quando ele se levanta e ele segue a Jesus, ele consegue vencer o pecado. Ele consegue vencer o império das trevas. Não adiantava nada. Mateus dizia: sim, Jesus, eu te aceito. Sim, Jesus, eu reconheço que tu és a luz. Mas eu quero ficar por aqui mesmo. Eu não vou embora daqui. Não, Mateus abriu mão de tudo aquilo para seguir Jesus. Entende uma coisa: se você não abrir mão de amizade, se você não abrir mão de ambiente sombrio, você nunca consegue andar na luz, meu irmão, minha irmã. Quem quer andar na luz tem que abrir mão. Quem quer andar na luz tem que deixar para trás, deixar amizade, deixar ambientes que não convêm mais para nós e andar na presença do Senhor, andar na palavra, andar em santidade ao Senhor. Se o homem não se levantar e sair, andar, tomar a cruz de Cristo e seguir a Ele todos os dias, ele não consegue vencer as trevas. Mas aquele que se levanta, aquele que anda, aquele que santifica a sua vida, ele vence as trevas pelo poder do Espírito Santo. Ele vence as trevas pela graça de Deus na sua vida. Aleluias! Mateus se levantou, seguiu, abandonou aquele ambiente, abandonou aquele lugar. Ele não tinha certeza do amanhã, mas tinha certeza de quem lhe chamou. Tinha convicção de daquele que lhe chamou estaria com ele todos os dias. Assim é a nossa vida. Quando nós aceitamos Jesus, nós temos que abrir mão de muitas coisas. E isso nos leva a não ter certeza do que vamos fazer amanhã. Mas Deus nos sustenta. Deus nos dá graça. Deus direciona a nossa vida. Ele cuida de nós. Ele mesmo diz: olhar para os passarinhos que não plantam, não semeia, mas Deus dá sustento todos os dias. Basta nós confiar, basta nós andar na presença dEle, que Ele vai suprir. O próprio salmista devia dizer: olha, fui criança, fui moço, hoje sou velho, mas nunca vi um justo desamparado, nem sua descendência mendigar o pão. Porque Deus cuida de nós, meu irmão, minha irmã. Quem anda na luz é sustentado por Deus. Quem anda na luz, aleluia, é sustentado pelo Criador do universo, o Deus vivo, o Deus poderoso. Pode aplaudir ao Senhor. Aleluias. Mas hoje grande é o desafio para as pessoas levantarem e seguir a Jesus. Muitos querem Jesus, mas querem permanecer no mesmo lugar. Muitos querem Jesus, mas querem permanecer na prostituição. Muitos querem Jesus, mas querem permanecer no adultério, na fornicação, no vício, na cachaça, no cigarro. Não tem como, meu irmão, minha irmã. Andar na luz é se levantar e abandonar tudo isto. É difícil. Quem vive no pecado, para abandonar isso, por si mesmo não consegue, porque a nossa carne grita que quer os desejos carnais. A nossa carne deseja a bebida, nossa carne deseja as coisas erradas. Mas a partir do momento que nós se levantamos, decidimos entregar a vida para Cristo Jesus, Paulo diz: eu não vivo mais em mim, mas Cristo vive na minha vida. Paulo diz: eu não vivo mais para a minha carne, eu não vivo mais para o pecado, mas eu vivo para Cristo Jesus, pelo poder do Espírito Santo de Deus. Aleluias! E nós sabemos que isto é difícil. Eu lembro que certo dia um irmão vivia uma vida errada. Vendia coisas ilícitas e vivia uma vida de luxo. E começamos a evangelizar, falar do amor de Deus. E ele cada vez dizia mais: realmente essa vida não é pra mim. Tenho dinheiro, mas não tenho paz, não tenho alegria. Todo tempo com medo. Medo da polícia invadir a casa. Medo de alguém pegar na rua e matar. Aí ele falou assim: olha, o dia que eu tomar uma decisão, eu vou abandonar tudo. Ele falou:
falou, eu tenho coragem de ir lá pra beira, carregar mercadoria, fazer um trabalho forçado. Agora, a minha esposa, não sei. Eu ia ser uma vida de luxo, só curtindo a vida. Não sei se vai suportar isso. Porque eu sei que depois que eu aceitar Jesus, eu tenho que abandonar toda esta vida de pecado, essa vida de facilidade. Eu tenho que trabalhar honestamente para sobreviver. Então veja, as pessoas, muitas pessoas querem Jesus, mas quando eles param para pensar, se eu aceitar Jesus, eu vou deixar de vender isso. Ah, se eu aceitar Jesus, eu vou deixar de fazer aquilo. Só que compreende uma coisa, meu irmão, minha irmã. Nesta vida, tudo é passageiro. O dinheiro passa, a fama passa, o sucesso passa. Aleluia! Mas quem faz a vontade de Deus permanece para sempre, diz a palavra. Esse não passa, ele permanece para sempre, porque um dia estaremos na eternidade com Cristo Jesus. Aleluia! E eu vim aqui nesta manhã para dizer, para viver isto é preciso fé e coragem. Para vencer o império das trevas é preciso ter fé e coragem, meu irmão. Só fé não é suficiente. Tem um monte de pessoa na praça com a bebida, com a cachaça no bolso, diz que tem fé, mas não tem coragem de abandonar o pecado. Tem coragem de abandonar a vida errada e servir a Cristo. Então fé quase todos têm, mas agora coragem para abandonar esta vida e dizer, eu vou viver na luz a partir de hoje. São poucos, mas esses poucos que vivem, eles declaram que vale a pena e é a melhor coisa na face desta terra. A melhor coisa é andar na luz, meu irmão. Quem anda na luz sabe para onde vai. Quando eu saio da minha casa, vou por aí, eu sei para onde estou indo. Eu vou com segurança, porque Deus está comigo. O Espírito Santo está comigo. Mas quem vive nas trevas tem medo de andar na rua. Quem vive nas trevas tem medo de sair de casa, tem medo da morte, tem medo de ser assaltado, tem medo de ser morto. Por quê? Porque está nas trevas, não sabe para onde vai. Mas quem está na luz sabe. Se eu morrer, eu estou com Cristo Jesus na eternidade. Se alguma coisa acontecer, é na permissão de Deus. E Deus tem o melhor para mim. Aleluia! Pode aplaudir ao Senhor Jesus. Aí Jesus vai dizer, olha, eu não vim, não são os que têm saúde que precisam de médico, mas sim os doentes. Vão aprender o que significa isto, desejo misericórdia e não sacrifício. Pois eu não vim chamar o justo, mas os pecadores ao arrependimento. Entenda, independente da situação da sua vida, Jesus te chama para o arrependimento. Jesus te chama para a vida eterna. Jesus te chama para a salvação. Independente, talvez para você não existe mais solução. Talvez para você o inimigo te iludiu, te enganou, dizendo, permaneça nessa vida e mora desse jeito, porque não tem mais jeito. Mas eu vim aqui para dizer nesta manhã, declarar, em Cristo Jesus tem solução para tudo. Em Cristo Jesus, Ele é a luz, Ele tem a solução para tudo, meu irmão, minha irmã. E a melhor e maior solução é a salvação da nossa alma, a libertação do pecado, o nosso nome no livro da vida, para o grande dia, nós morar com o Senhor no céu, no lugar que Ele tem preparado para mim e para você. Pode aplaudir ao Senhor Jesus. Aleluia. Se coloque de pé nesta noite, nesta manhã. Aleluias, eu creio que você já compreendeu a palavra de Deus. Eu creio que você já entendeu que quem nos tira das trevas é Jesus Cristo. Quem pode nos conduzir ao caminho da luz é Jesus Cristo. E hoje, meu irmão, minha irmã, Jesus continua nos conduzindo. Ele não vem diretamente dizer anda por aqui, anda por lá. Mas Ele se revela através da palavra. Ele se revela através do Espírito Santo. Porque o Espírito de Deus que habita em nós
Ele guia os nossos passos. Ele direciona a nossa vida. Ele nos dá alertas, sinais, por onde devemos andar, por onde devemos caminhar. Por quê? Porque andamos na luz e não nas trevas. Mas eu pergunto nesta manhã se tem alguém que talvez você se identificou como Mateus, numa situação difícil, vivendo um caminho de trevas e escuridão. O pecado tem te iludido, o pecado tem te enganado, o pecado tem feito você viver esta vida de escuridão, um caminho de perversidade, aonde você compreende muito bem que se a morte chegar, o seu lugar é a condenação por causa do pecado que habita em você. Mas diante de tudo isto, vim nesta manhã para lhe dar uma palavra de esperança. Jesus continua perdoando os pecados. Jesus continua chamando homens e mulheres. Jesus continua chamando pecadores ao arrependimento, para que possa alcançar vida e vida com abundância. Ele, Pai, está aqui nesta manhã te chamando para você se levantar, sair desta vida de pecado e servir a Ele constantemente até o dia do arrebatamento da igreja. Eu pergunto nesta manhã, quem quer aceitar o convite de Jesus? Quem está disposto a se levantar, aceitar e seguir o caminho de Jesus nesta manhã? Tem alguém nesta situação?

nossa salvação. Levante a sua mão que vamos orar por você nesta manhã. Nós estamos aqui não para lhe julgar, mas estamos aqui para dizer: Jesus, aquele que muda a história. Jesus, aquele que continua chamando pecadores ao arrependimento, para a salvação, para a vida eterna. Um dia também me encontrava na beira do caminho, numa vida errada, cheio de pecado, andava nas trevas. Mas alguém um dia chamou e disse: olha, Jesus te ama e quer mudar a sua história. Quando eu pensava que ninguém mais gostava de mim, quando eu pensava que não tinha mais jeito para os meus problemas, eu ouvi uma voz suave: Jesus te ama e quer mudar a sua história. E para isto acontecer, abre o seu coração, creia com o seu coração, confesse com a sua boca e receba Cristo Jesus, o Salvador. Tem alguém nesta manhã para Jesus? Tem alguém? Levante a sua mão. Você que está afastado e você quer voltar para Jesus. Sai desta vida de pecado. Aleluia. Hoje, para o mundo, vergonhoso é servir a Cristo. Mas vergonhoso é viver escravo do pecado. Não existe coisa pior. Quando eu lembro da minha vida velha no pecado, eu sinto nojo, vergonha, meus queridos. Porque era uma vida humilhante, uma vida de sofrimento. Hoje, eu tenho alegria de anunciar que eu sirvo a Cristo Jesus. Maior felicidade é dizer: eu sou um cristão, eu alcancei a graça de Deus na minha vida pela pessoa de Cristo Jesus. Tem alguém para Jesus nesta manhã?

Mas de repente você se afastou lá da sua igreja também, não ceia mais, não faz mais a obra de Deus, e você quer voltar para Jesus nesta manhã. Tem alguém para Jesus? Que você quer voltar para Cristo, fazer um concerto? Tem alguém? Tem alguém? Quer se unir, fazer parte da família Deus e Amor? Tem alguém nesta manhã para fazer um concerto com Cristo? Não estou aqui para lhe julgar, mas a Bíblia diz: examine o homem a si mesmo. Examine a si mesmo como está a sua vida. Mas pastor, primeiro tem que deixar para depois eu aceitar. Não, não é assim não. Primeiro você aceita, para depois você ter coragem de deixar o pecado. O pecado só se vence com a pessoa de Cristo Jesus. O pecado não se vence com sabedoria humana, nem com força física, mas se vence com o Espírito de Deus. Porque o Espírito Santo veio para nos convencer do pecado, da justiça e do juízo, diz a palavra. Tem alguém para Jesus? Tem alguém? Levante a sua mão. Vamos orar por você. Vamos receber em Cristo Jesus. E com certeza o céu estará em festa por um pecador que se arrepende dos seus pecados. Tem alguém? Todos já estão em Cristo Jesus? Quem pode dizer amém? Oremos ao Senhor. Senhor nosso Deus, Senhor nosso Pai. Tu és o Deus vivo, poderoso, soberano Deus. Aqui está cada vida, cada pessoa, Senhor. Não

tu és a luz e a tua palavra nos ensina, meu Deus, o modo que devemos andar, a vida que devemos viver, Senhor, para ser identificado aquele que anda na luz. Oh, Jesus querido, nesta manhã, se tem alguém que está dominado pelas trevas, pelo pecado, pela escuridão, Senhor, lança por terra agora, pelo poder do sangue de Jesus Cristo, lança por terra, Senhor, toda potestade maligna, vai lançando por terra, Senhor, toda força maligna, Senhor, que impede desta pessoa servir ao Senhor, que impede esta pessoa servir a Cristo, Pai, vai lançando por terra agora, pelo sangue de Jesus, pelo sangue de Jesus, pelo sangue de Jesus, pelo sangue de Jesus Cristo, todo mal seja repreendido, e a igreja diz amém, Jesus, com palmas e glória a Deus.

Que a graça e a paz do Senhor Jesus seja com todos os ouvintes do programa Voz da Libertação. Que prazer estar aqui para agradecer a Deus, agradecer a todos nossos irmãos e irmãs em Cristo Jesus. Quem tem prazer de saudar a Semana em Cristo, o presbítero André Zembrusque, pastor responsável da sede estadual Manaus, Amazonas. A palavra de Deus nos diz, livro de Tiago, capítulo 5, versículo 17. Elias era homem semelhante a nós, sujeito aos mesmos sentimentos, e orou por instância para que não chovesse sobre a terra. E por 3 anos e 6 meses não choveu. E orou de novo, e o céu deu chuva, e a terra fez.

coração. É. Tiago desperta que Elias era um homem sujeito às mesmas paixões, mesmos sentimentos que nós. Mas Elias orou ao Senhor e Deus fez conforme ele orou a Deus. Eu estou convidando você para junto nós orar, para junto nós clamar, para junto nós buscar a Deus. Você que está aí, olha para a sua família, parece que não tem mais saída, não tem mais jeito, discórdia de um lado, contenda do outro, desentendimento, o filho querendo ir embora, a filha querendo se separar, enfim, tantas situações que levam você até mesmo ficar às vezes aí sem direção. Mas eu vim aqui para te convidar. Vamos orar ao Senhor, vamos clamar ao Senhor, vamos buscar ao Senhor, porque se Elias orou, Deus respondeu, com certeza, meu irmão, minha irmã, o nosso Deus há de responder. Falando de oração, estamos aqui para convidar quinta-feira, quinta-feira da oração, oração do Getsêmani, a partir das 18 horas. Todos os presbíteros, diáconos, cooperadores da obra de Deus, dirigente das congregações, esteja conosco, quinta-feira é o dia de nós clamar, buscar o Senhor e teremos resposta para nossas vidas, para nossa casa, para nossa família, para nosso ministério. Que Deus abençoe, somos em Cristo, o presbítero André Zembruschi, pastor responsável da sede estadual Manaus, Amazonas.

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0: grande bênção que eu recebi. Irmão, eu tirei minha CNH, então eu dirigi um ano. Eu não sei o que, que aconteceu comigo, que eu fiquei sem dirigir o meu carro, entendeu? Porque eu sofri muito, porque eu entrava dentro do carro, eu sentia medo e minhas pernas tremiam. Eu não conseguia mais. Teve um acidente com a gente lá na Bola do São Jorge, onde eu já contei essa bênção, onde o motoqueiro caiu do meu lado assim, aí mais eu travei novamente. E aconteceu também que o filho do vizinho lá tirou a CNH dele de carro e moto. Ele teve acidente que quebrou o pescoço dele, eu travei novamente. Irmão, eu fiquei assim, eu não conseguia mais, eu chorava porque eu tava dependendo do meu esposo. A gente quer ir num canto, eu queria ir buscar minha mãe pra ir pra minha casa, ele tá com problema na visão dele, aí ele não conseguia mais dirigir à noite. Aí as campanhas que eu tô trazendo minha CNH, que os irmãos tão orando, né? Disse pro pastor, eu vou treinar aqui na garagem da igreja, de casa pra casa, e treinando, né? O irmão falou bem assim pra mim, olha, você vai conseguir, porque você é um vaso. Eu disse, verdade, eu tô na largada das tendas, então eu vou conseguir mesmo. Irmão, eu comecei a dirigir, eu que tô indo dirigindo lá pra Ponta Negra, pra onde a gente mora, dirigindo, entendeu? E hoje eu vim pra igreja dirigindo, e eu tô muito feliz, porque quando a gente consegue alguma coisa pra gente usar, eu disse, meu Deus, se eu tirei minha CNH, eu passei de primeira, acertei os 30 pontos, então eu não vou deixar minha CNH guardada, eu vou usar. Trouxe aqui a irmã Junção, ungiu na minha carteira de CNH, né? Eles orando na campanha, eu consegui, em nome de Jesus, tô dirigindo.
1: Qual é o nome do irmão?
2: Christian.
1: Qual é a bênção, Christian?
2: Eu vim aqui na Deus e Amor fazendo campanha pra minha mãe, que a minha mãe tá acometida de CA do seio esquerdo, seio direito. O médico ia lá do século tirar o seio dela esquerdo, e eu orava aqui na Deus e Amor, né? Eu acho que de tanto eu orar,
1: Jesus ouvia a sua oração.
2: No dia da consulta ele entrou de férias. Aí de tanto eu orar lá, e foi outra avaliação, não tirou o seio da minha mãe. Tirou só o quadrante que a gente vai examinar para fazer outra biópsia. Fez uma plástica no seio da minha mãe esquerda. Aí ainda deu um nódulo de água no seio direito ainda. Aí nós fizemos nova biópsia. A doutora disse, deu a água no seio direito, mas cauterizou já. Foi Deus. Deus curou a minha mãe. Já curou.
1: Tá curada.
2: Tá curada ela.
1: Glória a Deus. É milagre, não é, meu irmão?
2: É muito milagre.
1: O nome da irmã?
3: Irmã Simonete.
1: Qual é a bênção, irmã Simonete?
3: Irmão, a bênção é lá no meu trabalho, que aconteceu umas coisas lá.

0: inimigo se levantou contra a minha vida lá, contra a vida também da filha da irmã que trabalha junto comigo. Então foi uma luta travada lá no trabalho durante muito tempo. Aí a gente entrou em oração, eu e a irmã Socorro, e entramos em consagração na campanha, e para a glória de Deus, o Senhor derrubou aquele demônio que estava lá dentro do meu trabalho. O demônio caiu por terra, já foi envergonhado, e para a glória de Deus, aquelas pessoas que perseguiam, que me defamavam, falavam mal da gente, para a glória de Deus, agora sorri, conversa com a gente. Lógico que eu, como serva do Senhor, eu retribuo a gratidão pela vida dela, eu trato ela bem. Em todos os momentos eu sempre tratei ela bem, mesmo ela me perseguindo, eu não tratei mal, nada, só orava pela vida dela. E para a glória de Deus, hoje há paz naquele ambiente. Você sente, você chega lá, você sente
1: só alegria,
0: só alegria, para a glória de Deus. Foi o Senhor que nos deu a vitória.
1: Olha que bênção, é, meus irmãos. Nunca fica sem orar, sem fazer campanha, irmão.
2: Seu nome?
3: Creuza Oliveira dos Santos.
2: Conte a benção.
3: Irmão, foi a benção. Foi pra mim, porque é meu parente, é minha neta, né? Mas foi pra uma neta minha na Alemanha, pra você ver a distância, tão longe. Que aqui, quando é 2 horas da tarde, lá é 9 da noite. Pra você ver a distância que é tão longe. Mas no dia da reunião aqui dos obreiros, no culto eu vim de manhã em consagração. Porque eu aprendi, antigamente, no começo da obra, até as crianças vinham em jejum. As mães e mãe se o dia aprontava as criancinhas, até as crianças vinham em jejum, quanto mais nós de maior. Então, meus irmãos, eu estava aqui, daí quando o pastor subiu no altar, levantou a oração, eu fui na livraria, entreguei meu voto da reunião, que eu também aprendi, para a gente vir para a casa de Deus, não vir com as mãos abanando. A obra de Deus, ela precisa. Deus não precisa de dinheiro. Eu, dono da prata, dono do ouro, mas a obra precisa de ajuda. Esse fica o nosso critério de nós ajudar. Aí, irmão, entreguei meu voto e fui embora. Quando eu cheguei em casa, né, eu estava em consagração, entreguei meu jejum. Quando eu vou tomar meu café, coloco o café na mesa, o telefone toca. Era minha filha que mora na Alemanha, dizendo: mamãe, a Nathalie é minha neta. Está bem mal no hospital. Bem mal mesmo. Já foi feito vários exames, já saiu o resultado. Não vai sair tão cedo do hospital. E está bem mal. Eu vou para lá, vou fechar a casa. Não me ligue que eu não posso atender. Eu vou ficar no hospital. Não sei quando eu vou voltar. Falei: confia. Eu vou voltar na igreja, vou pedir oração lá na igreja. Eu terminei de tomar café, cheguei aqui, o pastor tinha terminado a reunião, estava no altar, chamei ele em particular, contei, pedi oração com a foto dele. Ele ligou para lá, tentamos ligar, ela não atendeu, a que estava internada, não atendeu. Aí ele disse: vamos fazer uma oração pelo áudio. Ele fez essa oração. Aí, confia, irmão, tá bom, irmão, vou confiar. Contei o problema para ele, ele orou pelo áudio. Aí eu fui, quando cheguei no meio da igreja, o telefone toca. Era que estava internada, dizendo: vovó, eu escutei o telefone tocar, mas eu estava tomando soro, a enfermeira estava me botando no soro, não podia atender. Eu disse: confia, o pastor já fez uma oração, confia, que tu vai sair daí rápido, não vai ser como o médico está falando, que tão cedo tu não vai sair, confia. Aí, por incrível que pareça, isso foi domingo, segunda-feira, de manhã o telefone toca, a mãe dela dizendo: a Nathalie já saiu do hospital, boa, está em casa, em paz. Isso é para você ver, meus irmãos, como Deus está em nosso meio. A gente às vezes não confia, fica enfraquecido, mas olha aí, a oração de um justo pode muito em seus efeitos. Deus respondeu a oração lá na Alemanha, mal que nós merecemos, para que o nome dele venha ser glorificado, exaltado, e a fé de muitos aumentada. E ela ficou boazinha, para quem não ia sair tão cedo do hospital por exame, né, que na Alemanha que é uma medicina muito avançada, né, meus irmãos. E ela no outro dia, foi domingo, segunda, estava em casa boazinha.
1: Glória a Deus. A sua filha estava já desesperada, que a filha dela, no caso sua neta também, estava doente. O médico já tinha falado que não tinha previsão para quando ela ia voltar do hospital. Mas a senhora pegou e disse: não, tinha calma, eu vou voltar na igreja, vou falar com o pastor, pediu oração. Chegou aqui, o pastor pegou, levantou o celular para o alto, clamou a Deus. A longa distância, o nosso Senhor ouviu e respondeu lá na Alemanha, já com um milagre na vida da sua neta.
3: Respondeu, irmã, já está trabalhando, que ela é bem de vida, tem apartamento, é empregada de maior, é bem de vida. Então, tem carro, tem tudo, mas aí tem que ter Deus na vida dela, né?
1: Sem Jesus não tem nada, né?
3: Não tem nada, não adianta. Ela ia arriscada morrer rapidamente. Era rins, problema de rins, e não tinha solução, o médico falou.
1: E através da oração aqui de Manaus, Jesus respondeu lá na Alemanha com um milagre.
3: Respondeu, irmão. Tá boazinha, já voltou a trabalhar. Muitos dias tá trabalhando boazinha.
1: Vale a pena fazer as campanhas e as orações aqui na Igreja Deus Amor?
3: É muito importante, meu irmão. É muito. Enquanto nós puder vir, venha. Pode vir, que não está perdendo tempo. Só está ganhando na presença de Deus.
1: Aqui Jesus abençoa. Jesus está neste lugar.
3: Tá, irmão. Cura, abençoa, resolve problema. Da maneira que Ele quiser. Não está no nosso modo. Está no modo dEle. Mas Ele responde e responde.
1: Glória a Deus. Confirme uma vez mais seu nome e seu endereço.
3: Cleusa Oliveira do Santo, moro na rua Abraão Cardoso, número 25, com pensão 1.
1: Honras e glórias ao nosso Senhor Jesus Cristo pela vida da irmã que acaba de relatar este maravilhoso depoimento de fé.
4: Seu nome?
5: Marta.
4: Qual é a sua bênção que a senhora tem para contar?
5: Irmã, a minha bênção que eu tenho para contar é que eu já estava com mais de 4 anos já tentando vender minha casa lá do Iranduba, porque eu moro lá. Aí eu não conseguia vender. Eu fiz um propósito com Deus em jejum. Disse, Deus, eu te coloco a partir de hoje, Senhor, como um corretor na minha frente, na venda da minha casa. Se o Senhor trouxer o comprador, aleluia, e comprar minha casa, eu vou te honrar, Senhor. 3 vezes uma mulher foi lá tentar negociar comigo, aí o Senhor disse para mim, eu vou na frente negociar com ela, porque outra pessoa não tem o dinheiro para pagar o valor da tua obra, aleluia. Aí eu disse, sim, Senhor, meu Deus, por obediência, eu vou aceitar. Aí Jesus trouxe ela no dia seguinte lá em casa. Aí fechei negócio com ela, ela pagou direitinho, para a glória de Deus. O meu propósito era chegar, comprar uma casa aqui em Manaus, né, para sair de lá. Irmão, passei quase um mês andando aqui em Manaus, atrás de casa para comprar, que fosse favorecido para mim, né, próximo da casa das minhas filhas. Mas eu não consegui, irmão, fiquei doente de tanto andar à igreja, e não consegui comprar uma casa. Aí quando foi 6 horas da tarde, de 5h30 para 6 horas da tarde na minha casa, eu estava lavando louça e o Senhor falou comigo. Disse, tu oraste tantos anos me pedindo um pedaço de chão, aleluia, para te colher, para te plantar e colher, para comer com teus filhos. Agora que eu te dei, tu vai abandonar, é? Agora tu vai ficar aqui, aleluia, louvado seja Deus. E Deus é maior, irmãos. Quando foi, passou 2 dias, eu fui lá na feira e conversei com o senhor que vende fruta lá na frente do supermercado. Ele disse, irmã, lá perto da minha casa tem 2 casas para vender. E eu fechei negócio com a casa, uma casa igual uma mansão, irmão, 2 suítes, tá, meu bem? E para a glória de Deus, olha, e Deus me honrou, deu meu carro, olha aqui, igreja. Aleluia, glória a Deus. Para um e para a glória do Senhor. Deus me honrou, aleluia. Meu presente de aniversário em abril este ano, está aqui o que o Senhor me deu, a chave do meu carro. Agradeço em nome de Jesus.
4: Amém. Bate palmas aí, glória a Deus, aleluia, louvado seja o nome do Senhor.
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dia em Manaus, relógio está marcando 8 horas e 32 minutos. É o programa Voz da Libertação com você. Nós ouvimos aí os depoimentos, testemunhos de pessoas que foram alcançadas por nosso Senhor Jesus Cristo. Estamos aqui direto de Manaus, capital do Amazonas, com o programa A Voz da Libertação. Comunicação, eu, Raimundo Cruz. Jesus Cristo entra. Estivemos aí um imprevisto, né? E hoje não vai haver o programa, é o espaço Manhã com Deus, com a nossa irmã Lorena Zimbrusque. Não vai haver, devido força maior, mas estamos aqui com você, aqui no programa Voz da Libertação, para falar do amor de Deus, da salvação em Jesus Cristo de Nazaré. Entra no meu lar. A irmã Maria Raimunda, ela já diz aqui: a paz do Senhor Jesus Cristo, peço oração pela minha família, Márcio, Maria Raimunda, Wesley, Manuel, Antônio, Ivanete, Safira, Hanna Eloá e Raimunda Ferreira. Irmão Júnior Santos diz: bom dia, meus irmãos. Pai do Senhor, nosso irmão Júnior. E cada um se alegrou. Dá-me tua paz, Senhor. Dá-me tua paz. Deus abençoe vossas vidas. Senhor, dá-me tua paz, oh, oh, oh, Senhor. Dá-me tua paz, oh, oh, oh, Senhor. E você pode participar conosco, você pode mandar sua mensagem pedindo louvor, contando uma bênção. Estaremos aqui colocando aqui no ar para você, pedindo o seu louvor ou contando a bênção aí em áudio, né? Colocamos aqui também. E o meu irmão Edvan Lopes, lá no Parque Riachuelo, ele diz: a paz do Senhor Raimundo, paz do Senhor meu amigo e irmão, Edvan Lopes. Deus abençoe a sua vida, a sua casa e toda a sua querida, amada família.

Nós vamos agora ouvir uma canção da gravadora MC Music com nosso irmão Ivan Luiz. Nós vamos ouvir esta linda canção da gravadora MC Music, A Resposta da Oração, com nosso irmão Ivan Luiz, e já já voltamos com você. Esta canção é do CD Levanta e Vence.

0: resposta da oração. É isso mesmo, a resposta da oração, cantando nosso irmão Ivan Luiz. Agora nós vamos a uma reflexão do Titanic.
1: E tudo parecia tão seguro. Pânico da noite gelada. 10 de abril de 1912. O Titanic preparava-se para a sua viagem de inauguração. Construído com a melhor tecnologia da época, o Gigante dos Mares foi apresentado ao público como a obra-prima das mãos humanas.

de largura, com motores que produziam mais de 50 mil cavalos de força. Um gigante capaz de resistir às maiores tempestades e vendavais. Nada poderá afundá-lo, anunciava as manchetes dos principais jornais. No dia 10 de abril, o cais transformou-se em festa. Ouvia-se aqui e ali os rumores das despedidas. Maridos beijavam suas esposas, filhos abraçavam seus pais, familiares embarcavam esperando a hora da partida.

12, às 23 horas e 40 minutos, veio a grande tragédia. O navio chocou-se com o iceberg. As águas invadiram os porões daquele imenso transatlântico que parecia indestrutível aos olhos dos homens. Ele não foi possível resistir à força das águas. Em menos de uma hora, as águas geladas enchiam 16 compartimentos. Em menos de uma hora e meia após a colisão, 1.000 toneladas de águas tomavam conta do terço frontal do navio. Evangélico, mas perto quer estar. Aquele imenso transatlântico submergia lentamente, levando consigo 1.513 pessoas. Foi uma das mais tremendas catástrofes que os sete mares já viu.

Holocausto é uma história que se repete na vida de muitas pessoas. Mas, no entanto, os que aceitam a Cristo como seu único e suficiente Salvador não serão destruídos pelos icebergs da vida. Não serão submersos pelas águas do mar da vida.

0: pela fé, ouvintes. Agora nós vamos acompanhar um quadro. Vamos a um quadro aqui dentro do programa Voz da Libertação. Vamos ao quadro. Deixa eu ver. Vamos ao quadro Bíblia em Foco, a Palavra do Senhor. Vamos acompanhar.
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3: Olá, ouvintes do programa Voz da Libertação, a paz do Senhor Jesus. Eu sou o seu irmão Levi Muniz. Eu quero, neste momento, meditar com você na palavra de Deus, em Deuteronômio capítulo 8, versículo 3. Diz a palavra do Senhor assim: O Senhor te humilhou e te deixou ter fome, e te sustentou com o maná, que nem tu nem teus pais conhecias, para te dar a entender que o homem não vive só de pão, mas de toda a palavra que sai da boca de Deus, disso vive o homem. A pergunta que eu tenho para você nesta oportunidade é: você tem se alimentado da palavra de Deus? Você se lembra do povo de Israel no Egito? O povo de Israel, quando estava no deserto, a Bíblia diz que eles caminharam durante 40 anos no deserto. E isso ilustra muito bem o que vivenciamos hoje: lutas, dificuldades terríveis. Às vezes também nos sentimos em um deserto. Você já se sentiu em um deserto? Desorientado, sedento, faminto, temeroso quanto ao presente, quanto ao futuro, né? Mesmo assim, o Deus que cuidou do povo de Israel, Ele cuida de mim e de você. Após 430 anos de escravidão, os israelitas eram um povo sem o preparo e a confiança e a fé necessária para tomar posse da terra prometida e ali viver bem. A leitura que eu acabei de ler nos mostra que o Senhor os guiou, testou, provou e os forjou no deserto. Você está passando por um deserto aí? Saiba que este deserto é permissão de Deus. Deus permite a gente passar pela dificuldade, Deus nos permite passar pela prova, Deus nos permite passar por momentos muito difíceis, porque Ele quer ver até aonde vai a nossa fidelidade para com Ele. Deixa eu dizer uma coisa: se você teme ao Senhor, se você é uma pessoa que ama a Deus, que vive na presença de Deus, você pode passar pelo deserto, mas nunca você vai ter a falta do seu alimento. O Senhor vai te suprir, nem que seja com o maná. Sim, o maná é aquela provisão que o Senhor dá no momento da dificuldade. Para chegar à terra prometida, é necessário passar pelo deserto. Então, fique firme. Fique firme na presença do Senhor, aguente, porque você vai passar e lá na frente você vai cantar o hino da vitória. Deus fez cair o maná do céu para alimentar o seu povo fisicamente, mas também os preveniu de que não era exatamente o maná que salvou-me ao Senhor. Se você é uma pessoa que ama a Deus, que vive na presença de Deus, você pode passar pelo deserto, mas nunca você vai ter a falta do seu alimento. O Senhor vai te suprir, nem que seja com o maná. Sim, o maná é aquela provisão que o Senhor dá no momento da dificuldade. Para chegar à terra prometida, é necessário passar pelo deserto. Então, fique firme. Fique firme na presença do Senhor, aguente, porque você vai passar e lá na frente você vai cantar o hino da vitória. Deus fez cair o maná do céu para alimentar o seu povo fisicamente, mas também os preveniu de que não era exatamente o maná que salvava suas vidas, mas sim a sua palavra. Quando nós lemos o Salmo 119, nós entendemos que Deus quer que nós tenhamos a sua palavra dentro do nosso coração. O salmista diz: escondi a tua palavra dentro do meu coração para não pecar, que salvava suas vidas, mas sim a sua palavra. Quando nós lemos o Salmo 119, nós entendemos que Deus quer que nós tenhamos a sua palavra dentro do nosso coração. O salmista diz: escondi a tua palavra dentro do meu coração para não pecar contra ti. Lâmpada para os meus pés é a tua palavra e luz para os meus caminhos. Ei, você tem se alimentado da palavra de Deus? Nesses momentos de dificuldade, nesses momentos de luta, nesses momentos de prova, nesses momentos em que parece que não tem mais esperança, alimente-se da palavra do Senhor. O salmista

destinos de Deus. Você está passando por dificuldade? Está passando por lutas? É aí que você tem que ler a palavra. É aí que você tem que meditar a palavra, na palavra. Quando você está passando por problemas difíceis, é aí que você não

0: Muito bem, nós vamos agora ao quadro Conhecendo Melhor a Sua Bíblia. Conhecendo melhor a sua Bíblia com a nossa irmã Débora Miranda. E daqui a pouco mais voltamos com o depoimento de fé, os testemunhos do que o Senhor tem feito em nossa igreja. Deus é amor.
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3: A maldição na igreja. Isso existe. Há uma maldição que assola a muitos crentes na igreja, porque querem ser amaldiçoados e permanecer na maldição. Então eu digo que existe uma maldição que afeta muitos membros por sua própria vontade. Mas a palavra de Deus diz: você não sabe que Jesus se fez maldição em nosso lugar? Para livrar-nos da maldição e nos dar-nos a bênção? Escolhei hoje o que deveis fazer, o que deveis escolher. O que devais escolher, a bênção ou a maldição? E é fato que Cristo se fez maldição por nós, para que recebêssemos a bênção em Gálatas 3, versículos 13 até o 16. Ou seja, Cristo morreu para que os nossos pecados não tivessem mais domínio sobre nós. Porém, pecados continuam a existir e ainda é possível pecar. Nós temos a natureza velha dentro de nós, mas não quer dizer que vivamos e precisamos e vamos viver sob, debaixo da maldição. Por que que você participa de uma campanha quebra das maldições hereditárias? Ou seja, se seu pai, sua mãe, seus parentes, vovó, bisavó, tataravó, enfim, estava sob maldição, você vai continuar vivendo sob isso, debaixo desta maldição? Se você aceitou Jesus e ele se fez maldição por você, por que que você quer viver sob a maldição dos seus antepassados, da herança que ele trouxe para vocês? Não. Você pode escolher Cristo, que já se fez maldição por você. Nós temos visto que crentes continuam dizendo que a macumba pegou ele, que a maldição lhe pegou, que a oração contrária fez efeito. Vamos falar sobre oração contrária. Por que que eu estou repetindo e falando novamente este tema neste quadro Conhecendo Melhor a Sua Bíblia? Porque isso continua. Crente sem Bíblia fica falando que está debaixo de maldição. É claro que você pode viver se você continuar fazendo isso. Você está desobedecendo e não crendo naquilo que o Senhor Jesus fez por você. Uma pergunta, oração contrária. Quem ouve esta oração e responde esta oração? Deus? Senhor, que aquela mulher seja morta para que eu possa casar com o marido dela. Que aquela pessoa tenha um fim horrível porque eu não gosto dela. Quem ouve esta oração? Deus? O diabo, então. Mas o diabo pode tocar em você sem a permissão dele? Veja que não encaixa, gente. Quem conhece a Bíblia sabe o que eu estou falando. Não encaixa, não combina, não dá certo. As peças não se encaixam. Tudo que você está dizendo a respeito de maldição, que isso existe, que pega, que macumba pega, olho gordo pega, então você não precisa ser crente. Se você está debaixo da asa do Altíssimo, quem poderá te atacar? É claro que o Senhor pode permitir algo que Ele quer que você passe. O caso de Jó. Jó, ele teve ali um diálogo com Satanás. E Satanás falou assim: toca na vida dele, toca nisso, toca nas riquezas, vê se ele vai te servir ou ele vai te dizer que o Senhor não é nada, enfim. Vai desistir do caminho. E o Senhor permitiu, falou: olha, pode tocar em tudo, menos na alma dele, menos na vida dele. É um caso totalmente que você pode entender que quando nós passamos lutas, não quer dizer que alguém jogou maldição sobre você. Que você não está recebendo a herança de maldição hereditária de alguém da sua família lá atrás. Ah, ele foi maldito, ele morreu assim, ele sofreu assado e eu vou passar pela mesma coisa. Não. Quem falou que isso existe? Vamos ler a Bíblia? Vamos crer no que a palavra de Deus diz? Hoje escolheis a bênção ou a maldição, ou seja, se você quer bênção, você aceitou Jesus, então é bênção. Se você não escolheu Jesus, é maldição. É totalmente claro, olha, é isso aí, ponto final. Por que acreditar em olho gordo? Ah, seu cabelo está caindo porque tem alguém com inveja de você. Ou seja, se você for morrer e sofrer por tudo que você, de inveja que as pessoas têm de você, você não estaria nem vivo hoje, não é? Nós estamos debaixo da bênção do Senhor, porque nós escolhemos a bênção, não escolhemos a maldição. Agora, se você está desviado, se está longe do Senhor, toma cuidado, porque a maldição vai te pegar, a feitiçaria vai te pegar, porque você não está debaixo das asas do Altíssimo, você não tem a sua vida escondida em Deus. Então o diabo pode fazer o que quiser com você. Olha que lindo, Jesus está orando por nós, como ele orou por Pedro. Jesus falou para Deus, olha Pai, eu oro por Pedro para que Satanás não se irande na vida dele. Jesus permite o que ele quiser permitir, mas não quer dizer que você está debaixo da maldição. O Senhor permite provas, não maldição. O Senhor permite tribulações, não maldição. Maldição é uma coisa que parece que é eterna. É uma coisa que vai e começa e vai e não tem fim. A prova, ela tem um início, ela tem um fim. A luta tem um início, ela tem um fim. O vento tempestuoso tem um início, tem um fim. É claro que você passa a luta. Jesus estava no barco quando a tempestade abateu aquele barco e estavam ali os seus discípulos. Não isenta a sua vida de lutas e provações, mesmo Jesus estando no barco com você. Mas você não estará sob maldição, debaixo de uma maldição, porque você escolheu Jesus. Que Deus abençoe em Cristo Jesus. E que você busque conhecimento, porque a palavra está muito clara, muito transparente, dizendo, escolhei hoje a quem quereis servir. Se você serve o Senhor, você escolheu a bênção. Então não temos maldição sobre a nossa vida. Escolha a bênção, escolha Jesus. A maldição não vai te pegar. Não existe quebra das cadeias, das maldições hereditárias para aqueles que estão em Cristo Jesus. Tudo se fez novo. As coisas velhas já passaram, tudo. A Bíblia diz, tudo é tudo. Não tem mais maldição. Não temos mais algo que venha nos afligir se não estiver na permissão do Senhor. Mas maldição não existe para aquele que está no Senhor. Tudo se fez novo. Nova criatura é. Deus abençoe em Cristo Jesus. Senhor nosso Deus, estou com meu coração quentinho com a sua presença. Aleluia. Glórias ao teu nome, Senhor. Eu te louvo porque o Senhor é bom. Grande é a sua misericórdia. Grande é a sua graça que tem nos alcançado todos os dias. Ah, papai, estão seus filhos agora diante desse rádio, diante desse computador, ouvindo pelo celular. Quanta gente, Senhor, agora, clamando comigo. Pessoas que pediram orações por situações diversas. Ah, Senhor, eu louvo o teu nome por esse dia, por esta semana, pela vida, por tudo que o Senhor tem sido e tem feito por nós. Obrigada, Senhor, pela salvação. Nós não somos merecedores de nada, mas o Senhor, com a sua infinita misericórdia, tem nos dado o de melhor. Senhor, eu quero agora apresentar a Ti todas as pessoas que estão doentes. Seja espiritualmente, sejam fisicamente, ó Pai. Quantas pessoas necessitando de um socorro. Apressa-te, Senhor, em socorrer essas pessoas que estão numa situação difícil. Eu poderia citar aqui todas as situações, mas são muitas, Senhor. Mas o Senhor as conhece. Ó Deus, venha perdoar as nossas debilidades, nossas falhas. Quando duvidamos, Senhor, perdoa. A nossa fé muitas vezes falha, porque somos humanos, somos imperfeitos. Mas, Senhor, tenha misericórdia de nós. Senhor, visita agora o estado do Rio Grande do Sul. Quantas pessoas, meu Deus, perderam um ente tão amado. Um pai, uma mãe, um filho, uma irmã,
4: Senhor, venha consolar os corações que estão atribulados, chorando, desiludidos de tudo porque perderam tantas coisas. É claro que as coisas materiais podem ser muitas vezes restauradas, mas um ente querido que foi embora, fica apenas a saudade. Senhor, mova corações, mova os seus filhos para trazer alívio a essas pessoas. Senhor, oriente as autoridades, oriente aqueles que estão trabalhando arduamente, Senhor, debaixo de chuva, procurando o resgate das pessoas. Senhor meu Deus, o Senhor conhece todas as coisas. Não quero perguntar o porquê, mas eu quero dizer, Senhor, cumpra-se a sua vontade em nossas vidas, em tudo que estiver acontecendo, esteja o Senhor à frente. Senhor, olha agora para a sua igreja na face da terra. Quantos estão passando provações, perseguições, porque amam o seu nome e servem a ti. Deu escape, Senhor. Visitai aqueles que estão nos presídios. Que possamos sentir como se estivéssemos presos com eles. Ah, Senhor, se nós não podemos ir, que vá a nossa oração. Que vá a nossa oferta. Que vá o nosso abraço. O nosso carinho a estas pessoas. Senhor, eu queria continuar orando. Está tão boa esta oração. Sinto a sua presença porque eu sinto o calor do Senhor aqui neste lugar.

mais difícil, mais longínquo, onde chegue minha voz ou não, a sua presença esteja ali. Responda, Senhor. Responda com fogo. Responda com cura. Responda com solução, Senhor. Muito obrigada, Senhor, porque o Senhor ainda nos permite sermos ouvidos por Ti. Responda a nossa humilde oração, Senhor. Obrigada, meu Deus, por nos permitir falar contigo. Não merecemos nada. Nada. E sem Ti nada podemos fazer. Obrigada, Jesus, pela Sua existência. Senão estaríamos totalmente perdidos e condenados. Graças te damos. É minha oração no nome de Jesus Cristo, o nosso Salvador.

Manaus, relógio marca 9 horas e 18 minutos. E era tudo na hora. É o programa Voz da Libertação, levando a paz, alegria, salvação em Jesus Cristo ao seu coração.

0: agora nós vamos acompanhar o que marca o programa Voz da Libertação. Vamos ao depoimento de fé, os testemunhos de pessoas que foram alcançadas por nosso Senhor Jesus Cristo, aqui mesmo, na Igreja Pentecostal Deus e Amor. Vamos ao depoimento de fé e as revelações do Espírito Santo de Deus.
1: Tem três pessoas em nosso meio que alguém lhe prometeu algo no início deste ano e fez uma promessa para você. Hoje é

0: esta cruz, desde sua. Vem aqui. Vem aqui, minha irmã. Lá atrás, vai com a criança. Vem aqui. Deus manda vocês levantar uma campanha por esta causa, porque o inimigo tem lutado para impedir, mas maior é o Senhor. É só que está com a criança lá atrás, se puder vir aqui, vem aqui receber a unção, que a vitória de vocês nesta manhã, aleluia, a vitória de vocês nesta manhã, aleluia. Quem crê, diga glória a Deus, diga aleluia, faz a oração aí, pastor. Senhor meu Deus, eu creio no seu poder, eu creio na sua providência, realiza esta grande obra para a glória do nome do Senhor Jesus Cristo, e as palmas que glorifiquem, exalte o nome do Senhor. Tem quatro pessoas em nosso meio que você fez exame médico, e nesse exame médico, o médico te assustou com o resultado. Mas ao mesmo tempo que você ouviu esta notícia ruim, você falou: Senhor, eu não aceito isto na minha vida. E hoje é o dia de você tomar posse da sua vitória. Quatro pessoas. Vem aqui, meu irmão, lá para isso, vem aqui. Você fez um exame médico e constatou no exame médico, e você falou: Senhor, eu não aceito isto. E hoje o Senhor diz: hoje é o dia de você tomar posse da sua vitória. Lá, irmã de óculos, lá atrás, vem aqui. Vem aqui, minha irmã obreira, vem aqui. Vem aqui, minha irmã, vem aqui em nome do Senhor Jesus. Pode crer no seu milagre. Jesus diz nesta manhã: é a confirmação do meu milagre sobre as vossas vidas. Oh, aleluia, Senhor, vai tocando, ó Pai. Eu creio no poder da cura, Jesus querido, pelo poder do teu santo nome, Senhor. Eu creio que vão voltar a fazer novos exames, Senhor, e não vai constatar o que constatou nesse primeiro, pelo poder da tua palavra, em nome do Senhor Jesus. Pode aplaudir o Senhor. Palmas e glória a Deus. Palmas e aleluia. É assim mesmo, irmã?
1: É assim mesmo. Ela me falou que não tinha cura, meus olhos, mas eu creio.
0: Em nome de Jesus.
1: Deus ia me curar.
0: Glória a Deus.
1: Aleluia, Jesus.
0: Crê na sua vitória hoje.
1: Amém.
0: Pode aplaudir ao Senhor.

0: Assim mesmo, irmã. O médico falou que não tinha jeito.
1: Sim, deu um diagnóstico, mas eu não quis receber, não quis aceitar.
0: Não aceitou.
1: É.
0: E Jesus hoje confirma a vitória.
1: Amém.
0: Pode aplaudir ao Senhor. Mais forte, palmas e glória a Deus. Palmas e aleluias. Oh, maravilha. Louvado seja o nome do Senhor.
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1: Adriana,
0: conte a benção.
1: Irmã, é o seguinte, eu tenho uma prima que ela mora no interior, aqui passando da Ponta Negra, do Tarumã Mirim, e a internet lá não funciona. E ela disse que funciona assim muito fraca. E ela estava tentando conseguir agendar para tirar a carteira dela de identidade, essa nova que tem um link que tem que agendar pela internet. E aí ela entrava e não conseguia. Aí ela ligou pra mim, ela disse, mana, vê se tu consegue. Aí eu tentava também no link e não conseguia. Todo dia eu tentava, porque todas 6 horas eles abrem a vaga, né? Eu não tava conseguindo. Aí eu falei, Senhor, eu vou contar esse testemunho se tu me der uma chance, uma oportunidade de agendar essa minha prima. Porque ela não tava conseguindo e nem eu. Aí quando foi no outro dia, 6 horas da tarde, eu consegui agendar. Aí eu disse, agora eu vou contar esse testemunho lá na igreja, porque eu tinha falado com Deus, né? Eu disse, Senhor, se eu conseguir agendar para ela, eu vou testificar lá na tua igreja. Então essa é a minha bênção que eu tô falando agora.
0: Confirma o seu nome e o bairro que você mora.
1: Eu moro no Ouro Verde. Meu nome é Adriana.
0: Honras e glórias ao nosso Jesus pela vida da irmã que acaba de relatar esse maravilhoso depoimento de fé. Seu nome?
3: Irmã, ele é assim.
0: Conte a bênção.
3: A bênção, irmão, sexta-feira eu trouxe essa foto, dei pro irmão orar, do irmão de Caruari, orar, que a criança tinha parado o coração, e o médico disse pra ela que ia fazer a cesárea pra tirar a criança, porque já tava morta. E ela ligou pra mim e disse assim, a criança tá morta, a senhora me envia R$200 ou R$250, o meu pix, que eu vou fazer o enterro dele depois que o médico tirar. Aí eu disse, tu crê que Deus tem poder de ressuscitar o teu filho? Ela disse, eu creio, mas isso não vai acontecer. Aí eu disse, Deus ressuscitou Lázaro 4 dias de morto, então essa criança está com o dia que

0: Dei pro irmão, ele se ajoelhou e orou. O Deus que eu sirvo vai lá no hospital e vai fazer o coração dessa criança bater. E venha, conte o testemunho e grave. E eu vim hoje, porque depois de 3 dias, isso foi na sexta, passou sábado, domingo, foi na segunda-feira, ela ligou do hospital dizendo que a criança voltou a bater o coração. E ela aceitou Jesus. O médico disse que daqui a 3 dias a criança vai nascer.
1: Glória a Deus. Deus ressuscitou a criança no ventre dela e ela fez o voto, queria aceitar Jesus. Ela aceitou Jesus, está na presença de Deus e a senhora veio cumprir com um voto que também você prometeu para Deus.
0: É verdade. E Deus fez esse milagre. Eu agradeço muito a Deus por isso que ele fez esse milagre com meu neto. E quando ele nascer, eu vou trazer aqui para apresentar. Em nome de Jesus.
1: Maravilha. Confirme seu nome e seu endereço.
0: Meu nome é Eliassi Albuquerque Ribeiro, eu moro no Japim, na rua Monte Castelo, número 620.
1: Honras e glórias ao nosso Jesus pela vida da irmã que acaba de relatar este maravilhoso depoimento de fé.
2: Elza, Leitão.
1: Conte a benção.
2: Eu passei um tempo, muito tempo mesmo, me tratando de pressão alta, né? E aí, de um certo tempo pra cá, começou um negócio do meu coração agitado. Aí eu fiz exame, consulta, aí foi pro CIREG, né? E aí foi constatado que eu tava também com problema no coração. Quando eu subi a escada para vir para cá, para a igreja, lá perto de casa, só faltava era morrer. Muito ruim mesmo, mas o Senhor me deu a vitória através dos votos. Eu vim para cá, vinha, não deixava de vir, né? No culto também da sexta-feira, fiz bastante voto do sangue de Jesus tem poder. E para a honra e a glória do Senhor, o Senhor me honrou com os votos do sangue de Jesus tem poder num propósito que eu coloco no coração, de eu fazer 3 votos segunda-feira no culto doutrinário, mas foi com os votos sangue de Jesus tem poder, né? E eu via também na sexta-feira e pedia. E o Senhor me curou. Nos terceiros votos eu já estava curada. Eu cumpri porque foi foi Deus que colocou no meu coração para fazer esses 3 votos. E para a honra e a glória do Senhor, meus remédios estão tudo lá. Não tomo nem a vitamina mais.
1: Porque Jesus curou.
2: Jesus me curou e eu nunca mais senti dor de cabeça, nem necessidade de tomar remédio. E eu vivo bem, fazendo minhas coisas, estou até trabalhando com venda, que eu não trabalhava por causa de vida da enfermidade, da pressão alta, né? Se tinha vários sintomas, falta de ar, sabe? De vez em quando meus filhos me levaram no pronto-socorro. A última vez que eles me levaram, me deu um sono de 2 dias, fiquei sonolenta com remédio.
1: Glória a Deus. Confirme seu nome e o bairro que você mora.
2: Eu me chamo Elza Leitão, sou obreiro daqui da sede e moro na Redenção.
1: Honras e glórias ao nosso Jesus pela vida da irmã que acaba de relatar este maravilhoso depoimento de fé.
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Maravilha, ouvintes do programa Voz da Libertação. Nós ouvimos aí os depoimentos, testemunhos de pessoas que foram alcançadas, de pessoas que foram alcançados bênçãos das mãos do Senhor Jesus através dos cultos aqui em nossa igreja Deus e Amor. Nós ouvimos aí a Dona Elza, né? A Dona Elza que foi curada do coração. Isso mesmo, a Dona Elza foi curada do coração aqui nas campanhas em nossa igreja Deus e Amor. E também nós ouvimos aí a Dona Eliassi. A Dona Eliassi, ela estava com o seu neto, ainda não havia nascido ainda o seu neto. Eu estava no ventre ainda da sua mamãe, e quando ela recebeu a notícia de que a criança havia falecido ainda no ventre, no útero da sua mãe, ela ficou em choque. Qual é a avó que não fica em choque, né? E ela pegou e disse, olha, Jesus cura, Jesus liberta. Se Jesus, ele trouxer a vida novamente o teu filho, você aceita Jesus, entrega a tua vida para ele. A sua nora pegou e disse, olha, eu creio que Jesus faz, mas é impossível isso acontecer. Mas se ele fizer, eu aceito sim, entrego a minha vida para Jesus. Então tá, eu vou lá na igreja Deus e Amor e vou pedir oração pela criança e Jesus vai trazer ela à vida. Em parte falamos, ouvintes, e em parte nós profetizamos. Esta é a palavra de Deus que nos afirma. Em parte falamos, em parte profetizamos. A Dona Eliassi veio aqui, pediu oração. E o irmão pegou, levantou a fotografia ao alto e clamou ao nosso Deus poderoso, Criador do céu e da terra, Autor da vida. E o Senhor trouxe novamente a vida à criança que estava já morta, constatada pela medicina na sua barriga. E ela teve a criança depois, resumindo, ela teve a criança, ela veio aqui, aceitou Jesus e está servindo ao Senhor. E a Dona Eliassi, ela gravou o testemunho que havia prometido, foi o voto que ela fez com Deus também de gravar o testemunho. E você que está aí do outro lado, você não tem paz, não tem alegria, não consegue mais viver como anteriormente. Lhe falta paz, lhe falta felicidade, alegria. É um cansaço terrível na sua vida. Basta você entregar sua vida para Jesus. Vem aqui na Igreja Deus e Amor. Nós temos culto todos os dias. Hoje é culto beneficente com a Fundação Reviver. O primeiro culto foi às 6 da manhã, no culto do trabalhador. Às 7 horas, o segundo. O terceiro já está em andamento às 9 horas da manhã. O quarto culto, às 12 horas, daqui a pouco mais às 12 horas. E o quinto culto será às 14 horas, com a nossa Fundação Reviver. Nossas irmãs ungidas por Deus, separadas por Deus para fazer esta grande obra. E à noite é a oração do Getsêmani. A oração do Getsêmani aqui mesmo, em Manaus, capital do Amazonas, onde estaremos orando, clamando a Deus por você e com você, na rua Comendador Alexandre Amorim, número 525, no bairro Aparecida. Hoje, oração do Getsêmani em Manaus, capital do Amazonas. Vamos clamar a Deus, que Deus tem o melhor para você. Muito lindo este louvor, hein? Muito lindo esse louvor. E a dona Adriana, ela recebeu uma bênção para a sua família. A Adriana pegou e fez um agendamento para a sua prima, que ela não estava conseguindo. E ela apresentou a Deus, e Deus, ele deu esta grande bênção para a Adriana. E aqui você recebe as bênçãos e vitórias das mãos de nosso Senhor
e Salvador Jesus Cristo, na Igreja Pentecostal Deus Amor, Rua Comendador Alexandre Amorim, 525, bairro Aparecida.

Graça e a paz do Senhor Jesus seja com todos os ouvintes do programa Voz da Libertação. Que prazer estar aqui para agradecer a Deus, agradecer a todos nossos irmãos e irmãs em Cristo Jesus. Quem tem prazer de saudar a Semana em Cristo, o presbítero André Zembrusque, pastor responsável da sede estadual Manaus, Amazonas. A palavra de Deus nos diz, livro de Tiago, capítulo 5, versículo 17. Elias era homem semelhante a nós, sujeito aos mesmos sentimentos, e orou por instância para que não chovesse sobre a terra. E por 3 anos e 6 meses não choveu. E orou de novo

coração. É. Tiago desperta que Elias era um homem sujeito às mesmas paixões, mesmos sentimentos que nós. Mas Elias orou ao Senhor e Deus fez conforme ele orou a Deus. Eu estou convidando você para junto nós orar, para junto nós clamar, para junto nós buscar a Deus. Você que está aí, olha para a sua família, parece que não tem mais saída, não tem mais jeito, discórdia de um lado, contenda do outro, desentendimento, o filho querendo ir embora, a filha querendo se separar, enfim, tantas situações que levam você até mesmo ficar às vezes aí sem direção. Mas eu vim aqui para te convidar. Vamos orar ao Senhor, vamos clamar ao Senhor, vamos buscar ao Senhor, porque se Elias orou, Deus respondeu, com certeza, meu irmão, minha irmã, o nosso Deus há de responder. Falando de oração, estamos aqui para convidar quinta-feira da oração, oração do Getsêmani, a partir das 18 horas. Todos os presbíteros, diáconos, cooperadores da obra de Deus, dirigente das congregações, esteja conosco, quinta-feira é o dia de nós clamar, buscar o Senhor e teremos resposta para nossas vidas, para nossa casa, para nossa família, para nosso ministério. Que Deus abençoe, somos em Cristo, o presbítero André Zembruski, pastor responsável da sede estadual Manaus, Amazonas.

difícil consertar o mundo, porque é difícil consertar os continentes. É difícil consertar os continentes, porque é difícil consertar todas as nações. É difícil consertar as nações, porque é difícil consertar todas as províncias. É difícil consertar as províncias, porque é difícil consertar os seus campos, povoados e cidades. É difícil consertar a nossa rua, porque é difícil consertar a nossa casa. É difícil consertar a nossa casa, porque é difícil consertar a nós mesmos. Consertar a nós é a tarefa prioritária, a mais urgente. Se quisermos evitar que, por nossa culpa, ocorram operações catastróficas nas milenárias órbitas. Consertar a nós é tão difícil que até parece mais fácil consertar o mundo. Consequentemente, pela lei do menor esforço, todos preferem

o fim está chegando. E são muitas e muitas as pessoas que estão desapercebidas acerca do maior acontecimento que nunca houve na face da Terra. A última trombeta está para tocar. Aonde passarás a eternidade depois da sua morte? Lembre-se, você tem uma alma. E esta alma, ela veio de Deus e para Deus ela quer voltar. Escute. Você já ouviu falar da história do juízo final? Ainda não. Preste bastante atenção. E vi um grande trono branco, e o que estava sentado sobre ele, de cuja presença fugiu a terra e o céu, e não se achou lugar para eles. E vi os mortos, grandes e pequenos, que estavam diante do trono, e abriram-se os livros. E abriu-se o outro livro, que é o da vida. E os mortos foram julgados pelas coisas que estavam escritas nos livros, segundo as suas obras. E deu o mar os mortos que nele havia. E a morte e o inferno deram os mortos que nele havia. E foram julgados segundo as suas obras. E a morte e o inferno foram lançados no lago de fogo. Esta é a segunda morte. E aquele que não foi achado escrito no livro da vida foi lançado no lago de fogo, onde o bicho nunca morre.

aceite Jesus hoje. Pois amanhã pode ser muito tarde para você. Pois Jesus Cristo está voltando para buscar a sua igreja. Fome, terremoto, angústia, pai matando filho, filho matando pai. É o desespero que toma conta da face da terra. Mas ainda existe uma esperança. Jesus Cristo quer salvar a sua alma. Venha, ainda hoje, ao encontro de Jesus. O preço da vida. Você pode comprar um livro, mas não o conhecimento. Você pode comprar posição, mas

mas não o tempo. Você pode comprar uma casa, mas não um lar. Você pode comprar uma cama, mas não o sono. Você pode comprar comida, mas não o apetite. Você pode comprar remédios, mas não a saúde. Você pode comprar sangue, mas não vida. Você pode comprar algumas coisas na vida, mas vida, quem tem pra dar é só Jesus.

0: Você afastou de sua igreja e nós estamos com muitas saudades de seu sorriso, de sua voz, de seu rosto amigo. Seu lugar está vazio e nenhuma outra pessoa será capaz de preenchê-lo. Volte. O Espírito Santo entristeceu-se quando seu coração fechou-se para ele. Jesus continua a pedir com amor, de sempre, doce e profundo. Filho meu, dá-me o teu coração. Muitos morrem a cada minuto e mergulham nas trevas para toda a eternidade. Não desejamos que isso lhe aconteça. Você merece desfrutar das bênçãos do Senhor para sempre. Volte. Esqueça mágoas e fraquezas. Venha como está, pois Jesus se encontra à sua espera. E nós, juntamente com Ele, preparamos para você uma grande festa espiritual para comemorar sua volta. Volte.
1: O novo céu e a nova terra. E vi um novo céu e uma nova terra, porque já o primeiro céu e a primeira terra passaram, e o mar já não existe. E eu, João, vi a santa cidade, a nova Jerusalém, que de Deus descia do céu adereçada como uma esposa ataviada para o seu marido. E ouvi uma grande voz do céu que dizia: eis aqui o tabernáculo de Deus com os homens, pois com eles habitará, e eles serão o seu povo, e o mesmo Deus estará com eles, e serão o seu Deus. E Deus limpará dos seus olhos toda lágrima, e não haverá mais morte, nem pranto, nem clamor, nem dor, porque já as primeiras coisas são passadas. E o que estava sentado sobre o trono disse: eis que faço nova todas as coisas. E disse-me: escreve, porque essas palavras são fiéis e verdadeiras. E disse-me mais: está cumprido. Eu sou a Alfa e o Ômega, o princípio e o fim. A quem quer tiver sede, de graça lhe darei da fonte da água da vida. Quem vencer, herdará todas as coisas, e eu serei o seu Deus, e ele será o meu filho. Apocalipse, capítulo 21.

Maravilha, ouvintes, a nossa prioridade é adorar a Deus. Nós ouvimos aí essas reflexões e agora convido você para, nesses momentos que nos restam, nós clamarmos ao Senhor nosso Deus. Vamos fazer um instante de oração, vamos orar, vamos clamar, pois a oração move a mão de Deus. Tenho certeza que o Senhor, Ele está de braços abertos para te abençoar. Vamos a um trecho deste louvor e já estaremos em oração.

agora vamos orar também pela nossa irmã Raimunda Teixeira, e ali na feira do Japim. Vamos clamar ao nosso Deus.

Senhor meu Deus e Pai, ao Pai de nosso Senhor e Salvador Jesus Cristo. Livra-me, ó Senhor, do homem mau. Guarda-me do homem violento, que pensa o mal no coração. Continuamente se juntam para a guerra. Aguçaram as línguas como a serpente. O veneno das víboras está debaixo dos seus lábios. Guarda-me, ó Senhor, das mãos do ímpio. Guarda-me do homem violento, os quais se propuseram desviar os meus passos. Os soberbos armaram-me laços e cordas estenderam a rede à beira do caminho. Armaram-me laços corrediços. Eu disse ao Senhor: Tu és o meu Deus. Ouve a voz das minhas súplicas, ó Senhor. Ó Deus, o Senhor, fortaleza da minha salvação, Tu cobriste a minha cabeça no dia da batalha. Não concedas, ó Senhor, ao ímpio seus desejos. Não promovas o seu mau propósito para que não se exalte. Quanto à cabeça dos que me cercam, cubra-os a maldade dos seus lábios. Caiam sobre eles brasas vivas, sejam lançados no fogo em covas profundas, para que se não torne a levantar. Não terá firmeza na terra o homem de má língua. O mal perseguirá o homem violento até que seja desterrado. Sei que o Senhor sustentará a causa do oprimido e o direito do necessitado. Assim os justos louvarão o teu nome. Os retos habitarão na tua presença. Grande e eterno Deus, Pai de nosso Senhor e Salvador Jesus Cristo, muito obrigado, Senhor, por tudo em nossas vidas. Eu te agradeço, Senhor, pelo seu amor, pela sua misericórdia e pela sua benevolência. Senhor, meu Deus poderoso, te agradeço pela vida deste homem. Te agradeço, Senhor, pela vida desta mulher que está aí do outro lado. Muito obrigado, Senhor. Muito obrigado, ó Pai, por tudo. Te agradeço pela sua benevolência, pela sua infinita misericórdia. Eu agradeço a Ti, Senhor, por mais este fôlego de vida que o Senhor nos concedeu. Te agradeço, Senhor, pela nossa família. Te agradeço, Senhor, pelo Teu amor, pela Tua misericórdia. Fica conosco, Pai. Fica com este ouvinte. Meu Deus, te apresento a irmã Raimunda Teixeira, a sua vida, a sua casa, a sua família. Abençoa as suas vendas, os seus clientes, ali, Senhor, meu Deus, meu Pai, no seu trabalho. Abençoa, meu Deus, meu Pai querido, Pai amado, o Edvan Lopes, a sua família. Abençoa a Maria Raimunda, Senhor, a sua família. Abençoa, meu Deus, poderoso Márcio, a Maria Raimundo, Wesley, Manuel, Antônio, a Ivanete, Safira, a Rana Eloá e a Raimunda Ferreira. Meu Deus, te apresento o Júnior Santos, a sua família. Meu Deus, olha a Aline, Senhor, está precisando de ajuda, meu Pai, em oração. Meu Deus poderoso, visita a Aline, Senhor. Opera tuas maravilhas, meu Deus, na vida da Aline. Meu Deus, abençoa a irmã Deusa lá de Cajati, Senhor, que está com problemas, meu Pai, na coluna, no seu nervo ciático. Meu Deus poderoso, meu Deus, visita a irmã Deusa lá de Cajati. Abençoa, Senhor, meu Deus poderoso, meu irmão Getúlio Johnson, o irmão Jonas Batista, ali no bairro Gilberto Mestrinho, o Raimundo Guedes. Abençoa, meu Deus, a irmã Ana Paula, o pastor João Arantes. Visita o Mateus ali em Campo Grande, Senhor. Visita ele, ó Pai, a sua vida, a sua casa e toda a sua família pelo seu poder. Muito
Também te apresento, meu Deus, o irmão Antônio, o esposo da irmã Ana Paula, ali na Ponta Negra. Te apresento a irmã Ana Paula, Senhor, o seu esposo, o seu Antônio, seus filhos. Meu Deus, abençoe a irmã Ivaneide Costa, sua família, a irmã Pâmela, lá no Chiborena. Meu Deus, visita os irmãos lá do Chiborena, Pai. Em nome de Jesus, Senhor, pelo teu poder grandioso, faz a tua obra, Pai. Visita, Senhor, esta casa, esta família, pelo teu poder grandioso. Em nome de Jesus, Senhor, confirma o teu milagre, a bênção, a vitória, pelo seu poder. Em nome de Jesus, Senhor, opera tuas maravilhas. Eu te apresento a irmã Vianney, aí toda a sua casa. Meu Deus, te apresento o pastor André Zimbrusca, a sua esposa. Te apresento, Senhor, seus filhos. Te apresento a irmã Tamires Brito, a sua vida, a sua casa, a sua família. Visita, Senhor, o seu trabalho, o seu ministério. Guarda, livra de todo mal, Senhor. Da força, da graça. Livra, meu Pai, do homem mau, do homem violento, do homem sanguinário, da língua enganadora, dos lábios mentirosos. Em nome de Jesus, Senhor, guarda, livra a tua filha. Abençoa sua mãe, seus irmãos, seu pai. Meu Deus, te apresento o seu sustento. Meu Deus, te apresento o pastor Lourival de Almeida. A sua vida, a sua saúde. Te apresento, Senhor, sua esposa, a irmã Débora Miranda. Te apresento a irmã Ereni Miranda, Senhor. Te apresento, meu Deus, meu pai, o pastor Davi Miranda Filho. Abençoa ele, Senhor, sua vida, sua casa, sua família. Abençoa, meu pai, a irmã Leia Miranda de Oliveira. Te apresento, meu Deus, meu pai, os filhos da irmã Débora Miranda, o Davi Miranda Neto, o Diego de Almeida Miranda, o André de Almeida Miranda, Senhor. Meu Deus, meu Pai, abençoa, meu Pai, a irmã Eliana Miranda, a sua família. Visita o Lucas, ó Pai, Miranda, o Gabriel Miranda, Senhor. Em nome de Jesus, faz a tua obra, Senhor. Pelo teu poder grandioso, Pai, nessa vida, pelo teu poder. Eu também te apresento, Senhor, meu Deus poderoso, a diretora executiva desse ministério. Te apresento a irmã Simone Teixeira, a sua família. Te apresento, meu pai, a irmã Jeane, a irmã Vânia. Abençoa as irmãs que ajudam na Fundação Reviver. Abençoa os dizimistas, Senhor, os ofertantes. Meu Deus, meu Pai, visita, Senhor, meu Deus poderoso, este irmão, esta irmã, Senhor, que ajuda na manutenção da tua obra, com seus dízimos, com as suas ofertas. Em nome de Jesus, repreende, Senhor, devorador, migrador, destruidor. Sai todo mal, sai Satanás, sai demônio da miséria, sai demônio da escassez, sai, sai, sai, sai. Em nome de Jesus, sai, tranca a rua, sai desta casa, sai, sai, sai, sai, sai. Meu Deus, meu Pai, olha, Senhor, esta pessoa, e parece que o seu salário está sendo colocado em um saco furado, porque, meu Deus, meu Pai, essa pessoa não vê, meu Deus, meu Pai, o seu dinheiro render, meu Pai. Repreende esse devorador, repreende, Senhor, meu Deus, meu Pai, este demônio da gula. Repreende, Senhor, meu Deus, meu Pai, este demônio que está, meu Deus, meu Pai, lutando, né, com esta vida, nesta casa, nesta família. Em nome de Jesus, Senhor, abre portas, Senhor, de trabalho, de emprego para essas pessoas, ó Pai. Em nome de Jesus, Senhor, meu Deus, meu Pai, para que, meu Deus, esta família, esta pessoa venha viver uma vida digna, meu Pai. Meu Deus, pois o Senhor, meu Deus, diz na sua palavra que o trabalhador, Senhor, é digno do seu salário. Meu Deus, o Senhor diz na sua palavra, meu Deus, meu Pai, que nós iremos viver do suor do nosso rosto. Meu Deus, portanto, Senhor, abre portas para esta pessoa. Essa pessoa tenha batido em várias portas, Senhor, meu Deus, meu Pai, e as portas estão fechadas. Abre as portas, meu Deus, do trabalho, do emprego, pelo seu poder, meu Deus, meu Pai querido, Pai amado, em nome de Jesus, Senhor, meu Pai, repreende, Senhor, meu Deus, este demônio que luta, meu Pai, com as finanças dessa pessoa. Repreende esse demônio, Senhor, que luta, meu Pai,
na casa desta pessoa. Meu Deus, meu Pai, em nome de Jesus. Em nome de Jesus, quantas pessoas, ó Pai, que nos pede oração. Quantas pessoas, meu Deus, meu Pai, que pede oração aqui no nosso WhatsApp. Visita essa vida, Pai. Visita, Senhor, meu Deus poderoso. Meu Senhor, abençoa minha vida, minha casa, minha família. Abençoa meu trabalho, meu sustento. Abençoa, Senhor, meu Deus, meu Pai, o alimento que o Senhor coloca em nossa mesa. Muito obrigado, Senhor, pelo meu trabalho, pela minha vida, pelo meu sustento que o Senhor me deste, meu Pai. Muito obrigado. Muito obrigado, Senhor, nos ajuda, Senhor, a fazer tua obra com mais amor, com mais zelo, com mais dedicação, Senhor. Em nome de Jesus, abençoa o ouvinte, Senhor, do programa Voz da Libertação. Abençoa este ouvinte, Senhor, pelo teu poder grandioso, ó Pai. Em nome de Jesus, Senhor da Glória, visita este ouvinte, visita este homem, visita esta mulher. Sai, Satanás, sai desta casa, sai deste corpo, todo mal, toda enfermidade, que sai, sai todo vírus, sai toda a enfermidade, todo o vírus do sangue desta pessoa, que sai, sai, sai hérnia, sai câncer, sai AIDS, sai tuberculose, sai, sai, sai, sai, sai, sai, sai todo mal, sai desta vida, sai desta casa, desta família, em nome de Jesus, sai, problema no rins, pedra no rins, sai, em nome de Jesus, sai tireoide, sai todo mal, Senhor meu Deus, meu Pai, essa pessoa que está com esta hérnia, em nome de Jesus, sai hérnia, sai deste corpo, sai Satanás, demônio que não deixa esta pessoa dormir à noite, não dá alegria mais para esta pessoa, sai, esta pessoa que não tem mais alegria, sai Satanás, tu que roubou a paz, a alegria desta pessoa, sai, essa pessoa que já pensou até em tirar sua vida, em nome de Jesus, demônio da morte, sai deste lar, sai desta casa, sai desta família, sai, sai, sai deste trabalho, sai demônio da inveja, sai, sai demônio da inveja, sai, sai demônio invejoso, sai desta casa, sai deste coração, sai, sai, sai, sai, sai, sai, sai, em nome de Jesus. Toda obra de bruxaria, de feitiçaria, de macumbaria, que saia, sai, seja repreendido pelo poder do sangue de Jesus, sai todo mal, em nome de Jesus, Senhor meu Deus, meu Pai, esta pessoa que está, meu Pai, neste hospital, neste leito, meu Pai, repreende, meu Deus, todo mal, toda a enfermidade, Senhor, visita ali o SECOM, visita, Senhor, o Emoan, visita, Senhor, meu Deus, meu Pai, 28 de agosto, na Balbina, Mestrinho, visita, Senhor, doutor Fajardo, visita, Senhor, meu Deus, meu Pai, aqui, Senhor, a Beneficente Portuguesa, todos os hospitais, ó Pai, ao qual, Senhor, me foge da memória os nomes, visita, Senhor, ó, meu Deus, esta pessoa que está na sua casa orando, meu Pai, conosco, meu Deus, eu não tenho nada, meu Pai, a dar, mas o Senhor tem, o Senhor tem, o Senhor é a vida, a salvação, o Senhor veio para desfazer as obras do diabo, sai Satanás, sai desta casa, em nome de Jesus, sai! E não volta mais. Senhor, meu Deus, meu Pai, nesta hora, Senhor, de oração, nós entregamos, Senhor, esta consagração, este jejum, meu Pai, em tuas mãos, Senhor. Recebe, Senhor, meu jejum, a minha consagração, meu Pai, em favor, meu Deus, meu Pai, deste programa, dos ouvintes, meu Pai. Recebe, Senhor, este jejum como aroma e sacrifício suave à sua narina, pelo seu poder. Em nome de Jesus, Senhor, abençoa esta igreja, abençoa. Meu Pai, nos ajuda, coloca o teu temor em nossa vida, meu Pai, para que nós venhamos te temer e tremer, meu Deus, diante da tua face, coloca, Senhor, vigilância em nosso coração, pelo teu poder grandioso, em nome de Jesus, oh glória, oh aleluia, e alabás, eica manás, e alabás, humana manás. E ande canturiando e mei camanás, ui alabás e camanás. Oh, Jesus, muito obrigado, Senhor. Muito obrigado, meu Pai.
Muito obrigado, Senhor. Oh, aleluia. Muito obrigado, Senhor. Muito obrigado, Papai, por tudo. Muito obrigado, Senhor. O Senhor é bom e a sua misericórdia dura para sempre. Muito obrigado, Senhor. Muito obrigado. Aleluia. Aleluia. Aleluia. Aleluia. Aleluia, ó Deus. Aleluia, Senhor. Oh, glória. E ande alabaço, alabaste e camanaço. Aleluia, Deus. Muito obrigado, Senhor. Fica com este ouvinte. Fica conosco, Pai. Recebe a nossa humilde oração neste lugar. Em nome de Jesus, Senhor, eu não sei orar. Eu não sei pedir, Senhor. Me ensina a orar, me ensina a pedir, meu Pai. Meu Deus, para que minha oração não venha a ser impedida, Senhor. Oh, Senhor, muito obrigado. Recebe, Senhor, nossa oração, nosso jejum. Em Tuas mãos, como aromas afeiçoados, a Tua narina. Amém, Senhor, e amém. Meus ouvintes, nós vamos ficando por aqui, 10 horas e 11 minutos, vamos ficando por aqui, mas antes, para o nosso acalento espiritual, vem cantando para nós, gratidão, um cover para você. Medite na letra do destino. A graça, a paz, o amor e a comunhão do Espírito Santo esteja presente em sua vida, em sua casa, em seu coração. Lembrando que aquele que não ama não conhece a Deus, porque Deus é amor. E lembrando que o Senhor veio desfazer as obras do diabo. Confia no Senhor e o mais ele fará. Se despede eu, Raimundo Cruz. Voltamos logo mais às 13 horas.

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1: não andem ansiosos por coisa alguma, mas em tudo, pelas orações e súplicas, e com ações de graças, apresentem seus pedidos a Deus. E a paz de Deus, que excede todo o entendimento, guardará o coração e a mente de vocês em Cristo Jesus. Filipenses 4, 6 e 7.
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3: E permaneciam esperando uma oportunidade para uma cura. Era um ambiente marcado por expectativa, frustração e anos de sofrimento. E no meio daquela multidão, Jesus encontra um homem que estava enfermo, havia 38 anos. Então vamos abrir nossas Bíblias, vamos ler João capítulo 5, versículo 1 ao 7.
4: Algum tempo depois, Jesus subiu a Jerusalém para uma festa dos judeus. Há em Jerusalém, perto da Porta das Ovelhas, um tanque que, em aramaico, é chamado de Betesda, tendo 5 entradas em volta. Ali costumava ficar grande o número de pessoas doentes e inválidas, cegos, mancos e paralíticos. Eles esperavam um movimento nas águas. De vez em quando, descia um anjo do Senhor e agitava as águas. O primeiro que entrasse no tanque, depois de agitadas as águas, era curado de qualquer doença que tivesse. Um dos que estavam ali era paralítico, faziam 38 anos. Quando viu deitado e soube que ele vivia naquele estado durante tanto tempo, Jesus lhe perguntou: "Você quer ser curado?" Disse o paralítico: "Senhor, não tenho ninguém que me ajude a entrar no tanque quando a água é agitada. Quando estou tentando entrar, outro chega antes de mim."
3: João faz questão de mostrar que esse milagre acontece em Jerusalém durante uma festa dos judeus. Isso é muito importante porque Jerusalém era, ou melhor dizendo, é o centro religioso da nação, o lugar mais observado espiritualmente e também o ambiente onde os conflitos entre Jesus e as lideranças religiosas começavam a crescer. O cenário do milagre também tem muito significado. O tanque de Betesda ficava próximo à chamada Porta das Ovelhas, região por onde passavam animais para o sacrifício no templo. O texto deixa o peso do tempo evidente. Não era uma dor recente, era praticamente uma vida inteira de paralisia. Um detalhe que chama atenção, que esse homem, ele diz: "Não tenho ninguém que me coloque no tanque." O problema era a solidão de depender de alguém que talvez pudesse dar alguma esperança a ele. Hoje existem pessoas que passam anos adiando decisões importantes, vivendo no automático, esperando.

0: momento certo para mudar de vida, começar algo novo ou sair de situações que as destroem aos poucos. Sem perceber, a paralisia deixa de ser apenas uma fase e começa a virar uma identidade. Por isso, a pergunta de Jesus carrega tanto peso. Você quer ser curado? Depois de tanto tempo vivendo uma situação, alguém pode acabar transformando a própria paralisia em identidade. Algo normal. Agora, vamos continuar a leitura. Vamos ver o que a Bíblia tem para nós dos versos 8 ao 15.
1: Então Jesus disse: levante-se, pegue a sua maca e ande. Imediatamente o homem ficou curado, pegou a maca e começou a andar. Isso aconteceu no sábado, e por essa razão os judeus disseram ao homem que havia sido curado: hoje é sábado, não lhe é permitido carregar a maca. Mas ele respondeu: o homem que me curou me disse: pegue a sua maca e ande. Então lhe perguntaram: quem é esse homem que lhe mandar pegar a maca e andar? O homem que fora curado não tinha ideia de quem era ele, pois Jesus havia desaparecido no meio da multidão. Mais tarde, Jesus o encontrou no templo e lhe disse: olhe, você está curado. Não volte a pecar, para que algo pior não lhe aconteça. O homem foi contar aos judeus que fora Jesus quem o tinha curado.
0: Jesus olha para aquele homem e diz para ele pegar a sua cama e andar. Algo interessante nesse texto é que Jesus não manda o homem entrar no tanque. João, ele vai construindo a narrativa justamente para mostrar que o centro do milagre não estava na água, estava em Cristo. O tanque não conseguiu mudar aquela situação em 38 anos, mas a palavra de Jesus muda tudo, imediatamente. Jesus manda o homem carregar justamente a sua cama, aonde ele passou anos deitado. Aquilo que antes representava derrota e dependência, agora se torna em testemunho público de restauração. E o texto muda rapidamente o foco. A discussão que era a cura em si, deixa de ser o principal e passa a ser o sábado. As autoridades religiosas ficam mais incomodadas com um homem carregando a sua cama do que impressionadas com a vida restaurada depois de quase 40 anos. E João aprofunda mais essa discussão no restante do capítulo. Porque o milagre não era apenas sobre o paralítico andando, era uma revelação sobre quem Jesus era. Ou seja, João não apresenta apenas um milagre físico. Ele apresenta Cristo como que possui autoridade para trazer vida onde existia impossibilidade. Hoje existe uma pressão constante para produzir o tempo inteiro. E isso exige cada vez mais de nós. Sem perceber, muita gente vai carregando áreas paralisadas dentro da sua própria vida, enquanto tenta manter a aparência de que está tudo bem. E, concluindo, esse milagre nos deixa uma reflexão. O homem estava perto do tanque todos os dias, mas isso não significou transformação. Às vezes, estamos tanto tempo parados que já nos acostumamos com tantas certas frustrações e limitações que já não conseguimos mais imaginar uma vida diferente. Mesmo assim, o Evangelho mostra que Jesus continua tocando em lugares de frustrações e restaurando aquilo que parecia impossível mudar. E agora, vamos para a nossa oração. Senhor, meu Deus e meu Pai, obrigado, Jesus, por essa palavra e por esse entendimento. Senhor, às vezes parecemos como esse paralítico. Às vezes na família, nossa vida pessoal, relacionamentos, um trabalho, um financeiramente. No começo do ano, geralmente, nós oramos, nós pedimos, nós decidimos mudar. Só que não mudamos.
1: Às vezes estamos paralisados há muito tempo, ou às vezes até por conta de um medo, que o medo nos paralisa também. Mas pedimos para Ti, Senhor, a mostrar o caminho, a dar fé, a curar aquilo que estava parado na nossa vida, Senhor Jesus. Venha dar direcionamento, e não só traz a cura, mas também guia, guia no caminho que devemos andar. Assim nós Te pedimos, Senhor Jesus, porque nós acreditamos, mesmo fazendo muito tempo, na Sua esperança. Muito obrigado, em nome de Jesus, amém. Muito obrigado por ter assistido mais um episódio de Milagres de Jesus. Que Deus te abençoe e até a próxima.
2: Esse é o quinto episódio do quadro Milagres de Jesus. Nós compartilhamos com você aqui exclusivamente. Às 13 horas será lançado no YouTube, no nosso canal Igreja de Deus e Amor Oficial, e também no IPDA Play, a nossa plataforma. Gabriel, sobre a cura no tanque de Betesda, muitas teorias giram em torno desse milagre, né? Por exemplo, por que que o paralítico ficou lá tanto tempo, né? E quem era aquele anjo? Será que era de fato um anjo? Será que era uma questão pagã? E o Gabriel traz justamente essa reflexão, né? Até para nos desafiar a questionar e procurar mais informações, né?
3: Nós poderíamos entrar em certo debate se era literal ou não, se é um acréscimo ou não, mas de fato houve um milagre. Nós conseguimos defender que de fato existia algum milagre ali na água, justamente porque os versículos consequentes falam sobre isso. Mas o foco nunca foi nas águas, sempre foi em quem chegou com autoridade a saber Jesus. E o que ele colocou, falando sobre o milagre, você percebe que, como eu costumo dizer, a enfermidade do homem era mais psicológica do que física. Porque quando Jesus ofereceu o milagre, ele ainda vai questionar quem vai me levar, quem vai fazer. Jesus falou, não tem quem, eu já cheguei, não perguntei se você quer, né? Eu só falei para você levantar e andar. Então o milagre chega assim.
2: Já pensou, Levi? Jesus chega e pergunta, você quer ser curado? Ele, eu queria entrar nessa água aí, mas toda vez que eu tento, ninguém me ajuda.
4: Jesus já veio cirúrgico, né? Enquanto o paralítico estava ali preocupado com a água, com o anjo, com alguém para jogar ele na água, Jesus falou, não, simplesmente seja curado. Jesus é imediato. Jesus é Jesus.
2: Muito bem, glória a Deus. É como o Gabriel falou, né? A gente não quer focar aqui sobre as teorias que giram em torno do texto, mas sobre o milagre, sobre Jesus. Sim. É isso que é o importante, né? Sim. Olha só, 11 horas e 26 minutos, eu quero saber se você já votou na nossa enquete, 11 horas e 27 agora, né? Você já participou, já escolheu aí qual o juiz que teve 71 filhos? Agora a gente vai para o encerramento da nossa enquete. Gabriel, antes da gente encerrar, dá uma pincelada aí nos comentários, que o pessoal está participando, tem resposta da nossa enquete.
3: Bom, contabilizando aqui, já passamos de 150 votos.
2: Incluindo o ouvinte da rádio.
3: Tanto a rádio quanto o YouTube. O Paulo da Cruz, ele fala assim, a paz do Senhor Jesus Cristo, meus amados irmãos, esta enquete traz uma reflexão profunda. Ele diz, tanto Gideão quanto Abraão trouxeram a desgraça para dentro da família por causa de uma mulher fora do casamento. Em Ismael está declarado a rejeição a Cristo, e Abimeleque está declarado a vontade de Ismael em matar. Isso é a reflexão dele. Já o João Gilberto fala, paz do Senhor, a resposta é a letra C, Gideão, e não tem conversa. Então, é muito sobre isso que nós temos. Muitas pessoas falando sobre, e parabéns, ó, já subiu mais de 160 votos já.
2: Então, qual a resposta, Abraão? Vamos fazer o seguinte, ó, sem mais espera, sem mais mistério, Gabriel, qual foi o juiz que teve 71 filhos?
3: Bom, vamos com a Bíblia em mãos. Juízes, capítulo 8, versículo de número 30, e teve Gideão 70 filhos que procederam dele porque tinha muitas mulheres. 31. E a sua concubina que estava em Siquém lhe deu também um filho e pôs o nome de Abimeleque. Ou seja, Gideão teve 71 filhos, meu Deus.
2: 70 homens e uma mulher.
3: E você que não votou hoje vai ter 71 também. Brincadeira.
2: Meu Deus do céu. Gabriel, muito obrigado, viu? Você mais uma vez mostrando a importância, não ler o versículo isolado, né? Sim, sim. Ah, mas lá a Bíblia diz que ele teve 70 filhos. Opa, mas tem umas mais uma informação na sequência.
3: Exatamente.
2: Então, parabéns, obrigado. Deus abençoe a vida de vocês, obrigado pela companhia hoje. E amanhã, quero vocês aqui comigo às 10 horas em ponto, ok? Olha só, vamos ficando por aqui e você vai ficar agora com a oração das 11h30. Que Deus abençoe. Se Deus permitir, amanhã estaremos aqui ao vivo com você às 10 horas da manhã. A paz do Senhor Jesus.
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6: 11 horas e 30 minutos.

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1: Olá, muito boa tarde, na doce e gloriosa paz do nosso Senhor e Salvador, Jesus Cristo. Obrigado pela sua audiência, obrigado pela sua sintonia, também a sua companhia. É sempre um prazer, mas um grande prazer, estar com todos vocês para viver um tempo de fé, um tempo de milagre, um tempo de favor. Hoje já é 1º de outubro, sejam bem-vindos. Bem-vindo, outubro, bem-vindo a você que está conosco, bem-vindo você que está pela primeira vez. Pastor, estava aqui a correr pelo YouTube, Facebook, Instagram, e de repente me foi sugerida esta live. Não foi de repente, há um milagre do Senhor direcionado para a sua vida, para a sua casa e também para a sua família. Somos a Igreja Pentecostal Deus e Amor. Sim, esta é a nossa programação, não é? De todos os dias, a oração do meio-dia. Então, sejam todos bem-vindos e vamos falar com Deus. Vamos clamar ao Senhor e eu quero já convidá-lo também, porque estamos no dia do idoso, um dia que celebramos aos nossos cabecinhas brancas e com certeza também precisam de oração. Oramos por eles, clamamos pela vida deles e juntos, como filhos e servos, netos e pais, oramos em comunhão. Vamos falar com Deus, vamos buscar a face do Todo-Poderoso e você é o meu convidado mais do que especial. Está pela rádio, interceda, busque e ore a Deus conosco, porque é um prazer servir a Igreja do Senhor Jesus. Falamos com Deus. Maravilhoso Deus, poderoso, eterno Pai, Deus de vida, Deus de graça, Deus de favor e também de milagres. Obrigado. Obrigado, meu Senhor, pelo grande privilégio que o Senhor tem dado à nossa alma. O privilégio, Pai, de poder te adorar, celebrar, glorificar o teu nome e, acima de tudo, louvar-te e bendizer-te. Obrigado, meu Deus, e obrigado, meu Pai, porque, como filhos, queremos agradecer-te por nos escolheres. Sim, tu és nosso Pai, mas também tu és amigo, tu és Senhor. Tu és aquele que guarda, que cuida, que livra, que liberta. Obrigado por tudo, Senhor, por tudo que tens feito. Iniciamos mais um mês e obrigado pela dádiva da vida e pelo privilégio. Sinal de que ainda temos tempo para melhorar, ainda temos tempo, Pai da Glória, para recuperar, ainda temos tempo para descobrir caminhos e respostas, ainda temos tempo, Senhor, para fazer aquilo que o Senhor tem proposto ao nosso coração. Portanto, obrigado. Obrigado, meu Deus. Obrigado, meu Pai. Obrigado por mais um mês que se inicia, por mais um dia. Senhor, já estamos no meio do dia, do primeiro dia deste mês de outubro. E queremos louvar e bendizer o teu santo nome. Ó Pai maravilhoso, Pai glorioso. E se o Senhor permitiu essa vida chegar a esta casa e esta família chegar, é porque o Senhor tem um plano. O Senhor tem um projeto, o Senhor tem um propósito, o Senhor tem um direcionamento, o Senhor tem uma saída, o Senhor tem uma válvula de escape, o Senhor tem revelações a fazer, o Senhor tem mistérios a desvendar, o Senhor tem a bênção, Pai da Glória, que vai acompanhar esta casa. Aleluia! Louvamos-te, ó Pai, bendizemos-te, Senhor amado, muito obrigado. Porque se estamos com vida, se estamos em vida, o Senhor tem cuidado de cada detalhe. Então, Senhor, abençoa o teu povo, abençoa os teus filhos. Visita, Senhor, hoje o dia do idoso. Oramos, oramos por todo aquele que é idoso, que está idoso. Todo aquele, Pai da Glória, que chega nesta fase e na sua maioria tem enfrentado a solidão. Tem enfrentado o abandono, tem enfrentado o esquecimento, tem enfrentado o desleixo e o desprezo. Visita agora cada coração. Visita, meu Pai, a cada mente, porque no final de tudo, Senhor, o que mais nos machuca, ou o que mais machuca, meu Pai, é a mente. Porque a mente, Senhor, busca as lembranças e as lembranças tentam preencher a ausência. E essa ausência é real. Então visita a mente, Senhor, dos idosos. Visita a mente, Pai, não só dos idosos. Mas eu oro também por aqueles... aqueles que estão abandonados, esquecidos, no meio das suas dores, no meio das suas mazelas, no meio dos seus problemas. Quantas vidas que hoje estão desempregadas e estão sós. Ficaram enfermos, ficaram sós, sozinhos e abandonados. Senhor meu Pai, perderam algumas oportunidades na vida, o carro já não é mais útil para os outros e estão sós. A sua casa já não é o ponto de encontro e estão sós. E Senhor, há muita gente a enfrentar a solidão. Há muita gente a enfrentar o abandono. Há muita gente a enfrentar, meu Deus e meu Pai, o esquecimento. Ó Deus maravilhoso, que o Senhor visite agora. Quantas famílias nos hospitais, deixados a Deus dará. Deixados, Senhor, para que conseguissem resolver do seu jeito. E o Senhor pode dar uma saída e acalentar este coração. Quantas vidas em uma cadeia, em um presídio, Senhor, e estão abandonados pelo erro que cometeram, foram esquecidos. Foram, Pai, largados, Senhor, as traças. E o Senhor tem poder para ajudar, para fortalecer, para animar este coração desanimado, ó Pai. No nome de Jesus Cristo, oramos, Senhor. Oramos, ó Pai da glória, por aquele homem, aquela mulher que tinha uma vida bem-sucedida. E de repente, meu Deus e meu Pai, por causa de alguns embates da vida, por causa, Senhor, de algumas situações adversas, já não consegue mais ter o estilo de vida que outrora. E por causa disso, tem enfrentado solidão. Por causa disso, tem enfrentado um esquecimento. Tem enfrentado uma repulsa. Mas o Senhor tem poder. O Senhor vai cuidar desta vida. O Senhor vai cuidar desta alma. O Senhor vai cuidar desta família. O Senhor vai cuidar desta mente, deste coração, que outrora era alguém tão útil, Senhor, e parece que hoje é só um vaso que está num canto da casa. Ó Deus, eu quero orar. Eu quero pedir ao Senhor que venha fazer uma obra poderosa. Porque muitas vidas hoje enfermas e doentes, ó Pai, sim, é por causa de sentimentos e pensamentos. E tem destruído, Senhor, problemas de coração, problemas de mente, problemas nas vistas. Senhor meu Pai, quantas vidas estão aflitas e de repente o seu coração não começa a corresponder, Senhor. As dores vêm, os males vêm e a cabeça dói. Senhor Pai, o peito dói, os nervos inflamados por tanta informação negativa. Senhor, tanta dor, meu Pai da glória, tem feito com que essa vida não encontre paz e alegria. Quantas pessoas com úlceras nervosas, sistema nervoso atacado. Quantas pessoas que têm comido mal, porque andam tão nervosas, tão aflitas, tão preocupadas que não se conseguem alimentar. É vida real, Senhor. Quantas pessoas, ó Pai da Glória, que têm entrado em um estado de um casamento conturbado e perturbado. Por quê? Porque, Senhor, o seu matrimônio, o seu casamento é vítima de problemas que assolam, Pai da Glória, a mente e o coração. E como não se consegue resolver atritos, guerras, Senhor, embates, mas em nome de Jesus Cristo, eu oro, Senhor, eu oro e peço, Pai da Glória, alivia este coração, alivia esta alma. Alivia a dor deste irmão, desta irmã. Alivia o medo, a insegurança. Alivia, meu Pai, no nome de Jesus Cristo agora. Eu sei que o Senhor pode curar, o Senhor pode libertar. Limpa esta mente de toda insegurança, de todo medo, de toda falha, de toda frustração. Limpa este coração de toda mancha, toda mágoa, de todo ressentimento. Limpa este coração, meu Pai, ó Deus, de toda baixa estima. Limpa, Senhor, no nome de Jesus Cristo agora. Purifica, meu Pai, estas vidas. Purifica, meu Pai, estas almas. Purifica, ó Senhor, estes corações. Vivifica, meu Pai, para a Tua glória. Limpa pelo Teu poder, aleluia. Não deixa Satanás, Senhor, encontrar brechas nesta vida e destruir e aniquilar. Quantas vidas com derrame, porque a veia entupiu. Quantas vidas, ó Pai da Glória, com tromboses. Quantas vidas, Pai da Glória, Senhor, com gastrites, com úlceras. Quantas vidas, Pai, com problemas nos nervos, nervo ciático. Senhor, Pai da Glória, quantas tantas vidas, Senhor, com problemas nos seus ossos, Senhor, nos seus músculos, ó Pai, por causa, Senhor, de abandonos, por causa de solidão, por causa, Pai da glória, dos desafios da vida que não se conseguem resolver, mas o Senhor tem poder, você tem poder. Ó Pai maravilhoso, quantas vidas, Senhor, desprovidas de fé e de bênção e precisam da Tua ajuda. Esta alma grita por socorro, este lar grita por socorro, esta família clama por socorro, esta mulher em prantos fala, Senhor, me ajuda. Este homem em pranto está a dizer, Deus, socorre-me, porque meu dinheiro já não dá para sustentar a família, está difícil, a vida está apertada e o desespero quer tomar conta. Quantas vidas, Pai da Glória, com esquizofrenias, quantas vidas com depressão, quantas vidas, Pai da Glória, Senhor, meu Deus, com sistema, Pai, desregulado, Senhor, meu Deus, não consegue comer, não consegue viver, não consegue fazer nada, mas o Senhor vai socorrer esta mãe que clama, vai socorrer este pai que chora, vai socorrer esta família que busca por uma providência, vai entrar com escape agora no nome de Jesus Cristo e vai ajudar, oh aleluia, vai dar um direcionamento. Vai dar, meu Pai da Glória, uma porta de escape. Vai dar, Senhor, meu Deus, uma saída. No nome de Jesus Cristo, finanças que estão, Senhor, Pai da Glória, a diminuir. Senhor, a fé que está a diminuir. Coragem que está a diminuir. O ânimo que está a acabar. O Senhor tem poder para libertar agora. Eu oro, Senhor, e peço, liberta esta vida, liberta esta casa, liberta esta família, liberta este lar agora. Liberta pelo sangue de Cristo, liberta, meu Deus e meu Pai, ainda que existam pessoas que não creiam no mover, que não creiam no trabalhar, ainda que existam pessoas com dificuldade de entendimento, maior é o Senhor, meu Pai, que fará a grande obra, maior é o Senhor, meu Deus, que dará a resposta, maior é o Senhor, Pai da Glória, que vai solucionar, maior é o Senhor, meu Deus, que vai ajustar, maior é o Senhor, Pai amado, que vai livrar, maior é o Senhor, meu Pai amado. Senhor, ainda que existam sentimentos, pensamentos alheios, maior é o Senhor que vai mudar o cenário desta vida. Em nome de Jesus Cristo, eu oro, Senhor, e peço, visita agora, visita, Senhor, esta família que abre a dispensa, está tudo, Pai da Glória, quase a zero, este lar que abre a dispensa, e não tem grãos para se alimentar, abre a geladeira, Senhor, e só resta água, isso, Pai, quando tem, ainda tem energia, ó, Senhor, meu Deus, eu sei que Tu podes, aleluia, eu sei que o Senhor consegue, eu sei, Pai, que a Tua mão poderosa vem, Pai, mudar o cenário da nossa vida agora, em nome de Cristo, meu Deus, em nome de Cristo, meu Pai, socorre esta vida, socorre esta alma, socorre esta casa, socorre este lar, entra neste casamento, muda o cenário, muda, Senhor, meu Deus, filhos com depressão, filhos com baixa estima, filhos, Pai da Glória, com síndrome, Senhor, oh, meu Pai amado, uma desvalorização tão grande, mas o Senhor é poderoso e vai mudar o cenário desta casa, casas que precisam, Pai, de paz, casas que necessitam de alegria, casas que suplicam, Pai da Glória, por vida, casas de famílias que pedem por milagres, casas de famílias que pedem, Senhor, Pai, por um novo tempo, casas de famílias que pedem, Pai, por restauração, querem se erguer do chão, querem sair, Pai da Glória, da condição de tapete e começar a galgar os passos da fé. Ó, Senhor, meu Pai, eu oro porque eu sei que há vidas, Senhor, que estão descontentes, vidas que estão infelizes, e às vezes esse descontentamento e essa infelicidade, Senhor, não é pautada, meu Deus e meu Pai, por um desejo absurdo de querer coisas extraordinárias, Senhor, Pai da Glória, esse sentimento é porque lutou, tentou, perseguiu, pelejou e não conseguiu, não teve a oportunidade que teve Zaqueu, quando subiu numa figueira brava, não teve oportunidade da mulher do fluxo de sangue, quando te tocou no meio da multidão, eita! aleluia, aleluia, oh Senhor, e vidas já não estão frustradas, estão cabisbaixas, sentem-se derrotados, ó Pai, sentem-se à margem da sociedade, e às vezes estão conectados, às vezes estão, Senhor, sintonizados, e às vezes estão em rodas, às vezes estão, Pai, no meio de multidão, Senhor. Mas muitas vezes, Pai, o seu coração, a sua mente, já não consegue produzir vida. Ó, Senhor, tem compaixão, não deixe as dores, Pai da glória, aumentarem, Senhor. Não permita com que as dores aumentem, não permita com que esse mal cresça. Não permita no nome de Cristo, meu Deus e meu Pai, Tu tens poder, aleluia, e vais mudar essa história, vais mudar esse cenário, vais mudar para a glória do Teu nome. Nós cremos na Tua palavra, nós cremos no Teu poder, meu Pai. Visita agora, visita, Senhor, vidas e famílias acorrentadas e escravizadas pelo maligno. Visita agora casas acorrentadas e escravizadas por Satanás. Visita mentes aprisionadas pelo diabo. Visita, meu Pai, corações que estão aprisionadas pelo maligno, meu Deus, e não conseguem viver. No nome de Jesus Cristo, Tu tens poder, meu Pai, e vais renovar, e vais libertar, e vais transformar para a glória do Teu nome. Oh, aleluia! Divino companheiro, Senhor de graça e favor, Tu tens poder, Tu tens, e farás maravilhas e milagres. Oh, glória ao Deus Todo-Poderoso! Quebra, quebra toda a corrente maligna, quebra, meu Pai, toda aliança satânica, quebra toda obra diabólica que tem aprisionado esta mente e este coração, que tem aprisionado, Pai, esta alma, e tem feito esta vida viver o escárnio do sofrimento, o escárnio da dor. Quebra, em nome de Cristo, todo princípio satânico, maléfico e diabólico, meu Pai, que tem feito esta vida galgar, Senhor, meu Deus, por caminhos tortuosos, com sentimentos maus, com sentimentos de frustração, de dor e tristeza. Ó Deus maravilhoso, eu sei que Tu podes, eu sei que o Senhor tem poder. Oh, aleluia! Muda o cenário, muda, meu Pai, em nome de Cristo, meu Jesus, transforma estas vidas, transforma estas casas, transforma, Pai, estas famílias, liberta pelo Teu poder, liberta, meu Pai. Eu sei que o Senhor pode agir, eu sei que o Senhor pode fazer, eu sei que o Senhor pode trabalhar, eu sei que o Senhor pode curar, eu sei que o Senhor pode libertar, eu sei que o Senhor pode reavivar, reacender a chama, eu sei que o Senhor pode voltar a organizar o que está bagunçado, eu sei que o Senhor pode fazer para a glória do Teu nome. Oh, aleluia! Senhor, Senhor, estas famílias têm sucumbido, Pai. Oh, Deus! E o Senhor pode fazer um tempo novo chegar. O Senhor pode fazer um tempo novo, Pai da glória, acontecer. Senhor, Senhor, vidas que se doaram tanto, Pai da glória, e no final de tudo não conseguem ver o resultado de nada. Vidas que se doaram, que amaram, e não é porque esperaram respostas, não é sobre isso, Senhor. Mas é sobre saber que, apesar de tudo que fez, não consegue, Pai da glória, em momento algum, receber nenhuma gratidão, nenhum olhar de gratidão. Não consegue receber, meu Pai, nenhum reconhecimento, sem aplausos. Porque as pessoas se entregam, se doam o máximo. E muitas vezes, meu Deus e meu Pai, elas não esperam que ninguém aplauda. Mas é do ser humano. E quantas pessoas estão assim? Quantas vidas estão assim? Oh, Senhor, socorre. Socorre este vovô. Socorre esta vovó. Socorre este titio, a titia, papai, mamãe. Socorre, Senhor. Vidas que estão tão isoladas, tão sozinhas, tão cansadas de tudo. Oh, Deus. Eu sei que o Senhor vai curar. Eu sei que o Senhor vai curar esse corpo enfermo. Senhor, meu Pai, esse câncer de mama. Senhor, Pai da glória, o Senhor vai curar esse mioma. O Senhor vai curar, Pai da glória, esse sangue refinado, esse sangue coagulado. O Senhor vai curar, meu Pai, esses ossos fragilizados. Senhor, a osteoporose está a gritar, meu Pai, neste corpo. Em nome de Jesus Cristo, meu Deus e meu Pai, eu sei que o Senhor tem poder para fazer e continuará a fazer milagre acontecer. Em nome de Jesus Cristo, meu Pai, toma a direção, Senhor, e visita para o Teu louvor. Senhor, esta alma cansada, esta alma sem refrigério, sem paz nem alegria, o Senhor pode trabalhar, o Senhor vai trabalhar. Para a glória do Teu nome, Senhor, no nome de Jesus, não deixa vacilar. Não deixe a fragilidade tomar conta, meu Pai, desse ser. Confirma a Tua bênção e a Tua vitória. Em nome de Jesus, obrigado, meu Deus. Amém. E graças a Deus. Deus abençoe a sua vida, a sua casa, a sua família e o seu lar. Obrigado, você que orou conosco neste momento. E que a presença de Jesus esteja presente em teu coração. Eu quero fazer um convite a você que está comigo agora. Quer entregar sua vida para Jesus. Quer sair dessa solidão, desse abandono, desse desprezo. E quer ser amado de verdade. Você que busca por amor. Você que busca por valor. Cristo te dá valor. Oh, aleluia. Cristo te ama. E eu sei que Ele tem bênção para te dar. Eu sei que Ele tem milagre para te dar. Você quer aceitar Jesus agora? Toma decisão. Quer entregar sua vida para Cristo? Toma decisão. Jesus te quer abençoar. Ora comigo. Deus, eu quero entregar essas vidas ao Pai que toma a decisão de todo o coração de chegar à Tua presença. Reconhecer que Tu és bom. Reconhecer que Tu és maravilhoso. Reconhecer que Tu és justo, santo, fiel e verdadeiro. Estão cansadas, Senhor, de nunca viver amor, nunca ter compaixão, nunca sentir misericórdia. Estão cansadas do sofrimento e da frustração da vida. E o Senhor vai revelar o Seu grande amor, a Sua compaixão e a Sua misericórdia. Deus, cuida dos Teus filhos. Em nome de Jesus, abençoa, Pai. E guarda. Amém. E graças a Deus. 11 9 50 94 46 45 é o WhatsApp. Quero aceitar Jesus, @pda.com.br. Decida hoje ser abençoado por Deus. Deus abençoe a sua vida, a casa, a família. 15 horas, Wellington Alves no Santo Altar. Fiquem na paz de Cristo. Tá bom, Nana? Nos veremos até no Munzuco. Até amanhã, ouça e catequiça. Que Deus te abençoe. Até lá.
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1: 12:25.
2: A paz do Senhor, irmão. Aqui é a Francisca, aqui da Zona Sul, São Paulo, da Psirica da Serra. Ó, eu quero contar uma benção que eu recebi das mãos do Senhor Jesus. Aí eu fazendo meus exames de rotina, né, no posto de saúde, a médica me pediu um exame de mamografia. E aí eu fiz. Quando eu recebi os resultados, não deu nada. Estava tudo bem. Mas só que veio pedindo para me fazer todo ano, né? E aí, quando foi em 2020, fechou. E eu não... Por causa da pandemia. E eu não fiz. Aí, quando foi em 2021, eu fiz novamente. E aí, quando eu recebi o resultado, veio falando assim que eu estava com um pouco de infecção no meu seio esquerdo, né? E ali eu fiquei preocupada, mas confiando no Senhor. E ali a médica pediu uma ultrassom. Aí ela deu encaminhamento e enquanto eu esperava o chamado para me fazer a ultrassom, eu fiz um voto com Deus. Se Deus me curasse aquela infecção que eu fiquei preocupada, né? Me curasse, é que eu ia pagar um carnezinho da Fundação Rever de agradecimento a Deus e também contaria a benção. Ali eu fiquei esperando, né, o chamado para me fazer a ultrassom. Aí demorou até um pouco, né, mas depois chegou o chamado para me fazer. Aí eu fui lá, fiz a ultrassom, né. Aí quando eu recebi o resultado da ultrassom, irmão, não deu nada na minha ultrassom, deu tudo normal, sem problema nenhum no meu seio, graças a Deus. E eu hoje estou pagando meu voto, né, que eu fiz com Deus de contar a benção, graças a Deus eu fui curada daquela infecção, né, não deu nada na ultrassom. Graças a Deus, eu agradeço a Deus muito, porque Ele é maravilhoso na nossa vida. Se nós pedir com fé, nós alcançamos a vitória. Eu alcancei essa vitória, graças a Deus. Graças a Deus que não deu nada e eu estou curada para a glória de Deus. E agradeço a oportunidade em nome de Jesus.
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Está no ar o programa Mensagens Cantadas. Bem-vindo à nossa programação, querido ouvinte. Olha que maravilha, que prazer é poder estarmos juntos aqui, não é? Para compartilharmos com todos as grandes bênçãos do nosso Deus e levar ao seu coração, à sua casa, momentos de alegria através da nossa programação. Nós vamos ouvir o Ricardo Ehlers, que vai cantar para nós agora o hino que se chama O Verdadeiro Dom, do CD Verdadeiro Dom. Vamos ouvir.

0: chega por aqui agora, nesse exato momento. Quem?
1: Eu.
0: Quem poderia ser?
1: Eu. A sua companheira.
0: Explique-se.
1: Auxiliadora idônea.
0: Sempre atrasadinha, né? Explique-se.
1: Não, explicar o quê? Eu estava aqui no escritório faz, olha, desde as 11 horas da manhã. E eu achando que você não tinha chegado ainda. E vai naquela, o elevador não desce, não sobe. E fiquei lá esperando, mas não estou atrasada. Justifiquei.
0: É, prezado ouvinte, a gente tem que aguentar essas coisas, né? Fazer o quê? Vamos refletir.
1: Vamos meditar, né? Vamos, melhor,
0: vamos,
1: né?
0: Vamos, vamos.
2: Meditação do dia.
0: Débora, eu não sei por que razão, mas eu tenho observado que nós estamos vivendo dias assim que... Que eu vou dizer que época, hein? Mas que fase que nós estamos vivendo na humanidade,
1: exatamente,
0: né?
1: Exatamente.
0: Só vou falar só de crianças, para vocês terem uma base. A mãe tranca o menino no carro, vai pra balada, o menino morre. Né? A outra tem o bebê, joga o bebê no lixo. A outra fecha o carro, vai pra um pagode. A polícia, mas peraí, como é que tem? Menino, né? Esse foi um acidente, mas aconteceu. O pai esqueceu o filho. Pegou o filho na escola, voltou pro escritório, esqueceu o filho. O garoto também faleceu. Que coisa, né? Que coisa.
1: Que triste.
0: Sem falar de uma mãe de 16 anos que esganou o filho que chorava e foi dormir. Mas, assim, são coisas que nós estamos vendo acontecer. E, infelizmente, ouvintes, tem tantas coisas que, se a gente for falar, a gente vai estragar o seu dia. Eu sempre digo pra Débora, às vezes a gente entra no carro.
1: Vamos mudar de estação.
0: Muda de estação, porque isso aí
1: que
0: vai...
1: tá deprimindo a gente, né?
0: Não é? A gente vê o quê? A multiplicação do abandono, assassinatos. Ah, esse mundo está cada vez mais brutalizado. Ah, a violência está banalizada, né? Infelizmente, a sociedade vê a violência e... infelizmente, não tem muito o que fazer. Muitos que deveriam combater são até coniventes com esse banditismo. A situação passa por todas as estruturas, né? A segurança, de uma forma geral, a política. E, infelizmente, o que nós vemos é que as pessoas estão rindo da virtude e zombando da retidão. Infelizmente, nós estamos vendo marginais, bandidos serem soltos. E as pessoas de bem terem de estar presas dentro de suas próprias casas. Será que nós poderíamos citar aqui aquela sentença de Rui Barbosa? De tanto ver triunfar as nulidades, de tanto ver prosperar a desonra, de tanto ver crescer a injustiça, de tanto ver agigantarem-se os poderes nas mãos dos maus, o homem chega a desanimar-se da virtude, a rir-se da honra, e a ter vergonha de ser honesto. Será que nós vamos ter que pegar essa sentença de Rui Barbosa e tê-la como uma máxima, será? Não vai. Mas que nós estamos vivendo, que fase desse mundo, meu Deus? Débora, você sente que os trambiqueiros estão triunfando às vezes?
1: Ah, sim. A gente, às vezes, tem esse sentimento que parece que estamos em desvantagem, mesmo fazendo certo e trilhando o caminho correto, né?
0: Pois é. Onde é que...
1: Mas o salmista dizia o mesmo, né? Tinha esse mesmo sentimento.
0: Exatamente. Né? Exatamente. O Rui Barbosa até meio que buscou ali, né? Acho que ele andou lendo salmos e tirou essa sentença tão bonita. Mas bonita entre aspas, né? A verdade, ouvinte, é que, assim, infelizmente, não dá tempo de falar sobre tudo que a gente vê que está errado. Mas eu posso sustentar a vocês que tudo começa quando os valores espirituais começam a sofrer danos na sua estrutura. Concorda, Débora?
1: É verdade.
0: Quando os valores espirituais começam a sofrer danos na estrutura, é evidente que a sociedade como um todo vai sofrer. Nós vamos voltar às épocas dos bárbaros, né? E é mesmo. Nós estamos vivendo num mundo que chama-se o mundo civilizado e a sociedade mais culta da história. Mas o que está acontecendo no mundo? Nós temos, gente, 65, quase 66 milhões de pessoas no mundo que não pode voltar para casa, que não pode voltar para o próprio país e navegam em busca de um auxílio, e muita gente vê a necessidade de dar um abrigo a essas pessoas, mas as deixam morrer. Não são todos, é claro, não são todos. Muitos estão trabalhando e estão aí, né, o próprio Brasil, parabéns ao Brasil, nosso país está aí. Nós não somos o país mais rico do mundo, também não somos o mais pobre, mas nós temos visto que o Brasil tem feito o que pode. Eu até fiquei preocupado esses dias, falei para ela, como é que nós vamos conseguir, de repente, dar uma condição, ou colocar esse tanto de imigrantes, são mais de 150 mil,
1: podíamos distribuir um
0: dar um trabalho,
1: né,
0: para essas pessoas. Como vamos fazer se nós brasileiros já estamos sofrendo com tantos desempregados, mas o Brasil não está lançando fora questões humanitárias? Então nós temos que parabenizar, né? E temos que lutar e ajudar. A nossa igreja tem ajudado. Todas as igrejas devem ajudar, todas as pessoas devem ajudar. Mas a verdade, ouvintes amados, é essa. As bases espirituais estão sendo afetadas. O homem deixou de ser alguém com dignidade, tornou-se apenas, para muitos, um acidente, um acaso. O homem, infelizmente, passou a ser visto como algo descartável. Enquanto pessoas de inteligência, considerada acima da média, estão aí discutindo se o homem é só matéria, pó de estrela, ou qualquer coisa assim. Onde é que Deus entra na história? Onde é que está o valor que Deus dá ao homem, dentro do coração do próprio homem? Discute-se se é macaco, é sagui, é chimpanzé, uma barata, enfim. Apenas uma matéria para alguns. Apenas uma estatística para outros. Apenas um número. O mundo precisa voltar-se para Deus. O mundo precisa voltar-se para o Senhor. Senão o mundo vai retornar àquela cultura pré-cristã, em que a maldade, a imoralidade, mortes, assassinatos, crimes, crueldade, eram coisas normais, faziam parte do cotidiano. Um escravo era apenas um res, ou seja, uma coisa nos tempos romanos. As meninas, por não terem valor, podiam ser abandonadas para morrer, como nós estamos vendo. É o regresso ao paganismo. E o cristianismo sendo atacado. Foi orquestrado um ataque ao cristianismo. Questionamentos à própria Bíblia, que vem sendo queimada em própria, ou digo, em praça pública. Buscam coisas ou documentos ou escritas do passado que venham a modificar coisas que estavam nos fazendo ser pessoas melhores, porque estávamos sendo pessoas de Deus, vivendo debaixo dos preceitos de Deus. Aqueles que eram, eu diria, considerados traidores, já estão sendo considerados heróis e chamados de injustiçados. Infelizmente, muitas igrejas não passam de um bando de mafiosos, interesseiros. Não falam do amor de Deus, não falam do amor de Cristo, não falam da necessidade do arrependimento, não falam da necessidade de seguirmos as normas estabelecidas na base, na Bíblia Sagrada. Querem desmoralizar a igreja verdadeira, querem desmoralizar o cristianismo verdadeiro. Eu digo verdadeiro porque tem muitos que não são verdadeiros. Querem desmoralizar a palavra de Deus. E o mundo está se tornando o mundo que é, mau, medíocre. Satanás está tomando conta. Nós precisamos de pessoas e cristãos conscientes dos seus valores, que não sejam massificados pelo mundo. Precisamos de pessoas que não se envergonhem da sua fé. O mundo está errado, prezado ouvinte. O evangelho está certo. Nós não podemos nos amoldar nem nos apequenar. Nós não podemos nos conformar com os padrões desse mundo. É o que a Bíblia fala, e não vos conformeis, mas antes transformai-vos pela renovação do vosso entendimento. E assim as pessoas poderão experimentar as coisas boas, agradáveis e perfeitas que Deus tem para elas. Não sejamos clones deste mundo, mas cristãos autênticos, vivendo os valores do reino, disseminando, pregando, nesse mundo que está por demais pervertido. Há esperança para esse mundo, e a esperança para esse mundo está em Cristo, está no Evangelho.
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0: é a irmã Lindaí, aqui de Goiânia, município de Aparecida de Goiânia. Eu quero dizer que desde o ano de 2000 que eu ouvo esse programa e muito tem me alegrado a minha vida espiritual, tem aprendido muito com o momento da família, com o quadro Conhecendo Melhor a Sua Bíblia, e todos os quadros são abençoados.
1: Olha só, em todos os dias eu ouço a programação, viu? Há mais de 20 anos, eu sou aqui de Cambé, Carlos, Cambé, Paraná. Estou sempre na escuta. Que Deus abençoe todos vocês, viu? Fiquem na paz do Senhor e continuem com esse trabalho maravilhoso, casal de Deus. Deus abençoe.
2: Aqui é a irmã Cristina Aquino, da cidade de Sarandi, Paraná. Estou acompanhando a rádio Deus é Amor. Tem sido uma bênção na minha vida.
3: Sou Samuel de Itapaci, Goiás. A melhor parte do programa eu gosto quando começa a contar a história de vida de pessoas que traz muita reflexão para a minha vida. Fica todos com Deus e a paz do Senhor Jesus.
4: Aqui é o Nilson de Quatro Barras, região metropolitana de Curitiba. Estou ouvindo o programa de vocês e ouço desde o ano de 90, quando eu me converti ao Evangelho. Já comecei a ouvir o programa de vocês e até hoje tem sido uma bênção na minha vida. Todos os quadros têm me edificado, têm trazido muitos conhecimentos na minha vida. Deus abençoe vocês, continue aí sendo esse casal abençoado que vocês são, em nome de Jesus.
5: É, Lourival, a gente ouvindo aí, quando ele falou, desde 90, dá um arrepio na coluna, né? Porque a gente já fazia antes de anos 90, né?
6: É verdade.
5: Esse programa já estava no ar
6: desde 87, a gente já começou a fazer, né? 86 para 87. Mas antes tinha
5: outro locutor,
6: outros locutores em rádios diferentes fazendo...
5: E o MC era mais longo, né? Eu me lembro que quando eu comecei...
6: Media as duas.
5: Quando você me empurrou pro microfone,
6: empurrei, você não queria ir, eu forcei a barra.
5: Gente, eu não conseguia falar, eu tinha medo, eu era tímida, eu tinha pavor de microfone de estúdio, não para cantar, mas para locução, sim. E eu me lembro que a primeira vez que eu fui fazer o programa de rádio lá na cidade de Curitiba, e era pela Rádio Universo, naquela época, ondas curtas e também ondas médias.
6: A Universo é uma das rádios mais famosas daquele tempo, né?
5: É.
6: Ondas curtas.
5: E o pessoal ouvia muito no interior, né? Eu me lembro que na madrugada anterior ao primeiro dia que nós íamos, que eu ia fazer o programa, meu Deus, eu não dormi. E eu escrevi umas 10 folhas de sulfite o que eu tinha que falar. Daí eu entrava assim no programa, Lourival. Está no ar o programa, parecia um robô, Mensagens Cantadas. Vamos ouvir Débora e Leia, o hino Inspiração. Parecia uma criança lendo, sabe?
6: Mas teve que ir, porque...
5: Mas você sabe que eu agradeço a Deus, em primeiro lugar, por essa oportunidade, né? E a você por ter me empurrado mesmo.
6: E foi empurrão mesmo, né, ouvinte?
5: Não, não foi literal, não.
6: Não,
5: foi
6: não,
5: aquele empurrão,
6: claro.
5: Força, não, você vai fazer, você pode, você tem potencial. É claro que eu não sou exímia locutora, mas a gente vai pegando aquela experiência, a gente vai falando todo dia no rádio, a gente vai se desenvolvendo, hoje a gente está melhor do que ontem e assim sucessivamente.
6: É,
5: né?
6: E é sempre bom você ver pessoas melhores que você, né? Porque...
5: A gente aprende,
6: você,
5: né?
6: Aprende, você tem sempre uma referência também, né?
5: E você é minha referência, você sabe, né?
6: Ah, não, só brincando.
5: Ah, é verdade.
6: Tem tanta gente
5: você
6: boa.
5: Você me ensina tanta coisa.
6: Não, mas tem muita
5: não,
6: gente
5: claro,
6: boa no rádio.
5: É claro,
6: Deus.
5: Que eu ouço muita gente, a gente aprende, a gente vai ouvindo outras pessoas também, mas eu digo que você é minha referência como pastor, como conselheiro, como locutor. Você é inteligente, você realmente passa pra gente
6: muita
5: coisa.
6: Ah, meu Deus, prepara que agora vai falar, vai pedir aumento, hein, Vitor? Você não acha? Vai pedir aumento.
5: Você acha que eu sou tão interesseira assim? Olha aí, ouvinte, você tá falando que eu sou interesseira,
6: não,
5: tá vendo?
6: Não, não tô falando isso.
5: Tá, sim.
6: Não.
5: Ah, Lourival, não vamos ficar brigando aqui. Olha, quantos milhões de ouvintes...
6: Vamos tocar mais um hino, então, porque...
5: Tá, mas deixa eu falar. Deixa eu falar. Não vamos ficar brigando na frente de todo mundo. Imagine milhões de ouvintes ouvindo
6: vergonha,
5: a gente.
6: Eu tenho vergonha, né?
5: Imagine ficar brigando. A gente não briga nem em casa, vamos brigar aqui no estúdio.
6: Cuidado, tem
5: não
6: gente
5: dá,
6: que vai,
5: né?
6: Pensar que é de verdade, hein? Cuidado.
5: Vamos fazer ouvir, vamos fazer do hino realmente, não a nossa situação, a peleja do Senhor. Não é nossa. É o que o hino vai dizer.
6: Vamos ouvir, então, a peleja do Senhor.
5: Cristina Santana.
7: 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E ele temendo, clamou ao Senhor pedindo socorro. 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

0: significa Shekinah? De acordo com o dicionário hebraico-português, significa morar, habitar, estabelecer, quer dizer, alojar, instalar-se. Trata-se da mesma raiz usada no nome Shekinânia, Shekania, que em Jeová habita, ou Jeová é sua habitação, né? E normalmente se traduz Shekinah por habitação. E, por sua vez, os teólogos explicam que Shekinah como um sinal visível da presença de Deus. Ele está habitando ali, né? E é bom ressaltar que esta palavra, Shekinah, ela não está na Bíblia, mas ela é usada no Targum judaico e pelos escritores cristãos para denominar, como já foi dito anteriormente, a visível e majestosa presença de Javé, Yavé, Jeová, como, por exemplo, na nuvem que ocultava a sua glória, que está em Número 16, versículo 42, aquela nuvem que guiou o povo de Israel, cobriu o Sinai, baixou na dedicação do tabernáculo, descansou sobre ele no deserto, né? Pousou sobre o propiciatório, que está em Levítico 16, 2, apareceu na dedicação do templo de Salomão, 1 Reis 8, 10, e também na tipologia cristã, a Shekinah anunciava a encarnação de Jesus, o Filho de Deus. Falamos um pouquinho, e curiosidade bíblica é o significado da palavra Shekinah.
1: Ah, lembra você, Débora, também que Shekinah, assim, para uma tradução mais rápida, uma definição, perdão, mais rápida, é também entendido como a glória de Deus manifesta. Então, quando você fala Shekinah, normalmente as pessoas já traduzem como a glória de Deus, né? Manifesta. Presença de Deus, né? Glória é a presença de Deus manifesta. É só para não haver dúvida, porque às vezes tem essa, os nuancezinhos, né? Olha, não dá tempo, tem que tocar o hino. Vamos aos nossos prefixos, já volto.
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9: Ligação coragem para 13 horas e 1 minuto.
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15: Sala do Trono é o nome do CD. O hino, No Céu é o Meu Lugar, cantando Daniela Parabéns.

0: Nós lemos aqui, no livro de Gênesis, capítulo 11, versículo 1, que diz, em toda a terra havia apenas uma linguagem e uma só maneira de falar. A gente vê essa expressão, né? Uma só linguagem e uma só maneira de falar. Isso está mostrando que, além daquele povo utilizar um idioma original, eles também falavam do mesmo sotaque, tipo, com a mesma maneira, né? Isto é, eles também não tinham divergências ideológicas, também não tinham divergências sociais, políticas, não. Isso fez com que Deus chegasse a dizer, eis que o povo é um. Pensavam igual, falavam igual, tudo era igual. Está no versículo 6, eis que o povo é um, quando Deus disse isso. E eles estavam tremendamente unidos. Vejam que a força da união, ela realmente traz resultados bons, né? Estavam tremendamente unidos, porém, em torno de uma só ideia falsa. Eles pensavam igualmente, mas de maneira errada. E também a ideia era de rebelião contra Deus. Então, eles tinham uma preocupação de criarem um grande e célebre nome. Está no livro de Gênesis, capítulo 11, versículo 4. Eles queriam formar uma poderosa organização. Para quê? A fim de não haver restrição para tudo o que eles estavam intentando fazer. Mas como Deus vê todas as coisas e conhece corações, muitas vezes até podemos fingir exteriormente, né? Sendo hipócritas, não, Deus é onisciente e sabe todas as coisas. Vocês podem ler esta passagem bíblica no livro de Gênesis, capítulo 11. Leiam todo o capítulo, todo o contexto. Temos mais coisas curiosas lá que realmente são bastante interessantes.
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0: A palavra de Deus diz que devemos adorar ao Senhor em espírito e em verdade. E é o que diz esse hino. É assim que adoro. Débora Miranda, do CD do mesmo título.

0: Meu nome é Rose, moro em Florianópolis e eu e meu esposo somos ouvintes do seu programa todos os dias. É uma bênção no nosso lar.
1: Aqui é a irmã Gilva Mendes, da cidade de Jardinópolis, próxima a Ribeirão Preto. Amo essa programação, muitos anos sou ouvinte desse programa. Os quadros que eu amo são todos, difícil de escolher um, porque todos são bons.
2: Meu nome é Cristiano, sou de Cariacica, Espírito Santo. Gosto muito de ouvir o programa MC, é uma benção.
3: Me chamo Rosângela, sou daqui da cidade de Belém do Pará e escuto muito essa igreja abençoada.
4: Aqui é Ludmila, eu falo daqui da cidade de Irai de Minas, Minas Gerais. Eu gosto muito desse programa e fico muito alegre todos os dias que eu escuto esse programa. Deus abençoe vocês cada dia mais e mais.
5: O programa é muito bom, edifica a minha vida. Eu gosto muito do quadro Minha Vida no Passado, que é um quadro muito lindo. Esse programa tem edificado as vidas no Brasil e no mundo. Não gostava aqui de Trairi, Ceará.
6: Que sou eu, a Marli, de Goiânia. Eu também estou sempre ligadinha no seu programa, todos os dias. E o que eu mais gosto é a minha vida com Deus. E todos os dias, eu não perco um só programa. Fique na paz.
7: É, muito obrigado a todos vocês. A audiência de vocês é que nos faz ter forças para continuarmos.
8: É verdade.
7: Débora, as coisas acontecem, né? Como nós já fomos vítimas disso aqui também, estou trazendo aqui para o ouvinte, né? Eu vou falar grosso modo assim. O rapaz negro, né, tem aqui a foto dele, na fila da primeira classe para tomar um avião. De repente a mulher chega e fala, você está no lugar errado. Tá no lugar errado. Deixa eu passar, essa fila aqui é embarque para primeira classe.
8: Ai, ai, ai.
7: Uma grosseria, né? Uma grosseria. E um rapaz negro calmamente disse, pode relaxar, madame, estou no lugar certo. E eu estou aqui há muito mais tempo que você, você vai embarcar depois de mim. E ela insistiu, reclamando, não, você, eu acho que você deve ter passagem comprada pelo exército, então nós que pagamos esses locais, esses lugares, esses... Então você... E o rapaz calmamente, o rapaz negro, né, não, não.
8: Nossa.
7: Eu sou grande demais para estar no exército. E respondeu para a mulher categoricamente, eu sou somente um negro que tem dinheiro.
8: Nossa.
7: Os outros passageiros, ouvindo a conversa e a discussão, aplaudiram de pé. Olha, ouvinte,
8: Ai, que coisa chata. Que coisa horrível.
7: Nós já passamos por isso, eu e a Débora, né?
8: Que coisa horrível.
7: Que nós não temos cara de americano, né? Nós não temos cara de inglês.
8: Nós temos cara de latino, né?
7: É, somos latinos e com muito orgulho, né?
8: Claro.
7: Então, nós já sofremos com pessoas que se achavam superiores e tentaram fazer a mesma coisa. E o que nós podemos dizer a você é o seguinte, não aceite.
8: É verdade.
7: Imagine você, nós estivemos num estado brasileiro, fizemos o culto, terminamos o culto, fomos a um restaurante. E nós temos um colega nosso, né, da banda, que é negro também. Quando nós chegamos no restaurante, infelizmente, nós vimos o restaurante

0: vocês.
1: Pode ficar sossegado que é uma jantinha que nós vamos querer comer, queremos uma mesa boa para comer. Então, assim, as pessoas julgam pela cor da pele.
2: Pela aparência.
1: Que ridículo.
2: Né? Jesus já tinha falado isso, né?
1: Ridículo isso.
2: Que então, a gente, aceita. Que o homem vê a aparência. Ainda bem que Deus vê o interior da gente, né?
1: A Bíblia fala que Deus não vê como vê o homem, né?
2: Exatamente.
1: O homem vê o que está diante dos olhos, porém o Senhor, ele olha para o coração da pessoa.
2: É, e eu sei que tem muito ouvinte que talvez ele não é discriminado pela cor da pele, mas por ele ser pobre, né? E às vezes tem pobre discriminando outro pobre, né? E a gente vê isso em todos os lugares, né? Às vezes a pessoa mal vestidinha, talvez uma roupa mais simples, as pessoas olham e falam, isso aí não vai comprar nada aqui na loja, eu vou esnobar ele. É um tipo de discriminação, né? Você já não passou isso, ouvinte? Eu creio que sim. A gente não tem que aceitar isso, a gente tem que falar, não é verdade? Eu acho, adorei que esse rapaz que foi discriminado na categoria falou sem gritaria, sem escândalo, e mostrou que ele era um ser humano como outro.
1: E foi aplaudido.
2: Não é verdade?
1: Não se pode julgar as pessoas pela cor da pele. E eu tenho tantos amigos de todas as cores. Particularmente estou dizendo, e é verdade, eu gosto de gente, eu gosto de pessoas. Não é porque você é negro, porque você é branco,
2: ou
1: porque
2: pobre,
1: você é moreno,
2: né?
1: Ou pobre, que você é diferente dos outros. Nós somos iguais perante Deus,
2: exatamente.
1: Não é verdade?
2: Isso é uma coisa que dói muito meu coração, sabe? Uma coisa que é uma situação que me constrange e que me dá muita tristeza você discriminar uma pessoa porque ela é simples, porque ela é pobre, porque ela é negra, porque ela é oriental, ou enfim, o que seja. Irmãos, pelo amor de Deus, agora dói mais na gente ainda, Lorival, se isso acontece dentro das igrejas, que isso acontece. A gente ouve sempre histórias assim, ah, o pastor dá mais atenção àquele porque ele é mais apoderado financeiramente. A gente ouve essas histórias e isso jamais deveria acontecer dentro de uma igreja. Ou fora dela, né?
1: Muito
2: mais pior ainda na igreja.
1: O Martin Luther King chegou a falar no seu discurso, né, no seu speech, I have a dream, né? I have a dream.
2: Eu tenho um sonho.
1: That my four little children will one day live in a nation where they will not be judged by the color of their skin. Eu tenho um sonho que os meus quatro filhinhos um dia vão viver numa nação onde eles nunca serão julgados pela cor da sua pele. É um dos mais bonitos
2: discursos
1: né? Já falados. E foi em Washington, parece isso.
2: Ele era
1: né?
2: Pastor, né?
1: Pastor Martin Luther King.
2: É verdade. E a gente traz para vocês, ouvintes, coisas que realmente acontecem. A gente não tá, tipo assim, querendo dizer sim, ou, quer dizer, ter outro significado. A gente está mostrando que realmente isso acontece, é real e nós temos que reagir diante disso. E é um crime, né? Você discriminar uma pessoa pela cor da pele, pelo status social dela ou financeiro, né?
1: Exatamente. Olha, a verdade é a seguinte, vamos resumir esse assunto. Olha, no dia que a morte chega, não dá para você perceber o quanto você é igual, você que discrimina, você que julga pela cor da pele. Mas outras pessoas vão ver que você não tinha diferença nenhuma dos demais.
2: Vai cheirar mal
1: do mesmo jeito. E você grosseiro agora. Vai feder igualzinho, tá? Então não pense negócio. Temos que amar todas as pessoas, não importa a cor da pele, não importa a posição social. E discriminação é crime. Não aceite. Denuncie. Se é porque você é pobre, ou enfim, você não pode entrar aqui, não pode fazer isso, você chama a polícia. Esses dias atrás, uma pessoa que eu me esqueci agora qual foi a razão, uma pessoa que nós conhecemos, se sentiu discriminada no local, chamou a polícia.
2: Não, foi bom.
1: Porque não pode isso. Não é isso, é ridículo.
2: A gente tem que combater isso aí, né? Principalmente nós cristãos, né?
1: Verdade.
2: A liberdade. Você vai ouvir agora com Caterine Magalhães.

0: já já a gente vai começar o quadro, e eu queria pedir aos irmãos que escrevessem. Né? A gente ouve aí as mensagens. Ah, eu gosto muito da minha vida no passado. Ah, e da experiência com Deus. Ué, se não enviarem carta, não vai existir o quadro, não é? Então, por favor, nós pedimos aos irmãos, rogamos a vocês que enviem seus testemunhos para este e-mail, programamc@ipda, que quer dizer Igreja Pentecostal Deus e Amor, .com.br. Repetindo, programamc@ipda.com.br. Aí, com certeza, vocês vão ter o quadro Minha Vida no Passado, Experiência com Deus. Tem chegado, mas as cartas, a maioria é muito resumida, tem 5, 6 linhas, só contando a bênção, né? A gente quer um testemunho mais detalhado, contando um pouquinho, assim, períodos marcantes da sua infância, quem foi o primeiro a conhecer a Cristo dentro da família, o que aconteceu quando você chegou pela primeira vez a um culto evangélico. São pontos importantes, não é verdade? E depois vocês contam também como aconteceu o processo de libertação, o processo de conversão, porque ele é gradativo, não é verdade? Vai contando os pontos mais principais da sua vida, tá certo? Então nós vamos aguardar você mandar a sua cartinha. E com certeza o quadro Minha Vida no Passado e também o quadro Minha Experiência com Deus continuarão no ar. É importante então a sua colaboração para que esses quadros permaneçam no ar. E ainda mais que o Minha Vida no Passado, e é realmente muito desgastante, né, você ficar procurando testemunhos adequados, porque a maioria é muito curto e é mais contando a bênção de cura de enfermidades. Então, nos ajude nesse ponto, tá certo? E com certeza os quadros continuarão no ar aqui no nosso programa.
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0: Leia e Davi cantam esta mensagem bonita. É preciso esperar, ceder oração no santuário.

0: Que Deus abençoe grandemente, poderosamente. Eu sei que você está desfrutando a nossa programação. Sei, ouvinte amado, que você está aprendendo também e está se informando também, né, através da nossa programação. Olha, é interessante, né? Uma equipe internacional de pesquisadores realizou um estudo que revela que existe uma relação entre a crença em Deus e a honestidade. Então, atenção, todos vocês que não têm nenhum sentimento de honestidade, olha, certamente está faltando em vocês a crença. Vocês dizem que creem, mas não creem. E isso não é só pela questão da pesquisa, não, né? Isso é pela questão do próprio embasamento, da estrutura que a Bíblia Sagrada expõe com uma certa clareza diante de nós. Foi um experimento. 591 membros de comunidades tradicionais de todo o mundo participaram desse experimento. E a conclusão foi uma só. Aqueles que têm a crença em Deus são mais honestos. O resultado foi apresentado na revista científica Nature, ou Nature, né? Provando que acreditar em Deus, acreditar principalmente que Deus não se agrada da desonestidade e que pode até mesmo haver consequências à desonestidade, torna as pessoas mais honestas e dispostas a compartilhar bens com estranhos, a serem honestas de uma forma geral. Esses estudos foram liderados pelo pesquisador Benjamin Purzik, da Universidade Columbia Britânica, no Canadá. Eles fazem parte de um grupo de especialistas que acreditam que a crença ajudaria a criar sociedades mais cooperativas e a diminuir a violência. Verdade. Esses estudiosos trabalham com o conceito de Deus grande, né? Que realmente pode influenciar ações humanas e moralizar as pessoas. E é claro, eles trabalham também com a questão de recompensas e punições, ou seja, recompensas ou consequências. A realidade, ouvintes amados, é que as pessoas que acreditam num Deus que realmente pode recompensá-las quando praticam o bem e também podem colher consequências quando praticam o mal, esse tipo de pessoa realmente tem a tendência de agir com mais honestidade. E seria muito bom que se as pessoas não simplesmente agissem por uma questão de recompensa ou, né, porque a pesquisa é essa, mas não é só a questão de recompensa e uma questão também de, quem sabe, né, eu diria consequências. Se nós fôssemos e todas as pessoas entendessem que ser honesto é uma questão, eu diria, não só disso, é questão de cidadania, é questão de uma verdade que faz bem a todos. Ser honesto, na minha opinião, né, deveria ser uma busca de todas as pessoas, independente da crença. Ser honesto é uma questão, eu diria, de cidadania, uma questão de vida, não é? Tá? Mas a pesquisa está aí e é claro que os que acreditam em Deus têm a possibilidade de ser mais honestos, não é? E agora sim, nós vamos a mais um hino na nossa programação. Débora, Grande Ceia, é isso mesmo?
1: Sim.
0: A Grande Ceia, o Ivan Luiz vai cantar do CD Jubileu.

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1: Mais uma carta, mais um testemunho, mais uma história de vida, uma história de conversão. Hoje lemos a carta de Maria das Graças Pereira Lucas. Escreve-nos de Juiz de Fora, Minas Gerais. Nasci em uma família que não conhecia a palavra de Deus. Tive uma infância e adolescência normais. Quando cheguei na idade adulta, conheci um jovem, começamos a nos conhecer, conversar, e após um certo tempo ficamos noivos e resolvemos nos casar. Depois de algum tempo de casada, engravidei, e graças a Deus correu tudo bem durante a gestação e tive o primeiro filho. Todavia, decorrido um certo tempo, tive de realizar alguns exames e quando recebi o resultado foi constatado a presença de um mioma em meu útero. E aquele mioma não era simples como de muitas pessoas, mas bastante grave, considerado pelo próprio médico que me estava tratando. Ele salientou a necessidade de uma intervenção cirúrgica. Ele me chamou e disse: Dona Maria das Graças, há miomas que eles diminuem com uma simples medicação. Mas já no seu caso, temos a possibilidade de uma intervenção cirúrgica. Não uma possibilidade, mas uma certeza de que você precisa retirá-lo. Mas uma coisa eu queria salientar a você, acrescentou o médico, que você não terá mais filhos. Aquilo foi como se uma bomba na minha cabeça. A notícia, a pior de toda a minha vida, me deixou, claro, muito abalada, abatida. É claro, quando a gente se casa, não vamos ver todas as mulheres, pais, mães, mas uma grande parte gosta e gostaria de ter um filho. Saí daquele consultório em lágrimas, com muita angústia no meu coração. Quando cheguei em minha casa, eu resolvi ir até a residência da minha tia para que ela me levasse a um centro espírita do Allan Kardec, que eu conhecia ali na região. Chegamos ali no referido centro e de repente eu li este cartaz: estamos fechados, sem data prevista para reabrirmos. Ao retornar do centro espírita, a minha tia sugeriu então que fôssemos a uma igreja evangélica. Ah, querida, você pode ter um alívio destas dores que você está sentindo. Mas aquilo, para mim, ir numa igreja, a minha atitude foi de revolta instantânea, reprovação total. Não, de jeito nenhum. Eu não aceito a ideia de procurar uma igreja de crentes. Como assim? O que ela está falando? Mas a minha tia insistia, porque eu realmente não estava bem. E diante daquela insistência, eu acabei acompanhando-a até a Igreja Pentecostal Deus e Amor. Eu me lembro, havia muita chuva naquele dia. Mas mesmo assim me esforcei, e devido à minha situação de saúde tão precária, eu acabei me esforçando e, pela insistência dela, indo até a esta igreja. Cheguei logo no início do culto, estavam orando. Achei tudo muito estranho e diferente para mim, mas permaneci ali, com uma esperança em meu coração de que as coisas pudessem reverter-se. Ouvi os louvores, gostei muito dos hinos. Em seguida, o pregador ministrou a mensagem da palavra de Deus. E aquele pregador, usado pelo Espírito Santo, passou a manifestar a operação de Deus naquele lugar. Eu fui a primeira pessoa a qual o Senhor Jesus revelava. E pelos dons do Espírito Santo, o Senhor dizia que estava me dando a vitória e um grande livramento de morte. Aleluias! Naquele momento, meu coração queimou. Senti imediatamente que era comigo que Deus estava falando. E hoje eu posso dizer como está escrito em Ezequiel, capítulo 18, versículo 23. Desejaria eu, de qualquer maneira, a morte do ímpio, diz o Senhor Deus. Não, desejo antes que se converta dos seus caminhos e viva. Ah, esta era a vontade de Deus para a minha vida. Mas naquele momento eu não entendia. Naquele momento eu não entendia esta palavra. Eu não entendia o Evangelho. Eu era uma pessoa triste, depressiva, oprimida por Satanás. E eu só tinha pensamentos de morte, que vou morrer e vou morrer. O inimigo pretendia matar-me. E afirmava que tinha recebido um presente, oferendas para ceifar a minha vida. Nessa igreja, as pessoas oravam, clamavam com fervor a Deus sem nenhuma inibição. E o meu coração estava sendo quebrantado por Deus. É como diz a palavra do Senhor, que o Espírito Santo é quem nos convence dos nossos maus caminhos. Então eu resolvi falar com Deus, como faziam aquelas pessoas sem nenhuma timidez. E eu pensei comigo mesma, eu vou clamar a este Deus como eles estão clamando. Naquele momento eu alcei a minha voz para Deus. E eu falava, Deus, eu nem dizia Senhor Deus, eu não tinha ainda o conhecimento da reverência. De tão importante quanto era aquele Deus, eu não tinha essa ciência, essa consciência. E eu falei, Deus, me livre desta coisa ruim que eu sinto. Me livre, Senhor, dessa opressão do diabo. Tira esses pensamentos de morte da minha cabeça. Que estou sempre pensando em morrer, que vou morrer, que vou morrer. Tira isso de mim. Irmã Débora, esta era a minha oração. Eram as minhas palavras, mas palavras sinceras, do fundo do meu coração. E Deus olha o nosso coração, a nossa intenção. E com certeza Deus estava olhando para mim naquele momento, porque a Bíblia diz, achegai-vos a Deus, e Ele vos chegará a vós. Ah, irmã Débora, como é maravilhoso clamarmos a um Deus vivo e poderoso, que era este Deus que eu estava começando a conhecer. Com o passar dos dias, comecei a gostar da ideia de congregar naquela igreja, na igreja pentecostal Deus de Amor. E de repente eu me vi já participando das campanhas de libertação, porque era necessária esta libertação na minha vida. Irmã Débora, eu não posso dizer aqui quantas vezes eu frequentei, quantas vezes eu estive nesses cultos, mas eu me lembro que em uma dessas campanhas, em oração, eu fiz um voto a Deus da seguinte forma. Se o Senhor me concedesse um filho, e que Ele falasse comigo através de uma revelação, como Ele falou da primeira, conforme o voto que eu havia feito, eu iria servi-Lo, eu iria ser crente. É claro que hoje eu vejo que foi uma troca que eu fiz com Deus. Não é bem assim, não é? Que a gente deve falar e agir, porque eu falei ao Senhor, o Senhor me dá um filho e eu te sirvo. É claro que eu não tinha pleno conhecimento do Evangelho. Hoje eu falaria diferente. Mas Deus via tudo isso e conhece a gente e sabia que eu não tinha esse entendimento, mas estava vendo a minha fé, a minha boa intenção. E realmente, irmã Débora, Deus atentou para o meu clamor. Vocês não podem imaginar, ouvintes, que coisa maravilhosa aconteceu. Naquele mesmo culto, nessas campanhas de libertação, e eu estava ali sentada naquela cadeira com os olhos fechados, e de repente o pregador começa a falar estas palavras. Você está sentada aí. E você falou com Deus hoje. Você usou estas palavras. Que se o Senhor lhe der um filho, e que você fosse revelada, você iria servi-lo, ser uma serva do Senhor, iria cumprir com o voto. Aleluia! Naquele momento, eu mal pude acreditar que eu estava ouvindo aquelas palavras. Deus estava falando comigo, gente. Peraí, o que, que é isso? Esse Deus existe, aleluia. Esse Deus é fiel. Esse Deus ouve. Ouve a gente. Para mim era tudo muito maravilhoso. E eu estava surpresa. Poxa, Deus ouvir a mim. Eu sou tão falha. Eu sou tão pecadora. Eu ainda não sou crente. E Deus ouviu o voto que eu fiz. Aleluia. Irmã Débora, eu me emociono ao escrever esta carta, porque este dia foi o divisor de águas da minha vida. Esse dia foi o dia mais marcante para a minha vida. Deus estava acompanhando tudo. Deus estava realmente olhando a intenção do meu coração. Ouvintes, quantas vezes julgamos as pessoas pelas suas atitudes, mas só Deus pode ver a intenção do coração. Pode ser que eu tivesse sido julgada quantas vezes, porque eu apenas frequentava a igreja. Eu estava ali tentando, sabe, como que me familiarizar com o ambiente cristão, com igrejas, porque até então para mim era tudo muito difícil, era tudo muito estranho, não era uma coisa simples para mim. Mas Deus estava assistindo o meu coração desde o primeiro dia em que entrei na Igreja Deus é Amor. Nesse dia, inclusive, que Deus me revelou, que Deus me chamou, que falou comigo, eu estava sozinha. Nesta época, eu já estava frequentando sozinha a igreja. Minha tia não estava comigo nesse dia. E naquele momento, eu me lembrei dela e em pensamento, eu fiquei meditando e eu falei, a minha tia foi usada por Deus. Deus direcionou a minha tia para me trazer a este lugar. Ouvintes amados, vocês não podem imaginar que através desta revelação, nesse dia, o milagre começou a acontecer na minha vida. Aleluias! Eu digo que os milagres, os sinais que Deus faz são para as pessoas incrédulas, que não creem. Os sinais são para os incrédulos, que não sabem, que não conhecem a Deus. E aquele sinal, aquela revelação que eu havia feito, até uma chantagem com Deus, podemos dizer assim, mas aquele sinal foi uma prova para mim que Deus existe. Que até então, para mim era tudo muito obscuro. Irmãos e ouvintes, naquele momento eu comecei a chorar. Quando Deus falou comigo através da revelação, eu ainda uma pecadora. Mas Jesus veio para os doentes, aleluia. Jesus veio para os pecadores. Ele não veio para os sãos, para aqueles que já servem a Ele. Não, Ele veio para aqueles que estão oprimidos. Por isso Ele disse, vinde a mim todos vós que estáis cansados e oprimidos, e eu vos aliviarei. Só Deus sabe como eu estava cansada de viver aquela vida. Porque não era só apenas a questão do mioma, não. Eu era uma pessoa deprimida, vazia. Não tinha significado nenhuma vida, a existência para mim. Irmã Débora, eu era uma pessoa muito atormentada. Pensamentos malignos de morte. E irmã Débora, naquele dia que fui revelada, Deus confirmou o voto que eu havia feito. Eu comecei a falar, Senhor. Agora eu já dizia Senhor. Já comecei a entender que Deus era Senhor. Que Ele era realmente o Deus que poderia mudar a minha vida. Porque Ele falou comigo. Ele mostrou que Ele existia. Aleluia. E à medida que eu comecei a contemplar as maravilhas da operação de Deus nessa igreja, a minha fé foi aumentando. E eu comecei a sentir falta o dia que eu não ia à igreja, vocês entendem? Deus começou a trabalhar através do Espírito Santo na minha vida. Comecei a me sentir familiar àquele ambiente. Aquele ambiente da igreja era um ambiente gostoso. Eu me sentia aliviada. Comecei a me sentir uma pessoa alegre, feliz, quando eu estava na igreja. Mas isso não era o suficiente, porque eu precisava tomar uma decisão. Uma decisão de mudar de vida completamente. Não apenas receber as bênçãos, mas receber o dono da bênção, que era Jesus. Que é Jesus. E eu comecei a frequentar a igreja e eu comecei a pensar, eu acho que eu estou demorando em cumprir o voto que fiz com o Senhor, porque Deus cumpriu a parte dele e a minha. Aleluias. Irmã Débora, naquele momento eu falei, não, eu vou para a igreja hoje e hoje eu me decido e é hoje. Hoje é o dia da aceitação. Hoje é o dia da minha redenção. Hoje é o dia da minha vitória. Ouvintes, como o coração do homem é enganoso. Passaram-se já 3 meses. Eu estava visitando a igreja. Agora sim, o meu coração estava realmente quebrantado. Eu queria realmente conhecer a Deus profundamente. Eu não queria ser uma crente, uma cristã meia boca. Não, eu queria ser uma crente de verdade. Uma cristã temperada, uma cristã que conhece a palavra de Deus. Eu queria ter orgulho, vamos dizer, orgulho santo, que podemos dizer assim, de dizer, eu sou uma crente que conhece a Deus. Aleluia. E a minha experiência que eu tive antes de aceitar Jesus foi linda. Agora era o momento da aceitação e eu falei, hoje eu vou à igreja. E assim me preparei, me arrumei, peguei as minhas coisas e corri para a igreja Deus e Amor, aonde eu já estava frequentando. Quando cheguei ali na igreja, eu comecei a ouvir os louvores, estavam louvando, e era a primeira parte do culto. Depois começaram a orar. E na oração eu falei, Senhor, hoje é o dia. Não me permita sair daqui, Senhor, sem eu te aceitar, sem a minha salvação, sem a minha bênção espiritual. Ah, que mensagem maravilhosa foi aquela, daquele culto. Ouvintes, vocês não podem imaginar. Mas Deus tratava tudo com muito carinho, com muito cuidado, para que aquela alma que era minha fosse resgatada aquele dia. Aleluias! E naquele momento da mensagem, lágrimas caíam pela minha face de alegria. Era uma alegria imensa que eu não podia expressar. Uma alegria tremenda. E eu ali naquele momento, com os olhos fechados, fui tocada pelo Espírito do Senhor. E naquele momento eu não esperei o apelo, eu falei, Senhor, obrigada por ter me aceitado, por ter falado comigo. Não merecia isso, Senhor, não mereço, não sou digna. Mas, Senhor Jesus, neste momento eu te aceito. E comecei a orar ali baixinho, com os olhos fechados e chorando muito, muito, copiosamente. Eu nem queria saber quem estava olhando para mim, se alguém estava rindo de mim ou comentando. Não, eu queria falar com Deus. A alegria era tão grande, abundante na minha vida, e eu, com os olhos fechados, falei, Senhor, escreve meu nome aí no livro, Maria das Graças, Pereira Lucas. Escreve, Senhor, não apague mais. Porque eu quero ser a tua serva para sempre. Nunca desistir desse caminho. Não te abandonar nunca, Pai. Sempre seguir o Senhor. Senhor, escreve o meu nome no livro da vida. E a partir de hoje, eu te aceito como o único e suficiente salvador da minha alma. Obrigada, Senhor. Receba a minha oração. Ah, ouvintes, a minha conversão, eu não consigo escrever aqui como foi, exatamente como eu senti, não. Eu não consigo, mas eu louvo o Senhor, porque Ele me aceitou, Ele me recebeu, Ele me adotou como filha, filha deste grande rei, a princesa do Senhor. Hoje sirvo a Deus, na igreja Deus e Amor. E eu compreendi a partir daquele momento a grande obra que Deus havia operado na minha vida. É como diz o Salmo 56, versículo 13. Pois tu, ó Senhor, livraste a minha alma da morte, como também os meus pés de tropeçarem, para andar diante de Deus na luz dos viventes. Que coisa maravilhosa! aceitei Jesus, fui batizada nas águas como ordena a palavra de Deus. E hoje glorifico este nome santo, o nome do Senhor dos Exércitos. Agradeço a Deus primeiramente pela minha salvação e que me trouxe da morte para a vida. Sou obreira na casa do Senhor, pregadora da palavra de Deus e sirvo a Ele de todo o meu coração e entendimento. Que Deus os abençoe grandemente. A todos os ouvintes, esta foi a minha história de vida, a minha vida no passado.

0: Senhor nosso Deus, Pai eterno, obrigada, Jesus, por este programa, por este dia. Tu és o Criador de tudo, Senhor. Tudo foi feito por Ti, pelo Seu poder, pelo Seu amor, pelo Seu cuidado para conosco. Pai amado, eu quero Te agradecer pelos milhões de ouvintes que nos acompanham fora do Brasil, dentro do Brasil. Obrigada, Senhor, por todas as coisas. Obrigado por este programa que tem nos ensinado, edificado vidas. Tem trazido, Senhor, às pessoas a necessidade de conhecer o Senhor, de santificar a nossa vida, de sermos obedientes e de aprendermos a cada dia mais. Senhor, eu intercedo por esta pessoa que está tão doente, que foi desenganada talvez pela medicina. Senhor, esta pessoa que está pensando que vai morrer, porque o médico disse que não tem mais jeito. Tu és o médico dos médicos. Arranca toda a enfermidade agora pelo Teu poder e o Seu nome será glorificado. Pessoas que oram por uma porta de um emprego aberta, Senhor, são Teus servos que clamam agora. Com certeza o Senhor está provando a fé, mas dê força, Senhor. Não deixa faltar o pão. Esta pessoa que está clamando também por uma melhor posição no seu trabalho, esta pessoa que está clamando por um melhor salário, são dizimistas, ofertantes na Tua casa. Esta pessoa que nos ouve, Senhor, neste veículo, nesta estrada, em trabalho. Essa pessoa que está agora, Senhor, num leito, neste hospital. Visita esse presídio, ó Pai. Eu sei, eu tenho certeza que o Senhor está visitando conforme a fé de cada um. Nós Te louvamos, ó Pai, por este momento, por este programa, pela salvação, pela Tua palavra. Obrigada, Jesus. Amém, Senhor. Amém. O MC chega ao seu final e queremos que você nos acompanhe também no dia de amanhã, às 12 horas e 30 minutos, nesta mesma emissora de rádio e também pela internet com o nosso aplicativo Rádio Deus e Amor. Nosso site, você também pode ouvir pelo seu computador, ipda.com.br. Fiquem na paz do Senhor. São as despedidas de Lorival de Almeida e Débora Miranda. A paz do Senhor.
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7: 14 horas e 3 minutos.

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1: 14 horas e 3 minutos.

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2: 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Meu nome é Paulo, da cidade de Cabo Verde, aqui no sul de Minas. Eu queria contar um testemunho sobre a minha esposa. Ela passou por uma libertação muito terrível, meus irmãos. Foi apresentada para os espíritos e por isso eles tomaram domínio sobre a vida dela, meus irmãos. Aí, o que aconteceu? Nós conhecemos várias igrejas e não tivemos solução desse problema, sabe? Mas aí, graças a Deus, o Senhor Jesus entrou na nossa vida através da igreja Deus é Amor, aqui da cidade de Cabo Verde. Foi 3 anos de luta cerrada mesmo, que o inimigo não queria abrir mão da minha esposa, meus irmãos. Mas Deus fez a grande obra, o grande milagre, meus irmãos. E libertou ela depois de 3 anos de oração e jejum. Hoje ela é liberta em nome do Senhor Jesus e é obreira da casa do Senhor, fazendo a obra. Fica na paz, em nome do Senhor Jesus.

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2: Estamos aqui mais uma vez com o programa Espaço Eu e Mais Um, um projeto de discipulado da Igreja Deus é Amor. Estou aqui todos os dias com vocês para compartilhar os ensinos da Palavra de Deus, tirar suas dúvidas, receber os comentários e, é claro, a cada aula trazer um tema para você que é novo convertido, que precisa conhecer cada dia mais um pouquinho de Deus. Nós vamos respondendo às perguntas dos nossos irmãos esta semana. Eu recebi aqui um WhatsApp da Luana de Jundiaí. Ela é jovem, ela tem 22 anos. E ela pergunta e afirma assim: estou com dificuldade de evangelizar na faculdade. A minha pergunta é, irmã Débora, como posso alcançar os jovens? Como inserir pautas mais atuais no meu discurso? Luana, você como jovem, você tem o discurso jovem. Você tem a linguagem jovem, né? Eu creio que você sabe o que agrada o jovem, o que realmente ele se interessa. Eu creio que a tecnologia é realmente um assunto bastante atrativo para os jovens. Eles gostam disso, não é? Hoje a moçada está toda realmente online, tudo realmente é feito online. Bom, é aquilo que eu disse, você não precisa sair na faculdade. De todos que você encontrar, você vai falando: eu sou crente, você precisa ser crente, olha, Jesus te ama, Jesus te ama. Aquilo fica um negócio meio que cômico, né? As pessoas começam a zombar. É como eu disse em uma das programações, respondendo às perguntas, porque a gente vê que a maioria delas é a respeito da dificuldade de evangelizar, a dificuldade de discipular. Às vezes o discípulo não quer ir na igreja, o discípulo não quer receber uma visita. Então nós temos que respeitar isso, né? Cada um tem seu espaço, nós temos que respeitá-lo. Mas de qualquer forma, como eu disse em uma das perguntas, respondendo ela, eu falei que o discipulado, nada mais, nada menos, que é a convivência. É a convivência. Não é todo dia que você vai falar de Cristo, mas você está ali. Todo dia você está mostrando o Evangelho pelas suas palavras. Você sendo uma pessoa cautelosa, uma pessoa que fala de maneira, vamos dizer assim, santificada. Na sua boca não há palavra torpe, não há palavrões, não há piadas sujas. Você pode ser uma pessoa que evangeliza através do seu exemplo dentro da faculdade. Logo, logo eles vão perguntar porque você é diferente, você é luz. Então, você pode responder quando eles perguntarem. Se você já disse de Jesus, você já falou, espere que o Espírito Santo vai fazer a obra. Eu estou vendo aqui que a maioria das pessoas tem essa, fica naquela, vamos dizer assim, ficam afoitas, né, no bom sentido, de falar logo de Jesus, de discipular. Calma, é realmente a lei da semeadura, né? Como a gente sempre fala, a gente lança a semente na terra. Não é do dia para a noite que ela cresce. Não é do dia para a noite que você vai ter uma árvore frondosa e com frutos. Demora. O discipulado é realmente o momento em que você começa a ensinar. Que você começa a regar aquela semente. Então, qual seriam, por exemplo, as coisas que você utilizaria para você fazer com que aquela semente receba os nutrientes para que ela possa germinar? A palavra de Deus através do seu testemunho, através da oração que você faz por aquelas pessoas. E como eu disse na pergunta anterior esta semana, você tem que esperar o Espírito Santo fazer com que você tenha uma abordagem no momento certo. E você vai ter. Com certeza. Eu estava outro dia no mercado e eu estava ali fazendo a minha compra. E de repente uma moça passou por mim, voltou atrás e disse: você é serva de Deus, não é? Eu falei: graças a Deus. E você? Ela: eu também sou. Então, o meu testemunho, eu não digo só a minha roupa, o meu testemunho, a maneira de eu andar, a maneira de eu gesticular, os meus modos chamaram a atenção dela. Na faculdade, você vai ter essa oportunidade. Você vai ser realmente questionada em algum momento, às vezes até zombada, porque você é diferente. Então, o que você poderia usar para que você possa atrair esses jovens? Com a sua amizade, você sendo extrovertida, não uma pessoa fechada, medrosa. Ah, eu sou crente, eu não posso conversar com ninguém. Não, você pode ser luz no meio daquelas trevas. Você vai ser um lírio no meio do lamaçal. Você não tem que se retirar de lá, pelo contrário. A gente ouve muitas vezes pessoas dizendo assim, ah, eu estou num emprego onde todo mundo não é crente, falam palavrões, enfim. É ali que você tem de estar, é ali. Então, se você sair de lá, quem vai evangelizar? Quem vai abrilhantar aquele lugar com a luz de Cristo, não é? Então, a sua atitude, vai devagar, vai chegar o momento certo, eles vão perguntar e você vai respondendo. E é claro, como eu sempre digo, muita oração para que Deus lhe conceda esta oportunidade de ouro para você evangelizar ou então até discipular. Que Deus abençoe em Cristo Jesus, querida. E na próxima oportunidade vamos respondendo mais perguntas. Vocês podem mandar para o 119-8292-3392. Um forte abraço e até a próxima oportunidade.
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0: na palavra de Deus.
1: Não sobreveio a vocês tentação que não fosse comum aos homens. E Deus é fiel. Ele não permitirá que vocês sejam tentados além do que podem suportar. Mas, quando forem tentados, Ele mesmo providenciará um escape para que possam suportar. 1 Coríntios 10:13.
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5: É hora de conferir a hora. 13 horas e 17 minutos.
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Órgão oficial informativo da Igreja Pentecostal Deus e Amor, que tem a sede mundial em São Paulo, na Avenida do Estado, número 4568, no bairro Liberdade. Está sobre a responsabilidade da nossa irmã Ereni Miranda, que é a presidente da Igreja Deus e Amor e do programa A Voz da Libertação. E a sede estadual das Igrejas Deus e Amor em Manaus está na rua Comendador Alexandre Amorim, número 525, no bairro Aparecida. E os cultos são diariamente às 6 da manhã, às 7, às 9, às 12, 14 e às 18 horas. E está sobre a responsabilidade do pastor André Zimbruski. E o fundador das Igrejas Deus e Amor é o saudoso missionário Davi Martins Miranda. Nesta tarde, dia 1 de outubro de 2026, na comunicação e apresentação desta programação, eu, Raimundo Cruz, que Deus abençoe você, a sua vida, a sua casa e a sua família. Pai do Senhor Manaus, Pai do Senhor Amazonas, Pai do Senhor Brasil. E nós vamos clamar a Deus por você e com você. Após os acordes musicais, estaremos clamando a Deus por você aqui dentro do programa A Voz da Libertação. Vamos aos acordes musicais, após estaremos clamando a Deus por você.

0: o Senhor Jesus nos promete em sua palavra no livro de João, capítulo 14, versículos 13 e 14.
1: E eu farei o que vocês pedirem em meu nome, para que o Pai seja glorificado no Filho. O que vocês pedirem em meu nome, eu farei.
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aquele que habita no esconderijo do Altíssimo. À sombra do Onipotente descansará. Direi do Senhor, Ele é o meu Deus, o meu refúgio, a minha fortaleza, e nele confiarei. Porque Ele te livrará do laço do passarinheiro e da peste perniciosa. Ele te cobrirá com as suas penas e debaixo das suas asas estarás seguros. A sua verdade será o teu escudo e broquel. Não terás medo do terror da noite, nem da seta que voe de dia, nem da peste que anda na escuridão, nem da mortandade que assola ao meio-dia. Mas 1.000 cairão ao teu lado e 10.000 à tua direita, mas não chegará a ti. Somente com os teus olhos, oh aleluia, contemplarás e verás a recompensa dos ímpios. Maravilha, Senhor, somente com os teus olhos contemplarás e verás a recompensa dos ímpios. Porque tu, ó Senhor, és o meu refúgio, no Altíssimo fizeste a tua habitação. Nenhum mal te sucederá, nem praga alguma chegará à sua tenda, porque aos seus anjos dará ordem a teu respeito, para te guardarem em todos os teus caminhos. Eles te sustentarão nas suas mãos, para que não tropeces com o teu pé em pedra alguma. Pisarás o leão e a cobra, calcarás aos pés o leão jovem e a serpente. Porquanto tão encarecidamente me amou, também eu livrarei, pô-lo-ei no alto retiro. Porque conheceu o meu nome, ele me invocará e eu lhe responderei. Estarei com ele na angústia e dela o tirarei e o glorificarei. Fartá-lo-ei com longura de dias e lhe mostrarei a minha salvação. Livra-me, ó Senhor, do homem mau. Guarda-me do homem violento, que pensa o mal no coração e continuamente se juntam para a guerra. Aguçaram as línguas como a serpente. O veneno das víboras está debaixo dos seus lábios. Guarda-me, ó Senhor, das mãos do ímpio. Guarda-me do homem violento, os quais se propuseram transtornar os meus passos. Os soberbos armaram em laços e cordas, estenderam a rede ao lado do caminho, armaram em laços corrediços. Mas eu disse ao Senhor, tu és o meu Deus. Ouve a voz das minhas súplicas, ó Senhor. Ó Deus, o Senhor, fortaleza minha, da minha salvação. Tu cobriste a minha cabeça no dia da batalha. Não concedas, ó Senhor, ao ímpio seus desejos. Não promovas o seu mau propósito para que não se exalte. Quanto à cabeça dos que cercam-me, cubra-os a maldade dos seus lábios. Caiam sobre eles brasas vivas e sejam lançados no fogo em covas profundas, para que se não tornem a levantar mais. E não terá firmeza na terra o homem de má língua, não. O mal perseguirá o homem violento até que seja desterrado. Sei, Senhor, que o Senhor sustentará a causa do oprimido e o direito do necessitado. Assim, Senhor, os justos louvarão o teu nome e os retos habitarão na tua presença para sempre. Ó Senhor Deus, salvação minha, ó Senhor meu Deus poderoso, Criador do céu e da terra, nesta hora, meu Deus, de oração, e nós venhamos, ó Deus, aqui neste momento, meu Pai, te clamar por misericórdia, pois o Senhor, meu Deus, meu Pai, é o Deus do socorro divino, o Senhor Deus da misericórdia, Senhor da glória, nesta hora, meu Deus, de oração,
Nós estamos aqui, Senhor, porque nós cremos no Teu poder. E não há outro Salvador além do Senhor. Oh, fortaleza minha. Oh, Deus da minha salvação. Oh, aleluia. Oh, glória a Deus. Oh, aleluia, meu Deus poderoso. Bendito seja o Senhor, minha rocha, que ensina as minhas mãos para a peleja e os meus dedos para a guerra. Benignidade minha e fortaleza minha, alto retiro meu e meu libertador tu és. Escudo meu, em quem eu confio e que me sujeita, o meu povo, Senhor, que é o homem para que conheças, e o filho do homem para que o estimes. O homem é semelhante à vaidade,

Deus, e desce, toca os montes e fumegarão, vibra os teus raios e dissipa-os, ó Senhor, envia tuas flechas e desbarata-os, estende as tuas mãos desde o alto, livra-me e arrebata-me das muitas águas e das mãos dos filhos estranhos, cuja boca fala vaidade e a sua mão direita é a destra da falsidade. A ti, ó Deus, cantarei um cântico novo, com um saltério, instrumento de 10 cordas, e te cantarei louvores. A ti que dás a salvação aos reis, e que livras a Davi, teu servo, da espada maligna. Livra-me e tira-me das mãos dos filhos estranhos, cuja boca fala vaidade, e a sua mão direita é a destra da iniquidade, para que os filhos sejam como plantas crescidas na sua mocidade, para que as nossas filhas sejam como pedras de esquina, lavradas à moda de palácio, para que nossas despensas se encham de todo provimento, para que os nossos rebanhos produzam as milhares e as dezenas de milhares nas nossas ruas, para que os nossos bois sejam fortes para o trabalho, para que não haja nem assaltos, nem saídas, nem gritos nas nossas ruas. Bem-aventurado o povo ao qual assim acontece. Bem-aventurado é o povo cujo Deus é o Senhor. Oh, papai, bem-aventurado é o povo cujo Deus é o Senhor, Salvador meu, salvação nossa. Oriande canto manás, yande halabás e camanás, yande canamassu halabás e camanás, yande camanassu halabás e camanamanás. E ande canta e canta, e ande bem menaço. Ó Deus poderoso, santo de Israel, muito obrigado, Senhor, por esta oportunidade que o Senhor nos concede nesta programação. Muito obrigado, Senhor, pela oportunidade que o Senhor concede-nos, ó Pai, aqui no programa Voz da Libertação. Ó Deus, e ande ai, campa na manaço. Oh Deus tremendo, Deus santo, visita, Senhor, esta casa, visita, Senhor, este homem, visita, Senhor, esta mulher pelo seu poder grandioso, papai. Oh Senhor da glória, graças te damos, ó Senhor, por tudo em nossas vidas, pai. Graças damos a ti, Senhor, meu Deus, meu Pai, pelo seu amor, pela sua infinita misericórdia, ó Deus. Senhor, meu Deus poderoso, santo, santo, santo é o Senhor. Santo, santo, santo és tu, ó Pai. Deus tremendo, Deus poderoso, muito obrigado, Senhor, pela sua benevolência. Muito obrigado, Senhor, meu Deus, meu Pai, pelo ar que eu respiro, pelo fôlego de vida, pela vida, meu Pai, pela salvação. Te agradeço pela tua salvação, pelo livramento, por o Senhor ter nos guardado e continua nos guardando, a minha, minha casa, minha família, meus familiares, meus amigos e irmãos. Muito obrigado, Senhor, pelo meu trabalho, pelo meu sustento, pelo alimento que o Senhor coloca em minha mesa, a todo instante, na mesa do meu irmão, da minha irmã. Muito obrigado, Senhor, por ser seu pai do órfão e o marido das viúvas. Oh, Senhor, muito obrigado, Senhor, pelo seu cuidado dos pássaros, do lírio do campo, e os veste muito bem. Assim o Senhor cuida, meu Pai, e o Senhor diz que o Senhor está com os pobres todos os dias, Senhor. Mas que pena que nem todos os dias eles estão com o Senhor. É uma realidade.
Mas, Senhor, meu Deus, não se deixa, meu Pai, não se deixa, meu Pai, levar, meu Pai, por conta disso. Pois o Senhor é imutável, o Senhor os ama, o Senhor nos ama a cada instante. O seu amor, meu Pai, o levou a entregar-se a si mesmo lá na cruz do Calvário por amor a nós. E hoje o seu nome é sobre todos os nomes. Hoje tudo que nós pedimos em seu nome, crendo, nós recebemos. Ó, Senhor, o Senhor nos deu poder para pisar em serpentes e escorpiões e pôr a mão sobre os enfermos e os curaram. Eles aí serão curados. Coloca a mão sobre aqueles endemoniados, eles serão libertos. Então, meu Deus, meu Pai, lhe peço, Senhor, visita, Senhor, este doente. Esta pessoa que está doente, o Senhor sentindo dores agora. Essa pessoa, meu Pai, que está com este câncer. Esta pessoa que está com este mioma. Com esta hérnia, Senhor, com este câncer aí no seu corpo, que sai agora. Sai, câncer. Sai, AIDS. Sai. Sai, tuberculose. Sai, sai, pneumonia. Sai desta vida, sai deste corpo que não te pertence. Sai, espírito maligno. Espírito da morte, espírito do desespero. Espírito da miséria. Sai desta casa. Sai. Sai, Satanás! Sai desta vida! Sai desta casa! Fora, diabo! Fora, Satanás! Sai desta casa! Sai! Sai desta mente! Sai deste coração! Sai deste trabalho deste homem! Sai do negócio deste homem! Sai das finanças! Sai! Fora, diabo! Sai em nome de Jesus Cristo, eu te repreendo. Sai do negócio deste homem, desta mulher. Senhor meu Deus, meu Pai, abençoa as finanças. Abençoa, meu Pai, as vendas deste homem, desta mulher. Senhor, abençoa a casa, o matrimônio, abençoa a construção desta pessoa, os seus projetos, meu Pai. Abençoa, meu Pai. Cura esta pessoa de todos os males, em nome de Jesus. Sai enfermidade, sai todo mal, pelo poder do sangue de Jesus, toda seta maligna, sai, em nome de Jesus. Meu Deus, repreende o devorador, o migrador, o destruidor, o tranca-rua, sai tranca-rua, sai Zé Pilintra, sai Chucaveira, sai Pombagira, Maria Cigana, sai, em nome de Jesus, sai. Sai, Satanás, demônio da contenda, da briga, da traição, da mentira, do adultério, da fornicação, da prostituição. Sai agora, sai, em nome de Jesus, não volta mais. Em nome de Jesus, sai, demônio da separação, sai, demônio da mentira, sai, Satanás, da mentira. Sai e não volta mais. Meu Deus, abençoa esta casa, esta vida, esta família, Senhor. Em nome do Pai, do Filho e do Espírito Santo. Unge, meu Pai, este copo com água, esta peça de roupa, esta fotografia. Em nome de Jesus. Amém, Senhor. Amém. Muito bem, ouvintes, você que orou conosco, que Deus abençoe sua vida. Deus abençoe sua casa. Deus abençoe sua família. Que Deus continue abençoando você. Faça a prova com Deus, procure a enfermidade, as dores que você estava sentindo, pois você já não mais sentirá. Procure aí, que Jesus já te curou, já mudou tua vida, tua história. Você que estava doente, procura, faça o exame, que já não vai estar mais esta doença. Você pode beber desta água, faça uso da sua fé. Vista dessa roupa, essa pessoa nessa fotografia, Jesus já visitou, em nome de Jesus. E agora nós vamos a uma linda canção da gravadora MC Music. Nós vamos ouvir aqui, Deus Vê Muito Além, um cover com o nosso irmão Carlos Valim. É para você que está aí do outro lado nesta programação.

0: Maravilha! Vamos seguindo com o programa Voz da Libertação da Igreja Deus e Amor. É, nós estamos com a nossa sede estadual aqui em Manaus, na rua Comendador Alexandre Amorim, número 525, aqui no bairro Aparecida. Vamos aos depoimentos de fé, já voltamos com você aqui nesta programação, a Voz da Libertação. Vamos ouvir o que o nosso Deus está fazendo aqui na Igreja Pentecostal, Deus e Amor. Vamos ouvir.
1: Menino, há mais ou menos um ano atrás, eu senti um caroço na minha cabeça. E eu fui ao médico, fiz o primeiro exame, e a médica disse que aquele caroço ali necessitava de uma cirurgia. Então, eu fui para a igreja e eu comecei a fazer votos, né? E quando foi no círculo de oração, o Senhor usou uma serva e disse para mim que eu não ia passar pela mão do médico, que ia ser o Senhor que ia me curar, que ele já estava me curando. E eu retornei com um mês de novo para a médica, já para fazer o último exame que ia me encaminhar para a cirurgia. E quando eu cheguei lá, a médica disse que não tinha nada no exame. Fiz o segundo exame e não atestou mais nada. Ela falou, moça, você não tem nada, aqui não tem nada. Então o Senhor me curou através do voto que eu fiz no círculo de oração. Então hoje eu estou para contar esse testemunho dessa grande vitória que o Senhor me deu. Foi Deus, irmão. Meu nome é Eliane Braga, eu moro no bairro do Coqueiro, na rua Fé em Deus, número 28.
2: Meu nome é Dulcilene de Jesus Almeida, sou do estado da Bahia, com a distância de 1.500 quilômetros daqui de São Paulo, e eu vim testificar uma bênção que Deus concedeu na minha vida. Eu pedia para o Senhor um filho, e aí eu me engravidei, e no decorrer da gravidez eu sofri um sangramento. Aí eu passei com um obstetra, ele falou, você sofre com pressão alta. Passei por muitas dificuldades durante a gravidez. Eu sofri um AVC. Aí, né, quando eu acordei, eu estava dentro de um hospital, numa sala de emergência. Fui levada para o hospital, no SAMU, e aí os médicos falavam assim, ó, a gente vai ter que salvar você ou seu filho. E eu pedi em Jesus misericórdia, e foi quando eu falei com o Senhor, se o Senhor me concedesse essa bênção, eu viria aqui. Testificar que Deus fez com a minha vida. Graças a Deus, o Senhor, ele me deu a vitória e hoje eu estou aqui feliz com meu filho. Já tem um ano, meu filho. Para os médicos era impossível, né? Tinha uma junta médica que me acompanhava. Aí quando eu acordei, o meu filho já estava prestes a nascer. Aí a mulher que me acompanhava no hospital disse que o meu filho nasceu roxo. Né? Ele não chorou, mas hoje ele está bem, eu já passei com ele em vários médicos, o médico falou que ele não tem problema nenhum, e graças a Deus eu não fiquei com nenhuma sequela do AVC, passei por médicos, por neurologista, o médico falou assim, olha dona, na sua vida foi um milagre, porque eu nunca vi uma mulher grávida ter AVC e ficar da forma que você está. Aí eu perguntei para ele, doutor, e o meu filho? Ele falou, seu filho não tem nada. Daqui eu estou percebendo que o seu filho é uma criança sadia e não há necessidade de ficar passando por nenhum psicólogo e nenhum médico especialista, porque o seu filho ele está curado, ele não tem problema nenhum. Graças a Deus por isso, eu agradeço a Deus por essa oportunidade, né? Por tudo que ele tem concedido na minha vida.
3: Meu nome é Gladstone Barbosa Rodrigues Bellini, né? Eu vim conhecer o Senhor Jesus em 1998. Era uma pessoa, assim, que frequentei o catolicismo. Eu frequentava centro de Umbanda. E eu sempre ia tomar paz com a minha mãe, mas minha vida não melhorava. É muitos anos nisso, né? Envolvi muitos em brigas. Cheguei até a ser preso por movimentos de rebelião. Uma pessoa muito na prostituição, né? E anos foi se passando, né? Uma pessoa muito depressiva, muito triste. Eu vivia naqueles bailes, mas eu não era feliz. Eu não tinha uma felicidade, né? Mas quando eu conheci essa igreja pentecostal Deus Amor, eu comecei na sede mundial e ali eu vi a glória de Deus, né? Mas eu falo pra você, se você tiver com um problema, se dirija à igreja pentecostal Deus Amor, que você vai ter a solução, a libertação. São homens e mulheres que estão pregando, preparados para fazer a obra do Senhor. Procura uma igreja pentecostal Deus Amor mais perto da tua casa. Então esse é o testemunho, irmão, que eu coloco diante de Deus. Moro no Jardim Brasil, Zona Norte.

0: Maravilha, em Manaus, 13:52. E agora, ouvintes, nós ouvimos os depoimentos, testemunho de pessoas que foram alcançadas por nosso Senhor e Salvador Jesus Cristo, aqui mesmo na nossa igreja pentecostal Deus é Amor, na rua Comendador Alexandre Amorim, 525, bairro Aparecida. E hoje nós estamos aqui no culto com a Fundação Revivem. É, as mulheres de Deus estão na fé. É na fé de Abraão, na coragem de Gideão, na valentia de Davi. Isso mesmo, ouvintes. Vem pra cá, Manaus. Vem pra cá, Amazonas. Vem pra cá, Brasil. Ainda há tempo. Às 14 horas começa o quinto culto com a Fundação Reviver.
1: De adorar o meu Senhor.
0: E logo mais, daqui a pouco mais o culto de oração, oração do Getsemane, às 18 horas em Manaus, na rua Comendador Alexandre Amorim, número 525, no bairro Aparecida. Aqui mesmo, Deus tem uma bênção, uma vitória para você, para sua casa, para sua família. Você ouviu aí pessoas contando as bênçãos das mãos de nosso Senhor e Salvador Jesus Cristo, que receberam, você também receberá. Basta você crer e confiar.

paz do Senhor Jesus seja com todos os ouvintes do programa Voz da Libertação. Que prazer estar aqui para agradecer a Deus, agradecer a todos nossos irmãos e irmãs em Cristo Jesus. Quem tem prazer de saudar seu irmão em Cristo, o presbítero André Zembrusque, pastor responsável da sede estadual Manaus, Amazonas. A palavra de Deus nos diz, livro de Tiago, capítulo 5, versículo 17. Elias era homem semelhante a nós, sujeito aos mesmos sentimentos, e orou por instância para que não chovesse sobre a terra. E por 3 anos e 6 meses não choveu. E orou de novo, e o céu deu chuva, e a terra fez germinar seus frutos.

coração. É. Tiago desperta que Elias era um homem sujeito às mesmas paixões, mesmos sentimentos que nós. Mas Elias orou ao Senhor e Deus fez conforme ele orou a Deus. Eu estou convidando você para junto nós orar, para junto nós clamar, para junto nós buscar a Deus. Você que está aí, olha para a sua família, parece que não tem mais saída, não tem mais jeito, discórdia de um lado, contenda do outro, desentendimento, o filho querendo ir embora, a filha querendo se separar, enfim, tantas situações que levam você até mesmo ficar às vezes aí sem direção. Mas eu vim aqui para te convidar. Vamos orar ao Senhor, vamos clamar ao Senhor, vamos buscar ao Senhor, porque se Elias orou, Deus respondeu, com certeza, meu irmão, minha irmã, o nosso Deus há de responder. Falando de oração, estamos aqui para convidar quinta-feira da oração, oração do Getsêmani, a partir das 18 horas. Todos os presbíteros, diáconos, cooperadores da obra de Deus, dirigente das congregações, esteja conosco. Quinta-feira é o dia de nós clamar, buscar o Senhor e teremos resposta para nossas vidas, para nossa casa, para nossa família, para nosso ministério. Que Deus abençoe. Somos em Cristo, presbítero André Zembruschi, pastor responsável da sede estadual Manaus, Amazonas.

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0: dizer que tem fé se não tem obras? 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Se um irmão ou irmã estiver necessitando de roupas e do alimento de cada dia, e um de vocês lhe disser: vá em paz, aqueça-se e alimenta-se até satisfazer-se, sem, porém, lhe dar nada, de que adianta isso? Assim também é a fé. Por si só, se não for acompanhada de obras, está morta. Tiago, capítulo 2, versículo 14 e 17. 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
2: Muito bem, ouvintes, vamos ficar aí com uma linda canção da gravadora MC Music e já já voltamos com você.

0: E agora nós vamos agradecer ao Senhor e nós vamos direto de São Paulo, da capital dos Bandeirantes. Ok, vem aí agora o espaço Reviver e o culto da Fundação Reviver. Vamos clamar a Deus. Grande eterno Deus, Pai de nosso Senhor e Salvador Jesus Cristo. Meu Deus poderoso, Criador do céu e da terra. Muito obrigado, Senhor, por tudo em nossas vidas. Fica conosco, Pai, fica com este ouvinte. Confirma, meu Deus, a bênção, a vitória, o milagre. Nesta vida, nesta casa, nesta família. Graças te dou, Senhor, por tudo, pelo seu poder. Em nome de Jesus. Amém, Senhor, e amém. Muito bem, ouvintes, já vou ficando por aqui, já se despede ao Raimundo Cruz, e que a graça, a paz, o amor e a comunhão do Espírito Santo esteja presente em sua vida, em sua casa e em seu coração. Deus abençoe Manaus, Deus abençoe Amazonas, Deus abençoe Brasil, fique com Deus. E lembrando que aquele que não ama não conhece a Deus, porque Deus é amor. Deus é amor e a salvação está em Cristo Jesus. Paz do Senhor, Manaus. Até logo mais, hein? Daqui a pouco mais estaremos com você direto aqui de Manaus, capital do Amazonas.
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2: Paz do Senhor, pastor, aqui quem fala é o Pedro Paulo de Guaianazes. 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
3: Alô, irmãos. 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

0: 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É isto, que os nossos projetos alcancem a direção correta, alcançarmos vidas que sejam abençoadas poderosamente pelo Senhor. Estava ainda há pouco no podcast, e alguns irmãos acompanhavam também pelo rádio e através do Instagram das instituições e da igreja, falando exatamente dos nossos projetos, trabalhos da obra de Deus. E um projeto que nós falamos e que você pode ajudar é o kit escolar. Nós vamos passar agora a chamada do kit escolar e já deixar as contas e o Instagram para você ajudar. 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
0: Está aí o kit escolar, você pode nos ajudar, apoie o nosso projeto, com certeza muitas crianças serão atendidas e eu conto com teu apoio, com a tua ajuda, em nome do Senhor e Salvador Jesus Cristo. Vamos prosseguindo aqui com a nossa programação e falando sobre bênçãos de Deus, vitórias do Senhor, hoje, olha, reforçando culto em prol às instituições de viver em todas as nossas igrejas Deus é Amor do Brasil e do mundo. Tenho certeza que Deus vai abençoar a sua vida participando dos cultos no dia de hoje, levando a sua doação, ajudando a Associação Help, ajudando a Fundação Reviver, e Deus vai abençoar, Deus vai honrar a tua fé em nome do Senhor Jesus. E hoje aqui na sede mundial, daqui a pouco estaremos transmitindo direto do altar, o pastor Wellington Alves estará pregando a palavra de Deus, orando por todos e o Senhor abençoando grandemente em nome do Senhor Jesus. Você pode participar dos nossos cultos aqui às quintas-feiras, às 15 horas, onde estarei um servo de Deus. O pastor Wellington estará as três próximas quintas-feiras pregando, orando por todos na campanha da multiplicação e da saúde. Vamos orar para que Deus multiplique, prospere a sua vida, mas também te dê muita saúde para fazer a obra de Deus, para cultuar ao Senhor, para glorificar o nosso Deus grandemente, pelo que ele é, pelo seu poder, pela sua graça genuína. E falando em projetos, tem um projeto maravilhoso, estamos aí em andamento, que é o Amparo à Mãe Reviver. Vamos ouvir a chamada do Amparo à Mãe Reviver, que daqui a pouco eu volto falando com vocês. Eu tenho aqui alguns nomes que eu vou ler de pessoas que têm apoiado os nossos projetos.
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15 horas e 18 minutos na capital paulista. Estamos aqui apresentando o programa Espaço Reviver, aqui pela rádio Deus é Amor. E eu quero falar com você dos nossos projetos que estamos em andamento, funcionando muito bem. E eu quero pedir a sua oração, pedir o seu apoio. Eu quero falar sobre o projeto Oasis, aqui de São Paulo. Nós estamos com o nosso projeto aqui na Rua Joaquim Pisa, aqui no Cambuci. E nós temos aqui, meus irmãos, a oportunidade de você quer fazer alguns dos cursos com a gente, quer participar dos cursos conosco aqui na nossa unidade Oasis de São Paulo, você pode participar do curso de informática, inglês, reforço escolar, corte e costura, alfabetização, e nós temos agora o curso de marketing e multimídia. É muito fácil você participar. Você entra em contato pelo telefone DDD 11 94787 6783. Repetindo para você, DDD 11 94787 6783. Entre em contato, envia sua mensagem pelo WhatsApp, que a equipe ali da Oasis vai retornar, falar com você, passar as informações, e você poderá participar conosco de um dos cursos, um aprendizado maravilhoso. Faça isso ainda hoje, entre em contato com esse telefone que eu acabei de passar para você, e eu tenho certeza que você será ali muito bem recebido. E muitos irmãos perguntam, e o Bazar Reviver, o Bazar da Fundação Reviver, tão tradicional que nós vemos nas festividades, tantas roupas boas, doações que chegam por um preço maravilhoso, o Bazar Reviver todos os dias está funcionando no Templo 3. Sabe o nosso Templo 3 aqui do lado? Na Avenida do Estado, número 5138. Avenida do Estado, 5138, ou também entrada pela Rua Alexandre Levi, número 50. Você pode se dirigir até lá, nosso bazar está montadinho, tem uma equipe lá prontinha para te receber. Você pode adquirir excelentes roupas, calçados, você pode comprar ali o que você achar por bem, estiver precisando, e todo o valor é revertido para os nossos projetos. Então, o Bazar Reviver está em funcionamento todos os dias, de segunda a sexta-feira, de segunda a sexta, das 9 às 16 horas. Avenida do Estado, número 5138, no Templo 3 da nossa Igreja Pentecostal Deus é Amor. Faça uma visita, participe ali do nosso bazar e ajude as instituições a viver. Lembrando também que nós temos em nossas igrejas a nossa campanha da tampinha. É uma campanha que realmente está trazendo um resultado maravilhoso. São coletores de tampinha que tem na nossa igreja e você pode levar todas as tampinhas. Refrigerantes, tampinhas lá do detergente, de margarina, todos os tipos de tampinha plástica, você pode levar para doação. Os irmãos ali se juntam e depois trazem para nós aqui na nossa sede mundial, ou então vendem na sua região e o valor é revertido para os projetos da Associação Reviver Help, projeto Casa Aberta, principalmente. Eu conto com o seu apoio, nos ajude, e você de todo o Brasil que nos ouve e quer fazer a campanha da tampinha na sua igreja também, não precisa talvez esperar esse recipiente aqui de São Paulo, talvez o custo é enorme, você pode ter uma bombona, né, e

0: pedir as informações do logotipo do projeto através dos nossos canais de atendimento e vai ser enviado para você. Aí você vai imprimir e colocar nessas bombonas. Nós tivemos um exemplo agora. Você quer um exemplo? No Instagram da Fundação e da Associação Help, tem um vídeo do Pastor Marena lá em Paulistana. O Pastor Marena, ele mora em Petrolina e ele comprou inúmeras bombonas. E todas as limpinhas. Aí levou para Paulistana, numa gráfica, fez o logotipo da campanha das tampinhas, foi rotulado todas as bombonas e ele levou a Petrolina e está distribuindo nas igrejas. E além disso, nas escolas que temos o projeto Kit Escolar lá em Paulistana, nós distribuímos também e as escolas estão incentivando os alunos a levar as tampinhas para ajudar o projeto. Olha aí, coisa linda. É o povo de Deus trabalhando, é a parceria com as escolas, é todo mundo fazendo a sua parte, ajudando as instituições a viver para a glória do nosso Deus. Olha, quantas pessoas recebem bênção de Deus? Ouvimos tantos testemunhos, quantas bênçãos, quantas vitórias. Vamos acompanhar mais um? Vamos acompanhar mais um milagre? Ouça aí com atenção.
1: Meu nome é Terezinha de Oliveira. Eu estou um pouco emocionada. Jesus fez uma grande obra na minha vida, nesse ministério. Foi uma mulher que eu tive uma vida bem regada, 3 contas bancárias. De uma hora para outra eu me vi na miséria, não tinha nem comida para comer. Mas eu tinha uma pensão para receber. Várias pessoas diziam para mim que eu não ia conseguir, porque era contra a poderosa Maria de Guerra, que eu jamais conseguiria receber esse benefício. Mas quando eu vim para esse ministério abençoado, que é a Igreja Pentecostal Deus é Amor, eu fiz o voto de ajudar a Fundação Reviver. Eu falei, Senhor, para o Senhor nada é impossível. Se o Senhor me der essa causa, ganha. Depois que eu pagar o advogado, o que tocar para mim, eu vou dividir meio a meio com a obra do Senhor. O Senhor ouviu, aceitou o meu voto e me abençoou. A juíza determinou que eles me pagassem. Eu prometi no meu voto que eu daria os 10 dedos da minha mão em cobertores. Eu estou dando 12. E eu vou continuar ajudando essa obra. Porque eu fui em Sarutaiá, fiquei muito emocionada ali, de ver aqueles velhinhos ali, tão bem tratados, tão limpinhos. Fiquei emocionada mesmo. Então, fiquei incentivada a ajudar mais e mais essa obra. Enquanto eu viver, eu vou contribuir todo mês para ajudar essa obra. O meu nome é Terezinha de Oliveira, Rua Basílio Torreão, número 43, apartamento 103, fica em Vila Jardim, na cidade de Campo Grande.
0: Glorificado é o nome do Senhor. O testemunho da irmã Terezinha fala por si só, olha aí. Ela se expressou muito bem do que ela precisava receber, fez um propósito com Deus, Deus abençoou. E ela é uma testemunha de visitar o nosso projeto, que é a nossa unidade de idosos em Sarutaiá, que fica aqui no interior do estado de São Paulo. A irmã Terezinha, ela fez propósito, Deus abençoou, ela recebeu, a juíza deu causa ganha, e o que ela fez? Cumpriu o seu voto, ajudando a obra de Deus, a obra social. Veja bem, ela não tinha como vencer. Ela já sabia que a dificuldade era grande, mas quem trabalhou foi o Senhor. E o propósito ela cumpriu. E ela falou uma coisa assim muito importante, que ela vai ajudar até o fim da sua vida. Ela vai ajudar a obra social da nossa Igreja Pentecostal Deus é Amor. Que coisa linda, irmãos. Como Deus é maravilhoso. Nosso Deus é tremendo. Nosso Deus é poderoso. Ele trabalha de uma forma gloriosa nas nossas vidas. Faça você propósitos. Não sei o que você está precisando. Cura, libertação, você se libertar de vícios, libertar de obras malignas. Você precisa de uma porta aberta, trabalho, prosperidade. Você está buscando aí melhorar a sua vida. Faça propósito com Deus, ore ao Senhor, faça um voto de coração e Deus vai abençoar a tua vida. Deus vai multiplicar, Deus vai prosperar para você. Nosso Deus é bom e Ele quer te ajudar. Estenda as mãos para a obra de Deus e você receberá a prosperidade do Senhor na tua vida grandemente, em nome do Senhor Jesus. Eu quero ler aqui alguns nomes de pessoas que enviaram as suas doações para as instituições Reviver, e eu quero ler aqui e agradecê-los. É o José Harley Delgado, DDD 19, lá de Camaçari, na Bahia. O Romério Oliveira Mangabeira, Deus abençoe. Andréa Francisca de Jesus Costa, aqui de São Paulo. A Cleusa Rodrigues Marinho Ribeiro, DDD 16. Edivan Santos da Silva, de Imperatriz, no Maranhão. João Augusto, aqui de São Paulo. Gildo de Jesus Silva, Vila Velha, Espírito Santo. João Paulo da Silva, DDD 17. Zanderlei Laurindo da Silva, DDD 19. Neverina da Silva Machado, Barra do Itapemirim, no Espírito Santo. E Arquimedes Alves Nunes, DDD 62. Deus abençoe a vocês e a todos que enviaram suas doações, a todos que enviaram com amor, com alegria, a sua contribuição. Que Deus multiplique e que Deus abençoe grandemente. E nesse momento eu quero orar por você, orar pela sua vida, orar para que Deus possa te abençoar, que Deus possa te honrar e você alcançar a vitória, a bênção que tanto precisa, em nome do Senhor e Salvador Jesus Cristo. Então, nesse momento, quero convidar você para juntos fazermos uma oração aqui, encerrando a nossa programação na tarde de hoje. Grandioso Deus, maravilhoso e eterno Pai, na Tua presença, Senhor, estamos nesse dia maravilhoso, nesta oração, juntamente com os nossos queridos e amados ouvintes do Espaço Reviver. Senhor, primeiramente, pedimos perdão dos meus pecados, minhas falhas, transgressões, para que a minha oração chegue diante de Ti. Abençoe poderosamente as nossas vidas. Guarde, Senhor, a cada um de nós, nos dando vitória, bênçãos, livramentos. Senhor, obrigado pela oportunidade de estarmos aqui em oração, Senhor. Visita agora os irmãos que têm apoiado os nossos projetos, que têm contribuído com amor, com alegria. Os irmãos que têm levado doações nas nossas igrejas, Senhor, abençoe poderosamente. Abençoa, Senhor, os irmãos que estão agora, Senhor, fazendo um propósito como a irmã Terezinha, e ele crê que vai receber o milagre e a vitória dos céus. Eu apresento a tua serva, a irmã Irene Miranda, a sua família, a diretoria da fundação, da associação. Eu apresento nas tuas mãos, Senhor, pelo teu poder. Pai, eu te louvo e te exalto por tudo que tem concedido a nós. Visita a minha família, minha esposa, minhas filhas. Abençoe poderosamente, Senhor, o teu povo, os voluntários que trabalham com amor, com alegria, em prol da tua obra. Pai, visita os projetos que vamos começar, que vamos expandir, que vamos aí estar, Senhor, implantando, crescendo, multiplicando. Abençoe, meu Deus. Muito obrigado, Senhor. Eu quero apresentar todos os cultos no dia de hoje, que os irmãos estão pregando a Tua palavra, orando pelos enfermos, as doações que chegam à nossa igreja. Senhor, abençoa. Eu coloco nas Tuas mãos o pastor Wellington Silva, que vai pregar a Tua palavra agora, nessa tarde. Usa o Teu servo, Senhor, de uma forma gloriosa. Abençoe grandemente. Muito obrigado, Senhor. Eu Te agradeço, em nome de Jesus. Amém. Deus abençoe, queridos irmãos. Ficamos por aqui com mais um Espaço Reviver. Voltaremos sábado aqui com vocês nesse mesmo horário. Que Deus possa abençoar a sua vida grandemente em nome de Jesus. Que Deus abençoe. Fiquem na paz do Senhor. Despede-se aqui na locução, pastor Paulo Martins. Na técnica de som, diácono Armando Medina. Direção geral da nossa querida irmã Irene Miranda. Fiquem todos na paz do Senhor Jesus.
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3: 15 horas e 32 minutos.
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Bíblia. Você que está com a Bíblia com você, quero cumprimentar também os nossos irmãos internautas. Amém, aqueles que nos assistem. Quero cumprimentar também os nossos irmãos ouvintes do programa A Voz da Libertação, que acompanha através das ondas sonoras desse rádio. Que Deus abençoe a todos vocês. Livro de João, capítulo número 5. Glória a Deus. Hoje nós estamos iniciando com os irmãos uma campanha de 3 quintas-feiras. Amém? Multiplicação. Aleluia. Em busca da multiplicação na saúde. Quem precisa ter saúde, ser curado aí. Ô, glória. Deus vai fazer algo especial na sua vida. Então, durante 3 quintas-feiras, contando com hoje, nós estaremos aqui para ministrar a palavra do Senhor Jesus, orar em seu favor. E eu tenho a certeza de uma coisa: aquele que prometeu, ele é fiel para cumprir todas as promessas. Quem crê no Deus que é fiel para cumprir promessas? Aleluia. Louvo a Deus pela vida da diretoria da igreja, diretoria da Fundação Reviver, né, também na pessoa da nossa irmã Irene Miranda, que nos confiou, amém, esta oportunidade de estar aqui com vocês, para juntos nós adorar o nome do Senhor Jesus. João capítulo de número 5, versículo 1, Deus tem algo especial. Os meninos da banda aqui, Deus abençoe, né, Jonatas, Deus abençoe vocês, amém. Glória a Deus. João capítulo 5, quem encontrou diz amém. Diz assim, versículo 1 em diante: depois disso, havia uma festa entre os judeus e Jesus subiu a Jerusalém. Ora, em Jerusalém, a próxima porta das ovelhas, um tanque chamado em hebreu Betesda, o qual tem 5 alpendres. Nestes jazia grande multidão de enfermos, cegos, coxos e paralíticos, esperando o movimento das águas. Porquanto um anjo descia em certo tempo ao tanque e agitava a água. E o primeiro que ali descia, depois do movimento da água, sarava de qualquer enfermidade que tivesse. Aleluia. Verso 5 diz: e estava ali um homem que havia 38 anos, se achava enfermo. E Jesus, vendo este deitado e sabendo que estava neste estado havia muito tempo, disse-lhes: queres ficar são? O enfermo respondeu-lhes: Senhor, não tenho homem algum que quando a água é agitada me coloque no tanque, mas enquanto eu vou, diga comigo, eu vou, aleluia, desce outro antes de mim. Jesus disse-lhe: levanta-te, toma tua cama e anda. Quem crê no Deus que faz milagres, levante a mão. Levante as suas mãos, levante as mãos. Vamos orar, uma palavra de oração. Todos dizendo glória, glória, glória a Deus. Cadê o glória desta igreja? Ore com vontade. Pai, estamos na sua presença, acabamos de ler a sua palavra. Esta não é uma tarde comum, mas é a tarde, aleluia, onde o Senhor tem milagres extraordinários para realizar na vida deste homem. É a tarde onde o Senhor tem milagres extraordinários a realizar na vida desta mulher. Espírito Santo, ô glória, ô glória, ô glória a Deus. Nós cremos no poder da oração, Pai. Nós cremos no poder da palavra. Pai, eu não faço, mas o Senhor faz. Eu não sou, mas o Senhor é. E operando o Senhor, não tem quem peça. Pai, em nome de Jesus, alamando e andarebo chore cai. Pai, mediante esta palavra, Pai, que acabamos de ler, vidas desta tarde serão curadas, tocadas, libertas. Toda palavra de maldição, ó Pai, vai cair por terra no nome de Jesus. Toda a enfermidade vai bater em retirada. Vai dando glória porque o Senhor já está operando. Vai dando glória porque Ele já está visitando a tua casa. O Senhor já visita a sua família. Pai, olha

que eu não posso fazer. Oh glória, oh glória, oh glória. Nós cremos no seu poder. Nós cremos no poder da oração. Oh, remacetador.

o Senhor restaura esta família, o Senhor restaura este casamento, oh glória, oh glória, esta empresa o Senhor visita, este escritório o Senhor visita, o Senhor traz algo novo, o Senhor traz cura, o Senhor traz providência, o Senhor traz a bênção em tal, oh glória a Deus, oh glória a Deus. Nós cremos no seu poder, Pai. Nós cremos no poder da oração. Nós cremos no poder da palavra. Fica conosco, em nome de Jesus. Tome o vosso assento. Honras e glórias é para o Senhor Jesus. Se as palmas for para mim, muito obrigado. Mas para Jesus tem que ser melhor. Aleluia.

Cadê os adoradores de Deus de verdade para dar um grito de glória para Deus? Você poderia estar em qualquer outro lugar, mas você está aqui. O Senhor preparou este momento. O Senhor preparou esta tarde para você estar aqui. Aleluia. E já tem gente que já está sendo curado. E já tem gente que já está sendo renovado. Em nome de Jesus. De repente você não tinha nem feito planos para estar aqui esta tarde. Né, Cícero? Mas o Senhor te trouxe. O Senhor te conduziu até aqui. Então aproveita esta oportunidade. Aproveita este momento. Porque tem gente em casa agora assistindo a live e morrendo de vontade de estar aqui e não pode vir, mas você veio. Então aproveita esta oportunidade para adorar, para glorificar, para exaltar o Senhor. Aleluia. Eita, Jesus. O texto que lemos, queridos, fala do tanque de Betesda, em especial a cura daquele homem que há 38 anos, Levi, estava enfermo. 38 anos passando por aquele momento tão difícil. 38 anos dependendo de alguém. 38 anos sendo carregado por alguém. Mas hoje o Senhor me trouxe aqui para te dizer uma palavra direta do céu. Até

Espírito Santo. Todos os dias era rotina. Aleluia. Deixa eu te contar uma coisa. Deus vai tirar alguém da rotina a partir de hoje. Pastor, eu já

já estava acostumado. Todos os dias, alguém, quem sabe da família, pegava ele cedo, levava para a beira do tanque e deixava lá. Olha, à tarde a gente busca. Aleluia. Ninguém ficava lá esperando a cura, esperando ele receber o milagre. Deixa eu te contar uma coisa. Está cheio de gente que vai com você até um certo ponto, mas te deixa lá, te larga lá, não tem paciência para esperar. Mas tem algo nesse texto que vai me chamar a atenção. Sabe o que é? Aleluia. É que este homem, se uma coisa ele tinha, sabe o que era? Era paciência em esperar no Senhor. Oh, glória. Porque deixa eu te contar uma coisa. O milagre aqui neste tanque de Betesda, deixa eu te contar, só acontecia quando um anjo descia e movimentava as águas. Então, se o anjo não descesse para movimentar as águas, alguém pular lá no tanque, sem o anjo movimentar as águas, não adiantava nada. Eita glória!

é perfeita. Aí um belo dia, que a gente, se você for meditar na palavra, você vai descobrir quando os anjos descem. Em Gênesis 21, 17, os anjos desceram para Agar, apresentando-lhe uma fonte. Em Juízes 6, 11, os anjos desceram para Gideão, dando-lhe condições de vitória. No livro de Daniel, capítulo 6, 22, os anjos desceram para Daniel, dando-lhe boas novas. Em Mateus 26, 53, os anjos desceram para Jesus, confortando-o antes da cruz. Ainda em Mateus capítulo 28, versículo 5 ao 7, os anjos desceram para Maria, anunciando a ressurreição de Cristo. No livro de Lucas capítulo 1, versículo 26, os anjos desceram para José e Maria, anunciando o nascimento de Jesus. Lucas 2, versículo 9 ao 11, os anjos desceram para os pastores, anunciando o primeiro Natal. Aleluia! Em Atos capítulo 12, os anjos desceram para Pedro, tirando-o da prisão. Eita glória! Oh glória! Aí o texto que lemos aqui em João 5 vai dizer que um anjo descia, movimentava a água lá no tanque de Betesda, e o primeiro, diga comigo, o primeiro que pulasse no tanque era curado. E não tinha confusão, não tinha briga, porque o anjo sabia qual foi o primeiro que pulou. Aleluia. Parece que eu estou vendo Deus convocando uma reunião no céu. Deus está assim: chegou o dia do milagre na vida de alguém. Chegou o dia da mudança na vida de alguém. Oh glória. Tem gente que já está entendendo.

Volte a descansar tranquilo. Volte a colocar a cabeça no travesseiro e dormir tranquilo. Deixa Deus fazer no tempo dele, porque o tempo de Deus é perfeito. Imagina Deus assim, ó, ninguém vai descer no tanque hoje não, viu gente? Viu anjos? Não vai descer ninguém hoje não, lá. Não, não, não, não. Aleluia. Senhor, quem é que vai? Como? Não vai ter milagre lá no tanque? Vai ter milagre. E vai ter o grande milagre. Oh, glória! Como assim, Senhor? Porque quem vai hoje, quem vai descer lá é o meu filho.

depois Jesus chega. Está todo mundo de olho no tanque, esperando a água ser movimentada. Só que nada da água se mexer. Só que aí Jesus chega e vai direto. Aonde? No homem. No paralítico.

glória a Deus. E Jesus chega conversando com aquele paralítico, como um homem comum. Aleluia. E ele vai perguntar para o paralítico. Olha a pergunta de Jesus. Queres? Meu Deus do céu. Vou repetir isso aqui. A pergunta de Jesus. Queres ficar são? Eita glória. O Senhor está dizendo para alguém aqui nesta tarde.

Aí Jesus chega e fala: queres indicação? O paralítico vai virar para Jesus. Sabe o que é mais lindo ainda? É que ele não sabe que é Jesus. O paralítico não sabe que aquele homem que está perguntando para ele se ele quer educação, ele não sabe se é Jesus. Só tem algo que vai me chamar a atenção aqui ainda mais. É que ele pode não saber quem é, se era Jesus. Mas com certeza, quando Jesus chegou, sem falar que era Jesus, ele começou a sentir uma paz. Oh glória, porque a presença de Jesus traz paz, a presença de Jesus traz calma.

Então o homem vai responder para Jesus, sem saber quem é Jesus. O homem vai contar a sua história para Jesus. Ele vai contar para Jesus: Senhor, eu quero sim ser curado. Mais ou menos assim: eu estou aqui para isso. Só tem um problema. Sabe o que é lindo? É que Jesus está pronto a ouvir. Jesus está dizendo para alguém aqui hoje: eu já sei da sua história, mas eu gosto tanto quando você começa a contar de novo. Diga para alguém, Jesus gosta de te ouvir. Aleluia. Não, mas desse jeito que você falou, a pessoa não entendeu nada. Diga: Jesus gosta de ouvir as suas

no joelho, na oração. Volte a orar como antes você orava. Volte a chorar na presença dele como antes você chorava. Volte. Senhor, eu quero ser curado, mas deixa eu te contar uma coisa. Tem um grande problema. Qual é o problema, meu filho? Jesus sabe, mas ele quer saber. Mas ele quer ouvir, melhor dizendo. Senhor, é só uma pessoa que é curada quando o anjo movimenta as águas. E é o primeiro que pula. E olha a minha situação. Eu sou paralítico. Sempre tem alguém na minha frente. Eu não tenho ninguém que possa me ajudar. Sabe o que ele está dizendo? A minha família, eles me deixam aqui e vão embora. Só me buscam à tarde. Eles não estão, sabe, interessados no meu milagre, na minha cura. Eita glória! Ele começa a desabafar para Jesus. Só que ele vai falar um negócio para Jesus, uma palavra que vai mudar tudo. Ele fala assim: Senhor, eu não consigo pular no tanque. Senhor, eu não tenho ninguém para me ajudar. Mas mesmo eu sabendo que eu não vou conseguir, eu vou. Eu tento. Oh glória, mesmo eu tendo a consciência que eu não vou conseguir.

te dar glória pra Deus. Sabe o que ele está querendo dizer, pastor Douglas? Eu aprendi a esperar. Quer vitória? Aprende a esperar no Senhor. Eu aprendi a esperar.

Sei que não vai adiantar mais nada, mas eu me arrastei até lá. O milagre não aconteceu. Alguém da família volta aqui à tarde, me pega e me leva embora. Mas no dia seguinte eles me deixam aqui de novo. A gente já se acostumou com essa vida todo dia. Aí Jesus está assim, chegou a mudança hoje. Chegou milagre hoje. Tem gente que está entendendo o que o Senhor está falando com ele. Até hoje você se arrastou até o tanque. Até hoje alguém trouxe você até aqui. Aleluia. Mas a partir de hoje, tudo muda. Tem um hino da irmã Débora que diz assim, eu gosto muito dessa canção.

paralítico e veja ele assim: ninguém vai tomar a bênção que é minha. Ei, daqui eu não saio, daqui ninguém me tira. Ei, eu sei que a minha hora vai chegar. Tem alguém que crê e recebe? Levante a mão e dá glória para Deus. Jesus vira para o homem e fala: o que é isso? Levanta. Glória, como que é? Levanta.

vem cá, precisa entender um negócio aqui. Gente, Jesus não é a água da vida? Sim ou não? Vou perguntar de novo, sim ou não? Aí Jesus está assim, ele tenta, ele se arrasta até a água, até o tanque, não consegue chegar. Se ele não consegue chegar até a água vai até ele. Tem gente que já entendeu e já está tomando posse. Aleluia, aleluia.

0: Aleluia! Você não conseguiu ir até a água? Fica tranquilo, a água vem até você. O milagre vem até você.
1: Mas que você vai ser curado, vai.
0: Aí vem comigo, porque Jesus vira para ele e fala assim, ó, pega a tua cama e anda. Em outras palavras, dizendo o quê? Pode ir embora para casa. Eita glória. Mais lindo ainda é que não chegou ninguém da família ainda. Sabe o que Jesus está querendo dizer aqui? Eu vou chegar em uma hora, em um momento, eis, em que você e muitos não estão esperando, porque eu sou Deus de surpresa. Quem crê, levante a mão e dá glória para Deus. É por isso que o relógio de Deus é diferente do meu relógio. Aleluia. O tempo dele é diferente. Não tinha ninguém da família ainda. Ninguém estava ali já para buscar ele. Não era hora dele voltar para casa. Eu fico imaginando a cena. Aí Jesus fala, ó, pega a cama e vai embora. Anda, vai, anda. Eita glória. Deus está dizendo para alguém aqui hoje. Eu te curei, não foi para você ficar prostrado aí não. Tem que andar. Tem que se movimentar. Sacode a poeira, testemunha. Aleluia, vai contar para todo mundo. Ô glória. Aí ele vai para casa. Gente, não se assusta comigo não, mas eu fico imaginando a cena. Porque uma pessoa que é, principalmente naquela época, hoje ainda tem muitas pessoas numa situação que de cadeiras de rodas e tal, elas conseguem se locomover sozinhas, sim ou não? Conseguem andar sozinhas. Mas naquela época não tinha cadeira de roda. Ou seja, era cama mesmo, era carregado no colchão. Eita, Jesus! Aleluia! Só que imagina agora ele... dobrou o colchão, colocou no ombro e vai para casa. Ninguém está esperando. A melhor coisa é você chegar quando não estão te esperando. Aleluia! Imagina ele batendo na porta. Por que que ele está batendo na porta? Por que que ele não abriu já e entrou? Porque sendo ele paralítico, você concorda comigo que ele não tinha chave de casa? Sim ou não? Ele era dependente de alguém. Aleluia. Quem disse que a chave não vai vir para tua mão? Tem gente que ainda não entendeu, eu vou repetir. Quem disse que a chave não vai vir para tua mão? Ei, ei, deixa eu te contar uma coisa. Aquilo que é seu por direito vai chegar. Eu creio em nome de Jesus. Cadê os que crê para dar um brado de glória para Deus? É seu por direito. Aí como ele não tem chave, irmã Camila, ele tem que bater na porta. Aleluia. Só que quando ele bate na porta, imagina alguém lá dentro assim. Nós estamos esperando ninguém não nessa hora. Quem é que veio visitar nós? Aleluia. Sabe o que que é lindo? Não passa na mente da família que seria ele. Pastor, o que que é isso? É Deus dizendo para alguém. Tem muita gente disfarçando que está te ajudando, mas não está te ajudando. Tem muita gente que, sabe, aparenta uma coisa, mas é outra. Muita gente que até dá um sorrisinho amarelo para você. Aleluia, bate nas costas e diz, estamos juntos, mas na verdade não está junto com coisa nenhuma. Não.

sabem, sabem que sozinho você não vai conseguir. Sabem, eles têm essa ciência que você não vai conseguir. Aleluia. Então jamais passa na mente deles que seria aquele paralítico ali de pé. Aleluia, aleluia. Imagina alguém abrindo a porta. Hã? Você? Não, calma aí. Quem foi que te ajudou? Aleluia. Quem foi que colocou você no tanque? Ah, não, calma aí, deixa, vamos tirar a prova dos 9, né? Porque para você estar de pé, aqui na minha frente, com a cama nas costas, curado, só tem um motivo, você pulou no tanque. Imagina alguém olhando e dizendo assim, como que você conseguiu o seu primeiro? Eita, Jesus. Se prepara, porque você não vai passar na frente de ninguém, mas Jesus vai chegar e vai te encontrar. Não importa se você vai estar lá no final da fila, Ele vai te encontrar lá. Tem gente que está entendendo isso aqui? Tem gente que está entendendo o que Deus está dizendo nesta tarde?

Calma aí. Se pulou, você tá, aliás, você está aqui curado diante de mim, é porque deve ter pulado. E se tem pulado, se, e se está curado, é porque pulou? Então só tem um negócio aqui para a gente te descobrir. Tem que estar molhado. Eita glória. É ou não é? Tem que estar molhado. Ô glória. Ô glória. Deixa eu te contar uma coisa. O testemunho que você vai dar vai deixar muita gente boca aberta. Vou repetir aqui. Tem gente que não entendeu ainda. Eu vou repetir mais uma vez. O seu testemunho vai deixar muita gente de boca aberta. Quem crê, levante a mão e dá glória para Deus. Aleluia, aleluia, aleluia. Se prepara para testemunhar. Imagina alguém tocando nele agora assim, ó. Como que é? Mas você não está molhado. Aleluia. E aí ele vai testemunhar. Jesus chegou lá. Jesus me visitou. Jesus não me colocou no tanque. Mas

A Bíblia não traz para nós esses detalhes, senão eu fico imaginando. Entenda, por favor, não me interprete mal. Aleluia. Porque quando eu leio a Bíblia, meus irmãos, não sei vocês, mas eu viajo, sabe? Falo, meu Deus do céu, o que, que é isso? Eu fico imaginando esse paralítico agora assim, a Bíblia não detalha isso, mas eu preciso que você me entenda, por favor. Eu fico imaginando o paralítico assim, ei, me dá a chave. Quê? Me dá a chave. Eu preciso seguir ele, eu preciso seguir Jesus. Eu não preciso que ninguém mais fique me levando pra lá, pra cá. Não, não. Ei, ele...

Até hoje. Até hoje. Você viveu na sombra de alguém. Até hoje. Alguém ficou carregando para lá e para cá. Aleluia. Mas a partir de hoje, o Espírito Santo vai te dar direção, sabedoria.

você de pé. Não é homem, não é anjo, é o Todo-Poderoso. Você crê em nome de Jesus? Que esta palavra seja efeito na sua vida. Que você viva esta palavra em nome de Jesus. Vai ficando em pé, vai ficando em pé. Aleluia. Aleluia. Aleluia.

Fecha seus olhos, vai dizendo glória, glória, glória. Vai dizendo glória. Pai, muito obrigado por esta palavra. Cada um dos seus filhos agora, Pai, começam a viver algo novo, extraordinário em suas vidas. Espírito Santo, nós agradecemos a Ti por esta palavra. Nós agradecemos a Ti por este momento tão especial.

mas vai levantando esta pessoa, vai levantando, vai ajudando, vai socorrendo. O Senhor conhece o desejo deste coração. Nós apresentamos em suas mãos, ó Pai, a cada um agora. E nós te pedimos encarecidamente. Aleluia. Aleluia, mandereba chore calamai. Oh glória, oh glória. Oh glória, mandereba chore calamai. Que a tua presença seja real na vida desta pessoa. Que mudanças a partir

Ele quer você de volta para a presença dele. Você entendeu que você precisa confessar a ele hoje? Você precisa reconciliar com ele hoje? Tem alguém? Eu quero convidar você para dar um passo aqui à frente. Eu quero orar por você. Pastor, eu entendi. Eu quero voltar para Jesus. Eu quero sentir de volta a presença dele na minha vida. Eu não quero só ficar ouvindo falar de Jesus. Eu quero viver ele na minha vida. Quer reatar esta amizade com ele novamente? Onde está você? Posso orar? Ou você vai criar coragem? O coraçãozinho está aí batendo forte, não é? Não depende de mim. Eu não posso descer aí, pegar no seu braço e trazer você aqui. É você que tem que criar coragem. E dizer, eu quero. Olha o que o paralítico disse. Eu sempre vou. Mesmo sabendo que eu não vou conseguir, eu me arrasto até lá. Aleluia. Onde está você? Quer tomar essa atitude hoje? Eu não conheço a sua vida, mas eu conheço o Pai que trouxe você aqui hoje. Quer reconciliar com Ele hoje? Se tem alguém, o Senhor te chama. Primeira oportunidade. Segunda oportunidade. Terceira e última oportunidade. Eu preciso encerrar. Onde está você? Quer tomar essa atitude hoje? Aqui não tem, de repente tem alguém em casa. Você que está em casa nos assistindo e está tomando essa decisão. Eu quero convidar a igreja agora, porque nós estamos sendo transmitidos para esse Brasil inteiro e o mundo inteiro, por que não dizer? Nós estamos na internet também, como no rádio. E de repente tem alguém em casa agora dizendo, eu estou aqui, eu quero aceitar Jesus. Eu quero voltar para Jesus. E eu quero convidar esta igreja a levantar as mãos. Nós vamos apresentar esta pessoa que está nos acompanhando através da live, através das ondas sonoras desse rádio. E ela de repente está aceitando Jesus, ela está voltando para Jesus. Quem quer orar por estas vidas? Levante as suas mãos. Ore por alguém agora. Pai, estamos na sua presença neste momento. Pai, nós queremos apresentar esta pessoa que quem sabe agora, Pai, está aceitando o Senhor, está voltando para sua casa. No lar dela agora. Recebe ela, Pai. Recebe esta pessoa. Você que está aceitando Jesus, você que está voltando para Jesus aí, do outro lado. Convido você a repetir essas palavras comigo. Diga, Senhor Jesus, eu te aceito como meu único, suficiente Salvador da minha alma. O Senhor escreve o meu nome no livro da vida, sela com o seu sangue. Para o dia que o Senhor vir buscar a sua igreja, eu subi contigo. Me ajuda, Senhor, porque sozinho eu paro. Sozinho eu desisto, mas o Senhor comigo. Eu vou até o fim. Amém e amém, Senhor Jesus. Você que aceitou Jesus em casa, está aí na tela. O e-mail queroaceitarjesus@ipda.com.br. Mande um e-mail ou entre em contato pelo telefone DDD 11 95094 4645. Amém? Quem está feliz por tudo que Deus tem feito? Daqui a pouquinho... Hoje nós estamos no primeiro dia, na primeira quinta-feira da campanha Multiplicação de Curas por Saúde. E nós vamos orar para Deus curar, para que enfermidades batam em retiradas. Mas agora eu quero convidar você a ofertar, ajudar esta obra. Quem conhece a Fundação Reviver? Quem conhece os trabalhos da Fundação Reviver? Eu estava vindo do carro, eu moro em Santo André, de Santo André para cá, e acompanhando o Matheus, o pastor Paulo Martins, numa entrevista sobre tudo o que acontece, todos os trabalhos, todos os projetos da Fundação Reviver. Amém? Irmãos, você que ama ajudar esta obra, ajude com amor. E eu já falei aqui em alguns cultos, eu me sinto fruto da Fundação Reviver. Para quem não sabe, os primeiros cultos que eu preguei aqui na sede mundial foi um culto da Fundação Reviver.
era de segunda-feira os cultos. Quem lembra? Era de segunda-feira. E para mim é um grande testemunho. Num culto desse da Fundação Reviver, eu estava ministrando a palavra. Na época eu não era dirigente de igreja, eu apenas trabalhava no estúdio. Eu lembro como se fosse hoje. Terminei de pregar a mensagem. As irmãs, era nesse salão de número 2, mas que era um salão totalmente antigo. O culto era até desse lado aqui. E as irmãs que estavam no altar comigo, elas viraram para mim e falaram assim: irmão, vai até a secretaria ali, porque estão querendo falar com você. Eu falei: meu Deus, o que, que eu fiz de errado? A gente se preocupa, né? Será que eu falei alguma coisa, meu Deus do céu? E as irmãs da livraria, da secretaria, falaram assim: irmão, olha, ligaram aqui, estão pedindo seu nome completo, seu número de telefone, de onde que você é. Eu falei: ai, Jesus amado. Eu falei: tá bom, irmão, eu passo, mas quem é que tá pedindo? Ai, irmão. Eu falei: se a irmã não falar, não tem como eu falar meus dados, né? Ela: mas não conta que a gente te falou, não. Eu falei: tá bom, irmã, quem foi? Ela: foi o missionário Davi Miranda. Eu falei: ai, Jesus amado, o que é que eu fiz? E aí, queridos, eu passei. Isso foi na segunda. Quando foi na terça-feira, eu estava no estúdio, o telefone toca. Eu atendo o telefone do estúdio. Era quem? O missionário. Ó, Senhor, irmão. Ó, Senhor, missionário. Tudo bem? Tudo bem, missionário. Irmão Hélito, falei: sim, missionário. E as pernas tremendo, né? Falei: vou ser mandado embora agora, Jesus. Ele: gostei da pregação ontem, meu filho. O irmão tem família? Falei: não, missionário. Sim, sou solteiro. Ele: que bênção. Então dá para o irmão já viajar o mundo, não é? Falei: meu Deus do céu. E daí, querido, estou sendo bem resumido. Porque naquele dia que eu estava ministrando, na época, os cultos aqui, esses cultos da Reviver, na segunda-feira, só era transmitido numa rádio na Grande São Paulo. Só que aconteceu alguma coisa lá no estúdio que os meninos não conseguiram tirar a pregação daqui e colocar uma oração do missionário. Ou seja, a pregação, eu ministrando, foi para o Brasil inteiro naquele dia. Eu falei: meu Deus do céu, eu pensava que ele ia me puxar a orelha. Eu pensei, falei: será que fui eu a culpa? Você não sabia de nada, estava só pregando. Mas não, ele disse: meu filho, Deus continue te usando. E para ser bem breve, isso foi na terça, ele ligou. Quando foi na quarta-feira, eu lá no estúdio, lá vem o saudoso missionário de Miranda. Ele parou, me cumprimentou, e ele vira para mim e fala: alguém da diretoria já desceu para falar com você? E eu fiz assim: não, missionário, mas falar o quê? Eu falei: Jesus, o que eu fiz? Né? A gente só pensa, né? E ele disse: é porque você vai assumir. Na época, as sedes eram chamadas sedes administrativas, hoje é estaduais. Você vai assumir a sede administrativa de São Bernardo do Campo. Irmãos, eu nunca tinha dirigido igreja. Eu fiquei em pé, falei para o missionário: o senhor me perdoa? Eu vou: não. Eu não sei dirigir igreja, missionário. Sabe o que ele fez? Ele colocou a mão no meu ombro e ele disse assim: meu filho, Deus te use do jeito que você é. Meu irmão, eu só consegui responder assim: Douglas, então eu vou, missionário. E não paramos mais, estamos aqui para a glória de Deus. Eu tinha 19 aninhos de idade. Eis, eu me sinto fruto desta obra. Não sou melhor do que ninguém, mas eu me sinto fruto desta obra. Quando eu recebi o convite para estar aqui essas 3 quintas-feiras, eu me senti muito feliz, porque eu me sinto fruto desta obra, da Fundação Reviver. Então ajude esta obra, tenha prazer em ajudar. Levanta bem alto a sua oferta, levanta bem alto o seu propósito. Amém? Ajude. Seja você um instrumento de Deus na vida de alguém. Você não consegue, de repente, ir ao campo missionário.
mas a sua oferta, a sua contribuição vai socorrer vidas. Amém? Mas não se esqueça de uma coisa, que ofertar não é só colocar um valor dentro de um envelope e trazer para a igreja. Ofertar tem que ter propósito. E quando você tem propósito, Deus honra a sua vida. Amém? Levanta bem alto a sua oferta, o seu voto, o seu propósito. Vamos orar. Todos dizendo glória, glória, glória a Deus. Pai, aqui estamos com as nossas ofertas, os nossos votos. Pai, para a manutenção da sua obra. Espírito Santo, abençoa os seus filhos. Pai, estamos agora, Senhor, entregando as nossas ofertas. Esse irmão, esta irmã que em casa agora, Pai, está, Senhor, ajudando também, através das contas, Pai, através do QR Code, Senhor, da Fundação Reviver. Pai, abençoa, prospera, honra. Que toda a miséria saia agora. Que toda a maldição saia agora. Que toda a palavra negativa caia por terra agora no nome de Jesus. E que os seus filhos, ó Pai, recebam um milagre. Recebam a bênção em nome de Jesus. Amém? Os nossos irmãos e irmãs vão passar com a salva. Você coloca na salva a sua oferta, o seu voto, o seu propósito. Aleluia. Enquanto isso, vamos cantando, né? Aleluia. Tem as irmãs e irmãos também que vai passar o voto aí. Amém? O voto para a próxima semana. Se alguém depois puder trazer um voto para mim aqui também. Porque na próxima quinta-feira nós estaremos aqui em nome de Jesus com o nosso propósito. Quem vai estar comigo quinta-feira que vem? Serão 3 quintas-feiras e eu tenho certeza que Deus vai fazer algo extraordinário. Deus abençoe, minha irmã. Vamos louvar? Bem alegre? Bate palmas, palmas, palmas, bate palmas para Jesus. Bate palmas, palmas, palmas. Bate palmas, palmas, palmas.

Antes de chamar algumas pessoas que o Espírito Santo está revelando, eu peço para você continuar em pé, se possível for. Eu quero fazer uma pergunta de suma importância. Será que tem alguém aqui hoje que você entendeu?

convidar você para vir diante do altar. Nós vamos orar agora. Nós vamos orar. Nós vamos orar para Deus curar. Nós vamos orar para Deus libertar. Os pastores que estiverem aqui puderem nos ajudar. Amém? Aleluia. Vem diante do altar. Eu quero orar para Deus curar. Eu quero orar para Deus libertar sua vida. Aleluia. Nós vamos orar agora. Mas orar com autoridade. Amém? Repreendendo toda a fúria do mal. Toda a fúria do inimigo. Amém? Você vai colocar a mão na sua cabeça. Nós vamos orar. Aleluia. Deus está aqui. E Deus tem algo especial para a sua vida. Pegue as suas coisas, traz aqui para frente. Amém? Aleluia, eu quero convidar você diante do altar. Dificilmente, né? O Cícero está sempre aqui na segunda-feira que nós pregávamos às 11h30. Os irmãos já sabem que dificilmente eu sou de chamar as pessoas aqui no altar para fazer essa oração. Mas o Senhor, desde quando eu fui comunicado para estar aqui às 3 quintas-feiras, o Senhor falou comigo. Traz as pessoas diante do altar. Aleluia. Para que eu possa fazer algo novo diante do altar na vida destas pessoas. Amém? Eu quero convidar você agora a orar comigo. Coloque a mão na sua cabeça. Aleluia. Não deixa só o pregador orar. Não deixa só os irmãos orar. Ore você também. Nós vamos expulsar todo mal. Toda enfermidade. Em nome de Jesus, fecha os teus olhos. Fecha os teus olhos, vai dizendo glória, glória, glória a Deus. Você que está em casa também, consegue orar conosco. Vai dizendo glória, glória, glória. Pai, aqui estão os seus filhos, as suas filhas. Oh glória, oh glória. Vai tocando agora, Pai, vai queimando toda a enfermidade. Vai queimando todo o mal. O sangue de Jesus tem poder. O sangue de Jesus tem poder. Toda obra maligna, toda maldição, toda macumba, sai. Sai, sai, sai. Sai desta vida, sai deste corpo. Há poder no nome de Jesus. Há poder no nome de Jesus. Queima, Pai, queima. Pai, olha esta pessoa com esta enfermidade no sangue. Esta pessoa com esta enfermidade nos ossos. Nós repreendemos agora, pelo poder que é no nome de Jesus. Sai daí, enfermidade, sai. Sai daí, obra maligna, sai. O sangue de Jesus tem poder. O sangue de Jesus tem poder. Queima, queima, queima, queima. Queima agora, Jesus. Queima este mal agora. Há poder no nome de Jesus. Enfermidade nos ossos, enfermidade na coluna, em nome de Jesus agora, queima esta enfermidade agora, Pai. Olha esta pessoa que não consegue dormir, esta pessoa, ó Pai, que vê vultos, esta pessoa que ouve vozes, nós repreendemos agora, perturbação maligna, obra maligna, sai desta vida, sai desta casa, sai desta família. Eita, queima ela, igreja. Queima agora, Jesus, queima. Queima agora, queima agora. Sai daí, Satanás.

casamento. Nós repreendemos agora. Sai, sai, sai. Sai, sai agora. Há poder no nome de Jesus. Há poder no nome de Jesus. Enfermidade, eu não peço licença e nem por favor, mas em nome de Jesus nós te repreendemos, em nome de Jesus toda a enfermidade, todo caroço, sai agora, todo nódulo desaparece, pelo poder que é no nome de Jesus, pelo poder que é no nome de Jesus, pelo poder que é no nome de Jesus, queima agora, Pai, queima agora, esta

0: sai, sai, sai, sai, sai deste corpo, sai deste corpo, sai desta vida, em nome de Jesus, em nome de Jesus, em nome de Jesus, em nome de Jesus, sai todo mal, em nome de Jesus. Pode procurar, porque em nome de Jesus já não está mais aí. Em nome de Jesus já não está mais aí. Aqui no nosso meio tem 5 pessoas que me revelam o Espírito Santo de Deus que não erra e não se engana. Estas 5 pessoas. É dor de cabeça, não é uma vez por semana, é todos os dias. Senhor, cura hoje. 5 pessoas, queria chamar, mas ainda não me confirmou. Aqui está uma, 2 está ali. Cadê? Recebe a cura ali. Recebe aqui, recebe, falta uma pessoa. Uma pessoa, aonde está você? Ali, olha, recebe a cura em nome de Jesus. Aqui no nosso meio tem 2 pessoas. 2 pessoas. Preste bastante atenção, o Senhor manda dizer para essas 2 pessoas. Eu falei com você hoje. Espera no meu tempo. Nada vai acontecer se eu não permitir, diz o Senhor. 2 pessoas, aonde está? Ali, olha, de preto, recebe. Falta uma pessoa, queria chamar, recebe. Em nome de Jesus. Preste atenção aqui ainda. Há 5 pessoas, 5 pessoas. Você não vai precisar se justificar com ninguém. Porque hoje Deus está entrando com providência na causa. 5 pessoas, recebe, recebe. Ele ouviu a oração, recebe, recebe. Falta 2 pessoas, recebe. Falta uma pessoa, aonde está? Queria chamar, mas não me confirmou. Ainda não me confirmou. Recebe em nome de Jesus. Tem glória para Deus aqui? Tem? Tem glória para Deus aqui? Tem 2 pessoas. As noites são mais em claras do que dormindo. Presta atenção antes que você levante a mão. Durante o dia, meu Deus do céu, é uma sonolência, é uma fraqueza, é uma vontade de deitar. Só que quando é de noite, você não dorme. E o Senhor me diz que hoje o Senhor está tocando no seu sangue. No seu sangue. Aonde estão essas 2 pessoas? Isso. Falta uma pessoa. Aonde está? Aqui, olha. Recebe cura, dá glória para Deus, dá glória para Deus, dá glória para Jesus. Tem uma pessoa aqui, presta atenção, já estou encerrando. Uma pessoa, o Senhor me disse que foi feita uma obra de macumba. Preste muita atenção nisso aqui. Para destruir a vida de uma pessoa por nome de Flávio. E Deus visita. E joga por terra este mal. Dá glória para Deus, igreja. Dá glória para Deus. Aqui ainda me revela o Espírito Santo de Deus, que não erra e não se engana. Há 3 pessoas. Comece a contar os dias a partir de hoje. O Senhor está dizendo, vou eu modificar ambientes. Por tua causa, isso. Falta uma pessoa. Queria chamar, mas ainda. Aqui, olha. Só ele e você sabe como está o coração. Ele visita e muda a história. Dá glória para Deus. Dá glória para Jesus. Aqui ainda tem 2 pessoas. 2 pessoas. Aleluia. O Senhor está dizendo. Mantenha o propósito. Você tem um propósito com Deus. Aí você fez, sabe, é com Deus. E espera no meu tempo. Viu, meu irmão? Cadê a outra pessoa? Cadê isso? Você conversou com Deus. Do seu jeito simples que você falou com Ele, Ele ouviu. Amém, minha irmã? Você crê? Toma posse. Dá glória para Jesus, igreja. Abra o microfone do irmão Douglas ali. Se alguém puder abrir o microfone do Douglas, dá um grito no jovem ali. Dá glória para Deus, igreja.
1: Pastor Wellington, querida audiência do programa Voz da Libertação, a nossa irmã está emocionada, pastor Wellington, porque ela foi revelada pelo Espírito Santo de Deus e ela está testificando que ela está curada, ela crê na grande vitória. Seu nome, irmã?
2: Viviane.
1: O que foi que aconteceu, irmã Viviane?
2: É como Deus revelou aí, pastor, que eu não conseguia dormir, noites em claro, só mais durante o dia, um sono, um desânimo, né? E a diabetes muito alta, não conseguia nem andar, já estava mancando, e eu creio, tomo posse no meu milagre, que eu já vinha pedindo a cura a Deus que visitasse o meu sangue.
1: Quanto tempo a senhora estava com esses sintomas, não conseguindo andar, não conseguindo dormir pela noite, quanto tempo?
2: Mais de 2 meses.
1: Chegou a procurar medicina, o que os médicos falavam?
2: Que o açúcar estava muito alto.
1: O açúcar muito alto, mas chegou aqui na igreja Deus e Amor, pastor Wellington, querida audiência, e Deus revelou e ela está curada. Ela crê que hoje ela vai deitar e vai dormir em paz, porque Jesus dá o bom descanso. Não é, minha irmã? Quem dá glória a Deus por esse milagre?
0: Glória a Deus. Não, simples assim, quando Deus revela, Ele faz. Recebe, irmã, em nome de Jesus. Toma posse. Que Deus abençoe, queridos. Quem vai estar comigo quinta-feira que vem? Só tem um problema. Você está proibido vir sozinho. Amém? Ih, acabou até o glória agora, né? Traz alguém com você para ser abençoado. Amém? Em nome de Jesus. Levante a mão. Recebe um grande livramento da parte de Deus. Amém, meu irmão? Um grande livramento. Que Deus abençoe, queridos. Vamos orar? Oração da fé. Os pastores, presbíteros, nós vamos estar ungindo a todos. Amém? Você que quer receber a unção, continue aqui diante do altar. Nós vamos estar ungindo a todos. Amém? Meu irmão, Deus tem o endereço. Viu? Deus tem o endereço. E Ele não precisa de GPS, de Google Maps, nada disso. E Ele vai chegar lá. Amém? Em um endereço. E vai mudar algo. Amém? Toma posse. Que Deus abençoe. Vamos orar? Oração final, oração da fé. Que Deus abençoe a todos. Quinta-feira que vem estaremos de volta com os irmãos. No segundo dia desta campanha, eu tenho certeza que Deus tem algo especial para as nossas vidas. Oremos ao Senhor. Se ainda houver alguém aqui com algum tipo de enfermidade, tá? Eu me lembrei agora da irmã Silvia, que contou o testemunho aqui na segunda-feira. Ela disse que quando nós estávamos pregando aqui nos cultos, e geralmente na oração da fé eu falo isso: Deus, se ainda houver alguém dentro desta igreja com algum tipo de enfermidade, que o Senhor possa curar. E ela testemunhou que ela foi curada, estava com um problema na mão e foi curada. Amém? Então, nesta oração da fé, meu irmão, se tem alguma enfermidade aí, vai sair agora em nome de Jesus. Amém? Você que nos acompanha em casa também, você internauta, você ouvinte, creia na cura também em nome de Jesus. Amém? Oremos ao Senhor, fecha os teus olhos, vamos agradecer ao Senhor. Em nome de Jesus, nós vamos ungir ao Senhor. Amém? Oremos ao Senhor, todos dizendo glória, glória, glória a Deus. Pai, muito obrigado por este culto. Muito obrigado por esta tarde tão especial na sua casa, na sua presença. Pai, muito obrigado pela vida deste nosso irmão, nossa irmã, Pai internauta, este ouvinte, Senhor, que acompanhou até este momento este culto. Pai, esta pessoa em casa agora também recebe cura, recebe milagre, recebe providência do céu. Eu apresento esta igreja em suas mãos. Pai, eu falo, Pai, se ainda houver alguém aqui dentro desta igreja, Pai, com algum tipo de enfermidade, esta pessoa recebe a cura agora no nome de Jesus. Toda a enfermidade sai, toda a enfermidade vai embora em nome de Jesus. E os seus filhos, ó Pai, sejam milagrosamente abençoados. Abençoa esta igreja, leva cada um em paz, cobre cada um com o seu sangue. Que este final de semana seja de bênçãos, vitória, ó Pai, na vida do seu povo, em nome de Jesus. Que a graça do bondoso Deus, a paz, a consolação do Espírito Santo seja hoje e sempre com esta igreja. Você recebe e diz o quê?
3: Amém.
0: A paz do Senhor Jesus, a paz do Senhor Jesus e a paz do Senhor Jesus. Deus abençoe a todos.
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Muito bem, 16 horas com mais 54 minutos, amados ouvintes da Rádio Deus e Amor. Você acompanhou o grande culto desta tarde aqui no Templo da Glória de Deus. Presbítero Wellington Alves pregando a palavra do Senhor no culto em prol ação social, culto da Fundação Reviver. Todas as quintas-feiras, às 15 horas, nós temos este grande culto. E durante este mês de outubro, o pastor Wellington Alves estará ministrando a palavra de Deus aqui na Avenida do Estado, 4568. E lembrando que hoje é quinta-feira e hoje, em todas as igrejas pentecostal Deus e Amor, nós temos cultos em prol ação social, culto da Fundação Reviver. Você que me ouve, vá a uma igreja pentecostal Deus e Amor mais próxima da tua casa. Hoje à noite, leve a sua doação e ajude a obra social da Igreja Deus e Amor, a obra social da Fundação Reviver, tá bom? Igreja Deus e Amor, 64 anos, uma igreja firmada na rocha. Nós vamos com uma linda canção, irmão, uma linda canção, porque daqui a pouquinho, 17 horas, teremos o programa Deus é Amor com você, na comunicação do Cido Gameiro. É isso, Cido Gameiro, às 17 horas, Deus é Amor com você. São 16h56, boa tarde, Brasil! Mas...

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0: Deus. Olá, uma boa tarde a todos, ouvintes. Uma paz do Senhor Jesus Cristo a todos, ouvintes do programa Voz da Libertação. Está no ar o programa Voz da Libertação, na responsabilidade do grupo de missões Adote uma Alma, com o cooperador Luzivaldo Marinho,
1: Francisco Cardoso.
0: Glória a Deus, aleluia. Atos 16 está escrito, e eles disseram: crê no Senhor Jesus Cristo, e serás salvo tu e a tua casa. Nesse momento, vamos de oração, de gratidão ao nosso Deus.
1: Pai do Senhor Jesus, nossos amados ouvintes, a todos os irmãos que nos ouvem nesta tarde de quinta-feira, graças a Deus estamos aqui. Vamos fazer uma oração para que Deus possa abençoar a nossa vida. Você que está nos ouvindo aí, né, fique ligado aí na rádio A Voz da Libertação, e vamos estar orando aqui, apresentando já a sua vida, né, este programa nas mãos do Senhor Jesus Cristo. Oramos ao Senhor Deus. Soberano e amado Deus e eterno Pai que está no céu, nessa tarde, Senhor, de quinta-feira, meu Pai, eu quero te agradecer, Senhor, por mais esta rica oportunidade, Senhor, de estar aqui, meu Deus amado, fazendo, Senhor, um pouquinho para Ti, meu Deus. Eu também quero te apresentar, meu Pai, cada vida, Senhor, que vai ouvir este programa, meu Pai. Abençoa, Senhor, esta vida, abençoa esta casa, esta família, Senhor, que está nos ouvindo nesta tarde, meu Deus. Abençoa este programa, Pai, que vai ser transmitido aqui já neste momento, meu Deus. O Senhor possa tocar, meu Deus, através da Tua Palavra, do Teu Espírito Santo, em cada coração nesta tarde, meu Pai. Em nome de Jesus eu te peço. Amém, meu Deus.

Deus, louvado seja o nome do Senhor, nosso Salvador Jesus, amém? É, peça seu louvor aqui, aleluia, anota aí, louvado seja Deus, o contato aqui da rádio, louvado seja Deus, do programa Voz da Libertação, DDD 92, anota aí, pega aí a caneta, anota aí no teu celular agora, louvado seja Deus, DDD 92 98447, aleluia, 6580, esse aqui é o número da rádio, aqui você vai interagir conosco, pedir oração, pedir um louvor, aleluia, Deus te abençoando, amém, já está, aleluia, ligadinho conosco nesta tarde, na Grande Manaus, são praticamente, aleluia, 4:10 da tarde, louvado seja Deus. É, nossa irmã Ivaneide está ligada conosco, a nossa irmã, aleluia, Elciane, aleluia, de Manaquiri, que Deus te abençoe, minha irmã, nosso irmão Júnior Menezes, que foi porta-bandeira do grupo de missões Adote uma Alma, juntamente comigo, né, que Deus te abençoe, e você que está ligado conosco, já peça seu louvor, amém? Já peça seu louvor, aleluia, glória a Deus, vamos de primeiro louvor nesta tarde, louvado seja Deus, vamos de louvor nesta tarde, para Deus abençoar nossa vida, a nossa casa e nossa família, vamos de primeiro louvor à família de Jesus nesta tarde, para que Deus possa abençoar todos os lares, todas as famílias da face da terra, em nome do Senhor Jesus, aleluia, conosco aqui nos auxiliando no estúdio, Raimundo Cruz, que Deus abençoe nosso pastor Raimundo Cruz, em nome de Jesus.

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1: É isso aí, meu amado ouvinte, você já está conosco aí, está ouvindo aí, né, a voz da libertação. Estamos aqui, louvado seja Deus. Agora chegou a hora, né, e o momento melhor, louvado seja Deus, que é a hora da palavra do Senhor Jesus. Você já ouviu o louvor aí? E aí fique ligadinho, meu amado, nessa tarde de quinta-feira. Glória a Deus, você que está aí no trânsito, você que está aí no seu trabalho, são apenas as 16h16, nesta quinta-feira abençoada por Deus, a esse sol abençoado, graças a Deus, nosso Amazonas. Então você que está aí ligadinho conosco, né, liga o seu rádio, liga o seu celular, né, aí pelo WhatsApp, seja qual for a opção que você achar melhor. Glória a Deus, fique ouvindo aí, né, a voz da rádio, a voz da libertação. E vamos neste momento de palavra agora com o vosso irmão em Cristo, Luzivaldo.
2: Glória a Deus, louvado seja o nome do Senhor, de Salvador Jesus, amém. Que Deus possa abençoar a nossa vida nesta tarde. Aleluia. A palavra do Senhor está aberta em Marcos, capítulo 4, versículo 35. Louvado seja Deus. Marcos, capítulo 4, versículo 35, que escrito está para nossa salvação. E naquele dia, sendo já tarde, disse-lhes: passamos para outra banda. Eles, deixando a multidão, o levaram consigo, assim como estava no barco. E havia também com ele outros barquinhos. Louvado seja Deus. Vamos orar a Deus para que o Senhor Jesus possa revelar e manifestar a sua santa palavra nesta tarde aos nossos corações. Oramos ao Senhor e Salvador Jesus. Soberano Deus, eterno Pai. Deus Cristo, Deus poderoso, em tua presença entramos mais uma vez. Meu Deus, venha perdoar nossos muitos pecados. Perdoa nossos pecados, nossas iniquidades, nossas transgressões, Senhor. Meu Deus, nesta tarde eu faço um concerto com o Pai, com o Filho, com o Espírito Santo de Deus. Ó, meu Pai, venha perdoar, Senhor Deus, o teu servo, que diante do Senhor só fez o que é mal. Meu Deus, por isso eu te peço nesta tarde, fala conosco através da tua palavra, Senhor, nossos corações. Meu Deus, a tua palavra que é inerrante, a tua palavra que nos purifica, nos conduz até o céu. E a tua palavra, Senhor, que nesta tarde vai aumentar a nossa fé e nos abençoar. Senhor, fala comigo e com a tua igreja. Fala, Senhor, em nome do Pai, do Filho e do Espírito Santo de Deus. Amém, Jesus. Amado ouvinte da palavra de Deus, a Bíblia vai dizer que o próprio Jesus aqui, aleluia, ele dá uma ordem aos discípulos. Uma ordenância, louvado seja Deus, a entrar no barco. Todavia que quando Jesus, aleluia, lhe dá ordem para entrar no barco, ele está, louvado seja Deus, ordenando aos discípulos a entrar. E a Bíblia vai dizer que eles entram no barco. E agora Jesus, aleluia, ele vai pegar uma almofada e Jesus vai tirar um cochilo na popa do barco. Louvado seja Deus. Mas o mais interessante é que vai se levantar, aleluia, um grande temporal de vento. E subiu as ondas por cima do barco de maneira que já se enchia. Louvado seja o nome do Senhor Jesus Cristo. E o próprio Jesus está dormindo sobre uma almofada. Aleluia! Todavia o Senhor disse para cada um deles, aleluia, passamos para outra banda. Jesus tinha que chegar em Gadareno. Jesus sabia que lá em Gadara existia um homem opressivo, um homem que há tanto tempo, aleluia, estava

aleluia, desprender a alma daquele homem do poder das trevas, aleluia, do poder dos principados, das potestades, porque só quem tem poder de desprender teu filho da droga, da opressão maligna, é o Filho de Deus, é Jesus Cristo. Só quem tem poder de tirar teu marido, aleluia, teu esposo do bar, do poker, do jogo, é Jesus Cristo. Só quem tem poder, aleluia, louvado seja Deus, de renovar, aleluia, teu casamento, é Jesus Cristo. Só quem tem poder de te curar desta doença, só quem tem poder de jogar por terra essa macumba, só quem tem poder de repreender essa depressão, essa angústia, essa insônia que não deixa tu dormir, é Jesus Cristo, é Ele que eu te apresento nesta tarde, é Ele, louvado seja Deus, que tem o poder de tirar você do pecado, aleluia, de te levantar como um grande pregador, um evangelista, um pastor, um missionário, talvez, louvado seja Deus, você não sabe o mais que é ter paz, mas eu te apresento nesta tarde o príncipe da paz, o todo-poderoso, aquele que é, aquele que era, aquele que há de vir, aleluia. A Bíblia vai dizer que agora, aleluia, os apóstolos estão aqui atormentados, desesperados no meio do rio, e agora, aleluia, o vento é o contrário, agora as ondas estão cobrindo o barco, talvez assim esteja a tua vida, preocupado, é uma tempestade, é uma luta que não passa, é uma preocupação, é uma perturbação dentro do teu lar, da tua casa, você não sabe, aleluia, o que fazer mais, talvez, aleluia, até o espírito da morte disse, o jeito é só morrer, mas o dono da vida está dizendo, você vai viver, Deus tem vida para você, Deus tem vida para tua família, Deus tem vida para, aleluia, louvado seja Deus para os teus filhos, eu não sei qual é o problema que tu tá enfrentando, talvez seja sentimental, espiritual, talvez há tanto tempo tu já não ora mais, mas recebe força do Espírito Santo, recebe a graça de Deus, recebe força do alto, recebe em nome do Pai, do Filho e do Espírito Santo de Deus. E a Bíblia vai dizer que agora os discípulos, aleluia, vão correr, e agora eles vão despertar Jesus dizendo, mestre, não se te dar que pereçamos, mestre, nós vamos morrer nessa tempestade, aleluia, ei, mas Jesus falou, aleluia, entra no barco que vamos para outra banda, se Jesus ordenou eu e você, o barco não vai a pique, se Jesus ordenou e você, o barco não vai naufragar, louvado seja o nome do Senhor, aleluia, e a Bíblia vai dizer, e ele despertando, repreendeu o vento e disse ao mar, cala-te, aquieta-te, aleluia, e o vento se aquietou, e houve grande bonança, oh, que coisa linda, Jesus está despertando ao nosso favor, Jesus está despertando ao nosso encontro, usa a tua fé, usa, aleluia, a maior ferramenta que tu tem, que se chama fé, aleluia, o adversário não quer que você tenha fé, o adversário não quer que você creia, o adversário quer que você olhe para essa tempestade, o adversário quer que você olhe para esse vento, o adversário quer que você olhe, aleluia, tire o olho de Jesus, e ele quer que você olhe, aleluia, para o barco e pense que vai afundar, que você vai afundar nessa depressão, que você vai afundar nessa enfermidade, e que você tire o olho de Jesus, como está no Salmo 121, elevo meus olhos para os montes, de onde virá o meu socorro? O meu socorro vem do Senhor que fez os céus e a terra, aleluia, talvez teus olhos estejam nesse monte de problema, nesse monte de porta fechada, nesse monte de doença, nesse monte de contenda, mas Jesus, aleluia, nessa tarde, ele dá uma ordem do céu, aleluia, e estes demônios tem que bater em retirada, pelo nome de Jesus Cristo, louvado seja Deus, e quando Jesus ordena, o mar vai se aquietar, louvado seja Deus, disse-lhe Jesus, por que são tão tímidos, ainda não tendes fé, olha só, Jesus queria só dos apóstolos, só a fé deles, Jesus queria só que eles usassem a fé deles e botassem em prática naquele momento, eles tinham que confiar na palavra de Jesus, mas eles não confiaram, eles olharam para a tempestade, eles olharam, aleluia, para o temporal de vento que estava sobre o barco, aleluia.

sentir um grande temor, diz uns aos outros, mas quem é este que até o vento e o mar lhe obedece? Olha aqui um ponto de interrogação, ele dizendo: eu já vi Jesus expulsar muito demônio, curar todo tipo de doença, mas agora até a, aleluia, natureza obedecer a voz desse homem. Quem é ele que até o vento e o mar lhe obedece? Sabe quem é? É Jesus Cristo, é o dono da vida, é o dono da natureza, é o dono de todas as coisas, é o dono que ordena, aleluia, louvado seja Deus, a libertação da tua casa. Creia nesta tarde no poder da palavra de Deus. E a Bíblia vai dizer que eles chegaram em Gadara. Chegando lá, Jesus, aleluia, aleluia, ele saiu do barco. E quando ele sai do barco, aleluia, vem ao encontro de Jesus do sepulcro, um homem com espírito imundo, o qual tinha sua morada no sepulcro. E nem ainda com candeias o podia alguém prender. Aleluia! Porque tendo sido muitas vezes preso com grilhões e cadeia, as cadeias foram feitas por ele, aleluia, em pedaços, em grilhões e migalhas, e ninguém o podia amansar, ninguém podia segurar aquele homem, porque aquele homem, aleluia, não estava com a força humana, aquele homem, ele estava fora de si, ninguém podia segurar ele vivia pelo sepulcro, porque aquele homem estava com uma legião de demônio. Mas quando a gente está com o Espírito Santo, quando a gente está com o Filho de Deus, Satanás tem que bater em retirada, ele tem que deixar teu filho, a tua vida, aleluia, vai tomando posse da tua vitória, quem crê dá glória a Deus, louvado seja Deus. Toma posse nessa tarde da tua vitória aí, meu irmão, toma posse da tua vitória aí, minha irmã, aleluia. Sabe o que vai acontecer agora? O demônio, ele vai clamar em alta voz: que tenho eu contigo, Jesus, Filho do Deus Altíssimo, conjuro-te por Deus que não me atormente, aleluia. Mas o próprio Jesus: sai deste homem, espírito imundo. Perguntou-lhe: qual é o teu nome? E aleluia, respondeu dizendo: legião meu nome, porque somos muito, aleluia. Louvado seja Deus. E Satanás desesperado, Satanás nesse momento está dando um grito de derrota, Satanás neste momento está pegando a doença, a depressão. Eita, eu já vejo Deus aqui operando, eu já vejo Deus aqui libertando, eu já vejo Deus aqui operando, eu já vejo o Espírito de Deus aqui, eu vejo a tua, olha aí Deus, ele crendo, olha aí meu pai, ela crendo. Eita, glória a Deus, é muito poder, é muita salvação nesta tarde da parte do Espírito Santo. E quem está salvando é a palavra de Deus, e quem está falando é a palavra de Deus, aleluia, louvado seja Deus. E Jesus vai perguntar: qual é o teu nome? E ele vai dizer: legião, porque somos muito. Louvado seja Deus. E Satanás vai implorar, ele vai suplicar, aleluia, para não ir para o inferno, mas para ir para os porcos. E Jesus vai ordenar, Jesus vai mandar, aleluia, aqueles demônios para aqueles porcos. Louvado seja Deus, porque Jesus estava preocupado com a alma daquele homem. Jesus queria que aquele homem fosse liberto, Jesus queria que aquele homem fosse salvo, aleluia. Aquele homem, ele foi salvo, aquele homem foi liberto daquela entidade, daquela opressão maligna. Nesta tarde tu está sendo liberto, restaurado, nesta tarde Deus está entrando com a salvação na tua casa, na tua vida, na tua família. E por último, aleluia, aquele homem vai implorar depois da libertação dele para ele estar com Jesus, mas Jesus não lhe permitiu, aleluia. Jesus mandou uma ordem: vai para tua casa, para os teus, e anuncia-lhes com grandes coisas o Senhor te fez e como teve misericórdia de ti. Olha que coisa linda, Jesus está dizendo: não, filho, agora tu tem que anunciar o evangelho, agora tu tem que apresentar eu para tua família, agora tu tem que falar que eu sou bom, a minha misericórdia dura para sempre, agora tu tem que dizer que o Deus que te libertou, liberta também o teu pai, tua mãe, teus irmãos, entra com a salvação na tua casa. Chegou o momento de tu e tua família entrar para dentro da arca, chegou o momento de vocês sair de fora da arca e entrar para dentro da arca, chegou o momento da tua salvação, chegou o momento da tua cura, da tua libertação. Creia no

bênção, a sua vitória, aleluia, na sua vida e sua família, porque eu já tomei posse da minha aqui. Fique todos na paz do Senhor e Salvador Jesus.

É isso aí, povo de Deus, meus amados ouvintes, nossos irmãos em Cristo que está nos acompanhando nessa tarde de quinta-feira e abençoada por Deus. Neste momento, né, louvado seja Deus, já ouvimos aí a palavra de Deus, uma palavra poderosa, né, do trono da graça de Deus aí para nossas vidas. Louvado seja Deus. E agora, neste momento, nós vamos estar ouvindo aqui, né, louvado seja Deus, um louvor, né, louvado seja Deus aí a pedido da irmã Karina, né, louvado seja Deus, pedido aí da irmã Karina, louvado seja Deus, um louvor, glória a Deus, aleluia, neste momento. Então vamos de louvor aí. Louvado seja Deus.

Louvado seja Deus, nós vamos ouvir o louvor aí, pedido da irmã Karina, né? Louvado seja Deus que está interagindo conosco aí. Ela pede um louvor aí, glória a Deus, né? Vaso de honra, louvado seja Deus. A irmã Karina aí, lá da Cidade de Deus 2. Deus abençoe, irmã Karina aí, a senhora, sua família, seu ministério aí, em nome de Jesus. 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

0: 16:41.
1: Glória, glória, glória. Louvado seja Deus na Grande Manaus, 16:41. Na Grande Manaus, louvado seja você que está aí no, nos interiores, você que está na Grande Manaus, você que está no carro, você que está no seu trabalho. Se sinta abençoado por Deus, amém? Vamos lá de divulgação nesta tarde. Louvado seja Deus do nosso aqui. Chegou o momento de divulgação do cronograma do Grupo de Missões Adote Uma Alma. Vamos lá, aqui nós temos uma campanha de segunda-feira, né? Aleluia, uma campanha poderosa, louvado seja Deus. Aleluia, toda segunda-feira às 12 horas, é, na responsabilidade do Grupo de Missões Adote Uma Alma. Aleluia, segunda-feira nós temos também Evangelismo no Semáforo. Toda segunda-feira nós temos aqui o Evangelismo no Semáforo, louvado seja Deus. Aleluia, à tarde, louvado seja Deus, amém? Com a nossa irmã Michele. E na terça-feira nós temos Visita nos Lares. Aleluia, com a nossa irmã Conceição. Aleluia, seus lideratos. Terça-feira nós temos Visita nos Lares, amém? Com a nossa irmã Conceição e seus lideratos. Louvado seja Deus. Quarta-feira nós temos mapeamento aqui da igreja, da sede estadual, em casa, louvado seja Deus. Toda quarta-feira sai uma equipe aqui da sede estadual, aqui da nossa igreja pentecostal Deus e Amor, aqui no centro de Manaus. Aleluia, redondeza aqui pelo centro de Manaus. A gente visita os lares, a gente entra, aleluia, na responsabilidade aqui do nosso pastor Francisco, né? Aleluia, glória a Deus. E eles entram, faz uma oração ali pelas pessoas que estão ali para receber oração e Deus confirmando e abençoando as famílias, amém? Quinta-feira, o evangelismo é no semáforo, amém? Quinta-feira, o evangelismo também é no semáforo. Hoje, daqui a pouco, aleluia, tem uma equipe aqui na Luz Antônio com Alexandre Amorim, aleluia, aqui saindo da nossa sede estadual, aleluia, Pentecostal Deus e Amor, número 525. Sexta-feira, nós temos evangelismo no Porto de Manaus. É amanhã, tem uma equipe saindo às 8 da manhã com a nossa irmã Neide, seus lideratos, amém? Nossa irmã Neide saindo pela manhã, louvado seja Deus. O evangelismo é ali no Porto de Manaus. Sábado, o evangelismo é no centro de Manaus, amém? Sábado, evangelismo no centro de Manaus com a nossa irmã Rosângela, aleluia, líder, né? Aleluia, da equipe de sábado e seus liderados, louvado seja Deus. Domingo, nós temos evangelismo ali no mercado municipal, aleluia, com o nosso líder Renato, nosso irmão Renato, aleluia, seus liderados. No domingo, saindo pela manhã também aqui da sede estadual e indo ali fazer a obra de Deus no mercado municipal da Grande Manaus, amém? Aleluia. E amanhã, sem perca de tempo, aleluia, nós temos o culto do trabalhador, louvado seja Deus. O primeiro culto começa às 6 horas da manhã, amém? Louvado seja Deus, é o culto do trabalhador, louvado seja Deus. Aleluia. O segundo culto, que amanhã está na minha responsabilidade, também começa às 7. Aleluia. Vai até 8 horas da manhã, o segundo culto, o culto do trabalhador. Aí, aleluia, temos o terceiro culto, que é com o nosso pastor João Arante e o nosso pastor André Zembruski. Louvado seja Deus. E sem perca de tempo, sábado, aqui na sede estadual, nós temos uma grande vigília, amém? Sábado agora, nós temos uma grande vigília na responsabilidade do grupo de missões Adote Uma Alma. Você que está aí, aleluia, glória a Deus, ouvindo agora a rádio, programa Voz da Libertação, que está aí no seu carro, que está no seu trabalho, que está aí, louvado seja Deus, na sua casa, nos interiores, você que quer participar de uma vigília, nós temos aqui na sede estadual sábado agora, a nossa poderosa vigília, pregando a palavra de Deus, aleluia, orando por todos nós, pastor Alex, aleluia, pregando a palavra de Deus, amém? E Deus confirmando a bênção e a vitória. Venha, traga, aleluia, essa pessoa comitiva aí de enfermidade. Aleluia, glória a Deus. Que Deus possa abençoar a vida de todos nesta tarde. Em nome de Jesus.

0: Isso aí, povo de Deus. Chegou o momento agora de a poderosa oração. Eu creio que o Senhor, louvado seja Deus, né, está nos respondendo já o vosso pedido, o vosso clamor a Ele, louvado seja Deus. Neste momento, você abre o teu coração aí, meu amado ouvinte, né, para receber aí a oração, louvado seja Deus, né, nós já ouvimos louvores, palavra do Senhor abençoada por Deus, louvores aí abençoados, todos nossos irmãos que estão interagindo conosco aí, que Deus possa abençoar a sua vida, louvado seja Deus. Então, neste momento, vamos estar orando ao nosso Senhor e Salvador Jesus Cristo pela vida de cada um de vocês.
1: Enxuga meu pranto.
2: Na minha aflição clamei ao Senhor, gritei por socorro ao meu Deus. Do seu templo ele ouviu a minha voz, meu grito chegou à sua presença, aos seus ouvidos. Salmos capítulo 18, versículo 6.
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0: Soberano e amado Deus e eterno Pai que está no céu, nessa tarde, Senhor, eu quero te agradecer, meu Pai, por este momento, meu Pai, que estamos aqui, Senhor, na tua presença. Eu te apresento a minha vida, Senhor. Ah, meu Pai amado, nesta tarde, Senhor, perdoa meus pecados, Senhor. Meu Deus, que estou aqui, meu Pai, por intermédio do Espírito Santo, Senhor, a interceder, meu Pai, por cada vida, Senhor, que nos ouve nesta tarde. Meu Pai, eu oro pela aquela pessoa, meu Pai, que está passando, Senhor, por um problema, Senhor, na sua vida conjugal, espiritual. Ah, Senhor, meu Deus amado, aquela pessoa que está enferma, Pai. Meu Deus amado, muitos deles já não têm mais esperança, meu Deus, de vida, Pai. Aquela pessoa que está na UTI, que está, meu Pai amado, no leito de um hospital. Aquela pessoa que está acamada, Senhor. Que para ele a sua vida muito já não faz mais nem sentido, meu Pai, de viver. Eu te apresento, Senhor, esta pessoa, Senhor. Eu te apresento, Senhor, este lar, Senhor, este casamento, meu Pai. Que está aí, Senhor, meu Deus, a falência, Pai.

Senhor, essa pessoa que está na rua, Senhor, meu Deus, muitos deles, Senhor, aleluia, não é porque ele quer, meu Pai, meu Deus, por causa, Senhor, das consequências, meu Pai, das suas vidas, meu Deus amado, sofrimento, meu Deus, eu te apresento toda esta pessoa, meu Deus amado. Eu te apresento, Senhor, esta pessoa que está com problemas, Senhor, no seu ministério, meu Pai. Que está sendo, meu Pai amado, e atacado, meu Deus. Sofrendo os contra-ataques, meu Deus, de Satanás na sua vida. Senhor, proteja, meu Pai, essas vidas, meu Deus. Guarda esta pessoa, guarda esta casa, guarda esta família, Senhor. Meu Deus amado, quantas pessoas estão em desespero. Quantas pessoas, meu Pai, estão clamando por um socorro, Senhor, nessa tarde, meu Deus. Pai, visita, Senhor, esta pessoa, meu Pai. Assim, Senhor Espírito Santo, como estava, Pai, como era, como é, Senhor, e o Senhor continua sendo eternamente o nosso Deus. O Senhor continua sendo, Pai, eternamente o nosso socorro, meu Pai. Como diz a tua palavra, Espírito Santo, releva os olhos para os montes, de onde me virá o socorro? O meu socorro vem do Senhor que fez os céus e a terra. Oh, e canta lá, Espírito Santo da verdade. Eu te entrego, Senhor, cada vida, meu Pai, cada família, Senhor, que estão aí, meu Pai, aleluia. Quantas pessoas, meu Pai, a ponto de desistir dos seus ministérios, dos seus projetos, dos seus objetivos, meu Pai, dos seus planos, Senhor, que planejaram, meu Deus. Ah, Espírito Santo, visita, Senhor, esta pessoa, meu Pai, nessa tarde, Senhor. Eu te apresento as nossas vidas, a nossa família, nossas parentelas.

Senhor, a família dos meus irmãos que estão aqui conosco, do Luzivaldo, Senhor, família dele, do pastor Raimundo, Senhor, eu te apresento nas tuas mãos, Espírito Santo, todos que estão nesta obra, meu Deus amado, aí da irmã Sebastiana, Senhor, te apresento o pastor André Zimbruski, meu Deus, abençoa, Senhor, teus filhos, abençoa o pastor Regino, meu Pai, abençoa todos os irmãos que pedem oração, Senhor, nessa tarde, meu Pai, todos os irmãos que estão interagindo conosco, meu Deus, abençoa cada um deles, meu Deus amado, Senhor, aqueles que estão na frente da obra, Senhor, aqueles líderes, meu Pai, meu Deus, abençoa estas famílias, Pai, abençoa seu ministério, meu Deus, porque muitas vezes, meu Senhor, ah, Espírito Santo, as pessoas veem um sorriso, Pai, nos rostos, meu Pai, mas não imagina, Senhor, como estão essas vidas, como estão esses líderes, como estão, Pai, os dirigentes, os pastores, meu Deus, ah, Espírito Santo, o Senhor conhece, meu Pai amado, cada um, mas nessa tarde, Senhor, eu creio que o Senhor chegou com socorro, meu Deus, para nós, o Senhor chegou com socorro para aquele doente, para aquela mulher enferma, eu te apresento a irmã Karine, meu Deus, a irmã Janaína, meu Pai, que está ali, meu Deus amado, precisando, Pai, de um milagre, meu Deus, abençoa ela, Senhor, cuida, Senhor, da tua filha, da tua serva, meu Pai, em nome de Jesus Cristo, meu Deus, como diz a tua palavra, Senhor, meu Deus amado, Senhor, é o socorro, meu Pai, eu creio que o Senhor pode trazer a cura para a vida da tua serva, meu Pai, em nome do Senhor Jesus Cristo, e todo aquele

dado, né, para nós, Senhor, todos que estamos precisando, ah, Senhor, moradia própria, meu Deus amado. Eu creio no nome do Senhor Jesus Cristo, Pai, nessa tarde, abençoa cada um de nós, não só hoje, mas para toda sempre. Amém, meu Deus, e amém, todos amados irmãos e ouvintes que nos ouvem nesta tarde. Amém.

0: Louvado seja o nome do Senhor Jesus Cristo. Quero primeiramente agradecer a Deus, né, por esta oportunidade que o Senhor nos concedeu nesta tarde. Aleluia. Agradecer ao Pai, agradecer ao Filho e ao Espírito Santo de Deus, ao nosso pastor Raimundo, que nos auxiliou nesta tarde. Que o Senhor Jesus possa abençoar a sua vida cada vez mais, meu irmão querido. Louvado seja Deus. Amém? Graças a Deus. Louvado seja o nome do Senhor Jesus. Aleluia. Glória a Deus. Chegou o final do programa do Grupo de Missões Adote Uma Alma. Quem despede é o cooperador Luzivaldo Marinho.
1: O irmão Francisco Cardoso.
0: Que a graça do nosso Deus e a bondade do Pai, do Filho e do Espírito Santo continue conosco até a sua vinda. Junte-se a nós. A seara da terra está madura.
2: Passou. Dezesseis horas.

0: de 5 segundos. 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
1: 18:02.
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9: Clamados ao Senhor. Oremos. Soberano Deus e majestoso Pai, no nome do Teu adorado Filho Jesus Cristo, aquele que deixou o esplendor de Sua glória, sabendo o Seu destino aqui, Ele voluntariamente se ofereceu a vir a este mundo e morrer e morte de cruz, para que através do Seu sacrifício perfeito nós tivéssemos perdão, salvação e vida eterna. Nós acreditamos no sacrifício vicário de Jesus Cristo. Nós acreditamos, meu Deus, que através daquele sangue vermelhinho e carmesim derramado no Calvário, nós temos acesso aos céus, à Tua presença, pelo novo e vivo caminho. Por isso, ó Pai, nesse momento de oração nós Te pedimos, venha perdoar todos os nossos pecados, de todas as maneiras que pecamos contra Ti, ó Deus, por pensamentos, palavras, atos, obras, gestos, olhares, sentimentos, ações, reações, interações, omissões, de todas as maneiras que desagradamos ao Senhor, que agora o poderoso sangue de Jesus Cristo possa nos perdoar e nos purificar. Meu Deus e meu Pai, o Senhor é o mesmo ontem, hoje e eternamente. Aquele que tudo pode fazer, aquele que tudo faz por nós. Vem operar um milagre em nossas vidas, meu Deus. Vem operar um milagre na vida de todos os irmãos e ouvintes que agora estão orando em toda a pátria brasileira. Meu Deus, os nossos olhos estão postos em Ti. Que o Senhor não nos ajudar, o que será de nós? Se o Senhor não nos socorrer, o que faremos? Se o Senhor não nos auxiliar, para onde iremos? Meu Deus, meu Pai, venha tocar em nós, Senhor Jesus. O Senhor pegou nas mãos da sogra de Pedro e ela foi curada na hora. O Senhor tocou naquela mulher paralítica e ela foi curada milagrosamente. Se o Senhor tocar em nós também nessa tarde, nessa noite, nós vamos receber a vitória e o milagre. Nós precisamos do milagre. O Senhor é especialista em fazer milagres. O Senhor é especialista em realizar o impossível. No Teu vocabulário, no Teu dicionário, a palavra impossível está apagada, está arriscada, porque o Senhor é o Deus que tudo pode fazer. O Senhor é onisciente, onipotente, onipresente. Por isso, meu Deus, vem nos ajudar, vem nos auxiliar. Vem realizar uma obra gloriosa em nossas vidas, Senhor. vem estender o teu braço forte para nos abençoar da melhor maneira e da melhor forma. Meu Deus e meu Pai, estamos esperando o teu socorro, o teu auxílio, o teu livramento. Estamos esperando a sua bênção. Nós queremos a sua presença augusta e soberana. Ah, meu Deus e meu Pai, na presença do Senhor há abundância de alegrias e à sua direita delícias eternamente. Por isso nós queremos a tua presença, Senhor, em nossas vidas, em nossos lares, em nossa casa, em nossa família. Nós queremos a sua presença diante de nós, porque se o Senhor estiver conosco, nenhum mal poderá nos atingir. Todas as muralhas do inferno, todas as barreiras do diabo, todas as barreiras de Satanás, toda a nuvem negra, toda a força contrária, maligna, satânica, diabólica, agora vai ser banida pelo seu poder e pela sua graça. Meu Deus, olha o teu povo orando, o teu povo clamando. Nós repreendemos, meu Pai, as obras do diabo, as obras do demônio. Essa pessoa que está enferma, doente, meu Deus, e que faz exames, faz ultrassonografia, faz ressonância magnética, ecocardiograma, todo tipo de exame, meu Deus. E a medicina moderna dos dias atuais não consegue diagnosticar a sua enfermidade. E essa pessoa está enferma, cada vez mais doente. Ah, meu Deus, essa doença é uma obra maligna, é uma obra satânica. Mas agora, Senhor, o seu braço forte vai repreender esses demônios. E essa doença que é espiritual vai ser dissipada pelo seu poder. As portas do inferno não prevalecerão contra a sua igreja. A sua igreja sempre será vitoriosa e vencedora. Essa obra da magia negra, da bruxaria, esta obra do inferno agora vai cair por terra. Porque o sangue de Jesus tem poder. O sangue de Jesus garante vitória. A nossa vitória está no teu sangue, está no teu poder, está no teu nome. Porque o nome de Jesus Cristo está acima de todos os nomes. Nenhum nome é mais poderoso do que o nome de Jesus. Esse nome forte que Deus deu a Jesus, que está acima de todos os nomes. E é nesse nome que nós estamos orando, clamando, pedindo, e temos certeza, convicção absoluta, que o milagre está acontecendo, não porque merecemos, porque somos dignos, não, mas é por causa da tua misericórdia, é por causa do sacrifício perfeito de Cristo no Calvário, é por causa do imensurável amor de Deus derramado em nós, através de Jesus Cristo, nosso Senhor. Porque Deus amou o mundo de tal maneira que enviou o seu Filho unigênito para que todo aquele que nele crê não pereça, mas tenha a vida eterna. É no nome do unigênito, Filho de Deus, do único Filho de Deus, Jesus Cristo, nosso Senhor, que temos certeza que a vitória está chegando. Ah, meu Deus, pode ser doença patológica, congênita, hereditária. Pode ser o mal que for, agora vai cair por terra. Depressão, opressão, angústia, desespero, aflição, medo, insônia, pesadelo. Toda obra maligna, diabólica, satânica, essa pessoa que não tem paz nem para comer, nem para dormir, nem para trabalhar, nem para viver, não tem mais alegria. O diabo está matando essa pessoa aos poucos, mas agora nós repreendemos esse demônio e essa doença que não era diagnosticada, agora não está sendo diagnosticada.

recebereis. E nós cremos que agora a boa mão de Deus, o braço forte do Senhor, está tocando em nossos corpos, tocando em nossas vidas e curando a nossa enfermidade e repreendendo as forças infernais, as forças diabólicas e satânicas. Não podem resistir esse nome forte, esse nome poderoso, esse nome maravilhoso que é o nome de Jesus Cristo. E essa pessoa que não tinha mais paz, não tinha alegria, agora nesse momento de oração, a alegria dos céus, a alegria de Deus, o prazer de viver está voltando a esse coração que estava aflito e atribulado. Meu Deus e meu Pai, os que esperam no Senhor renovarão as suas forças, subirão com asas como águia, correrão e não se cansarão, caminharão e não se fatigarão. Nós estamos esperando no Senhor. Temos certeza, meu Pai, que assim como a águia é renovada, esse irmão, essa irmã está recebendo o renovo dos céus agora, pelo poder do Pai, pelo poder do Filho e pelo poder do Espírito Santo. E essa pessoa que sentia dores atrozes em seu corpo, dores insuportáveis, essa pessoa que estava em metástase, em estado terminal, nem mesmo a injeção de morfina, de tramadol, conseguia aliviar essa dor. Agora, Jesus Cristo, nosso Senhor, o analgésico divino, está aliviando a dor dessa pessoa, o sofrimento dessa pessoa. Essa febre que não passa de acima de 40 graus, essa pressão alta, meu Deus, coloca tuas mãos. O Senhor é o analgésico divino para aliviar toda a dor, todo o sofrimento, toda a angústia, todo o desespero. Ah, meu Deus e meu Pai, o choro pode durar uma noite, mas a alegria vem pela manhã. Bem-aventurados que choram, porque eles serão consolados. E Deus impará de seus olhos toda lágrima. E ali não haverá mais morte, não haverá mais clamor nem dor, porque já as primeiras coisas são passadas. E o que estava sentado sobre o trono disse: eis que faço nova todas as coisas. O Senhor é Deus e coisas novas. Venha fazer algo de novo, algo de extraordinário, algo de maravilhoso, algo de sublime na vida dessa pessoa, dando a ela a bênção esperada, o milagre pretendido, a vitória buscada. Ah, meu Deus, o livramento almejado, desejado, agora vai acontecer. Porque aonde o Senhor está, o milagre acontece. Aonde o Senhor está, a porta se abre. Aonde o Senhor está, o diabo cai por terra, todas as muralhas, todo capeta, todas as forças infernais, toda a barreira do diabo, toda a nuvem negra está sendo dissipada, queimada, todo embaraço satânico está sendo destruído pelo sangue do Cordeiro. Pelos olhos da fé, nós estamos vendo as tuas mãos estendidas agora, e o milagre está acontecendo. Como está escrito na tua palavra, nós oramos, nós jejuamos, nós pedimos isso ao nosso Deus, e Ele se moveu pelas nossas orações. Venha se mover por nós, meu Deus, venha se mover em nossas vidas, venha realizar uma obra extraordinária, gloriosa, maravilhosa, na vida de cada ouvinte agora que está orando. Essa pessoa está esperando, meu Deus, aguardando com ansiedade. Assim como a noite espera pelo dia, assim como a praia espera pelo mar, assim como o vento espera pela chuva, assim como a primavera espera o inverno passar, essa pessoa está esperando o milagre acontecer. E o Senhor é poderoso para realizar essa bênção, dar essa vitória, esse livramento. Venha, meu Deus, levantar os caídos, fortalecer os fracos.
Venha dar alegria aos tristes, paz ao atribulado, orientação ao desorientado, ânimo ao desanimado, força ao cansado, alento ao desalentado, esperança ao desesperançado. Venha abrir a porta do emprego ao desempregado. Esse irmão, essa irmã que está desempregado há tanto tempo, a comida está faltando em sua mesa, o armário está vazio, a geladeira está vazia. Os seus filhos estão pedindo pão e ele não tem com que dar. Mas agora, meu Deus, o Senhor vai usar de misericórdia e abençoar essa pessoa poderosamente e maravilhosamente, dando a ela a bênção da prosperidade. Dando a ela, meu Deus, o milagre esperado, está escrito na tua palavra. E será que se ouvires a voz do Senhor teu Deus, tendo cuidado de guardar todos os mandamentos que eu te ordeno hoje, todas essas bênçãos virão sobre ti e te alcançarão. Bendito serás ao entrares, bendito serás ao saíres. Bendito serás na cidade, bendito serás no campo. Bendito o teu cesto, a tua amassadeira. Bendita a criação dos teus ovelhas, das tuas ovelhas, os rebanho, os teus animais. E em tudo que puseres a tua mão, o Senhor abençoará. E só estarás em cima e não estarás embaixo, e serás cabeça e não serás cauda. Os teus inimigos sairão por um caminho contra ti, mas por sete caminhos fugirão da tua presença. Porque o Senhor teu Deus está contigo, te abençoando e dando vitória. Nós cremos, meu Deus, no poderio, na autenticidade, na eficácia, no cumprimento da tua palavra. Os céus, a terra passarão, mas a palavra de Deus não vai passar.

porque essa pessoa tem procurado andar na tua presença, tem procurado ouvir a sua vontade, obedecer os seus caminhos santos. Agora, meu Deus, prospera essa vida. Dai a multiplicação do leite, do arroz, do feijão, do alimento, da comida. Que haja prosperidade de Deus nessa casa, que a bênção do Senhor permaneça nessa casa. Que esse demônio da miséria que está tentando destruir essa pessoa seja expulso dessa casa agora. O diabo veio para roubar, para matar, para destruir. Mas o Senhor veio para dar vida e vida com abundância. O Senhor vai dar vida a essa pessoa agora. O Senhor vai dar alento, vai dar ânimo, vai dar força. O Senhor promete em sua palavra, eis que envia o meu anjo diante de ti para te guardar nesse caminho e te levar ao lugar que te tenho aparelhado. Não te deixarei, não te desampararei todos os dias da sua vida. Aonde colocar as plantas dos seus pés, ali estarei contigo. 1.000 cairão ao teu lado, 10.000 à tua direita, mas tu não serás atingido. Ainda que eu andasse pelo vale da sombra da morte, eu não temeria mal algum, porque tu estás comigo. A tua vara e o teu cajado me consolam. Certamente que a bondade e a misericórdia me seguirão todos os dias da minha vida. E habitarei na casa do Senhor por longos dias. Meu Deus, venha abençoar todos aqueles que estão orando, que estão clamando. Muitos agora estão ajoelhados, assentados, deitados, em pé, andando. Estão clamando fortemente ao Senhor. Não importa, meu Deus, a posição que eles estão. O que importa é que os seus corações estão ligados com os céus. Ligado com o trono celestial, ligado com o Senhor. E o Senhor já está entrando providência. O Senhor é o Pai nosso que está nos céus. Aquele Pai amoroso, misericordioso, perdoador, compassivo, longânimo. Aquele Deus que está pronto para ajudar o teu povo, ajudar a tua igreja. Aquele Deus que está pronto para socorrer os pobres e os necessitados. É o Senhor que nos socorre, que nos auxilia, que nos ajuda. Por isso, meu Pai, não tarde em dar-nos a bênção esperada, o milagre pretendido, a vitória buscada. Venha realizar a sua grande obra. Nós queremos orar em favor da diretoria da Igreja Deus de Amor. Diretoria deliberativa, diretoria executiva. Diretoria da Fundação Reviver, da Reviver Help. Queremos orar em favor dos pastores, presbíteros, diáconos, cooperadores, membros, frequentadores, simpatizantes, frequentantes, novos convertidos, aqueles que te aceitaram como Salvador, que o Senhor possa segurar firme nas mãos dele, libertá-los, transformá-los, batizá-los com teu Espírito Santo, e que no próximo batismo eles possam descer as águas batismais e cumprir a justiça de Deus. Queremos orar em favor de todas as almas perdidas que ainda não te aceitaram como Salvador. Que o Senhor possa usar homens e mulheres corajosos, levando a tua palavra, e que as almas sejam salvas para o teu reino. Meu Deus, queremos orar em favor de todos os desviados do teu Evangelho, que estão afastados da presença de Deus, no mundo de pecado, no mundo de vaidade. Traz eles de volta para a tua casa, para a tua presença, para os teus caminhos. Queremos orar em favor de todos os irmãos e irmãs que estão fracos da fé, que não conseguem mais orar, mais jejuar, mais te servir, mais estar na tua casa, na vigília, no santuário. Não consegue mais estar no culto, não consegue mais participar da ceia. Não consegue estar continuamente na igreja, participando dos cultos. Porque mais vale um dia na tua casa do que outra parte em 1.000 dias. Preferiria estar à porta da casa do meu Deus do que habitar as tendas da impiedade. Ajuda esses irmãos, essas irmãs que estão fracos da fé, sem forças para te servir, para obedecer a tua palavra.

0: meu Deus, ajuda todo o teu povo. Meu Deus e meu Pai, aqueles irmãos que estão enfermos, aquelas irmãs que têm doença patológica, congênita, hereditária, doenças espirituais, síndrome do pânico, esquizofrenia, surto psicótico, esse demônio que quer destruir essa vida, nós repreendemos. Esse demônio que quer acabar com essa família, nós expulsamos agora. Esse irmão que está enfermo, meu Deus, e é espiritual, repreende esse demônio agora. Afasta essa obra da magia negra, da bruxaria. E que essa pessoa tenha saúde. O Senhor diz em sua palavra, eu irei e lhe darei saúde. O Senhor é aquele que nos dá saúde. O Senhor levou sobre a cruz todas as nossas enfermidades, todas as nossas dores. E pelas suas feridas nós somos sarados. O Senhor prometeu abençoar o nosso pão, a nossa água. E tirar do meio de nós as enfermidades. A Tua palavra nos diz que no meio do povo de Israel, quando eles andavam na Tua presença, não tinha um só enfermo. Por isso, meu Deus, cura todos os enfermos agora. Dai saúde a cada um, dai a bênção dos céus, dai o livramento do alto. Essa casa, essa família que está em contenda, em briga, em desunião, em desavença, repreende esses demônios da fofoca, do mexerico, da contenda, da briga. Que haja a paz de Deus esse lar nessa casa. E essa casa que está um verdadeiro inferno, se transforme agora num pedacinho dos céus. Porque o Senhor vai entrar nessa casa, nessa família. E aonde o Senhor chega, o mal não pode permanecer. Aonde o Senhor chega, o diabo tem que sair. Aonde o Senhor chega, todos os males têm que ser afastados, dissipados e queimados pelo Seu poder. Por isso, ó Pai, ouve a nossa oração, ouve o nosso clamor, ouve todos os irmãos e irmãs que estão orando, estão clamando, estão pedindo, em todo o Brasil, em todo o mundo, que a nossa oração chegue até o céu, chegue à Tua presença, e o milagre aconteça, e a vitória chegue, porque nós estamos orando em nome de Jesus Cristo, e para a glória do Pai, do Filho e do Espírito Santo, o milagre está acontecendo, a vitória está chegando, e a porta está se abrindo para a glória de Deus. E assim, amados, estamos chegando ao final de mais essa oração do entardecer. Hoje é quinta-feira, dia 1 de outubro. Estamos na primavera brasileira. E nós queríamos, antes de encerrar, fazer um convite às pessoas que ainda não aceitaram Cristo como Salvador, que possa fazê-lo agora. Você que quer aceitar a Cristo, reconciliar, ore comigo neste momento da seguinte maneira. Diga assim, Senhor Jesus, eu creio que o Senhor morreu na cruz para me salvar. E eu te aceito como meu Salvador. Escreve o meu nome lá no céu, no livro da vida, e sela com teu sangue. E eu prometo ser fiel até a morte e nunca me afastar da Tua presença. Você que quer reconciliar, olhe comigo assim, Senhor, estou reconciliando contigo, estou voltando para os Teus caminhos, para o Teu Evangelho, tenha misericórdia de mim, torna a escrever o meu nome lá no céu, no livro da vida, faz de mim de novo uma nova criatura transformada pelo Seu poder, eu quero ser fiel até a morte, e eu prometo de todo o coração, nunca mais sair dos seus santos caminhos. Você que aceitou Jesus, reconciliou, compareça na Igreja Deus e Amor mais próxima da sua casa, e diga ao pastor que você aceitou a Cristo através do programa, e ele vai ajudar você. Ou entre em contato conosco através do e-mail queraceitarjesus@pda.com.br ou do WhatsApp 011-950-944-645. E assim, amados, estamos chegando ao final de mais essa oração do entardecer. Hoje é quinta-feira, é primavera brasileira, 20 graus na capital paulista, agora já está 19 graus. Esse programa tem a direção e a supervisão geral da nossa irmã, Ireni Miranda. E nós dizemos a todos que o Senhor te abençoe e te guarde, que o Senhor resplandeça o seu rosto sobre ti, que o Senhor tenha misericórdia de ti, que o Senhor sobre ti levante seu rosto e te dê a paz.
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0: reviver. Que alegria estar mais uma vez aqui juntamente com vocês. Eu já cheguei espalhando amor. Já cheguei dividindo com vocês. Que vocês sejam aí impulsionados pelo Espírito Santo de Deus e que possam sentir esse amor tão grandioso, que é o amor de Jesus, né? O amor que foi demonstrado ali na cruz do Calvário por nós, mas também esse amor que nós temos por vocês, esse amor, essa alegria de estar aqui trabalhando em favor de quem? Em favor do necessitado. Ah, onde houver alguém que precisa da nossa ajuda, que possamos neste momento ser abençoados, exatamente isso, porque a pessoa que ajuda o outro, ela é abençoada. Ser abençoado e motivado a exercer este amor que o Senhor Jesus deu. É tão grande o amor dele, tão grande, que sabe o que ele fez? Ele foi distribuindo porções, e uma porção grande, graças a Deus, caiu sobre mim, entrou no meu coração, e é por isso que eu não abro mão de ajudar a quem precisa. Eu sou, sim, contribuintes das nossas instituições Reviver. E o nosso povo, esse povo que nos escuta de perto e de longe, é o nosso povo Deus Amoriano. E tem pessoas que são de outros ministérios, são de outras denominações, mas sempre estão abraçando a causa juntamente conosco. Então, de perto ou de longe, você pode estar ajudando. Você pode ajudar a nós, indo em qualquer igreja pentecostal Deus e Amor. Irmã Eliana, eu tenho aqui, olha, eu sou proprietário aqui de uma farmácia e quero doar remédios, sou proprietário de um supermercado, de uma loja, o que você quiser, onde você estiver, você pode estar fazendo a doação. Como você faz? Você vai até a nossa igreja pentecostal Deus e Amor, porque esse povo Deus Amoriano gosta de trabalhar em favor do outro, viu? Isso é algo lindo. Então, todas as nossas igrejas têm equipes ali para receber, tem equipe para poder fazer a triagem, para fazer a distribuição. Irmã Eliana, o que é essa triagem que a irmã fala? Deixa eu explicar. Porque assim, ó, nós não podemos doar para uma família, por exemplo, né, de 5 pessoas, a mesma quantidade de alimentos que nós doamos para uma família de 2 pessoas ou de 1 pessoa, não é? Porque tem pessoas que elas são sozinhas e também fazemos a doação. E às vezes tem uma família de 10, entende? Então nós não podemos doar, mesmo que a mesma cesta básica que é para uma família de 2 pessoas, não pode ser a mesma cesta básica para uma família de 5, de 10. Então, nós precisamos fazer essa triagem. A pessoa vão as irmãs, né? Aqui na sede nós temos assistente social, preenche uma ficha ali com o número de pessoas que tem, as necessidades das pessoas, né? Porque às vezes tem pessoa, por exemplo, que só precisa do leite, porque ela consegue o arroz, ela tem o arroz, ela tem o feijão, mas não, ainda mais quem tem criança não tem o leite, não consegue o leite para criança, né? Outro consegue a cesta básica, mas não consegue uma medicação. Então, precisa-se fazer uma triagem para atender a necessidade dessa pessoa. Outra pessoa precisa de roupa, outra precisa de sapato, outra precisa de tudo. Então, precisa da cesta básica, precisa de remédio, precisa de sapato, precisa de roupa. E é aí que entra, então, essa triagem que nós fazemos. A triagem nada mais é do que selecionar de acordo com a necessidade para que nós possamos estar ajudando. E todas as nossas igrejas pentecostal Deus e Amor no Brasil e no exterior, viu? Se tiver alguém no exterior aí também, porque sim, lembra que Jesus falou lá, ó, sempre tereis os pobres convosco. Então, onde nós estivermos, sempre haverão pessoas necessitadas. E há aqueles que são os domésticos da fé, e há também outras pessoas que quando vê ali, ah, é uma igreja, então eu posso conseguir ali um alimento, e a pessoa vai conseguir mesmo. O que nós não podemos é despedir essas pessoas que nos procuram buscando o pão, buscando o alimento ali. Nós não podemos é despedi-las sem ter ali uma cesta básica para poder entregar para aquela pessoa. E eu tenho certeza que vocês que estão nos ouvindo, né, por primeira vez, ou já são nossos ouvintes diários, né, todos os dias aí sintonizado conosco, né, eu tenho certeza que vocês já estão sendo tocados pelo Espírito Santo de Deus, que o mover do Espírito Santo de Deus já está aí, falando com você. Como que Deus fala conosco, né? Aqueles por primeira vez. Como que Deus fala conosco? Que ainda não teve não tem essa vivência. Ele fala de várias formas, sabia? Ele fala trazendo a nós pensamentos. Aqueles pensamentos, quando eu conto aqui para vocês, por exemplo, o que eu passei lá no meu passado, né, na minha vida passada, na minha infância, as necessidades que eu tinha, quando isso é o quê? É a memória que está me lembrando que no passado eu precisei. Mas aí entra o quê? Entra o Espírito Santo. E o Espírito Santo vai dizer, mas hoje você pode ajudar. É assim, ó, vem aqui um pensamento na nossa mente, e aí a gente pensa assim, nossa, por que que eu tô pensando isso? Porque o Espírito Santo tá falando contigo, ele está dizendo para você, no passado você não tinha, mas hoje você tem, alguém te ajudou no passado, é aquela consciência espiritual do bem. Aquela consciência que nos faz recordar que nós fomos também abençoados. E a bênção de Deus, ela é assim, né? Quando eu sou abençoada, gera em mim ali automaticamente um espírito abençoador. Então, eu quero abençoar. Eu fui abençoada, eu quero abençoar. E se você já foi abençoado na sua vida, que eu tenho certeza que já, você também está sendo agora gerado nesse espírito abençoador para que você também estenda a sua mão. Abra a sua mão, abra o seu coração, abra. E você vai ver que você vai viver a alegria do espírito de uma forma de recompensa. Aquele sentimento assim... Poxa vida, que bom que eu ajudei alguém.
1: E muitas vezes, né, é até interessante, você tocou num assunto assim, tanto delicado e maravilhoso ao mesmo tempo. Às vezes, a pessoa, ela está sentindo tristeza. Deus está tocando com tristeza no coração dela. Ela fala assim, não tem motivação para nada.
0: Exatamente.
1: Não tem vontade de nada. Aí você ajuda alguém, parece é como tomar um banho.
0: Sabe que já ouvi testemunho de pessoas, e eu tenho o meu próprio testemunho, porque eu sempre tenho o meu próprio testemunho.
1: Amém, né?
0: Porque quando eu estava lá no fundo do poço, eu fiz um propósito com Deus. Porque a minha vida naquele fundo do poço não tinha muito significado. Ah, eu tinha os filhos, eu tinha... Mas eu precisava de algo mais profundo. E o próprio Deus me resgatou, e me resgatou exatamente com esse sentimento. A minha vida tem sentido, porque tem pessoas que precisam da minha ajuda e eu posso ajudar.
1: E talvez você que está ouvindo agora, com o coração, sabe, triste, falando, minha vida não vale nada, eu não sou ninguém no mundo. Olha, você não tem noção como Deus preparou e a importância que você tem para Deus. Talvez essa tristeza já é o mover de Deus na tua vida. Toma posse disso, né?
0: Isso é muito interessante, porque traz um significado para nós, né? Traz um significado. Olha, eu ia contar um testemunho, mas já vou partir para outro.
1: Olha a quantidade, hein?
0: Já parti para outro. Por quê? Porque sim, falando dessa questão, né, de encontrar o seu lugar no mundo, essa questão de ter uma significância. E quando eu estava lá no fundo do poço, Deus, eu sempre digo, Deus, ele é tremendo, ele é maravilhoso, ele sabe como nos tratar e como tratar as nossas necessidades. E eu precisava disso. Então, eu estava lá, e a vida sem sentido, eu tentando me recuperar, sobrevivendo, né? Sobrevivendo. E aí, então... Eu fui chamada pela nossa diretoria para ir até a África para ver uma instituição beneficente que nós pudéssemos abençoar lá, que pudesse ajudar lá. E então, eu não, como não sabia, fui para um país, do país de Moçambique, e eu não sabia onde começar ali. Então, chamei lá o que nós chamamos da responsável pela igreja, né? Falei com ela, ó, estou aqui para esse propósito, e ela disse, não, nós vamos direto no Ministério da Beneficência. Falei, perfeito, lugar ideal. Cheguei lá, a secretária da ministra me atendeu e ela disse assim, a primeira coisa que ela falou assim, que tipo de pessoas vocês querem ajudar? E eu disse para ela, quem tiver necessidade. E ela falou assim, então, eu entendo que outras igrejas já vieram aqui e falam da mesma forma, mas quando nós falamos, aí elas começam a dizer, elas escolhem, eu quero ajudar tal lugar. E eu disse assim, não, o que, que você sugere para mim? E ela disse, tem um lugar que é uma infantaria, e as crianças, que é um orfanato, né, que nós chamamos de orfanato aqui, e essas crianças são levadas, e muitas crianças são levadas para lá, essas crianças não têm pai, não têm mãe, elas são abandonadas e são levadas para lá, mas eu acho que você não vai querer ajudar, hoje é o lugar que mais precisa, mas acho que você não vai querer ajudar, e eu perguntei por que, que eu não ia querer ajudar, ela disse, porque estas crianças são completamente deformadas.
1: Jesus!
0: Deformadas.
1: Ela estava te preparando psicologicamente, mas até eu e a Lária, que a gente tem mudou o tom, né? Porque não estava esperando
0: não
1: isso.
0: Não estava esperando, pois é. E aí ela disse assim para mim, ninguém quer ajudar essas crianças. Elas não têm nome, elas não têm endereço. E veio me contando a história. Não sabemos a idade delas, porque o que acontece? Em alguns países da África, eles têm uma questão que eles entendem o seguinte. Se nasce na família uma criança que tem alguma deficiência física ou mental, às vezes o mental demora um pouco mais para aparecer. Então, essa doença mental, eles vão cuidar dessa criança até que eles percebam que tem essa doença. Depois, eles pegam essas crianças, descartam na rua, colocam na rua. Sabe como a gente faz com o lixo de casa que a gente coloca na rua porque a gente sabe que o lixeiro vai passar?
1: É.
0: Exatamente. Eles fazem a mesma coisa. Quando não, até matam. Por quê? Porque eles têm uma crendice de que toda criança que nasce com uma deficiência física, essa criança, ela é considerada uma maldição. E eles têm que eliminar a maldição.
1: Jesus.
0: Exatamente. É triste a história. É medonha, né?
1: É, por se assustador. Dizer.
0: E aí, então, eu disse para ela, ninguém quer ajudar esse lugar? E ela disse, não, ninguém quer. Eu falei, então é lá que eu quero ir. E é isso que as instituições Reviver fazem, viu? Elas vão exatamente onde ninguém vai. Onde prometem, não cumpre. Porque, assim, é muito fácil eu chegar num país aí e já me entrosar lá, porque tem sim quem faça isso, tem vários ministérios que fazem isso, já se entrosar com uma coisa, com outra, até com política, né? Porque isso também é uma questão que a Igreja Deus e Amor não tem esse envolvimento, né? E ali, rapidamente, consegue, faz e acontece, mas desse tipo de trabalho as igrejas não querem fazer. E aí é onde nós chegamos. Mas você pode visitar visitar nossas redes sociais e ali você vai ver do que eu estou falando. Seres humanos pela metade. Tem vídeo ali, tem fotos e vocês vão poder estar. Vai lá! E aproveita, conta para outras pessoas, já fala das nossas redes sociais, passa por aí, olha, passa para frente essa experiência que eu acabei de contar e vocês vão conseguir, com toda certeza, alcançar mais vidas. Porque quando nós também passamos para outros, contando os testemunhos, é uma forma de espalhar o amor. Quando nós falamos também das redes sociais, das nossas instituições Reviver, é uma forma de espalhar o amor. E você pode ajudar, sim, ajudar, porque aqui no Brasil nós temos ali mais de 60 quilombos que estamos ajudando, então você pode também ajudar doando, sim, para as instituições Reviver através destas contas. Preste atenção.
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0: Estamos de volta agora, já naquele momentinho nosso, todo especial, momento de quê? De meditar na palavra de Deus, de aprender com o manual de vida para nós aqui na Terra. Então vamos ler em 1 Crônicas, capítulo 29, versículo 11, versículo 10. Vamos começar lá no versículo 10. Por isso Davi louvou ao Senhor na presença de toda a congregação e disse: Bendito és tu, Senhor Deus de nosso Pai Israel, de eternidade em eternidade. Tua é, Senhor, a magnificência, o poder, a honra, a vitória e a majestade. Porque teu é tudo quanto há nos céus e na terra. Teu é, Senhor, o reino, e tu te exaltastes sobre todos como chefe. E riquezas e glória vêm diante de ti. Tu dominas sobre tudo, na tua mão há força e poder, e na tua mão está o engrandecer e o dar força a tudo. Então preste bem atenção. Você que está nos ouvindo aí, né? E estávamos falando aqui exatamente isso, de crise existencial, né? Talvez você possa ter aí esse sentimento: ah, mas eu gostaria de fazer isso, eu gostaria de sair do fundo do poço, eu gostaria de ter essa alegria, né? Mas eu não consigo me mexer, eu não consigo. Presta atenção, esse finalzinho aqui, ó, fechou com chave de ouro. Olha aqui, ó. Preste bem atenção. E riquezas e glória vêm diante de ti. Tu domina sobre tudo. Ele domina sobre o teu sentimento. Ele domina sobre as questões que você não consegue. Sabe essa questão de não consigo me encaixar, não consigo me encontrar, não consigo valorizar, não consigo sentir. Ele domina sobre tudo isso. Tudo, sobre tudo, na tua mão há força e poder, e na tua mão está o engrandecer e o dar força a tudo. Essa força que você procura, que você busca e você não encontra, então preste atenção, em Jesus você tem tudo isso. Em Jesus você tem paz, você tem felicidade. Mas eu nunca vi alguém falar que é feliz. Você não é 24 horas por dia feliz, mas acredite, a alegria do Espírito Santo transborda as nossas vidas, que até nos momentos de tristezas, de perda, de dor, nós conseguimos encontrar a alegria do Espírito. Nós conseguimos encontrar motivo para sermos gratos, até mesmo pela dor. Porque eu, depois de testemunhar isso para vocês, hoje eu digo: bendito é o nome do Senhor, que precisou, ele precisou, eu não tomei atitude antes, mas ele precisou me levar lá no fundo do poço. Bendito é o nome do Senhor que me levou no fundo do poço para que lá eu pudesse encontrar, me encontrar e encontrar uma realidade que me fez entender que eu sou mal agradecida. Exatamente. Quando nós reclamamos, né? Quando nós perdemos o sentido da vida e nós vemos que pessoas, nas condições das quais eu vi, têm prazer em viver, estão lutando pela vida, são pessoas que não existem. O Espírito Santo me disse ali: são seres humanos pela metade. E eu disse: sim, Senhor, são seres humanos pela metade. E aí a resposta dele para mim foi: mas eu também morri na cruz por eles. Então, preste bem atenção. Ele morreu por aquelas crianças que eu visitei ali. Ele morreu por todo este mundo, por pessoas que nós nem imaginamos, e morreu por você também. Para que você um dia pudesse encontrar sentido na sua vida, para que você um dia pudesse simplesmente dizer: eu posso sair desse poço. É verdade, existe sim, existe, porque quando eu estava lá no fundo do poço, ele disse assim para mim, eu falei: Senhor, eu não consigo sair desse fundo do poço. E aí ele disse para mim: preste atenção, se você não consegue sair, enquanto você precisar ficar aqui, eu vou estar com você. Mas quando você estiver pronta para sair, eu também estarei com você. E isso é o que o Senhor está dizendo para você. Se você tem questionado aí a sua existência, preste bem atenção. O Senhor é aquele que não te abandona. E Ele tem poder para te tirar desta situação. Tá triste demais a situação? Não tem problema não. Nosso Deus te encherá de alegria. Porque este é o propósito dEle para as nossas vidas. Que vivamos aqui, mas que vivamos em paz, em alegria, em comunhão com os outros, em satisfação. E ainda que você algum dia pergunte para você mesmo, qual o motivo de você estar aqui? Sabe de uma coisa? A sua consciência espiritual ou humana vai te responder, porque alguém precisa de você e vai valer a pena. Vai valer a pena, com toda certeza. Chegamos ao finalzinho de mais um informativo Reviver. Lembrando que todos os dias você tem um encontro marcado comigo aqui às 18h30. E vamos sim sempre estar falando de coisas boas, testemunhando para que você possa aprender também com os nossos testemunhos, além da palavra de Deus. Preste bem atenção, visita lá as redes das instituições Reviver, que você vai ver quanta coisa boa tem ali. Deus abençoe você, muito obrigado. Obrigada, Lari. Cido, que Deus te abençoe também.
1: Amém.
0: E as suas despedidas.
1: Todos nós, agradeço o espaço que você deu no seu dia para nós, e tenho certeza que tem um resultado muito bom esperando na sua vida. Deus vai mudar você através das suas ações.
0: Deus abençoe e até o próximo, se Deus quiser.
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8: 18 horas e 58 minutos.
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9: 19:59.
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paz do Senhor, queridos amados ouvintes, quem tem o imenso prazer de saudar a todos, eu sou irmã em Cristo, cantora Ângela Gonçalves. Gostaria neste momento de compartilhar com todos os irmãos uma grande vitória, uma grande bênção que Deus entregou nas minhas mãos, nas mãos do meu esposo, no evento que a gente teve em São Paulo, o 8º Encontro de Mulheres de Fé. Quero aqui falar com os irmãos, contar em rápidas palavras, né, o milagre que Deus realizou. Quando eu estava indo para São Paulo, deixei meu esposo em casa, não estava muito bem. Tinha nascido um caroço no pescoço dele e esse caroço, ele foi crescendo. Esse caroço nasceu em cima do atraco que ele fez, né, há um ano atrás. E nasceu esse caroço e foi crescendo, foi aumentando e isso deixou a gente bastante preocupado. E quando fui viajar, ele não estava muito bem. Chegando no encontro de Mulher de Fé, na oração, Deus derramou um poder tão grande. Neste encontro, a presença do Senhor foi tão real, foi tão maravilhosa, que na hora da oração dos milagres, da cura divina, quando a irmã Débora, a nossa querida irmã Irene Miranda, chamou todo o povo ali para frente para orar, ali nós levantamos a mão ao céu e oramos, pedimos o milagre do Senhor, a bênção do Senhor, a unção do Senhor sobre nossas vidas. E saímos dali muito feliz, cheio da presença do Senhor. E quando eu cheguei em casa, né, irmãos, cheguei em casa, o meu esposo estava pior, porque ele já não mexia mais o pescoço, aquele caroço estava muito grande e já estava já entrando naquele estado febril. E eu cheguei, coloquei as mãos sobre aquele caroço e ele orando no espírito, e no espírito falando: Senhor, a unção que o Senhor derramou sobre nossas vidas nesse encontro de mulheres, Pai, que essa unção esteja nas minhas mãos. E foi apertando aquele caroço. E quando foi de manhã, às 11 horas, a gente estava na sala ali, sentado ali, conversando comigo. De repente, ele colocou a mão, ele sentiu que algo desceu no pescoço dele, ele colocou as mãos e aquele líquido, aquele caroço, aquele tumor estourou. Saiu muito, muito pus, era um cheiro assim, era um odor terrível. E foi saindo daquele caroço, foi saindo e aquele caroço desapareceu para a honra e glória do Senhor Jesus. Meu esposo está curado, não tem mais nada, não sente mais nada. E eu só tenho a louvar a meu Deus e compartilhar com todos vocês essa grande bênção, essa grande vitória que o Senhor Jesus concedeu para o meu esposo, Diácono Sidney Gonçalves. Eu sou a cantora Ângela e estou aqui testificando, contando esse testemunho, um milagre que Deus realizou através deste culto, 8º Encontro de Mulheres de Fé em São Paulo. Deus abençoe a todos.

0: temos aqui três horários específicos de oração, né? E pelo horário da manhã, deu início esse horário das 6 às 6:30, das 6 às 6:30 da manhã, com Alagoas, né? Alagoas, Maceió, oraram com a gente. Já gostaria de agradecer as irmãs ali de Alagoas, Maceió, que oraram conosco. No horário das 7 da manhã também tivemos oração com as nossas irmãs ali de Recife, de Pernambuco também, que oraram, que clamaram a Deus juntamente conosco. E também no horário da 1 da tarde, Salvador, Bahia. E também ao meio-dia tivemos também Rio de Janeiro, que oraram com a gente. Então foram estados específicos que oraram conosco nesse dia de hoje. Já gostaria de agradecer a todas essas mulheres, esposas de pastor, com todas as líderes que estiveram orando conosco. E essa oração de hoje foi uma bênção. Tivemos várias irmãs entrando, né, juntamente conosco. E é isso que é o jejum de Esther, não é verdade, irmã Raquel?
1: Exatamente. O jejum de Esther é propósito. Isso. Né? Quando nós colocamos um propósito, quando nós oramos. E esse mês de outubro, por que que foi escolhido esse tema em favor das crianças? Porque nós temos a comemoração do Dia das Crianças e nós 12. Sabemos o quanto é importante nós clamarmos, nós intercedermos, nós buscarmos a Deus em favor das crianças. E eu creio que o Senhor vai curar, vai libertar. Quantas crianças doentes, quantas crianças em situações tão difíceis que entristecem o nosso coração. E esse dia de hoje é colocar diante do nosso Deus as nossas petições, nós levamos ao alto, nós levamos ao Senhor. Nós temos aqui como texto base para essa proposta é o Salmo 91. Todo mundo conhece o Salmo 91, né? Se nós perguntarmos às crianças, você conhece Salmo 91? Você conhece Salmo 23? Geralmente você que está em casa, você já leu para os seus filhos, todos conhecem o Salmo 91. E nós temos o versículo 11 que diz, porque aos seus anjos dará ordem ao teu respeito para te guardarem todos os teus caminhos. Eu creio que o Senhor vai estar livrando, vai estar guardando. Você, mãe, que talvez está nos acompanhando, você está com um filho hospitalizado, você está com um filho passando por dificuldades na escola, você está com crianças passando por crises de ansiedade. Nós vemos hoje crianças sofrendo já com medicamentos devido ao emocional, mas hoje você, mãe, você, tia, você, vó, vocês que estão nos acompanhando, coloquem as crianças em oração, aquelas que você conhece e aquelas que você não conhece. E claro, hoje nosso propósito é orar. Então nós já vamos orar. E quero convidar você que nos acompanha pelo Instagram, você que nos acompanha pela rádio, você que está aí já aguardando, porque o jejum de Esther, eu sei que ele é aguardado. Deu 20 horas, todos já ficam na expectativa, aguardando por esse momento tão especial. Então nós já iniciaremos, a irmã Dalva vai iniciar esta oração e eu creio que o Senhor ouvirá o nosso clamor. Não deixe que apenas a irmã Dalva ore, a irmã Lília ou eu. Nós não estamos aqui para orar sozinhos, nós estamos aqui para orar com você. Seja um ambiente que você possa dobrar os joelhos, seja um ambiente que você conecte o seu pensamento com o Senhor, se você está no seu local de trabalho, mas não deixe de orar. Ore conosco. Clame a Deus, porque o nosso Senhor está disposto, seus ouvidos não estão agravados para nos ouvir. E agora nós vamos buscar ao nosso Deus sabendo que Ele nos ouve. Mandalva, vamos iniciar esse clamor com fé. Nós somos mulheres de fé.
2: Com certeza.
1: E nós estamos falando com mulheres, com homens, com uma igreja cheia de fé. Então vamos orar,
0: irmã Raquel. E antes também desta oração, né, irmã Dalva, a gente não pode esquecer de falar para as irmãs compartilhar, não é verdade? Isso. Compartilha, deixa seu like, deixa seu joinha para você que ainda não é participante do nosso Instagram, né? Que é o @oficialmulheresdefé. Gostaria de convidar você, querida, que está aí agora. Participe desse Instagram, a gente sempre está colocando coisas novas, coisas abençoadas, e este mês de outubro também é o mês rosa também, né? Então, vamos ter várias coisas aí importantes, então se eu fosse você, eu já compartilhava com as amigas, com as conhecidas, pelo menos 5 pessoas aí, não é verdade, Mandalva?
1: Com certeza. O compartilhamento, ele é muito importante, porque, por exemplo, eu tenho, o meu Instagram tem pouquinha gente, o meu Instagram, acho que o seu deve ter mais, mas o meu é bem um pouquinho, gente. Mas se eu compartilho com mais um,
0: com mais uma amiga,
1: Mulheres de Fé, isso. IPDA Oficial, então, todas estão sendo evangelizadas. Se eu compartilho com você, se eu compartilho com a Lília compartilha com uma outra amiga. E é isso que nós estamos falando, compartilhar. Porque não só o jejum de Esther está lá no nosso Instagram, nós temos mais conteúdo que
0: muito
1: vai
0: conteúdo
1: abençoar
0: importante.
1: A vida de cada um que estiver acompanhando.
2: Eu sempre falo... Off-road que teve agora, né?
0: Isso, sempre falo isso também, pelo menos 5 amigas. Pelo menos 5. Se for pelo menos 5 amigas que você compartilhar, e eu compartilho com 5, a irmã Dalva com 5, a irmã... Todas as irmãs que estão agora entrando, compartilha com 5 amigas, pelo menos.
1: Vai, o nosso Instagram, Mulheres de Fé, vai bombar,
0: vai,
1: né?
0: Subiu o número de pessoas, em nome de Jesus.
1: Exatamente. Então, vamos nos preparar para orar. Bem rapidinho, você compartilha agora. É momento de oração.
3: Falemos então com o Senhor. Pai querido, Pai amado, é nesta noite que nós estamos aqui reunidas, Pai, no Teu nome. Pai, para Te glorificar e para Te bendizer, ó Deus, por tudo que o Senhor tem feito por nós. As nossas palavras são poucas... mediante a tudo que o Senhor é para nós, porque o Senhor é o Deus grande, o Deus todo-poderoso, o Deus que criou todas as coisas, o Deus que nos formou, o Deus que tem nos sustentado. Pai, nós podemos Te louvar e Te bendizer, ó Deus, porque grandes e maravilhosas são as Tuas obras. Tu és o Deus todo-poderoso, o Deus que pode fazer infinitamente mais daquilo que pedimos ou pensamos. Senhor, é nesta noite que nós estamos aqui reunidas, Pai, no propósito do jejum de Esther. Senhor, o Senhor conhece cada irmã que neste dia se propôs a jejuar, a orar, a falar contigo, a colocar este propósito ao Senhor, intercedendo por alguém da sua casa, da sua família. Senhor, olha para nós agora, Senhor. Segundo a Tua misericórdia, sonda os nossos corações, ó Deus, sonda as nossas vidas, vê se há algum caminho mau, ó Deus, e segundo a Tua misericórdia, perdoa os nossos pecados, perdoe os nossos erros, as nossas falhas, sejam por palavras, por atos, pensamentos, por atitudes. Senhor, nós precisamos de Ti, a cada dia nós precisamos estar mais perto do Senhor. Os dias são maus e turbulentos, Pai, e sem a Tua presença nós não podemos viver. É somente com o Senhor que nós conseguimos, Pai, vencer os dias maus. É somente contigo que nós podemos vencer, Pai, as astutas ciladas do inimigo, porque o diabo é astuto. Ele vive rugindo como um leão, buscando a quem possa tragar, jogando seus dardos inflamados. Meu Deus, olha para nós nesta noite, Senhor. Meu Deus, olha para cada irmã que está agora no seu lar, elevando os pensamentos ao Senhor. Não somente esta irmã, mas também este irmão, esta família agora que ora junto conosco. Senhor, Tu és aquele que contempla vidas e corações, situações o Senhor tem visto, Pai. Nada está oculto aos Teus olhos. Pai, dos céus, venha com a Tua graça para abençoar a vida desta casa, desta família, desta irmã. Venha fortalecer em fé, em confiança. Meu Deus, Senhor, que nós possamos ter testemunhos, Pai, de vitória, daquilo que o Senhor tem o poder de realizar. Meu Deus, o Senhor é poderoso para abrir portas onde há portas fechadas, onde há portas cerradas. Senhor, o Senhor é poderoso para entrar com salvação, com libertação. Meu Deus, e é nesta noite que nós oramos, Senhor, em prol das crianças. Nós estamos no mês de outubro, um mês que é considerado o mês da criança. Senhor, quantas crianças, Pai, deixaram de sorrir? Quantas crianças deixaram de brincar? Quantas crianças, meu Deus, estão muitas vezes influenciadas, Pai, por jogos? Senhor, olha agora dos céus, nós pedimos agora a Tua proteção. Tu és aquele que vê todas as situações, Senhor Deus, e nós oramos para aquelas crianças que agora estão nos orfanatos, crianças que são cuidadas, Pai, mas não têm um amor biológico. Senhor Deus, o Senhor tem visto, Pai, o quanto esta criança gostaria de conhecer a mãe biológica. biológica. Senhor, meu Deus, o Senhor sabe as dificuldades que esta criança tem. Meu Deus, quantas lágrimas, muitas vezes, ela chora, Pai. Meu Deus, e somente o Senhor é aquele que vê. Meu Deus, todas as situações que muitas vezes no dia a dia ela tem passado, o diário dela, o Senhor tem visto, Pai. Senhor, e quantas crianças, mesmo sem saber quem é o Senhor, ajoelha e fala, meu Deus, se o Senhor existe, me ouve. Ó Deus, quantos casos, quantas situações, Pai, nós temos ouvido, quantas situações, Pai, no mundo nós vemos, Senhor, somente o Senhor pode ser o consolo desta criança. Meu Deus, neste mês que é festivo da criança, Senhor, o Senhor pode, Pai, presentear a ela com algo que muitas vezes não seja um presente, um brinquedo, mas sim aquilo que ela espera no seu coraçãozinho tão pequeno. Pai, olha dos céus agora, o Senhor tem visto quantas crianças são rejeitadas, crianças que são abandonadas, crianças que estão, meu Deus, nas ruas, jogadas, Pai. Meu Deus, que muitas vezes tem o desejo de ter um pai presente, de ter uma mãe presente, mas muitas vezes existe esta distância. Ela não sabe a quem socorrer. Meu Deus, e o seu coraçãozinho muitas vezes está fechado, traumatizado, devido a tantas circunstâncias que ela tem vivido. Ó Deus, o Senhor é aquele que pode, que faz, meu Deus, milagres acontecer. E o Senhor usa pessoas, Pai, para ser agente de bênção na vida desta criança. Ó Deus dos céus, agora que contempla, Senhor, lares, famílias. Quantas famílias perderam uma criança porque ela desapareceu? Senhor, tenha misericórdia. Quanto esta mãe tem chorado, quanto esta família tem chorado, buscando em todos os meios, Pai. Ó Deus, por esta criança que desapareceu. Senhor, o Senhor é fiel e poderoso para mostrar o caminho. Ó Espírito Santo de Deus, que intercede agora por esta família, Pai. O Senhor é poderoso para enxugar estas lágrimas e trazer o sorriso novamente, trazer a comunhão de volta. Senhor, o Senhor é poderoso para mudar esta circunstância, tudo aquilo que Satanás tramou, ó Deus, para reverter os passos, meu Deus, desta criança, ó Deus, porque o futuro da nossa nação é as nossas crianças, e por isso nós oramos por elas hoje, ó Pai, porque são crianças que necessitam de Ti, crianças necessitam do Teu poder, da graça do Senhor, da Tua intervenção, ó Pai. Espírito Santo de Deus, que intercede nesta hora, Senhor, são tantos

0: necessitados, tantas famílias que necessitam, Pai, da Tua proteção, das Tuas mãos, Senhor, estendidas. Somente o Senhor pode consolar vidas e corações. Pai, entra com a Tua providência divina. Senhor, o Senhor é poderoso para mudar circunstâncias. O Senhor é o Deus que muda quadros para abençoar os Teus filhos. Pai, é por isso que nós oramos agora em situações que são tão delicadas. Pai, olha dos céus agora, Senhor, para esta casa, para esta família. Meu Deus, onde os filhos um dia estão com o pai, outro dia estão com a mãe. Muitas vezes aquela criança não sabe, Pai, a quem seguir, ó Deus, porque existe uma grande adversidade. Espírito Santo de Deus, somente o Senhor pode guiar os passos dessa criança. Pai, por isso nós pedimos agora a Tua intervenção, que caia por terra todas as obras do inimigo, tudo aquilo que Satanás tem tramado. Ó Deus, olha dos céus agora e segundo a Tua vontade, Pai, realiza, Pai, a Tua obra maravilhosa, para que haja o louvor, para que haja o testemunho, para que o Teu nome seja glorificado. Meu Deus, nós cremos e confiamos que o Senhor é Deus conosco, que o Senhor é o Emmanuel, aquele que age nas nossas vidas, Pai, que nós possamos ser agente de bênção na vida daquelas crianças que estão distantes, Pai. Quantas crianças passam por nós, Senhor, no caminho, quantas crianças muitas vezes sentam ao nosso lado, ó Deus, e de repente nós não sabemos o que aquela criança passa, mas muitas vezes ela está querendo um consolo, um abrigo, ela está querendo ser refugiada, porque ela sabe que as situações que ela está vivendo são situações difíceis. Pai, olha dos céus agora, Senhor, visita, Senhor, crianças, Pai, crianças que precisam ser abrigadas por Ti, ó Deus. Senhor, quantas crianças estão viciadas em jogos malignos, jogos que muitas vezes trazem, Pai, meu Deus, obscuração a esta criança, mas Senhor, que o Senhor possa mudar a história, em nome de Jesus nós oramos crendo no Teu poder. Ó Deus, abençoa a nossa irmã Lília, que prosseguirá com esta oração, em nome de Jesus.
1: Aleluia, meu Deus, em concordância, Pai, com a oração da Tua filha, Pai, nós estamos aqui, meu Deus querido, no início desse mês, ó Pai, para entregar ao Senhor, meu Deus querido, deste dia tão abençoado, meu Pai. Tivemos, meu Deus querido, essas orações durante o dia todo, meu Pai. O jejum que aconteceu no período da manhã. Pai querido, eu te louvo, meu Deus, eu te engrandeço, Pai, por cada irmã, cada mulher de fé, Senhor, que se esforçou para entrar, meu Deus, conosco, meu Pai, nesta oração de Esther, nesse dia de hoje, nesse mês de outubro, Pai querido, a qual será um mês de bênção e de vitória também para a nossa vida, Pai. Eu apresento a Ti agora, meu Deus querido, todas as crianças, Pai, que está passando, meu Deus querido, por algum momento difícil, por alguma dificuldade, Senhor. Crianças, meu Deus querido, que tem algum tipo de necessidade especial, sabemos, meu Pai querido, aleluia, que tem crianças, meu Pai, que estão passando por momentos difíceis, seja na escola, seja, meu Deus querido, com bullying, meu Pai, seja talvez também com uma dificuldade ao aprender, Senhor, de aprendizado, meu Pai. Mas nós sabemos, meu Deus querido, aleluia, que o que na verdade essa criança precisa, Pai, é de um acompanhamento especial, Senhor. Nós sabemos, meu Deus querido, que o Senhor é um Deus que conhece todas as coisas. Talvez este pai, Senhor, não está olhando para este filho, meu Pai, para esta filha, para esse adolescente, Senhor. Talvez, meu Deus querido, ela precisa de um tratamento, ela precisa de uma ajuda, de um auxílio, meu Pai. Ou talvez, meu Deus querido, ela está sofrendo algum tipo até de violência, Senhor. Quantas crianças são violentadas, quantas crianças, meu Deus querido, têm passado por situações difíceis, meu Deus, mas eu creio, Pai, que o Senhor é um Deus que vê tudo, o Senhor é um Deus que contempla tudo, Pai, eu creio, meu Deus, que hoje o Senhor vai entrar, meu Deus, dentro da casa desta mãe, deste pai, o Senhor vai entrar nessa escola, meu Deus, o Senhor vai repreender este mal, o Senhor vai colocar por terra, meu Deus, esse espírito contrário da perturbação que está perturbando a mente dessa criança, desse adolescente, Pai. Eu creio, meu Deus, que o Senhor vai entrar também no sono dessa criança. Criança, meu Deus, que não consegue dormir bem à noite. Criança que tem se assustado. Criança, meu Deus, que tem chorado, que tem gritado, meu Deus. Criança

Pai querido, que tem passado, Senhor Jesus Cristo, noites em claras, aquela mãe, aquele pai não sabe como agir, Senhor, o que fazer, aleluia. Eu creio, Pai, que hoje, ou durante esta oração, meu Pai, aleluia, o Senhor já está cuidando desta criancinha, oh glórias. Sinto o toque do Senhor dentro da tua casa e agora, mamãe, papai, você que está nos acompanhando, você que tem orado, feito campanha pelos teus filhos, não desista de orar, de clamar. Ah, talvez você está falando, mas o meu filho é rebelde, ele não me ouve, ele não me escuta, está em más companhias, mas eu quero dizer para você hoje, aleluia, que o Deus Todo-Poderoso, Ele está ouvindo o teu clamor e a tua oração. As lágrimas têm caído pela tua face, o Senhor Deus também tem enxugado as tuas lágrimas, aleluia, porque a palavra do Senhor diz que o choro dura uma noite, mas a alegria, ela vem ao amanhecer, oh glória. Hoje você está chorando de joelho dobrado, mas você vai colher fruto, porque o seu filho vai ser a bem-aventurado. A sua filha vai ser uma bênção diante da presença do Senhor. Tudo aquilo que Satanás está tramando já caiu por terra hoje. Toma posse da tua vitória, aleluia. Toma posse do teu milagre, oh glória a Deus, aleluia, Senhor. Eu estou sentindo a tua presença aqui neste lugar. Eu tenho certeza, meu Pai, que esta irmã, esta pessoa que está em casa também já está sentindo a tua glória, a tua presença, Senhor. Porque a criança é o futuro da nossa nação. A criança é o futuro da nossa igreja, é o futuro pregador, é o futuro cantor, meu Deus. A criança, meu Pai, aleluia, ela é inocente, meu Deus. E muitas das vezes, meu Pai, nós não temos olhado para elas com um olhar verdadeiro, Senhor. Nos ajuda a ser pais melhores, nos ajuda a ser o ser humano melhor, meu Deus, a ter paciência. Porque nos dias atuais a qual nós estamos vivendo, o ser humano não tem paciência. Pai, o ser humano muitas das vezes não tem tempo, meu Deus, para olhar para o seu pequenino, para olhar para a sua adolescente, para a sua criança. Ela só precisa de um abraço, aleluia, ela só precisa de um carinho, oh, glórias a ti, Senhor. Oh Deus querido, vai tocando agora, Senhor, aleluia, onde há uma angústia, onde há uma depressão, uma opressão, Senhor, porque hoje em dia também, meu Deus, a depressão também tem chegado na vida de criança e adolescentes. Hoje em dia, meu Pai, as crianças, os adolescentes, eles preferem falar algo com aquela pessoa de fora do que com aquele que está dentro de casa, porque ele não tem diálogo com a família, Pai. Senhor, entra, meu Deus querido, no convívio familiar agora. Vai entrando, Senhor, vai dando paz, vai dando alegria. Meu Deus, tem misericórdia, meu Pai. E o mundo a qual, meu Deus, as redes sociais têm tomado conta, no mundo a qual a internet tem sido o primeiro lugar, mas nós sabemos que na nossa vida o que é em primeiro lugar é a tua presença, Senhor. Oh, aleluia, a tua presença que nos fortalece. Eu creio que hoje, Pai, a tua presença vai descer sobre esta casa. Hoje, meu Deus, a tua presença vai descer sobre esta família agora, aleluia. Esta criança que tem essa necessidade especial, talvez está em cima de uma cama agora, Senhor. Essa criança, meu Deus, que está numa cadeira de roda, meu Deus, que usa alguma muleta, meu Pai, entra agora na vidinha dessas crianças que se sente rejeitada, Senhor, que se sente, meu Deus, humilhada, talvez pelo coleguinha ou até pela pessoa da própria casa, Senhor. Entra agora, vai entrando, Senhor, e vai, meu Deus, aleluia, operando, meu Deus, dentro do coração desta criança, Senhor. Sabemos, meu Deus querido, que ela é especial para ti, ó Deus. Ela é escolhida por ti, meu Pai, aleluia, glória. E o mundo, meu Deus querido, a qual a desigualdade tem reinado, mas eu creio, Deus, que a partir de hoje essa criança vai começar a olhar diferente. A partir de hoje, meu Deus querido, este Pai vai começar a amar essa criança diferente, porque talvez, meu Pai, ela é desta maneira porque está faltando um pouquinho de amor, um pouquinho de carinho, meu Deus, de compreensão. Ah, Senhor Jesus.
Jesus, eu te peço agora também pelos profissionais de saúde, que tem sido o auxílio, meu Deus, dessas mães, Senhor, essa rede de apoio, porque essa mãe que trabalha fora, ela tem a rede de apoio, talvez do marido, talvez, meu Pai, de uma pessoa que ajuda ela.

possam amar as crianças como os próprios filhos, meu Pai. Ah, Senhor, tantas histórias, tantas coisas que a gente vê hoje, Senhor, como é difícil confiar, mas eu sei, meu Deus, que o Senhor prepara a pessoa certa na hora certa. Eu te peço agora, Senhor, entra dentro das escolas, meu Deus. Entra agora, dá sabedoria na hora da prova, Senhor, dá sabedoria, meu Deus, dá sabedoria, meu Pai, aleluia, Senhor, eu creio que vai haver testemunhos, eu creio, meu Deus, que mulheres irão testificar, meu Deus, depois deste dia de hoje, eu creio, Pai, que mulheres, meu Deus querido, irão olhar para suas casas, para suas famílias, com um pouquinho mais de paciência, de carinho, de compreensão, Senhor. Ah, meu Pai, porque a Tua palavra ainda nos diz mais que a mulher sábia, ela edifica a casa e a tola destrói, Senhor.

0: consegue se alimentar direito, não é qualquer tipo de alimento que essa criança pode comer, mas a partir de hoje o Senhor vai tocar neste estômago agora, a partir de hoje o Senhor vai trocar neste sangue agora, essa criancinha que é tão fraquinha, meu Deus, ah, meu Pai, eu entrego a Ti agora, Espírito Santo, confirma a Tua grande vitória e abençoa a nossa irmã Raquel, meu Deus, que vai dar continuidade a esta oração agora, em nome do Senhor, aleluia.
1: Senhor Deus e Pai, nós seguimos clamando ao Senhor, suplicando, colocando nas Tuas mãos, Senhor, cada criança. Pai, crianças que estão internadas, bebês que estão na UTI, crianças, ó Pai, que os pais aguardavam levar para casa, que prepararam um quarto, que prepararam um berço, que prepararam tudo na expectativa de chegar em casa com aquele bebê tão pequenininho nos braços, Senhor. E por uma intercorrência ou por uma enfermidade, por uma situação adversa, esse bebê, Senhor, ainda se encontra dentro desse hospital, se encontra nessa UTI. Esse bebê, Senhor, ainda não pôde ser abraçado pela sua família, ainda não pôde ser festejado, mas nós oramos, ó Pai, para que o Senhor tenha misericórdia, visite os hospitais, as UTIs, quantas crianças, Senhor, passando por enfermidades tão dolorosas, câncer e tantas outras. E quantas crianças mais, Senhor, aguardando por um diagnóstico que sequer aconteceu. Quantas crianças sofrendo, Senhor, pelos corredores dos hospitais, que não tem condição, que não tem um acesso, que não tem um médico especialista. Quantas crianças, Senhor, sofrendo em casa, porque os pais não conseguem arcar com o custo de um tratamento. Mas o Senhor é misericordioso, o Senhor é poderoso, o Senhor é fiel. E a este Deus soberano, eterno e justo que nós clamamos agora. Pai, quantas mães talvez estão nesse momento apresentando papéis de internação dos filhos. Quantas mães nesse momento, Senhor, estão levantando a Ti documentos, exames dos seus filhos e clamando, Senhor, eu creio que o Senhor pode fazer a obra na vida do meu filho. Eu creio que o Senhor pode trazer esclarecimento, porque talvez a criança tenha um sintoma, mas os médicos não conseguiram diagnosticar, um exame não conseguiu trazer clareza para o que realmente está acontecendo. Mas o Senhor é poderoso, o Senhor esquadrinha, o Senhor conhece, o Senhor sabe cada detalhe do corpo, ó Pai, deste pequeno. E o Senhor pode estender a Tua mão e pode transformar. O Senhor pode curar quando o Senhor quiser. O Senhor pode preparar um tratamento médico quando o Senhor quiser. O Senhor pode abrir portas e oportunidades, Senhor, para que essa criança seja bem cuidada. O Senhor pode, Jesus, e é por isso que nós Te suplicamos, meu Deus. Ô, Pai amado, dá vitória, Jesus, dá vitória. Quantas enfermidades sobre as crianças, ó Pai, não somente enfermidades físicas, mas também, Senhor, espirituais, colocando as crianças doentes, colocando, Senhor, as crianças em uma situação que os pais não sabem como fazer, crianças que choram de medo, crianças que não ficam sozinhas no quarto, crianças que não conseguem ficar sozinhas em ambiente nenhum, porque são tomadas por um medo excessivo, por uma ansiedade excessiva, Senhor, vai repreendendo, ó Deus, vai repreendendo, Pai, quantas crianças, Senhor, estão debaixo de palavras tão agressivas, quantas crianças, Senhor, dentro de um lar pelo alcoolismo dominado, quantas crianças, Senhor, dentro de um lar destruído pelas obras do maligno, Senhor, tenha misericórdia. Quando nós oramos, Senhor, pelas crianças, nós oramos pela família como um todo, nós oramos pela sociedade, nós oramos pela igreja, ó Pai, nós oramos por cada ser humano, Jesus. Oh, meu Deus, o nosso coração se entristece a tal ponto, Jesus, de nós imaginarmos crianças mundo afora desnutridas, crianças, Senhor, que estão vivendo com famílias abaixo da linha da pobreza, crianças, Senhor, que estão nesse momento se alimentando de um resto que a família, que os pais ou que elas mesmas encontram no lixo, que encontram, ó Pai, na rua. Tem misericórdia, meu Pai, tem misericórdia, Senhor. Eu sei que nós não podemos sanar todos os problemas desse mundo, porque enquanto houver pecado nesta terra, Senhor, haverá consequências, haverá desigualdade social, haverá enfermidade, haverá problema, Senhor, mas aquilo que nós não podemos fazer, nós levamos ao alto e nós suplicamos pela Tua benignidade, Pai. Quantas crianças até ao redor de nós mesmos, na nossa rua, no nosso bairro, no nosso ambiente onde nós frequentamos, ó Pai, quantas crianças, Senhor, nós olhamos neste frio, ó Pai, crianças sem um agasalho, crianças, Senhor, sem um devido cuidado, ó Pai, tenha misericórdia. Mas para que haja, Jesus, algo bom para essas crianças, nós precisamos orar pelos pais, precisamos orar para que o Senhor repreenda o espírito que leva essas pessoas à droga, que leva essas pessoas à destruição, Senhor, e consequentemente as crianças sofrem junto, Pai. Que o Senhor possa abençoar cada dia mais, cada pessoa que tem contribuído para o bem, cada pessoa, Senhor, que tem se doado para fazer algo para o próximo, cada igreja, Jesus, que tem pensado nas crianças, seja no ensino bíblico e seja também no cuidado social para com esses pequenos. Abençoa, Senhor, as instituições Reviver, que tem desempenhado um papel fundamental, extraordinário, maravilhoso.
2: Dezenove horas e 39 minutos.

0: Maravilha! 19h40 na capital do Amazonas. E agora nós vamos direto ao vivo do altar na oração do Getsêmani.
1: Na sede regional, ô Jesus, abençoa a sua ida, abençoa o seu retorno ao seu lar. Ô Jesus, eu creio que tudo já está preparado, Senhor, agendado no reino espiritual. Ô Jesus amado, ô Jesus querido, nesse momento de oração também, eu oro, Senhor, meu Deus, pela irmã Sebastiana, qual é coordenadora aqui da sede estadual. Tu adote uma alma, Senhor, abençoa a sua casa, a sua família, abençoa a sua saúde, Senhor, dê mais força, dê mais perseverança, guarda ela debaixo das tuas potentes mãos, poderosa e gloriosa. Jesus amado, eu te apresento também a irmã Fátima, Senhor, usa ela também, Senhor, através dos teus dons espirituais. Ô Jesus, como é maravilhoso o dom, Senhor, meu Deus, de ser ganhador de alma. Ô Jesus, capacita mais e mais a tua serva. Eu também quero te apresentar esse grupo, adote uma alma, meu Pai, levanta mesmo, meu Pai, como a tua atalaia de última hora. Levanta, desenvolvendo os teus dons espirituais, o dom de profetar, o dom de aconselhar, o dom de orientar, Senhor, o dom de ser um pregador de última hora. Ô Jesus amado, ô Jesus querido, eu quero te apresentar também o diácono. Abençoa cada diácono, abençoa seus familiares, abençoa sua família, sua casa, sua parentela, abençoa seu ministério, abençoa os presbíteros, meu Pai, abençoa seus familiares, a sua casa, seu ministério. Ô Jesus amado, ô Jesus querido, se porventura, meu Pai, existe algum deles que estão querendo desistir, Senhor, abandonar tudo, não permita, Senhor, não permita, Espírito Santo de Deus, que eles venham entender, meu Pai, que tudo tem o seu tempo, Senhor. Ô Jesus amado, ô Jesus querido, nesse momento de oração, meu Pai, eu quero te apresentar a vida da tua serva, que vai dar continuidade, meu Pai, abençoa, seja com ela também nesse

alma, Senhor. Estamos felizes com o Senhor, porque até aqui nos ajudou o Senhor. O Senhor é bem-vindo, meu Pai, neste culto de oração. O Senhor é bem-vindo no nosso meio, Senhor. Vem tomar a membresia, meu Senhor, realizando assim a sua grande obra, fazendo o que o Senhor quer fazer, fazendo o que abraz, meu Pai querido, Senhor, a sua vontade em cada vida, em cada coração. Estamos aqui, Senhor, porque queremos muito mais do Senhor. Somos necessitados do Senhor. Somos pecadores, meu Pai, pecadores esses.

de nós. Obrigado, Senhor. Muito obrigado pelo fôlego de vida. Obrigado pelas adversidades, pelas lutas, Senhor. Porque só assim, Senhor, nos aproximamos mais do Senhor. Ah, Senhor da glória. Por isso, Senhor Jesus Cristo, que nós estamos aqui, meu Pai, para agradecer ao Senhor. Entregamos ao Senhor esse mês, meu Senhor. Toma de conta, meu Pai. Não permita que viemos tropeçar. Não permita que viemos olhar para trás. Não permita, Senhor. Segura, meu Deus, na mão da sua igreja. Ajuda a sua igreja.

descer na olaria, Senhor, descer em oração, na casa do oleiro, Senhor, na intimidade com o Senhor, no diário com o Senhor, porque grandes coisas o Senhor tem a revelar para a sua igreja, grandes coisas o Senhor tem a fazer no meio de nós, Senhor, mas é necessário nós descermos, é necessário orar e vigiar, vigiar e orar, Senhor, nos ajuda.

no Senhor, dos irmãos presbíteros, meu Pai, pretenda pelos irmãos cooperadores, as irmãs que tem, Senhor da glória, aleluia, lutado pela sua obra, Senhor, até mesmo, meu Pai querido, os meus membros, Senhor, ajuda, Senhor, os novos convertidos, ajuda, Senhor, os visitantes, os irmãos católicos, meu Pai, os irmãos de outra denominação, que tem entrado neste lugar, Senhor, fazendo um propósito com o Senhor, ah, Senhor, lá em Calama, vem tocando na alma e no espírito, vem tocando no coração, vem tocando na mente, Senhor, vem tirando, meu Pai, todo pensamento negativo, todo pensamento de tristeza, todo pensamento de derrota, Senhor, porque o Senhor venceu e nós vamos vencer, meu Pai, basta nós olharmos no Senhor, aumenta a nossa fé, Senhor, acrescenta nesta noite, nos dá mais confiança, Senhor.

Senhor, mas que nós viemos olhar para o Senhor, que é alto, Senhor, consumador da nossa alma. O Senhor é o nosso companheiro, o Senhor é o nosso amigo em todos os momentos da nossa vida. Ah, Senhor, é o Senhor que planteia, é o Senhor que quer a vassourianda, é que entra na guerra, é o Senhor que vence a guerra por nós. Essa peleja não é nossa, essa guerra não é nossa, Senhor. É o Senhor que envia o seu anjo com a espada desembainhada. É o Senhor que vai cortando, corta para um lado, corta para o outro. Ai, calaba. A enfermidade não vai me vencer, não pode nos vencer, meu Pai, porque é o Senhor que cura, é o Senhor que garante a bênção e a vitória, é o Senhor que sara, é o Senhor que entra nesta casa, é o Senhor que faz o grande milagre no tempo certo, na hora certa, Senhor. Ah, Senhor, maior é o Senhor que está em nós, maior é o Senhor que lhe calabaceia, maior é o Senhor, e operando o Senhor, quem impedirá, meu Pai, quando o Senhor quer agir, quando o Senhor quer usar, quando o Senhor quer operar, quando o Senhor quer levantar, ah, Senhor, aleluia, é o Senhor que envia, é o Senhor que leva, para fazer uma grande boa obra, Senhor. Eu lhe apresento as campanhas da semana, eu lhe apresento, Senhor, a vigília de sábado, meu Pai. Ah, Senhor, usa cada um, Senhor, utiliza, Senhor, cada vida, meu Deus e meu Pai. Faz assim, Senhor, conforme a sua vontade, faz assim, Senhor, conforme o seu querer, abençoando a vida do pastor André. Ah, Senhor, serve o teu servo, meu Deus e meu Pai, o pastor Juarante, Senhor, o pastor Bosco, meu Pai querido, abençoe o teu servo, serve com ele, Senhor, e todos que têm auxiliado, meu Senhor, que eu sabia, meu Deus e meu Pai, conceder a bênção e a vitória, dando livramento à família, Senhor, meu Deus de glória. Ah, Senhor, quantas lutas, Senhor, os teus servos têm enfrentado, este irmão que está pastoreando, essa irmã que está pastoreando, meu Pai, quantas pelejas, Senhor, mas elas têm vencido, eles têm vencido, porque o Senhor tem estado na frente, Senhor, meu Deus e meu Pai querido, de cada evangelismo, de cada concentração, cada campanha, Senhor, conta as almas que o Senhor tem salvado, conta as vidas que o Senhor tem trazido, conta os corações que o Senhor tem aquebrantado. Ah, meu Pai, pelo poder genuíno da palavra, Senhor, que tem lavado, que tem limpado, que tem purificado, Senhor, continua, Senhor, continua, meu Pai, continua operando, continua sarando, continua libertando, transformando, surpreendendo a sociedade, Senhor. Somente o Senhor, meu Pai, entra no profundo e no oculto, Senhor. Somente o Senhor sabe o que está em trevas, meu Pai, e o Senhor pode trazer para a luz, porque o Senhor é a própria luz. Ah, Senhor, e operando, Senhor, na vida desta pessoa, Senhor, meu Deus e meu Pai, que é o filho pródigo, Senhor, quem vai impedir? O adversário não vai impedir, Senhor, não há quem impeça, meu Pai, o Senhor resgatar das drogas, o Senhor resgatar da bebida alcoólica, o Senhor transformar a vida deste homem, a vida desta mulher, Senhor. Ah, Senhor da glória, eu creio, Senhor, eu sei que o meu Redentor vive, e eu sei, Senhor, que muito o Senhor há de fazer, muito, Senhor. Ah, Senhor, calabás, ó Deus poderoso, o Senhor trabalha no oculto, meu Pai, nós não entendemos, nós não vemos, Senhor, mas sabemos que o

pelejando, Senhor. Vai trabalhando até, Senhor. Aleluia, a vitória chegar. É o Senhor, meu Deus querido, que garante, Senhor. Ajuda, Senhor, o teu povo. Esse povo, Senhor, ele se chama pelo seu nome. E tem caminhado, Senhor. E tem andado, Senhor, mediante as dores, meu Pai. Chorando, Senhor, semeando em lágrimas, meu Pai. Oh, Senhor, vem trazer nesta lamaçurianda, desta noite, um grande conforto. Vem trazer a calmaria, vem trazer a paz, Senhor. Invade o nosso ser nesta noite. Vem trazendo, Senhor, a confiança muito mais do Senhor, a esperança, Senhor. Aleluia, meu Senhor, que o Senhor está conosco, nós vamos. Se o Senhor vai conosco, nós vamos. Se o Senhor está conosco, nós vamos prosseguir. Não vamos desistir. Não vamos parar, Senhor. Porque o Senhor, aleluia, a sua alegria é a nossa força. Oh, Deus poderoso. Oh, Deus querido, meu Senhor. Muito obrigado, Senhor. Obrigado pelo seu grande amor. Pela sua infinita misericórdia. Obrigado, Senhor. Olha quantas coisas que o Senhor fez, olha como o Senhor trabalhou, meu Pai, como o Senhor tem livrado os teus servos, como o Senhor tem curado enfermidades, que até mesmo, Senhor, este irmão nem percebeu a cura. Ah, Senhor, porque o Senhor trabalha assim, toda honra e toda glória seja dada ao Senhor. O Senhor é merecedor, somente o Senhor, porque o Senhor, aleluia,

nesta noite, vem tocando, vem calabasteia. Entra no profundo, entra no oculto, Lecalás. Vem operando um grande milagre. Começa de dentro para fora. Um grande avivamento nesse dia de hoje. Para que amanhã nós viemos estar em pé diante das adversidades. E de joelhos, Senhor, diante da sua presença, meu Pai. Ah, Senhor, o mundo não pode nos parar. A luta não pode nos parar. Não podemos desanimar no meio da caminhada, Senhor. Senhor Jesus Cristo, meu Pai, porque devemos ter alegria, porque nós temos alguém que peleja por nós. E o momento que nós queremos conversar com o Senhor, o Senhor está pronto a nos ouvir, Senhor. Conta as orações nesta noite, meu Pai. Está sendo o Seu depositado no Senhor, aleluia. Quantas pedições estão sendo apresentadas ao Senhor. Ah, Senhor, quantas queixas, quanta dificuldade, quantos problemas dentro deste lar, no seio desta família, até mesmo no ministério, até mesmo, meu Pai amado, Senhor, a falta da saúde. Ah, Senhor, essa enfermidade, tudo foi colocado diante da Sua presença. Senhor, que nesta noite, meu Pai, que as Suas mãos já não estão encolhidas, Senhor, para que não possa alcançar, para que não possa alcançar essa pessoa que está desesperada, a alma aflita, Senhor, o coração está triste, aleluia, a alma batida, Senhor, meu Deus e meu Pai, que o Senhor venha, Senhor, nesta noite, aleluia, o Teu Espírito me mover, Senhor, move, Senhor, como o Senhor quer, move, Senhor, que através destas lágrimas, Senhor, esta dor venha sair neste coração, que através desta lágrima, Senhor, essa angústia, meu Pai, ela venha ser arrancada, Senhor, aleluia, Senhor, eu creio que o Senhor já está operando, eu creio que o Senhor já está tocando, eu creio que o Senhor está abrindo a visão espiritual desta pessoa, e esse problema, Senhor, que essa pessoa pensava que era tão grande e insolúvel, ah, Senhor, já está vendo, meu Pai, que para o Senhor não é nada, oh, declara, basteia, o Senhor viu no Senhor, meu Pai, são como um monte de Sião que não se abalam, mas permanece para sempre, permanece confiando no Senhor, permanece acreditando no Senhor, aleluia, Senhor, porque quando eu levo meus olhos para os montes, ah, Senhor, quando eu deixo de olhar para os problemas, meu Pai, e levo os olhos para os montes, aí eu vejo que é do Senhor

Senhor, em Calástegas. É o Senhor que sustenta a sua igreja, porque o socorro vem do Senhor. É o socorro bem presente na hora da angústia, na hora da prisão,